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8: 9:06, horário de Brasília.
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8: Volta na programação com a Mãe Aparecida. Ótima noite pra você, bem-vindo, bem-vinda. Que Deus continue te abençoando, te protegendo, te iluminando, viu? Tô rezando por você, claro, conta comigo e conta com as minhas orações. É muito bom ter você conosco. Que Nossa Senhora da Conceição Aparecida continue cuidando de você e da sua vida. WhatsApp disponível: DDD 12, número 3104-1043. Fique à vontade para você participar com a gente aqui no programa com a Mãe Aparecida, viu? Quero abraçar e acolher aqui, ó, o Ricardo lá de Ponta Grossa, no Paraná, juntamente com a esposa, rezando com a gente. Muito obrigado, família. Nossa Senhora Aparecida, Deus abençoe. Estamos juntos. Deus ilumine vocês. Que a Mãe de Deus continue cuidando do coração da família. Estamos juntos. Que Nossa Senhora lhe conduza ao coração de Jesus. Nossa Mãe de Deus acolhe também com carinho. Nós também acolhemos e rezamos pelas intenções, deixa eu ver aqui, de quem mandou pra gente aqui no WhatsApp, DDD 12-3104-1043. Deixa eu mandar um abraço pra Marina, lá de São Paulo, capital, minha querida amiga Marina. Obrigado, Marina, um abraço, viu? Deus continue te abençoando e te protegendo, minha amiga. Nossa Senhora Aparecida proteja e ilumine a sua vida. Tô rezando por você, por suas intenções também. Obrigado pelo carinho, obrigado pela sintonia. Ótima noite pra você que tá conosco aqui na Rádio Aparecida, Rede Aparecida de Rádio. Continuamos juntos, viu? Em oração. Quem mandou aqui foi a Mari, cuidadora. Tudo bem, Mari? Bem-vinda, viu? Tá rezando pelo seu filho, pedindo a intercessão de Nossa Senhora Aparecida. Conta comigo e com as minhas orações também. Louvado seja esse Deus Todo-Poderoso que cuida de nós, cuida do nosso coração e cuida da nossa vida. E você que tá aí, quer participar? Fique à vontade. O WhatsApp está disponível e liberado para que você participe com a gente. DDD 12-3104-1043. Muito, mas muito obrigado porque você optou, quis, desejou estar com a gente nesta noite abençoada. Noite de quinta-feira, de domingo, né? Noite de domingo, dia do Senhor, assim a gente vai rezando, assim a gente vai celebrando juntos. Obrigado, meu irmão, obrigado, minha irmã, pela sua participação, obrigado pela presença aqui em nossa programação. Muito bem, agora são 9:09, horário de Brasília, que nossa Mãe de Deus continue cuidando de você e cuidando da sua vida, intercedendo para que você realize de fato essa presença amorosa, carinhosa e caridosa de Nossa Senhora no seu coração e na sua história. Bem-vindo, bem-vinda. É um prazer imenso ter você conosco. Rede Aparecida de Rádio, música, fé, missão e oração. Portanto, coloque nas mãos de Deus tudo o que você necessita, tudo o que você precisa, pois o Senhor está cuidando de você e da sua vida, do seu coração e da sua história. 9:10, horário de Brasília. Vamos celebrar, vamos cantar com a Mãe Aparecida.
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1: 9:18 horário de Brasília.
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1: Estamos de volta aqui na programação com a Mãe Aparecida, todos aqueles irmãos e irmãs que estão conosco participando, o nosso muito obrigado. Obrigado pela presença, obrigado pelo carinho, viu? É sempre muito bom ter você conosco aqui na Rádio Aparecida, Rede Aparecida de Rádio. Louvado seja Deus por você que está conosco. Deus abençoe a sua vida. Vamos juntos rezar com o Padre Vanderlei e com a Mãe Aparecida.
3: Olá, querido irmão, querida irmã. Esse mês de agosto estamos rezando pelas vocações. É o mês vocacional em toda a igreja. Nesta última semana te convido a rezar pelas vocações dos ministérios leigos. Enviai, Senhor, operários para a vossa messe. Sabemos que a messe é grande e os operários são poucos. Suscitai, pois, vocações nos mais diversos ministérios leigos em vossa igreja, em nossas comunidades, para que possamos testemunhar com a vida a alegria do Evangelho e espalhar no mundo o doce perfume do Cristo. Senhor, que pelo cultivo das

0: virtudes da fé, esperança e caridade, em nossas comunidades despertem vocações para os ministérios leigos. Aumentai a fidelidade ao santo batismo, aumentai a fidelidade à igreja, aumentai a fidelidade dos leigos e leigas ao santo padre, o papa. Que todos recebam a graça da conversão diária. Tudo isso vos pedimos, ó Pai, por Cristo nosso Senhor, o servo dos servos. Nossa Senhora, Mãe Aparecida, Rainha das Vocações, Serva do Senhor, rogai por nós.
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2: Mesmo fora do clima de sofrimento e crise, nós seres humanos vivemos inquietos, nos sentimos incompletos e carentes. Sonhamos com a liberdade, o amor, a paz. Estamos sempre buscando, não nos saciamos. Jesus é o caminho. Santo Agostinho descreveu esse drama humano na sua própria vida, no seu livro Confissões. O coração só sossega quando encontra Deus. Deus não é um cala-boca para as nossas inquietudes. Ele é a realização plena de nossa existência inquieta. O ser humano criado por Deus encontra o caminho da plenitude quando se reconecta com suas origens e com seu futuro definitivo em Deus. Longe dele, peregrinamos num vale de lágrimas. Voltados para ele, sentimos a vida mais leve e os nossos dramas mais amenos. Não se trata de fugir da realidade absolutamente. A realidade mais radical é essa. Nossos sonhos mais profundos de vida, amor, alegria, liberdade, paz, realizam-se em Deus. Nele está toda a plenitude. E nós já participamos dela quando estamos unidos a ele. Isso não nos tira da realidade da nossa existência difícil e conflituosa. Isso nos põe de pé diante dos problemas, porque enxergamos mais longe e ficamos mais atentos ao caráter passageiro de nossa existência terrena. Isso não nos faz menos cidadãos nesta terra, ao contrário, nos empenha ainda mais numa convivência social onde já brilhem os valores definitivos. Tudo isso poderia ser uma vã filosofia, não fora Deus ter posto em prática um plano maravilhoso de salvação para a humanidade. Ele nos enviou seu Filho único como prova do seu amor e como elo de comunhão permanente conosco. Assim, na conversa com os discípulos, na última ceia, falando de sua volta ao Pai, Jesus disse: "Não se perturbe o coração de vocês, eu vou preparar um lugar para vocês, eu quero que onde eu estiver, vocês estejam comigo. E para onde eu vou, vocês conhecem o caminho. Eu sou o caminho."

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3: Cresci no interior do Espírito Santo, em uma terra marcada pela presença de padres, religiosas e religiosos, dentre eles vários irmãos maristas. Quando era criança, ouvia minha família dizer que Deus tinha um caminho preparado para mim. Meu pai também estudou no seminário marista e, sem perceber, aquela história atravessou minha vida. Mesmo tímido, participei de encontros vocacionais, descobri na oração e na missão que meu lugar era junto das crianças, dos jovens, especialmente dos mais pobres. Hoje, depois de tantos anos e caminhos percorridos, sei que a vocação nasce quando temos coragem de lançar as redes em águas mais profundas. Sou Vicente Sossai Falqueta, irmão marista, 46 anos, e posso dizer, vale a pena responder ao chamado de Deus.
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6: 9:30, horário de Brasília. 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
7: Minha saudação muito fraterna a você, ouvinte amigo, ouvinte amiga da programação Com a Mãe Aparecida. Agora, dando-me a honra de escutar-me nessa parte que eu colaboro com a Rádio Aparecida, com a evangelização que é feita através dela, através desse programa. No princípio era o Verbo. Nós vemos a Bíblia. Nós lemos o Evangelho. Nós perguntamos, podemos perguntar, o Evangelho, por que queremos ler a Bíblia, ler o Evangelho, conhecer o Evangelho, ouvi-lo, prestar atenção naquilo que ele, os evangelistas escreveram, principalmente os apóstolos? Nós queremos porque queremos pensar como Jesus, pensar com Jesus. E com ele, Jesus Cristo, nosso Salvador, o Messias, o Filho do Homem, situar-nos no dia a dia, sempre ao lado de Deus, o lado correto, na sua verdade, na sua justiça, na sua sabedoria, no seu amor. No Evangelho, antes de tudo, amiga, amigo ouvinte, nós encontramos um projeto de vida, um projeto libertador. Com a sua sabedoria, com a sua justiça, com a sua ética, anunciando a supremacia do amor fraterno nas relações sociais, o Evangelho salva e defende a vida. Salva e defende a vida em todas as culturas e tempos, desde que ele exista, existe. Promove, recupera a dignidade humana, sempre machucada, desprezada, ferida por interesses de poder, de dinheiro, de prazer, de glórias terrenas. Enfim, o Evangelho que o discípulo fiel a de Jesus segue, ou a discípula fiel de Jesus segue também. O Evangelho está sempre pondo em crise a si mesmo, a nós mesmos, aliás, e a convivência com os outros. Por quê? Porque quer salvar a vida, porque não quer perder a vida. E alguém se torna um libertador de seus irmãos e irmãs nas privações, sofrimentos, pobreza, miséria. Deles apenas só se torna solidário, libertador, apenas com gestos concretos de solidariedade e amor praticados a partir do Evangelho. Jesus viveu esse caminho solidário até o extremo da cruz. E ele ensinou que é impossível haver outro caminho de libertação. Pois bem, hoje eu leio e comento um pedacinho do Evangelho de São Mateus, muito importante para enquadrar, focar essa introdução minha sobre salvar a vida, proteger a vida. O Evangelho de São Mateus esclarece aos discípulos de Jesus em que sentido ele, Jesus, entendia a vinda do Messias, aquele Messias, aquela personagem bíblica anunciada pelos profetas, fiel ao chamado de Deus, a vocação que ele sentia de se doar aos irmãos e irmãs. O Messias esperado haveria de percorrer um caminho doloroso. Jesus compreendeu os riscos de sua vocação e os anunciou como condições absolutamente necessárias para segui-lo e ser seu discípulo. Isso nós está, para nós está patente no capítulo 16 de São Mateus, versículos 21 a 28, onde Mateus, o evangelista, escreveu assim: Jesus começou a mostrar a seus discípulos que ele devia ir a Jerusalém e que devia sofrer muito, muito por parte dos anciãos, dos sumos sacerdotes e dos mestres da lei, e que devia ser até morto e ressuscitar, porém, no terceiro dia. E então Pedro tomou Jesus à parte, começou a repreendê-lo com essas palavras: Deus não permita tal coisa, Senhor, que isso nunca te aconteça. Jesus, porém, voltou-se então para Pedro e disse: vai para longe, Satanás. Olha a expressão forte: vai para longe, Satanás. Tu és para mim uma pedra de tropeço, porque não pensas as coisas de Deus, mas sim as coisas dos homens. E então Jesus, voltando-se, disse aos discípulos: se alguém quiser mesmo me seguir, renuncie a si mesmo, tome a sua cruz e me siga. pois quem quiser salvar a sua vida vai perdê-la, e quem perder a sua vida por causa de mim vai encontrá-la. E de fato, o que adianta o homem ganhar o mundo inteiro mas perder a sua vida? O que poderia alguém dar em troca da sua vida? Pois o Filho do Homem virá na glória do seu Pai com os seus anjos, e então ele, o Filho do Homem, retribuirá a cada um de acordo com a conduta da sua vida. Então aqui, até aqui as palavras do Evangelho de São Mateus, do capítulo 16, versículos 21 a 28. As comunidades cristãs do tempo lá de Mateus passavam por perseguições violentas quando foi escrito o Evangelho. Naquela situação, era oportuno, parecia oportuno lembrar aos fiéis que Jesus também vivera conscientemente até as últimas consequências a fidelidade ao Pai nas perseguições, nas contrariedades. Por isso, a descrição que o profeta Isaías tinha feito lá no passado, falando de alguém obediente, sofredor de Javé, podia ajudar a compreender como Jesus tinha colocado a sua vida ao serviço de todos. Os primeiros cristãos, judeus em maioria, portanto conhecedores do profeta Isaías, do escrito do profeta, os primeiros cristãos conheciam essas profecias referentes a esse servo obediente, fiel a Javé, passando pelos sofrimentos. E por meio dele, desse servo, Deus realizaria a sua justiça e salvação. E por isso, aquele homem santo, o servo sofredor de Javé, servidor fidelíssimo, mesmo esmagado pela dor, triunfaria. Assim também aconteceria com Jesus, o Messias. Ora, até para os apóstolos, isso era um verdadeiro escândalo: aceitar, esperar, seguir o Messias que previa para si desprezos, torturas e até mesmo a possível condenação à morte. E isso como prêmio de querer amar, socorrer, fazer felizes as pessoas. Mas se esse era o caminho do Mestre, não podia ser diferente no caso dos seus discípulos. E então Jesus aponta as condições e exigências do seguimento dele na fé, mostra o tipo de coerência teórica e prática que ele espera de um discípulo, e diz: se alguém quer me seguir, renuncie a si mesmo, tome a sua cruz e me siga, pois quem quiser salvar a sua vida vai perdê-la, mas quem perder a sua vida por causa de mim vai encontrá-la. Ou seja, escolher Jesus é estar disponível para uma doação total de si. O tomar a cruz aqui não é um conselho à resignação, é sinal de adesão consciente, firme, fiel, mesmo à custa da própria segurança. Arriscar a vida, pôr o pescoço no laço, é a marca do discípulo, da discípula de Jesus, para ir até o fim com ele. Pois bem, amiga, amigo ouvinte, no esquema social nosso, ao contrário, o que conta é o interesse particular e pessoal, não é a doação de si aos outros. O que conta, que vale, é a posse das coisas, do dinheiro e tudo o que se aprecia no mundo determina as decisões, as opções. Outro é, porém, o esquema de Jesus. O que conta, acima de tudo, é a vida em si mesma. E ela é a chance única de amor ao próximo, sacrificar-se pela justiça de Deus entre nós. No fim de tudo, cada um será submetido ao juízo final e à recompensa desse juízo, prometida por Jesus. Enfim, amar Jesus Cristo é aceitar o caminho da cruz, sim. Esse caminho significa, porém, serviço, doação de si, muitas renúncias. E esta é uma convicção que está presente de ponta a ponta no Evangelho. E ela espera a nossa decisão de seguidores do Mestre Nosso Senhor Jesus Cristo.

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6: 9:48 horário de Brasília. 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
6: De volta na programação Com a Mãe Aparecida, continuamos juntos, eu continuo rezando por você e claro, com você, peço a presença de Deus e o amor de Nossa Senhora para que a sua vida seja renovada, transformada e restaurada. Juntos, rezando uns pelos outros. 11 minutos faltando para as 10. Daqui a pouquinho tem o terço com a Mãe Aparecida.
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7: Dia 30 de agosto, hoje é dia de São Cesário de Arles. Os santos, como ninguém, entenderam que a graça do Cristo, que quer santificar a todos, é sempre a mesma na eficiência, abundância e liberalidade. Cesário de Arles foi um desses homens que se abriram ao querer de Deus e por isso, como bispo, tornou-se uma personalidade marcante do seu tempo. Cesário nasceu na França no ano 470 d.C. e ao deixar sua casa, entrou para o mosteiro de Lérins, onde se destacou pela inteligência, bom humor, docilidade e rígida penitência. Diante dos excessos de penitências, Cesário precisou ir se tratar na cidade de Arles, sul da França, local do aprofundamento dos seus estudos e mais tarde da sua eleição episcopal, isso por volta do ano 503. São Cesário de Arles ocupou-se até o fim com a salvação das almas, e isto fazia concretamente pela força da palavra anunciada e escrita, tornando-se assim o grande orador popular do Ocidente Latino e glória para o monaquismo, já que escreveu duas regras monásticas. Em tudo, buscava comunicar a ortodoxia da fé e aquilo que lutava para viver com o Espírito Santo e os irmãos. No campo da moral cristã, Cesário de Arles salientava o cultivo da justiça, a prática da misericórdia e o cuidado da castidade. Morreu com 73 anos de idade. Ouçamos agora um trecho de um de seus sermões. Eu vos rogo, irmãos caríssimos, que reflitamos sobre o significado de sermos cristãos e sobre o sinal da cruz de Cristo que trazemos na fronte. Não nos basta, bem devemos saber, termos recebido o nome de cristãos, se não agimos como cristãos, conforme disse o próprio Senhor no Evangelho. De que adianta dizer Senhor, Senhor, se não fazeis o que eu digo? Se mil vezes te proclamas cristãos e fazes o sinal da cruz, mas não dás esmola de acordo com tuas possibilidades e não queres ter amor, justiça e pureza, de nada te aproveitará o nome cristão. Sim, é uma grande coisa o sinal de Cristo e a cruz de Cristo, mas precisamente por isso, grande e preciosa deve ser também a realidade assinalada por tão precioso sinal. São Cesário de Arles, rogai por nós.
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9: Bem-vindos ao nosso encontro. A Malu e eu já estamos aqui, esperando por vocês, para continuarmos a falar sobre as virtudes. Você se lembra que foi nossa conversa de outro dia, certo? E já imagina que a Malu passou todos esses dias muito curiosa, querendo saber quais são as três virtudes teologais. Então, Malu, está pronta para a gente começar? Sim, e quero logo começar a ouvir falar das tais virtudes. Então, vamos lá. Você se lembra que virtudes são hábitos constantes, né? Sim. E que temos as que Deus nos dá e as que temos que exercitar, certo? Sim, me lembro das duas. São as teologais e as cardeais. Muito bem, Malu. Vou começar então pelas virtudes que Deus nos dá de presente. As teologais. E o que significa teologal? Teologal significa que vem de Deus. Teo é o mesmo que Deus. Por isso são as virtudes que Deus nos dá. São as três que Ele coloca no nosso coração desde o nosso batismo. Então, Ele coloca três sementinhas no nosso coração. Isso mesmo, Malu. São virtudes da graça dele. E são três: fé, esperança e caridade. A Malu, de pronto, já levantou três dedinhos e foi contando: fé, esperança e caridade. Muito bem! E agora, vamos começar pela fé. Essa eu sei o que é. Ah, que bom, Malu! Então me conta, o que é fé? Fé é quando a gente confia em Deus e salta no escuro. Isso mesmo, Malu. Parabéns, fiquei orgulhosa. Pela virtude da fé, cremos em Deus, em tudo o que Ele revelou na Sagrada Escritura e em Jesus. Eu tenho fé, disse a Malu. Acredito em Deus. Muito bem, a fé é importantíssima. Deus a dá de presente para todos nós e a cultivamos através da oração e da amizade com Deus. Mas eu acho, disse a Malu, que nem sempre é fácil ter fé. Concordo com você, Malu. E é por isso que é um dom tão importante para nós. Devemos a cada dia pedir a Jesus que aumente nossa fé, nos faça confiar no seu amor e na sua providência. Os apóstolos de Jesus também tiveram seus momentos onde eles foram fracos na fé. Mas Jesus estava sempre ao lado deles, para mostrar a eles que podiam confiar no Senhor. Jesus faz o mesmo conosco. Ah, outra coisa importante é que não basta só rezar para ter fé. A gente também precisa mostrar isso nas nossas obras. Porque tem um apóstolo de Jesus que diz que a fé sem obras é morta, não tem nenhum valor. O que isso quer dizer? Quer dizer que além de crer em Deus, devemos guardar a nossa fé, professar com coragem e falar dela para os outros. Já sei. sei, disse a Malu. Vou agora mesmo falar da minha fé para os meus amigos. Então vai lá. Depois continuamos aqui. E não se esqueça, você que está em casa também pode fazer essa simples oração. Eu creio, mas aumentai a minha fé.
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6: 10 horas, horário de Brasília.
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6: Bem-vindo, bem-vinda à nossa programação. Vai começar o Santo Terço com a Mãe Aparecida. Eu, Evandro Brum, com muito prazer, vou rezar contigo nesta noite abençoada de domingo, hoje, 30 de agosto, ano 2026. 6, é o programa Com a Mãe Aparecida, que se reúne com você para rezar e celebrar momentos de espiritualidade e fé, vida plena e santidade. Obrigado pela sua presença e também o carinho do seu acolhimento. É muito, mas é muito bom ter você conosco, viu? Que Nossa Senhora continue cuidando do seu coração, da sua vida e da sua história. 10:02, horário é o de Brasília. Eu trabalho com a produção de Marcos Thiago, a coordenação de Paula Castro, com a direção geral do padre Vanderlei Souza, missionário redentorista. E a partir de agora, convido você a participar e colocar as suas intenções. Aos devotos, irmãos e irmãs que estão conosco pelas emissoras que nos ajudam a chegar na sua casa e na sua vida, eu abraço com muito carinho. Rádio Regional Esperança em Lins, aqui no estado de São Paulo. Rádio Arca da Aliança FM em Joinville, Santa Catarina. Rádio São Lourenço FM em São Lourenço, Minas Gerais. Rádio Tucano FM em Tucano, lá na Bahia. Rádio Santana FM em Ponta Grossa, no Paraná. E Rádio Conceição FM na cidade de Abaetetuba, lá no Pará. E muitas, muitas outras que estão sim nos ajudando a chegar na sua casa, na sua vida, através da Rádio Aparecida e Rede Aparecida de Rádio. Uma excelente noite para você que está aqui conosco. Bem-vindo, bem-vinda ao nosso programa. Coloque suas intenções, pedidos e agradecimentos. Tô rezando por você e com você. Se você preferir, pode também utilizar o meu Instagram, viu? @EvandroBrumRádio. Por lá eu também coloco suas intenções, seus pedidos, seus agradecimentos, sua vida, para que seja renovada, transformada e restaurada. Olha, já tenho lá a participação do Júlio Puccini. Ô Júlio, tudo bem? Bem-vindo, amigo. Obrigado pela presença, viu? Com alegria também eu já acolho aqui, ó, a Monique de Urubici, lá no, em Santa Catarina. Tá com a gente. Boa noite, Monique. Seja bem-vinda à Rádio Aparecida, viu? Obrigado pela sua presença aqui conosco. Que Deus continue abençoando a sua vida. Estamos unidos em oração por você. Estamos rezando com você para que suas intenções sejam acolhidas pela presença amorosa, carinhosa e caridosa de Nossa Senhora Aparecida. 10:04, horário de Brasília. Vamos juntos, a partir de agora, rezar o terço com a Mãe Aparecida.
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6: Pegue o seu terço na mão e trace sobre o seu coração o sinal do cristão. Pelo sinal da Santa Cruz, livrai-nos Deus Nosso Senhor dos nossos inimigos. Em nome do Pai, do Filho e do Espírito Santo. Amém. Com alegria, acolhemos você nesta hora toda especial, para celebrar este dia todo especial, que é o dia que o Senhor fez para nós. E assim, vamos fazer o nosso oferecimento. Divino Jesus, nós vos oferecemos este terço que vamos rezar, meditando nos mistérios de nossa redenção. Concedei-nos, por intercessão da bem-aventurada sempre Virgem Maria, Mãe de Deus e Nossa Mãe, as virtudes que nos são necessárias para bem rezá-lo e a graça de ganharmos as indulgências anexas a esta santa devoção. Oferecemos particularmente, em desagravo dos pecados cometidos contra o Santíssimo Coração e o Imaculado Coração de Maria. Peço pela paz do mundo, pela conversão de todos nós, pobres pecadores, pelas almas do purgatório, pelas almas dos papas Bento e Francisco, pelo Santo Padre, o Papa Leão XIV, pelo aumento e santificação do clero, pela santificação das nossas famílias, pelas vocações, pelas missões e missionários e por todo o povo brasileiro. Que assim seja. Amém. Agora juntos vamos professar a nossa fé em Cristo Jesus cantando.

nosso que estais nos céus, santificado seja o vosso nome. Venha a nós o vosso reino, seja feita a vossa vontade, assim na terra como no céu. O pão nosso de cada dia nos dai hoje. Perdoai-nos as nossas ofensas, assim como nós perdoamos a quem nos tenha ofendido. Não nos deixeis cair em tentação, mas livrai-nos do mal. Amém. O anjo do Senhor anunciou a Maria, e ela concebeu do Espírito Santo. Ave Maria, cheia de graça, o Senhor é convosco. Bendita sois vós entre as mulheres, e bendito é o fruto de vosso ventre, Jesus. Santa Maria, Mãe de Deus, rogai por nós, pecadores, agora e na hora de nossa morte. Amém. Eis aqui a serva do Senhor, faça-se em mim segundo a vossa palavra. Ave Maria, cheia de graça, o Senhor é convosco. Bendita sois vós entre as mulheres, e bendito é o fruto de vosso ventre, Jesus. Santa Maria, Mãe de Deus, rogai por nós, pecadores, agora e na hora de nossa morte. Amém. E o Verbo de Deus se fez carne e habitou entre nós. Ave Maria, cheia de graça, o Senhor é convosco. Bendita sois vós entre as mulheres, e bendito é o fruto de vosso ventre, Jesus. Santa Maria, Mãe de Deus, rogai por nós, pecadores, agora e na hora de nossa morte. Amém. Rogai por nós, Santa Mãe de Deus, para que sejamos dignos das promessas de Cristo. Oremos. Infundi, Senhor, vos rogamos a vossa graça em nossos corações, para que nós, que conhecemos pela anunciação do anjo a encarnação de Jesus Cristo, vosso Filho, Senhor nosso, por sua paixão e morte na cruz, cheguemos à glória da sua ressurreição. Pelo mesmo Cristo, nosso Senhor. Amém. Agora vamos colocar as primeiras intenções para este santo terço. Rezando por você e com você nós estamos, e pedimos a bênção de Deus para que sua vida seja renovada e transformada. Uma noite abençoada para o Douglas, da cidade de Esmeralda, no sul de Minas. Obrigado, Douglas. Ótima noite para você. Bem-vindo, meu irmão. Obrigado pela presença. Obrigado pelo carinho. Obrigado pela sintonia, viu? Estou rezando por você e com você. Também conosco o Edson Valmor de Joinville, Santa Catarina. Boa noite, meu amigo Edson. Seja bem-vindo, irmão. Deus te proteja, viu? E que Nossa Senhora lhe guarde com o seu manto sagrado. Estou rezando por cada intenção que você coloca aqui diante da Mãe de Deus. A Lícia, de Juiz de Fora, Minas Gerais, também está com a gente. Boa noite, Lícia. Muito obrigado, querida, pela sua participação. Deus seja louvado pela sua vida e pela sua presença aqui conosco, viu? Deus te abençoe, te proteja e te guarde. Alegria também em rezar pelas intenções de quem está conosco aqui na Rádio Aparecida. Boa noite, Evandro. Deus abençoe Nossa Senhora Aparecida. Ilumine sempre. Amém. Quem mandou essa mensagem foi o meu amigo Haroldo Cruz, lá de Virgínia, em Minas Gerais. Boa noite, Haroldo. Tudo bem? Seja bem-vindo, viu? Obrigado aí pela presença, obrigado pelo carinho. Deus continue cuidando de você, da sua vida e das suas intenções. Também rezo e peço a Nossa Senhora que acolha as intenções de quem está conosco, Leandro José Marinho, de Safortes, em Minas Gerais. Boa noite, Leandro. Bem-vindo, meu amigo. Muito obrigado pela sua presença, viu? Deus seja louvado pela sua participação aqui conosco. Deus continue cuidando do seu coração. E com alegria, eu acolho a Cláudia, de Belo Horizonte, Minas Gerais. Oi, Cláudia, boa noite para você. Seja bem-vinda. Obrigado aí pela mensagem, obrigado pela participação. Conte comigo e com as minhas orações, tá bom? Tô rezando por você e com você também. Cláudia, de Belo Horizonte, nas Minas Gerais. E você que tá aí na sintonia, quer participar, quer mandar sua mensagem, fique à vontade. 12DDD e o número 3104-1043 está disponível. Agora juntos vamos contemplar o primeiro mistério. Hoje contemplaremos os mistérios gloriosos. Primeiro mistério da glória.

0: rezar conosco este primeiro mistério, eu convido lá de Ceilândia, no Distrito Federal, o José Rocha. José, boa noite, tudo bem?
1: Boa noite, tudo bem?
0: Tudo jóia.

0: Senhor, santificado seja vosso nome. Venha a nós o vosso reino. Seja feita a vossa vontade, assim na terra como no céu.
1: O pão nosso de cada dia nos dai hoje, perdoai-nos as nossas ofensas, assim como nós perdoamos a quem nos tem ofendido. E não nos deixeis cair em tentação, mas livrai-nos do mal. Amém.
0: Ave Maria, cheia de graça, Senhor é convosco. Bendito sois vós entre as mulheres, bendito é o fruto do vosso ventre, Jesus.
1: Santa Maria, Mãe de Deus, rogai por nós, pecadores, agora e na hora de nossa morte. Amém.
0: Ave Maria, cheia de graça, Senhor é convosco. Bendito sois vós entre as mulheres, bendito é o fruto do vosso ventre, Jesus.
1: Santa Maria, Mãe de Deus, rogai por nós, pecadores, agora e na hora de nossa morte. Amém.
0: Ave Maria, cheia de graça, Senhor é convosco. Bendito sois vós entre as mulheres, bendito é o fruto vosso ventre, Jesus.
1: Santa Maria, Mãe de Deus, rogai por nós pecadores, agora e na hora de nossa morte. Amém.
0: Ave Maria, cheia de graça, Senhor é convosco. Bendito sois vós entre as mulheres, bendito é o fruto vosso ventre, Jesus.
1: Santa Maria, Mãe de Deus, rogai por nós pecadores, agora e na hora de nossa morte. Amém.
0: Ave Maria, cheia de graça, Senhor é convosco. Bendito sois vós entre as mulheres, bendito é o fruto vosso ventre, Jesus.
1: Santa Maria, Mãe de Deus, rogai por nós pecadores, agora e na hora de nossa morte. Amém.
0: Ave Maria, cheia de graça, Senhor é convosco. Bendito sois vós entre as mulheres, bendito é o fruto do vosso ventre, Jesus.
1: Santa Maria, Mãe de Deus, rogai por nós pecadores, agora e na hora de nossa morte. Amém.
0: Ave Maria, cheia de graça, Senhor é convosco. Bendito sois vós entre as mulheres, bendito é o fruto do vosso ventre, Jesus.
1: Santa Maria, Mãe de Deus, rogai por nós pecadores, agora e na hora de nossa morte. Amém.
0: Ave Maria, cheia de graça, Senhor é convosco. Bendito sois vós entre as mulheres, bendito é o fruto do vosso ventre, Jesus.
1: Santa Maria, Mãe de Deus, rogai por nós pecadores, agora e na hora de nossa morte. Amém.
0: Ave Maria, cheia de graça, Senhor é convosco. Bendito sois vós entre as mulheres, bendito é o fruto vosso ventre, Jesus.
1: Santa Maria, Mãe de Deus, rogai por nós pecadores, agora e na hora de nossa morte. Amém.
0: Ave Maria, cheia de graça, Senhora convosco. Bendito sois vós entre as mulheres, bendito é o fruto do vosso ventre, Jesus.
1: Santa Maria, Mãe de Deus, rogai por nós pecadores, agora e na hora de nossa morte. Amém.
0: Glória ao Pai, ao Filho e ao Espírito Santo.
1: Como era no princípio, agora e sempre. Amém. Ó meu bom Jesus. A Senhora da Conceição Aparecida,
0: rogai por nós.
1: São José, rogai por nós. São Bento,
0: rogai por nós.
1: Tudo bem. Zé Rocha, obrigado, viu, irmão?
2: Ok, bom trabalho, tudo bom, família, uma boa semana.
1: Amém, Deus você também. Vai, então. Fica com até Deus. Alegria rezar com você e por você que reza conosco aqui no programa Com a Mãe Aparecida. Vamos colocar mais algumas intenções que chegaram aqui pra gente. Olha, lá no WhatsApp da Rádio Aparecida, eu quero rezar e pedir a Nossa Senhora que acolha as intenções do José Arantes. Boa noite, José, bem-vindo. O Yuri de Caraguatatuba, litoral paulista, boa noite, Yuri. Reza por todos os catequistas e familiares. Bem-vindo, amigo, obrigado pela participação, Deus te abençoe. Deus abençoe também a Aparecida Bassoli, de Juiz de Fora, Minas Gerais, está rezando com a gente. Deus ilumine sempre sua vida e toda a família. Com alegria eu acolho o Pedro Canuto, de Aracaju, Sergipe. Pelo Pedrão, tudo bem, meu querido? Bem-vindo, viu? Estamos rezando por você, sim. Conta comigo e com as minhas orações. Estou em oração por você. Obrigado pela presença, pela participação. Com alegria eu acolho também o Zitro Zanella. Ô, Zitro, você está bem, meu amigo? Zitro Zanella é lá de Santa Rosa, no Paraguai. Está na sintonia com a gente, pedindo pelas almas do purgatório, pelas vocações sacerdotais e religiosas e ainda por sua saúde, família e a esposa Judite. Amém. Louvado seja Deus, meu irmão, pela sua presença. Bendito seja Deus pela sua participação. Deus lhe abençoe. Seu Edivaldo Meira, de São Paulo, capital, também está conosco. Obrigado, seu Edivaldo. Um grande abraço, viu? Boa noite, bem-vinda. Nossa Senhora te abençoe e proteja sua família também. Rezamos ainda pelas intenções do Valtarez Alves, de Coronel Fabriciano, Minas Gerais. Ô, Valtarez, meu amigo, obrigado, viu? Boa noite, paz e bem para você também. Que Deus lhe abençoe. E você que tá aí, pode continuar participando, pode continuar mandando sua mensagem. Tô acolhendo você e com você. E o Raulindo Augusto, que tá conosco também, lá de Joinville, Santa Catarina, também reza conosco este Santo Terço.

0: e vai rezar conosco este mistério, a Maria Barbosa, aqui de Aparecida. Boa noite, Maria Barbosa, tudo bem? Graças a Deus, tudo bem, seja bem-vinda. Amém. Pode colocar suas intenções, por favor.
1: Eu quero rezar em ação de graça pelo meu filho que está internado há muito tempo lá, né? Meu filho Luiz Antônio, em ação de graça da saúde e conversão da minha família. Rezo pela alma do meu esposo, pela alma do meu filho, pelo tudo solicito na nossa família, rezo pelos doentes, pelos enfermos da nossa comunidade. Por todas as intenções, que a gente no momento, às vezes a gente esquece, mas Deus sabe o que é.
0: Sim, com certeza, Deus conhece tudo, né?
1: Deus, a Nossa Senhora, ilumina a nossa vida.
0: Amém, que assim seja.
1: Recai para mim rezar pela intenção do padre, que é que eu costumo rezar com aí, o padre, que agora tem um reza mais.
0: Padre Pascotto?
1: Não, o padre que. É bastante, eu rezei com o padre Pascotto. Agora, é o padre. Ai, meu Deus, da nossa comunidade, que São Terezinha, rezei. Participava agora.
0: Ah, rezando. O padre Carlinhos?
1: Não, é o padre que. Rezava tudo terça-feira, sabe?
0: Toda terça?
1: É. Aí agora não estava rezando mais. Né?
0: Padre Tiago? Padre Tiago não, né?
1: O padre é que tá, ficou meio sem vista, meio ruim da vista.
0: Ah, o padre Rubens?
1: É isso, padre
0: Rubens. Padre Rubens.
1: Fugiu de uma tema. Então rezar para a intenção dele.
0: Obrigado.
1: Sempre eu rezava com ele.
0: Obrigado. Vamos rezar sim. Na segunda, próxima segunda-feira ele vai estar aqui ao vivo rezando com a gente.
1: Tá bom.
0: Tá bom? Então tá já. Vamos lá então, você começa e eu respondo, tá bom?
1: Posso começar?
0: Pode, por favor.
1: Pai nosso que está aí no céu, santificado seja o vosso nome. Venha a nós o vosso reino, seja feita a vossa vontade, assim na terra como no céu.
0: O pão nosso de cada dia nos dai hoje, perdoai-nos as nossas ofensas, assim como nós perdoamos a quem nos tenha ofendido. E não nos deixeis cair em tentação, mas livrai-nos do mal. Amém.
1: Ave Maria, cheia de graça, o Senhor é convosco. Bendita sois vós entre as mulheres, bendito é o fruto do vosso ventre, Jesus.
0: Santa Maria, Mãe de Deus, rogai por nós, pecadores, agora e na hora de nossa morte. Amém.
1: Ave Maria, cheia de graça, o Senhor é convosco. Bendita sois vós entre as mulheres. Bendito é o fruto do vosso ventre, Jesus.
0: Santa Maria, Mãe de Deus, rogai por nós, pecadores, agora e na hora de nossa morte. Amém.
1: Ave Maria, cheia de graça, o Senhor é convosco. Bendita sois vós entre as mulheres. Bendito é o fruto do vosso ventre, Jesus.
0: Santa Maria, Mãe de Deus, rogai por nós, pecadores, agora e na hora de nossa morte. Amém.
1: Ave Maria, cheia de graça, o Senhor é convosco. Bendita sois vós entre as mulheres. Bendito é o fruto do vosso ventre, Jesus.
0: Santa Maria, Mãe de Deus, rogai por nós, pecadores, agora e na hora de nossa morte. Amém.
1: Ave Maria, cheia de graça, o Senhor é convosco. Bendita sois vós entre as mulheres. Bendito é o fruto do vosso ventre, Jesus.
0: Santa Maria, Mãe de Deus, rogai por nós, pecadores, agora e na hora de nossa morte. Amém.
1: Ave Maria, cheia de graça, o Senhor é convosco. Bendita sois vós entre as mulheres. Bendito é o fruto do vosso ventre, Jesus.
0: Santa Maria, Mãe de Deus, rogai por nós, pecadores, agora e na hora de nossa morte. Amém.
1: Ave Maria, cheia de graça, o Senhor é convosco. Bendita sois vós entre as mulheres. Bendito é o fruto do vosso ventre, Jesus.
0: Santa Maria, Mãe de Deus, rogai por nós, pecadores, agora e na hora de nossa morte. Amém.
1: Ave Maria, cheia de graça, o Senhor é convosco. Bendita sois vós entre as mulheres. Bendito é o fruto do vosso ventre, Jesus.
0: Santa Maria, Mãe de Deus, rogai por nós, pecadores, agora e na hora de nossa morte. Amém.
1: Ave Maria, cheia de graça, o Senhor é convosco. Bendita sois vós entre as mulheres. Bendito é o fruto do vosso ventre, Jesus.
0: Santa Maria, Mãe de Deus, rogai por nós, pecadores, agora e na hora de nossa morte. Amém.
1: Ave Maria, cheia de graça, o Senhor é convosco. Bendita sois vós entre as mulheres, bendito é o fruto do vosso ventre, Jesus.
0: Santa Maria, Mãe de Deus, rogai por nós, pecadores, agora e na hora de nossa morte. Amém.
1: Glória ao Pai, ao Filho e ao Espírito Santo.
0: Como era no princípio, agora e sempre. Amém.
1: Ó meu bom Jesus, perdoai-nos,
0: livrai-nos do fogo do inferno. Levai as almas todas para o céu. e socorrei principalmente as que mais precisarem.
1: Nossa Senhora Aparecida,
0: rogai por nós.
1: São José,
0: rogai por nós.
1: Jesus, manso e humilde de coração,
0: fazei o nosso coração semelhante ao vosso.
1: Santo Teresinha do Menino Jesus,
0: rogai por nós. Tudo bem. Maria Barbosa, obrigado, viu?
1: Eu que agradeço, irmão. Deus abençoe você também, sua família.
0: Amém. Não? Todos nós. Fica com Deus.
1: Fica com Deus também.
0: Continuamos a nossa caminhada de fé, rezando por você e com você, que reza conosco e colocando aqui diante do coração da Mãe Aparecida suas intenções. Deixa eu pedir a bênção de Deus aqui para quem está comigo lá no meu Instagram. Aqui pelo Instagram, vamos lá ver quem está por aqui rezando conosco. Que Deus abençoe o meu amigo Walter Blanco, lá da cidade de São Carlos, aqui no estado de São Paulo. Bem-vindo, Walter. Um abraço para você, meu amigo. Deus te abençoe, Deus te proteja, viu? Estou rezando por você e conta comigo e com as minhas orações também. Rezo aqui no WhatsApp da rádio, pedindo a bênção de Deus para quem está conosco. É o Leandro, de Joinville, Santa Catarina. Boa noite, Leandro. Estamos rezando por você. Nossa Senhora Aparecida, continue cuidando sua vida, viu? Cláudio Antônio, de São João da Boa Vista, nosso amigo Claudinho. Bem-vindo, Claudinho. Obrigado, viu? Rezamos por você e por suas intenções. Ainda o Elias Edmar, de Juiz de Fora, Minas Gerais. Ô Elias, boa noite, meu irmão. Seja bem-vindo, viu? Obrigado aí pela participação. Agradecemos a Deus pela sua presença aqui conosco e por todos aqueles que nos acompanham e rezam com a gente pela Rádio Catedral FM. A Maria Barbosa, Maria Isabel Kishimaia, de Juiz de Fora, Minas Gerais. Oi, Maria Isabel, tudo bem? Seja bem-vinda, viu? Obrigado aí pela sua presença, obrigado pela participação. Que Deus seja louvado pela sua família também. Tô rezando por você e conta com as minhas orações, tá bom? Lá em Ponta Grossa, no Paraná, eu acolho Gilberto e a Margarida, que rezam conosco. Muito boa noite, sejam bem-vindos. A Flor, lá do Potim, Florinda Mendonça, também coloca aqui suas intenções. Obrigado, Flor. Deus te proteja sempre. Ainda a Micaele das Graças, de São Lourenço, Minas Gerais, também está na sintonia. Obrigado, Micaele. Deus te abençoe, viu? Ainda com alegria, eu rezo pelo Fábio, de Porto União, lá em Santa Catarina, também está rezando com a gente. Obrigado, Fábio. Na sintonia conosco também rezando o Maurício. Boa noite, Maurício. Maurício Fernando, de Poá, aqui no estado de São Paulo, rezando por toda a sua família. Saúde de Dona Jandira, sua mãe, todos aqueles que rezam conosco. Deus abençoe você, viu? E com alegria também, eu acolho quem reza e celebra com a gente nesse momento. É o João Ricardo, ele é de Ponta Grossa, no Paraná, e coloca suas intenções particulares. Terceiro mistério da glória.

0: Reza conosco este mistério do terço, Rosevaldo, lá de Aracaju, Sergipe. Rosevaldo, boa noite, meu irmão.
1: Boa noite, Evandro. Paz e bem.
0: Paz e bem, meu querido. Bem-vindo à Rádio Aparecida. Alegria ter você com a gente, viu? Deus seja louvado pelo dom da sua vida e de toda a sua família, nesse momento e sempre.
1: Amém.
0: Muito bem. Pode colocar, meu irmão, suas intenções para esse mistério?
1: Nesse mistério, eu gostaria de colocar toda a minha família, a minha mãe, Dona Iara, bairro Veneza, Mônica em família, aqui no bairro Dona Luciana, Júlia no Matadouro, e todos que estão rezando isso comigo.
0: Amém. Que assim seja, meu querido. Louvado seja Deus e vamos juntos rezar esse mistério. Então você começa e eu respondo. Pode ser assim?
1: Pode sim.
0: Então tá joia. Pode começar, por favor?
1: Pai nosso que está no céu, santificado seja o vosso nome. Venha a nós o vosso reino. Seja feita a vossa vontade, assim na terra como no céu.
0: O pão nosso de cada dia nos dai hoje. Perdoai-nos as nossas ofensas, assim como nós perdoamos a quem nos tenha ofendido. E não nos deixeis cair em tentação, mas livrai-nos do mal. Amém.
1: Ave Maria, cheia de graça, o Senhor é convosco. Bendita sois vós entre as mulheres, e bendito é o fruto do vosso ventre, Jesus.
0: Santa Maria, Mãe de Deus, rogai por nós, pecadores, agora e na hora de nossa morte. Amém.
1: Ave Maria, cheia de graça, o Senhor é convosco. Bendita sois vós entre as mulheres, bendito é o fruto do vosso ventre, Jesus.
0: Santa Maria, Mãe de Deus, rogai por nós, pecadores, agora e na hora de nossa morte. Amém.
1: Ave Maria, cheia de graça, o Senhor é convosco. Bendita sois vós entre as mulheres, bendito é o fruto do vosso ventre, Jesus.
0: Santa Maria, Mãe de Deus, rogai por nós, pecadores, agora e na hora de nossa morte. Amém.
1: Ave Maria, cheia de graça, o Senhor é convosco. Bendita sois vós entre as mulheres, bendito é o fruto do vosso ventre, Jesus.
0: Santa Maria, Mãe de Deus, rogai por nós, pecadores, agora e na hora de nossa morte. Amém.
1: Ave Maria, cheia de graça, o Senhor é convosco. Bendita sois vós entre as mulheres, bendito é o fruto do vosso ventre, Jesus.
0: Santa Maria, Mãe de Deus, rogai por nós, pecadores, agora e na hora de nossa morte. Amém.
1: Ave Maria, cheia de graça, o Senhor é convosco. Bendita sois vós entre as mulheres, e bendito é o fruto do vosso ventre, Jesus.
0: Santa Maria, Mãe de Deus, rogai por nós, pecadores, agora e na hora de nossa morte. Amém.
1: Ave Maria, cheia de graça, o Senhor é convosco. Bendita sois vós entre as mulheres, bendito é o fruto do vosso ventre, Jesus.
0: Santa Maria, Mãe de Deus, rogai por nós, pecadores, agora e na hora de nossa morte. Amém.
1: Ave Maria, cheia de graça, o Senhor é convosco. Bendita sois vós entre as mulheres, bendito é o fruto do vosso ventre, Jesus.
0: Santa Maria, Mãe de Deus, rogai por nós, pecadores, agora e na hora de nossa morte. Amém.
1: Ave Maria, cheia de graça, o Senhor é convosco. Bendita sois vós entre as mulheres, e bendito é o fruto do vosso ventre, Jesus.
0: Santa Maria, Mãe de Deus, rogai por nós, pecadores, agora e na hora de nossa morte. Amém.
1: Ave Maria, cheia de graça, o Senhor é convosco. Bendita sois vós entre as mulheres, bendito é o fruto do vosso ventre, Jesus.
0: Santa Maria, Mãe de Deus, rogai por nós, pecadores, agora e na hora de nossa morte. Amém.
1: Glória ao Pai, ao Filho e ao Espírito Santo.
0: Como era no princípio, agora e sempre. Amém.
1: Ó meu Jesus, perdoai-nos, livrai-nos do fogo do inferno, levai as almas todas para o céu e socorri, principalmente aquelas que mais precisarem da vossa infinita misericórdia.
0: Nossa Senhora da Conceição Aparecida,
1: rogai por nós e abençoai a família.
0: São José,
1: rogai por nós.
0: Sagrada Família de Nazaré,
1: rogai por nós e abençoai as... Rogai por nós,
0: E abençoai as nossas famílias.
1: Exatamente, amém.
0: Amém. Rosevaldo, obrigado, meu irmão.
1: Eu que agradeço, Evandro. Tenha uma excelente semana, né? Início de semana, né? Tenha uma boa noite.
0: Você também, meu querido. Fica com Deus e Deus abençoe sua família.
1: Amém. Tchau, tchau.
0: Tchau, tchau. E assim continuamos juntos, rezando por você e com você que reza conosco. Deixa eu voltar lá no meu Instagram, @EvandroBrunRádio. Você pode colocar suas intenções por lá também. Deixa eu pedir a bênção de Deus para a vida do Júnior. O Júnior, tudo bem, meu irmão? Que Nossa Senhora Aparecida te abençoe. Ele é da cidade de Guarapuava, lá no Paraná, pedindo orações por ele e por toda a família, e agradecendo as graças recebidas. Bem-vindo, amigo. Obrigado, viu? Louvado seja Deus pela sua participação aqui. Ele está lá no meu Instagram. E assim, estou rezando por você. Bendito seja Deus por sua vida. E ainda coloco diante da mãe Aparecida mais algumas intenções que chegam para nós aqui no WhatsApp da rádio. Rezo pedindo a Deus que acolha as intenções do David de Paula dos Santos. Ele reza com a gente, Belo Horizonte, Minas Gerais. Davidson, bem-vindo, amigo. Obrigado, viu? Nossa Senhora Aparecida, continue cuidando da sua vida. Rezo por suas intenções, tá bom? Peço a nossa mãe de Deus que acolha as intenções da Antônia Maria de Jesus. Ela está rezando com a gente. A Iracema Pisani de Guaratinguetá. Boa noite, Iracema. Bem-vinda. Estou rezando por você também, por suas intenções. Com alegria eu acolho as intenções da Rosana Maria. Bem-vinda, Rosana. Obrigado, viu? Louvado seja Deus pela sua presença. Estamos juntos por você rezando. O Gilson Barbosa, ele também reza conosco. Boa noite, Gilson. Ele é de São José dos Campos, aqui no estado de São Paulo. Deus seja louvado pela sua presença. Toninho Alves de Eleodora. Boa noite, Toninho. Um abraço para você, para todos os vermelhinhos de Deus de Eleodora. Deus abençoe, meu querido. Com alegria também, coloco aqui as intenções de quem está conosco. Boa noite, Evandro. E a Nilva Araújo, que também está rezando com a gente. Obrigado, Nilva. Ótima noite para você. Bendito seja Deus pela sua presença e pela sua participação também. Rezo por você e com você que reza comigo este santo terço com a mãe Aparecida. Agora vamos juntos contemplar o quarto mistério da glória.

0: conversa conosco este mistério, a Valdirene, da cidade de Pindamonhangaba. Valdirene, boa noite, bem-vinda.
1: Boa noite, Evandro.
0: Tudo bem?
1: E você, minha casa.
0: Obrigado, querida. Deus te abençoe, que Nossa Senhora Aparecida ilumine a sua vida, viu? Deus te proteja. Pode colocar Amém. Suas intenções, por favor.
1: Eu recebo o meu netinho, que fez aniversário da 24, agora. Uhum. Meu filho está fazendo hoje. E amanhã eu também faço aniversário.
0: Que bênção.
1: Pelo meu esposo, uhum. Para José Eduardo Castro.
0: Tá joia. Obrigado, viu, Valdirene?
1: Você também, Evandro.
0: Obrigado. E parabéns pra você. Muitas felicidades e muitas bênçãos na sua vida, viu?
1: Obrigado.
0: Muito obrigado, bem. Viu? Então, pode começar e eu respondo.
1: Tá bom. Pai nosso, que estás no céu, santificado seja vosso nome. Venha a nós o vosso reino. Seja feita a vossa vontade, assim na terra como no céu.
0: O pão nosso de cada dia nos dai hoje. Perdoai-nos as nossas ofensas, assim como nós perdoamos a quem nos tenha ofendido. E não nos deixeis cair em tentação, mas livrai-nos do mal. Amém.
1: Ave Maria, cheia de graça, Senhor é convosco. Bendita sois vós entre as mulheres, bendito é o fruto do vosso ventre, Jesus.
0: Santa Maria, Mãe de Deus, rogai por nós, pecadores, agora e na hora de nossa morte. Amém.
1: Ave Maria, cheia de graça, Senhor é convosco. Bendita sois vós entre as mulheres, bendito é o fruto do vosso ventre, Jesus.
0: Santa Maria, Mãe de Deus, rogai por nós, pecadores, agora e na hora de nossa morte. Amém.
1: Ave Maria, cheio de graça, Senhor é convosco. Bendita sois vós entre as mulheres, bendito é o fruto do vosso ventre, Jesus.
0: Santa Maria, Mãe de Deus, rogai por nós, pecadores, agora e na hora de nossa morte. Amém.
1: Ave Maria, cheio de graça, Senhor é convosco. Bendita sois vós entre as mulheres, e bendito é o fruto do vosso ventre, Jesus.
0: Santa Maria, Mãe de Deus, rogai por nós, pecadores, agora e na hora de nossa morte. Amém.
1: Ave Maria, cheio de graça, Senhor é convosco. Bendita sois vós entre as mulheres, bendito é o fruto do vosso ventre, Jesus.
0: Santa Maria, Mãe de Deus, rogai por nós, pecadores, agora e na hora de nossa morte. Amém.
1: Ave Maria, cheio de graça, Senhor é convosco. Bendita sois vós entre as mulheres, e bendito é o fruto do vosso ventre, Jesus.
0: Santa Maria, Mãe de Deus, rogai por nós, pecadores, agora e na hora de nossa morte. Amém.
1: Ave Maria, cheio de graça, Senhor é convosco. Bendita sois vós entre as mulheres, e bendito é o fruto do vosso ventre, Jesus.
0: Santa Maria, Mãe de Deus, rogai por nós, pecadores, agora e na hora de nossa morte. Amém.
1: Ave Maria, cheio de graça, Senhor é convosco. Bendita sois vós entre as mulheres, bendito é o fruto do vosso ventre, Jesus.
0: Santa Maria, Mãe de Deus, rogai por nós, pecadores, agora e na hora de nossa morte. Amém.
1: Ave Maria, cheio de graça, Senhor é convosco. Bendita sois vós entre as mulheres, e bendito é o fruto do vosso ventre, Jesus.
0: Santa Maria, Mãe de Deus, rogai por nós, pecadores, agora e na hora de nossa morte. Amém.
1: Ave Maria, cheio de graça, Senhor é convosco. Bendita sois vós entre as mulheres, e bendito é o fruto do vosso ventre, Jesus.
0: Santa Maria, Mãe de Deus, rogai por nós, pecadores, agora e na hora de nossa morte. Amém.
1: Glória ao Pai, ao Filho e ao Espírito Santo.
0: Como era no princípio, agora e sempre. Amém.
1: Ó meu Jesus, perdoai-nos, livrai-nos do fogo do inferno.
0: Levai as almas todas para o céu e socorrei principalmente as que mais precisarem da vossa infinita misericórdia.
1: Nossa Senhora de Maria,
0: nos leve à salvação.
1: São José,
0: rogai por nós.
1: Nossa Senhora Aparecida,
0: rogai por nós. Valdirene, obrigado, viu?
1: De nada, obrigada eu.
0: Um grande abraço pra você, Deus abençoe mais uma vez, felicidades e parabéns.
1: Ah, tá bom, obrigado.
0: Fica com Deus.
1: Amém.
0: Amém. E assim continuamos a nossa caminhada de fé, rezando pelos irmãos que estão lá no WhatsApp da rádio. Uma ótima noite aqui para o Adilton Borges. Ele pede orações lá em Lages, Jales, né? em Lages, Santa Catarina. Deus abençoe você. Jales é aqui no estado de São Paulo. Lages é em Santa Catarina. Deus abençoe você. Com alegria, eu também rezo e peço a Nossa Senhora que acolha as intenções da Cida. Deus ilumine também a Cristiane de Ribeirópolis, lá em Sergipe. Boa noite, Cristiane. Deus te proteja. Deus te abençoe. Também o Zé Campos de Avaré também está rezando com a gente. Obrigado, Zé. Uma noite abençoada para você. Louvado seja Deus também pelas intenções. Ele falou que hoje é aniversário dele, o Zé Campos de Avaré. Hoje é meu aniversário. 71 anos, na graça de Deus. Boa noite, Zé. Obrigado, meu irmão, por partilhar e participar desse momento tão sublime de sua vida para conosco, viu? Louvado seja Deus pela sua presença. Parabéns e felicidades para você. Com alegria também, eu acolho aqui as intenções do Alexandre. Alexandre de Ribeirão Preto, aqui no estado de São Paulo. Boa noite, Alexandre. Estamos rezando por você, por suas intenções. Também rezo por Ceiça, de Santa Rosa de Lima, lá em Sergipe. Boa noite, Ceiça. Bem-vindo, viu? Bem-vinda. Que Deus te abençoe e proteja. Que Nossa Senhora ilumine a sua vida. Bom, vamos lá. Eu tenho a última vaga para rezar o terço, viu? Quem quiser rezar, é só ligar agora no 12 99, o nosso WhatsApp, né? 12 3104 1043. A primeira pessoa que ligar reza o último mistério comigo aqui. Tá aberta a ligação? Fique à vontade, ligue, participe neste momento para rezar o último mistério deste santo terço de domingo aqui comigo com a Mãe Aparecida. Vamos contemplar o quinto mistério. Enquanto isso, você vai ligando e participando conosco.

0: estar com a gente é a Dorinha, lá de Juiz de Fora, Minas Gerais. Oi, Dorinha, tudo bem?
1: Vai escutar o rádio.
0: Oi, Dorinha, tudo bem?
1: Oi, Evandro, boa noite, tudo bem, graças a Deus?
0: Tudo jóia, graças a Deus. Seja bem-vinda aqui à Rádio Aparecida.
1: Que alegria falar com vocês.
0: Amém, louvado seja Deus, viu? Muito bem. Então, vamos lá. Pode colocar suas intenções para este mistério, por favor.
1: Eu quero rezar para todos da minha comunidade aqui em Santa Luzia, Juiz de Fora, os nossos padres, né? O padre Fabiano, o padre Pedro Paulo e o padre Xavier. Parabenizar as catequistas, né? Que hoje é dia dos catequistas, que Deus os abençoe sempre, pela minha família e pela paz no mundo.
0: Amém. Que assim
1: pra sua família também.
0: Obrigado.
1: E todos da família dos devotos.
0: Amém. Obrigado, viu? Deus abençoe você e as suas intenções.
1: Amém.
0: Amém. Vamos lá, então. Vamos rezar esse mistério. Você começa e eu respondo, tá bom?
1: Tá bom. Pai nosso que estás no céu, santificado seja o vosso nome. Venha a nós o vosso reino. Seja feita a vossa vontade, assim na terra como no céu.
0: O pão nosso de cada dia nos dai hoje. Perdoai-nos as nossas ofensas, assim como nós perdoamos a quem nos tenha ofendido. E não nos deixeis cair em tentação, mas livrai-nos do mal. Amém.
1: Ave Maria, cheia de graça, o Senhor é convosco. Bendita sois vós entre as mulheres. Bendito o fruto do vosso ventre, Jesus.
0: Santa Maria, Mãe de Deus, rogai por nós, pecadores, agora e na hora de nossa morte. Amém.
1: Ave Maria, cheia de graça, o Senhor é convosco. Bendita sois vós entre as mulheres. Bendito é o fruto do vosso ventre, Jesus.
0: Santa Maria, Mãe de Deus, rogai por nós, pecadores, agora e na hora de nossa morte. Amém.
1: Ave Maria, cheia de graça, o Senhor é convosco. Bendita sois vós entre as mulheres. Bendito é o fruto do vosso ventre, Jesus.
0: Santa Maria, Mãe de Deus, rogai por nós, pecadores, agora e na hora de nossa morte. Amém.
1: Ave Maria, cheia de graça, o Senhor é convosco. Bendita sois vós entre as mulheres. Bendito é o fruto do vosso ventre, Jesus.
0: Santa Maria, Mãe de Deus, rogai por nós, pecadores, agora e na hora de nossa morte. Amém.
1: Ave Maria, cheia de graça, o Senhor é convosco. Bendita sois vós entre as mulheres. Bendito é o fruto do vosso ventre, Jesus.
0: Santa Maria, Mãe de Deus, rogai por nós, pecadores, agora e na hora de nossa morte. Amém.
1: Ave Maria, cheia de graça, o Senhor é convosco. Bendita sois vós entre as mulheres. Bendito é o fruto do vosso ventre, Jesus.
0: Santa Maria, Mãe de Deus, rogai por nós, pecadores, agora e na hora de nossa morte. Amém.
1: Ave Maria, cheia de graça, o Senhor é convosco. Bendita sois vós entre as mulheres. Bendito é o fruto do vosso ventre, Jesus.
0: Santa Maria, Mãe de Deus, rogai por nós, pecadores, agora e na hora de nossa morte. Amém.
1: Ave Maria, cheia de graça, o Senhor é convosco. Bendita sois vós entre as mulheres. Bendito é o fruto do vosso ventre, Jesus.
0: Santa Maria, Mãe de Deus, rogai por nós, pecadores, agora e na hora de nossa morte. Amém.
1: Ave Maria, cheia de graça, o Senhor é convosco. Bendita sois vós entre as mulheres. Bendito é o fruto do vosso ventre, Jesus.
0: Santa Maria, Mãe de Deus, rogai por nós, pecadores, agora e na hora de nossa morte. Amém.
1: Eu quero colocar também, Evandro, nosso Santo Padre Papa, né? E todos os padres, os bispos, né? Do mundo inteiro. Ave Maria, cheia de graça, o Senhor é convosco. Bendita sois vós entre as mulheres. Bendito é o fruto do vosso ventre, Jesus.
0: Santa Maria, Mãe de Deus, rogai por nós, pecadores, agora e na hora de nossa morte. Amém.
1: Glória ao Pai, ao Filho e ao Espírito Santo.
0: Como era no princípio, agora e sempre. Amém.
1: Nossa Senhora Aparecida,
0: rogai por nós.
1: Ó meu bom Jesus, perdoai-nos, livrai-nos do fogo do inferno, levai as almas todas para o céu e socorrei principalmente as que mais precisarem da vossa misericórdia. São José,
0: rogai por nós.
1: Santa Luzia,
0: rogai por nós. Dorinha, obrigado, viu?
1: Eu que agradeço, um abraço para todos.
0: Deus te abençoe.
1: Fiquem todos com Deus.
0: Fique com Deus. Amém. Amém. Assim rezamos por você e com você. E agora, agradecendo a Nossa Senhora pelo cuidado, pelo carinho e pela presença em nossa vida. Rezemos juntos, cantando a Salve Rainha. Infinitas graças vos damos, soberana Rainha, pelos benefícios que todos os dias recebemos de vossas mãos liberais. Dignai-vos agora e para sempre tomar-nos debaixo vosso poderoso amparo, e para mais vos obrigar, vos saudamos com uma Salve Rainha.

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2: E agora vamos nos consagrar a Nossa Senhora. Ó Maria Santíssima, pelos méritos de nosso Senhor Jesus Cristo, em vossa querida imagem de Aparecida espalhais inúmeros benefícios sobre todo o Brasil. Eu, embora indigno de pertencer ao número de vossos filhos e filhas, mas cheio do desejo de participar dos benefícios de vossa misericórdia, prostrado a vossos pés, consagro-vos o meu entendimento, para que sempre pense no amor que mereceis. Consagro-vos a minha língua, para que sempre vos louve e propague a vossa devoção. Consagro-vos o meu coração, para que depois de Deus vos ame sobre todas as coisas. Recebei-me, ó Rainha incomparável, vós que o Cristo crucificado deu-nos por mãe, no ditoso número de vossos filhos e filhas. Acolhei-me debaixo de vossa proteção. Socorrei-me em todas as minhas necessidades, espirituais e temporais, sobretudo, na hora de minha morte. Abençoai-me, ó celestial cooperadora, e com vossa poderosa intercessão, fortalecei-me em minha fraqueza, a fim de que, servindo-vos fielmente nesta vida, possa louvar-vos, amar-vos e dar-vos graças no céu por toda a eternidade. Que assim seja. Amém. A você, querido irmão devoto de Nossa Senhora, que rezou conosco, nosso muito obrigado. Bendito seja Deus pelo dom de sua vida. Louvado seja Deus pela presença na sua vida da Mãe Aparecida. Eu, Evandro Brum, te agradeço com muito carinho por você ter rezado conosco, por você ter celebrado conosco este momento especial de fé e devoção. Que o amor de Deus nos alcance e que a presença de Nossa Senhora ilumine a nossa história. Deus nos abençoe e nos guarde. Santifique nossa vida, transforme o nosso coração e restaure a nossa história. Abençoe-nos, Deus Todo-Poderoso. Em nome do Pai, do Filho e do Espírito Santo. Amém. Louvado seja nosso Senhor Jesus Cristo. Para sempre seja louvado. Com as bênçãos e a intercessão de Nossa Senhora, fiquem com Deus e com as bênçãos da Mãe.

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8: 11 horas, horário de Brasília.
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8: De volta aqui no programa Com a Mãe Aparecida. O terço terminou, mas a nossa missão continua. Continuamos juntos, rezando por você e com você, pedindo a Nossa Senhora que venha cuidando do seu coração, da sua vida e da sua história. Obrigado, viu, pela presença e, claro, pelo carinho do seu acolhimento. É um prazer imenso tê-lo aqui conosco. Nossa Senhora da Conceição Aparecida continue cuidando de você e da sua vida. Estamos juntos. Tô rezando por você e, claro, rezando com você. Louvado seja Deus pela sua participação. Bom, 11 horas e 1 minuto. Eu, Evandro Brum, continuo te acolhendo com muito carinho e convido você a participar através do nosso WhatsApp. Rezo por você e continuo rezando por suas intenções. Deixa eu mandar um abraço aqui para quem está conosco. Olha, o Paulo Roberto de Santa Rita de Jacutinga, Minas Gerais, continua com a gente. Obrigado, Paulo Roberto. Boa noite para você. Boa noite também para Maria Barbosa, Maria Aparecida Francisco, aqui de, lá de Campinas, tá com a gente. Obrigado, Maria Aparecida. Bem-vinda, querida. Obrigado mesmo pelo carinho, viu? Obrigado pela sua presença aqui conosco. Obrigado pela sua companhia e sintonia. Com alegria também, eu acolho a Iracema Pisani de Guaratinguetá, que também continua com a gente. Obrigado, Iracema. Boa noite para você. Seja bem-vinda à Rádio Aparecida. Louvado seja Deus pela sua presença aqui conosco. Você que está aí, fique à vontade para participar com a gente aqui na Rede Aparecida de Rádio. Agora são 11:02, horário de Brasília. Ótima noite também para Luzia Cândido de Brumadinho, Minas Gerais. Boa noite, Luzia. Seja bem-vinda. Que Deus continue te abençoando, te protegendo. Continue iluminando sua vida, tá bom? Continuo rezando por você e com você. Bom, temos inúmeras emissoras que também nos ajudam a rezar neste momento. Rezo e peço a Nossa Senhora que acolha as intenções de quem está com a gente lá na cidade de Boa Vista, Roraima, através da Rádio Monte Roraima FM. Em Foz do Iguaçu, no Paraná, temos a Rádio Foz Web. Na cidade de Uberaba, Minas Gerais, Rádio Metropolitana Web. Em Porto Feliz, aqui no estado de São Paulo, Rádio Nova Porto FM. E na cidade de Iguatemi, lá no Mato Grosso do Sul, Rádio Boa Nova FM. E muitas outras emissoras que estão sim nos ajudando a chegar na sua casa, na sua vida, pela Rádio Aparecida. 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
1: Hoje, dia 30 de agosto, nós vamos conhecer a história de Agil, profeta em Judá. A palavra de Deus foi dirigida por meio do profeta Agil. História do livro de Agil, capítulo 1, versículo 1. Agil é o 10º na lista dos 12 profetas menores. Ele nasceu na Babilônia, muito provavelmente de família sacerdotal exilada. Ele retornou para Judá juntamente com as caravanas autorizadas por Ciro, o rei da Pérsia. O nome Agil significa o festivo, ou alguém que nasceu em dia de festa. Depois do seu retorno a Judá, vendo as ruínas do templo de Jerusalém, Agil, juntamente com o profeta Zacarias, encorajou os retornados a construírem um novo templo para Javé. As exortações proféticas de Agil encontravam-se no livro a ele atribuído. Todas as 4 exortações são datadas do ano 520 a.C. Já no reinado de Dário, rei dos persas, o ponto central das exortações de Agil era estimular a reconstrução do templo para que o povo pudesse, novamente, sentir-se em paz, acolhido por Deus. Reconstruir o templo era uma maneira de reconstruir a unidade do povo. O mesmo acontece hoje. Muitas vezes a construção de uma capela, um salão comunitário, é um estímulo para consolidar a união entre as pessoas da mesma comunidade. O profeta tinha percebido que naquela época difícil de penúria, os projetos pessoais de muitas pessoas eram mais importantes que o projeto comunitário. Por isso, o povo de Judá enfrentava situações de calamidade. Agil afirma que se o templo for reconstruído, a vida do povo vai melhorar e Deus se fará presente no meio da comunidade de maneira visível. Nessa sua pregação, Agil encoraja o governador Zorobabel e o sacerdote Josué.
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2: Nossa Senhora do Café. Essa história começa na cidade de Espírito Santo do Pinhal, em São Paulo. Foi a professora Ana Maria Negrini, criada nos cafezais de seus pais, quem deu início à história da santa. Durante o período da faculdade, em 1964, ela escreveu o artigo Minha Nossa Senhora do Café, para a revista católica em que trabalhava. Nele fazia uma conexão entre Nossa Senhora Aparecida e sua cor de café. Muitos anos mais tarde, o redator do jornal da Cooperativa de Cafeicultores da cidade pediu sua colaboração. Ela escreveu outro artigo com o mesmo nome. Nele, falava sobre as aflições dos cafeicultores e fazia apelo a Nossa Senhora para que olhasse por eles. Para sua surpresa, seu artigo chegou ao Rio de Janeiro. No dia 8 de setembro de 2001, o professor Albertino Fonseca enviou para Pinhal, pelo correio, um desenho da santa. Porém, ele vinha com os dizeres: Nossa Senhora do Café do Brasil. O erro, entre aspas, da preposição foi o que deu início à devoção a ela. Não mais Nossa Senhora de Café. A santa ganhou seu próprio título. Ficou decidido que o dia da padroeira dos cafeicultores seria no dia 9 de agosto, aniversário da cooperativa. A empresa foi responsável pela construção da primeira capela da santa, cuja arquitetura imita um armazém de café do século XVIII. Em 2004, a cidade participou pela primeira vez da Expo Católica e levou a imagem da padroeira, esculpida por um artesão da cidade de Pedreira. A Nossa Senhora do Café foi um sucesso ano após ano. Em 2010, a professora que deu início a essa história foi convidada pela Edições Loyola a escrever o livro Nossa Senhora do Café, História e Devoção no Brasil. Ele foi aprovado pela Igreja Católica, tendo a bênção do Bispo Dom Davi. A história de devoção ultrapassou a fronteira entre os estados de São Paulo e Minas Gerais. A cidade de Machado conta hoje com uma capela e uma gruta dedicadas à santa. A segunda é aberta a visitantes e possui uma imagem em tamanho maior da santa. Os devotos da cidade que dedicam à santa uma missa por mês acreditam que a cidade foi abençoada. De acordo com eles, os cafezais em 2016 não sofreram com pragas graves e a chuva foi mansa. Diferentemente da versão colombiana Virgem da Café, a Nossa Senhora do Café tem um design com as cores do café. Morena, tem um manto na cor do grão torrado, túnica e véu na cor do grão cru. De acordo com Ana, mais de 6 mil imagens da santa foram produzidas até hoje.
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8: 11:18, horário de Brasília.
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8: De volta na programação Com a Mãe Aparecida aqui na Rede Aparecida de Rádio. Boa noite pra você. Bem-vindo, bem-vinda. Que bom, viu? Que bom ter você com a gente nesta hora toda especial para continuarmos a nossa caminhada de fé, celebrando a presença e o amor de Deus pela intercessão de Nossa Senhora, para que sua vida seja renovada, transformada e restaurada. Simbora agora falar um pouquinho para você sobre a família dos devotos. Sim, ser família dos devotos é assumir a bonita missão de cuidar da casa de Nossa Senhora. E o cartão do devoto se faz presente como sinal deste cuidado e pertencimento. Um cartão que é único e exclusivo, enviado para todos os devotos que ajudam na missão de cuidar do santuário. Este cartão mostra que pertencemos, sustentamos e cuidamos do Santuário Nacional. O cartão do devoto é um cartão de quem ajuda a manter a firme missão de cuidar da casa de Nossa Senhora. De todo o Brasil, somos uma só família. Você também é convidado para viver esta experiência de quem pertence, sustenta e cuida da casa de Nossa Senhora. Para participar, é muito simples. Da nossa família, é só receber o cartão do devoto. Basta ligar para o 0300-210-1210 ou então acessar a 12.com/família dos devotos. De todo o Brasil, somos uma só família. Cartão do devoto é o cartão de quem pertence. 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Val Souza, de Jacobina, na Bahia, tá com a gente. Obrigado, Val. Um abraço para você. Deus te abençoe. Boa noite também para o Marcos, tá na escuta, lá em Santa Maria, no Rio Grande do Sul. Bem-vindo, Antônio Marcos. Deus ilumine você. A Micaele das Graças também continua conosco. Muito obrigado. Com alegria, lá na cidade de Laranjeiras, Deoclécio Laranjeiras, lá no Laranjeiras do Sul, no Paraná. Boa noite, Deoclécio. Deus te abençoe, viu? Com a Mãe Aparecida, acolhemos também a Nilva Araújo. Boa noite, Nilva. Seja bem-vindo, querida. Obrigado também pela participação. E com alegria, eu acolho também quem está na sintonia do nosso programa, o Valtariz Alves, de Coronel Fabriciano, Minas Gerais, que também continua com a gente. Obrigado, Valtariz. Um grande abraço para você. Deus lhe abençoe. 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
1: Sejam todos bem-vindos. Eu sou o irmão Joaquim, missionário redentorista. Trabalho na coordenação das obras sociais redentoristas, o nosso CAS, da província Nossa Senhora Aparecida. Chegamos em nosso último quadro seguindo o Redentor, último quadro deste mês. Até aqui, compartilhamos muitos depoimentos com história de vida inspiradoras dos assistidos do CAS Santíssimo Redentor, aqui em Aparecida. Centro Social este, inaugurado em 25 de fevereiro de 2002, atendendo inicialmente 10 famílias. Hoje, em média, atende 490 pessoas por mês que participam das atividades que são desenvolvidas no nosso centro social. Atividades como esportiva, artesanato, dança, oficina dos saberes, oficina de inclusão social, com uma equipe formada por educadores sociais, psicólogos, assistentes sociais, oferecem assim um acolhimento individualizado, um acolhimento humanizado para todos que nos procuram a partir dos 6 anos de idade. Quero convidar você agora a conhecer comigo a história do Antônio Donizete, que participa do programa Vida Ativa aqui no CAS Santíssimo Redentor em Aparecida. Vamos ouvir juntos.
2: Eu me chamo Antônio Donizete de Oliveira, 65 anos, moro aqui em Aparecida mesmo. Então, eu participo aqui do CAS há 2 anos, mais ou menos, e eu não conheci o CAS. Eu vim aqui mais para intervir um conhecido. Ele falou: Donizete, por que você não participa do CAS? Aí eu procurei saber o que era o CAS primeiro. Aí eu vim a primeira, fiz a inscrição, aí gostei. Estou aqui até hoje. Não, eu aprendi muita coisa aqui dentro do CAS. O que eu mais gosto de fazer é a nossa atividade física, né? O nosso vôlei lá, gosto. E também muitas amizades que eu fiz aqui. Eu conheci muita gente bacana, as pessoas que eu costumo dizer assim, pessoas do meu lado, do nosso lado, porque a vida, eu costumo dizer, a vida tem dois lados, tem um lado bom e o outro lado mais ou menos. E aqui eu conheci muita gente do lado bom, sabe? Pessoas que têm influências boas, que ajudam a gente. Eu aprendi muito com essas pessoas e estou aprendendo cada dia que passa. Eu estava meio longe até um pouquinho da igreja. Eu comecei a frequentar aqui no CAS, voltei para a igreja, participo lá da minha comunidade de grupo de cântico. Sabe, a gente está mais assíduo dentro da igreja. Então, para mim, o CAS hoje, eu gosto muito. Para mim é uma coisa muito boa. Eu estava afastado, não tinha, sabe, quando você não tem tanta amizade. Estava muito quieto, muito reservado. Eu sempre fui uma pessoa muito aberta, muito alegre, muito. Aí, de repente, eu fui me fechando, porque eu só estava trabalhando. E aí, de repente, eu conheci o CAS. Me fez muito bem. Comecei a me abrir de novo, fazer novas amizades. E para mim, foi muito grupo, e em frente, e continuo buscando cada dia melhorias. Né? Primeiramente, agradecer a Deus, né? Mas ter colocado eu aqui para participar do CAS, agradecer muito o CAS e convidar mais gente para participar aqui, que o CAS é uma família muito, muito boa, né? Então, é uma instituição que todos deveriam participar.
1: Antônio Donizete, obrigado pela sua participação. Participação esta que encerra nossa última participação do mês aqui pela Rádio Aparecida. Muito obrigado, Donizete. No próximo mês, você que acompanha a programação da Rádio Aparecida vai ter a oportunidade de conhecer histórias de vida dos assistidos do CAS São Geraldo, localizado aqui na cidade de Potim, aqui em São Paulo. E não se esqueça de nos seguir no Instagram. Toma nota aí do nosso endereço: @CAS Obras Sociais Redentoristas. Você também tem a oportunidade de conhecer um pouco pouco mais das nossas atividades através do nosso site a12.com/cas. Obrigado pela sua sintonia, obrigado pela sua companhia aqui pela Rádio Aparecida. Deus abençoe a todos e até o próximo mês.
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15: 11:30, horário de Brasília.
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15: Programação Com a Mãe Aparecida de volta para abraçar você com muito carinho. Alô, Paulo Roberto. Paulo Roberto Gomes, da cidade de Valença, no estado do Rio de Janeiro. Boa noite, meu amigo. Bem-vindo, viu? Obrigado aí pela presença, pela participação. Que Deus seja louvado pela sua vida e pela sua história também. Obrigado, meu irmão. Um grande abraço. Nossa Senhora te abençoe e te proteja sempre, viu? E você que tá aí, continue participando, estamos unidos em oração por você e com você. 11:30, horário de Brasília, bem-vindo à Rádio Aparecida.
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18: Hoje queremos apresentar o tema Desafios da Nova Configuração Humana. Na vida, temos que acreditar nesta força da transformação humana. Desanimar nunca. É sempre buscando os meios e caminhos pedagógicos que o contexto histórico humano e social nos oferece. É buscando esse contexto. É preciso estar atento às situações imprevisíveis deste caminho, cheio de buracos, curvas, montanhas e precipícios. Você deve agir e dirigir com habilidade para que o carro da sua vida não fique pelos barrancos desta longa estrada. Pontuando a história, ela é rica de fatos e acontecimentos, envolvendo pessoas que foram bem sucedidas e tiveram sucesso ao longo das outras pessoas, que ao fazer as suas escolhas, se perderam, ficando pelos caminhos do lamaçal sem volta. Não podemos perder as oportunidades que a vida nos oferece. Talvez seja a única possibilidade que teremos para uma mudança interior e exterior. É como diz a máxima: o cavalo arriado passa apenas uma vez. A nossa liberdade, inteligência e capacidade humana, quando bem orientada e encaminhada em sintonia com uma força que está além do nosso conhecimento, realizamos obras maravilhosas e marcantes na história. Fazendo parte deste mundo, precisamos deixar as marcas da alegria, as marcas da paz, da solidariedade, da justiça e da unidade. Nós queremos levar hoje e sempre para o nosso mundo sinais positivos. Sinais negativos, nós já os temos demais em nossa sociedade. É preciso aproveitar as possibilidades que aparecem.

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2: Cruz e ressurreição. Mateus 20:17. Terminava a proclamação do reino. E Jesus, subindo a Jerusalém, anunciou aos discípulos sua próxima morte e ressurreição. Se os homens não tivessem pecado, se a morte e a maldição não tivessem entrado no mundo, creio que, mesmo assim, o Filho de Deus se faria homem. Ele viria para ser o homem Deus, o sacerdote, o rei e o mestre, num mundo de paz, de amor e de glorificação do Pai. Numa humanidade sem dores e morte, mas não para ser o Redentor. A realidade é que Adão pecou e a humanidade com ele. A morte e todos os sofrimentos instalaram-se. Contudo, o Filho de Deus não abandonou o plano de entrar em nossa história. Agora, como o rei e o sacerdote, não mais de um mundo esplêndido, mas como Redentor, o homem das dores, o Cordeiro de Deus que assume os pecados do mundo para desfazê-los perante a justiça infinita do Pai, e assim reconciliar o universo com Deus. Jesus anunciou aos apóstolos que subia a Jerusalém para ali ser entregue aos pagãos, sofrer zombarias, tormentos e morte de cruz, mas ao terceiro dia ressuscitar. O sentido global deste anúncio, tão sombrio quanto alvissareiro, se resume em duas palavras monumentais: cruz e ressurreição. Viva Cristo Rei e viva Senhora Aparecida, Rainha!

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13: 11:48 horário de Brasília.
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13: Excelente noite para você que está aqui com a gente na programação Com a Mãe Aparecida. Deixa eu mandar um abraço aqui pro casal Maria Ângela e o esposo Luiz Henrique. Eles estão ouvindo a gente lá em Joinville, Santa Catarina. Boa noite, família. Sejam bem-vindos, viu? Obrigado aí pela presença de todos. Louvado seja Deus pela participação de vocês. O Luiz Henrique e a esposa Maria Ângela, que estão nos acompanhando lá em Joinville, Santa Catarina. Um abraço a todos. Agora são 11:48, horário de Brasília.
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15: Ouvintes da Rádio Aparecida, Deus não escolhe os capacitados, mas capacita os escolhidos. A premissa inspirada na passagem bíblica, 2 Coríntios, capítulo 1, versículo 21, 22, nos faz recordar que o chamado vocacional se encontra no mistério de Deus, e que ele caminha junto com aquele que abraça esse chamado, inspirando, motivando, capacitando para a missão. Por isso, não vamos desanimar frente às dificuldades, os problemas que nós enfrentamos na nossa vida. Deus nos capacita, Deus nos ajuda sempre em nossa caminhada. Basta nos abrirmos a Ele e pedir sempre que nos ajude em nossa caminhada vocacional. Porque nós somos pequenos demais para entender o mistério de Deus diante da vocação. Não existe local, nem hora, nem características que garantam que essa ou aquela pessoa será chamada por Deus para uma missão específica na igreja. Isso porque o Senhor da Messe chama a qualquer tempo em diferentes ocasiões aqueles e aquelas que seguirão o caminho da vida missionária, da vida sacerdotal e vida religiosa, de uma total entrega a Cristo e aos irmãos, principalmente aos mais necessitados. O processo vocacional é eterno construir, ou seja, é um eterno construir. Ninguém nasce pronto para ser padre, nem religioso ou religiosa, nem mesmo marido e mulher, a vocação matrimonial. Essa construção se dá aos poucos quando o indivíduo se abre para escutar o que tem Deus para dizer e se permite ser guiado, amparado e acolhido. Sobretudo também quando o vocacionado está disposto a aprender, a aceitar e até mesmo a se transformar em prol do seu chamado vocacional. Por isso, podemos afirmar que não existe vocação perfeita. O acompanhamento vocacional é apenas uma etapa do processo de formação. E é preciso abraçar o processo, as mudanças, as descobertas, e deixar-se guiar pelo Senhor que chama e capacita a todos nós. Permita-se ouvir a voz do Senhor que chama. Abra o seu coração para escutar o chamado de Deus em sua vida. Permita que Deus trabalhe em você. Reze, reflita e responda com amor. Eis-me aqui, envia-me, Senhor. Por isso, vamos rezar mais uma vez a oração vocacional, que Ele nos dê perseverança no chamado que Ele fez a cada um de nós à vida cristã, ao chamado à vida religiosa, à vida sacerdotal, à vida matrimonial e à vida leiga missionária em nossa Igreja. Jesus, Mestre Divino, que chamasse os apóstolos a vos seguirem, continuai a passar pelas nossas famílias, pelas nossas escolas e continuai a repetir o convite a muitos de nossos jovens. Dai coragem às pessoas convidadas, dai força para que vos sejam fiéis como apóstolos leigos, como diáconos, padres e bispos, como religiosos e religiosas, como missionários e missionárias, para o bem do povo de Deus e de toda a humanidade. Assim seja. Amém. Ouvintes da Rádio Aparecida, Rede Aparecida de Comunicação, o nosso abraço, Deus abençoe. Amém.
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17: Nossa vida entregue ao Senhor e aos irmãos. Nossa preocupação por tornar conhecido Cristo e fazê-lo amar por todos os irmãos. Não pensar senão em Cristo. Não falar senão em Cristo. Não nos fatigar senão pelas coisas de Cristo. Não ter outro ideal, senão Cristo. Ninguém o poderá entender se não for olhando com a projeção escatológica. É o esforço que fazemos para que o reino de Deus, que é o reino da justiça, da verdade, de amor e de paz, se adiante já aos nossos dias, ao nosso mundo, ao nosso hoje, ao nosso aqui.
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20: Missão cumprida. Pois é, ponto final na primeira parte do programa Com a Mãe Aparecida. Tô ficando por aqui, mas Eduardo José tá chegando agora. Eduardo, boa noite. Perdeu a espuminha do microfone?
21: É, sumiram aqui, né?
20: Daqui a pouco a gente acha.
21: E aí, belezinha?
20: Tranquilo, graças a Deus.
21: Firme, graças a Deus. Estamos aí para mais uma madrugada com a Mãe Aparecida. Às 4 da manhã, o Santo Terço. E convidando você, você que está aí na companhia do Evandro até agora, continue conosco, vamos juntos nessa madrugada de segunda-feira, último dia do mês de agosto.
20: Pois é, passou rápido, né?
21: Passou rápido o mês de agosto.
20: Vai dizer que agosto passa devagar, esse ano foi bem ligeiro.
21: Então, rapaz, esse ano o povo costuma dizer também que agosto é o mês de cachorro louco, né?
20: Pois é.
21: Eu nem vi cachorro esse mês, rapaz.
20: Nem cachorro, nem um louco. Beleza, Edu?
21: Brincadeiras à parte, vai com Deus, meu irmão.
20: Um abraço pra você, até amanhã, ótima
21: se
20: noite.
21: Se Deus quiser.
20: Fica com Deus, viu?
21: Amém.
20: Amém. E você que fica aí na companhia de Eduardo José, fiquem com Deus e com as bênçãos da Mãe Aparecida.

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6: Com a Mãe Aparecida, rede Aparecida de Rádio, meia-noite, horário de Brasília. Bom dia. Obrigado a você, meu irmão, a você, minha irmã, que a partir de agora nos faz companhia em mais uma madrugada com a Mãe Aparecida. Eu, Eduardo José, estou chegando para ficar com vocês até às 5 da manhã. Você que esteve na companhia de Evandro Brum, continue conosco. Vamos juntos nesta caminhada de fé, de amor, paz e esperança, louvando e agradecendo ao bom Deus por mais um dia em nossa vida, na vida de nossa família, de nossos amigos, na vida de todos aqueles que amamos, aqueles que conhecemos, aqueles que não amamos, que não conhecemos, mas que precisamos rezar por todos aqueles filhos de Deus que estejam precisando de orações. E você, meu irmão, minha irmã, rezando conosco, louvando e agradecendo a Deus por mais um dia, por mais uma madrugada na sua vida, na vida da sua família. Obrigado, viu, pelo seu carinho. Você que reza conosco na sua casa, aí no seu cantinho de oração, rezando conosco no seu trabalho, você que já está cumprindo a sua missão, rezando conosco, louvando e agradecendo a Deus por tudo na sua vida e na vida da sua família. Obrigado a você, meu irmão, que está, a vocês que estão pelas estradas do Brasil rezando conosco também em mais uma madrugada com a Mãe Aparecida. Como é bom tê-los aqui junto a nós na casa da Mãe. É bom estar onde a Mãe está. A produção de Marcos Tiago, a coordenação de Paula Castro, a direção do padre Vanderlei Souza, missionário redentorista, e você, meu irmão, minha irmã, rezando conosco, viu? Louvando e agradecendo sempre ao nosso bom Pai por tudo que temos, por tudo que somos. Hoje nós já estamos vivendo o dia 31, isso mesmo, segunda-feira, 31 de agosto, último dia do mês de agosto, louvando e agradecendo a Deus pelo mês de agosto que tivemos e já pedindo bênçãos e graças ao nosso bom Pai pelo mês de setembro que está chegando, louvando e agradecendo a Deus por isso também. Obrigado a você que está aí rezando conosco e agradecendo pelo mês que você teve. Foi um mês bom? Foi um mês de bênçãos e graças na sua vida? Então agradeça, viu, meu irmão? Seja grato por tudo e por todos, por tudo aquilo que o Senhor tem realizado na sua vida e na vida da sua família. Hoje a Santa Mãe Igreja celebra, faz memória a São Raimundo Nonato, a quem nós pedimos a intercessão. 12:04, quem está chegando é o Padre Vanderlei Souza, com esse nosso momento de evangelização, de reflexão, com os ponteiros apontam para o infinito.
7: Concebeu do Espírito Santo. Ave Maria, cheia de graça, o Senhor é convosco. Bendita sois vós entre as mulheres, e bendito é o fruto do vosso ventre, Jesus. Santa Maria, Mãe de Deus, rogai por nós, pecadores, agora e na hora da nossa morte. Amém. Rogai por nós, Santa Mãe de Deus, para que sejamos dignos das promessas de Cristo. Oremos, infundir, Senhor, vos rogamos a vossa graça em nossos corações, para que nós que conhecemos pela anunciação do anjo a encarnação de Jesus Cristo, vosso Filho, cheguemos por sua paixão e morte de cruz à glória da ressurreição. Pelo mesmo Cristo, nosso Senhor. Amém.
8: Meu querido irmão, minha querida irmã, nós estamos meditando esses dias textos de São Leão Magno, Papa do século V. Estes textos estão no ofício das leituras da 22ª semana do tempo comum. E o tema de hoje, das bem-aventuranças, é a paz. Meditamos já sobre a justiça, sobre a misericórdia, e agora referimos a paz. O que é a paz? É ver Deus, é sentir Deus, é perceber Deus. E aí nós entendemos pela mensagem cristã que a paz não é uma quietude psíquica, é um estágio de perpétua contemplação em todas as situações. Então, a reflexão de São Leão Magno vai dizer que a paz é aquela que ela acompanha aos que amam a lei, a mensagem, a vontade de Deus. Diz o santo: com razão, a bem-aventurança de ver a Deus é prometida aos corações puros, pois os olhos imundos não podem ver o esplendor da verdadeira luz. Será a alegria das almas límpidas aquilo mesmo que será castigo dos corações impuros. Para longe, então, a fuligem das vaidades terrenas. Limpemos de toda iniquidade suja os nossos olhos interiores e o olhar sereno se sacie de tão maravilhosa visão de Deus. Merecer tal coisa, penso eu, é o fim do que se segue. Bem-aventurados os pacíficos, porque serão chamados filhos de Deus. Esta bem-aventurança, caríssimos irmãos e irmãs, não consiste em um acordo qualquer, nem em qualquer concórdia. É aquela de que fala o apóstolo: tende paz com Deus, Romanos 5:1. E o profeta no livro dos Salmos, Salmo 118, versículo 165: grande paz para os que amam tua lei, e para eles não há tropeço. Mesmo os mais estreitos laços de amizade e uma igualdade sem falha dos espíritos não podem, na verdade, reivindicar para si esta paz se não concordarem com a vontade de Deus. Então, fora da dignidade desta paz, a semelhança na cobiça dos maus, as alianças pecaminosas, os pactos para o vício. O amor do mundo não combina com o amor de Deus, nem passa para a sociedade dos filhos de Deus quem não se separa da vida carnal. Quem sempre com Deus tem em mente guardar com solicitude a unidade do Espírito no vínculo da paz, jamais discorda da lei eterna, repetindo a oração da fé: seja feita a tua vontade, assim na terra como no céu. São estes os pacíficos, estes os unânimes no bem, santamente concordes, que receberão o nome eterno de filhos de Deus, co-herdeiros de Cristo. Por quê? Porque o amor de Deus e do próximo lhes obterão não mais sentir adversidades, não mais temer escândalo algum, mas, terminado o combate de todas as tentações, repousarão na tranquila paz de Deus. Por nosso Senhor, que com o Pai e o Espírito Santo vive e reina pelos séculos dos séculos. Amém.
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0: Meia-noite, 11 minutos, Padre Anchieta, Igreja em Missão, com a Mãe Aparecida, Rede Aparecida de Rádio Música, Fé e Missão. Obrigado a você que nos acolhe, você que está rezando conosco em mais uma madrugada. 3104-1043 é o nosso WhatsApp para você enviar as suas intenções para o Santo Terço logo mais às 4 da manhã, o nosso Santo Terço Mariano. Você, meu irmão, rezando por você, pela sua família, por aquelas pessoas que pedem suas orações. Às 4, o Santo Terço, e você pode enviar pra gente, deve enviar as suas intenções. 3104-1043. O nosso momento é de oração. Senhor Jesus, enviai-nos para anunciar a vossa boa nova, que nossas palavras levem esperança a quem está desanimado, consolo a quem sofre e força a quem pensa em desistir. Dai-nos humildade para reconhecer que nossa missão não depende apenas de nossas capacidades, mas, sobretudo, da ação do vosso Espírito. Abençoai todos os evangelizadores, comunicadores, catequistas, missionários e todos aqueles que dedicam sua vida ao anúncio do Evangelho. Fazei, Senhor, de nós instrumentos de vossa paz e testemunhas do vosso amor. Amém.
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0: Padre Antônio Maria, Novo Caminho, 18:17, bom dia.
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0: Aparecida, música, fé e missão. Obrigado a você, meu irmão, minha irmã, você que está aí rezando conosco, louvando e agradecendo a Deus por tudo e colocando tudo nas mãos do nosso Pai misericordioso. Anjos de resgate, tudo em tuas mãos.
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0: Tava escrito no meu DNA, Adriana Mello. Meia-noite 24, bom dia.
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0: Padre Zezinho canta pra gente, História de Trigo e Uva.

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6: 12:29. 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
6: Abraçando a você, meu irmão querido, minha irmã querida, que está rezando conosco aí na sua casa, no seu cantinho de oração, na sua igreja doméstica. Quem já está participando conosco, os nossos irmãos de todas as madrugadas, a Cida lá de Campinas, nossa irmã querida, a Cida rezando por ela, pedindo a proteção e as bênçãos da Mãe Aparecida pela família dela. Colocar no Santo Terço também, na intenção do Santo Terço, o irmão dela, o Francisco, que hoje faz aniversário, ele que mora em Assis. Ô Francisco, parabéns, meu irmão. Que Deus lhe abençoe, viu? Grandemente, que a Mãe Aparecida o cubra com seu manto sagrado, Francisco, celebrando o dom da vida no dia de hoje. Né, Francisco? Hoje tem festa lá em Assis. Ei, coisa boa. E a Cida, pelo jeito, vai dar um pulinho lá, não vai não, Cida? Eita, coisa boa, hein? Se Deus quiser, não é verdade? É saúde, paz e também ela deseja a todos, né? Também os aniversariantes do dia de hoje, louvando e agradecendo. Ô Cida, para você agendar o nosso Santo Terço, rezar o mistério do Santo Terço, você vai ligar das 9 da manhã às 4 da tarde, das 9 às 4 da tarde, no 31, isso mesmo, no 3104-4437 ou 4438, tá bom, minha querida? É o 12, que é o código de área, 3104-4437 ou 384438, tá bom? Daqui a pouquinho eu vou soltar a nossa vinhetinha aqui e aí você anota, se não deu tempo de anotar, tá bom, minha irmã? Mas eu vou mandar aqui também para você no nosso recadinho aqui, tá bom? Fique com Deus, viu? Obrigado pelo carinho. Luiz Fernando em Taubaté, rezando conosco, pedindo por ele e pela família, na intenção do Santo Terço. A Aparecida.

0: nossa irmã querida lá em, na fazendinha em Ribeirópolis, lá em Aracaju, ela pedindo as bênçãos da Mãe Aparecida por nós, por ela, pela família, louvando e agradecendo, pedindo as bênçãos de nossa mãe por ela e pela família. A Aparecida que reza hoje conosco o mistério do Santo Terço, né, minha querida Aparecida, rezando com a gente daqui a pouquinho às 4 da manhã, o mistério do Santo Terço. A nossa irmã Lucimara em Pindamonhangaba rezando conosco, pela nora a Jaqueline, pela netinha Maia, também pelo filho Mateus, por todos os nossos irmãos e irmãs que estejam em sintonia conosco. Ela que reza também pedindo pelos profissionais da reabilitação, pelos motoristas da saúde, pelos médicos, por todos aqueles que fazem esse trabalho tão belo, tão bonito com todos os nossos irmãos e irmãs. A doutora Maria Aparecida, ela que daqui a pouco vai estar passando por ela, lá em São Paulo, na Barra Funda, que a Mãe Aparecida, que Nossa Senhora das Lágrimas traga segurança para todos. Amém, minha querida. O Marcílio Ferreira, em Araxá, Minas Gerais, rezando conosco também. E olha, gente, por tudo, tudo, tudo, seja qual for a sua dificuldade, o seu problema, em tudo e por tudo, dai graças.
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2: Salmo 118. Quanto eu amo, ó Senhor, a vossa lei.
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2: Quanto eu amo, ó Senhor, a vossa lei, permaneço o dia inteiro a meditá-la.
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3: Quanto eu amo, ó Senhor, a vossa lei.
2: Sou mais prudente que os próprios anciãos, porque cumpro, ó Senhor, vossos preceitos.
3: Quanto eu amo, ó Senhor, a vossa lei.
2: De todo mau caminho afasto os passos, para que eu siga fielmente a vossas ordens.
3: Quanto eu amo, ó Senhor, a vossa lei.
2: De vossos julgamentos não me afasto, porque vós me ensinastes vossas leis. 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

0: caso, se és minha mãe. 20 minutinhos faltando para uma da manhã, com a Manhã Aparecida, Rede Aparecida de Rádio, Música, Fé e Missão.
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2: Os que guardam a aliança de Deus serão abençoados abundantemente. Nesta oração busquemos mais uma vez a face do Senhor e a força para viver em sintonia com seus planos a nosso respeito. Iniciemos esta oração invocando a Santíssima Trindade. Em nome do Pai, do Filho e do Espírito Santo. Amém. Senhor nosso Deus, nosso Pai, nós cremos em vós, nós esperamos em vós, nós vos amamos, nós vos agradecemos este dia e vos damos graças porque estamos com vida. Oferecemos este dia ao Senhor com todas as nossas alegrias e sofrimentos, com todos os nossos trabalhos e divertimentos. Guardai-nos do pecado e fazei de nós instrumentos de vossa paz e do vosso amor. Ajudai-nos a observar vossos santos mandamentos. Amém. Segunda-feira, dia 31 de agosto. O trecho do Evangelho de hoje é escrito por Lucas, capítulo 4, versículos de 16 a 30. Anúncio do Evangelho de Jesus Cristo, segundo Lucas. Naquele tempo veio Jesus à cidade de Jerusalém, onde se tinha criado. Conforme seu costume, entrou na sinagoga no sábado e levantou-se para fazer a leitura. Deram-lhe o livro do profeta Isaías. Abrindo o livro, Jesus achou a passagem em que está escrito: O Espírito do Senhor está sobre mim, porque ele me consagrou com a unção para anunciar a boa nova aos pobres. Enviou-me para proclamar a libertação aos cativos e aos cegos a recuperação da vista, para libertar os oprimidos e para proclamar um ano da graça do Senhor. Depois fechou o livro, entregou-o ao ajudante e sentou-se. Todos os que estavam na sinagoga tinham os olhos fixos nele. Então começou a dizer-lhes: Hoje se cumpriu esta passagem da Escritura que acabastes de ouvir. Todos davam testemunho a seu respeito, admirados com as palavras cheias de encanto que saíam de sua boca. E diziam: Não é este o filho de José? Jesus, porém, disse: Sem dúvida, vós me repetireis o provérbio: Médico, cura-te a ti mesmo. Faze também aqui em tua terra tudo o que ouvimos dizer que fizestes em Cafarnaum. E acrescentou: Em verdade, eu vos digo que nenhum profeta é bem recebido em sua pátria. De fato, eu vos digo, no tempo do profeta Elias, quando não choveu durante 3 anos e 6 meses, e houve grande fome em toda a região, havia muitas viúvas em Israel. No entanto, a nenhuma delas foi enviado Elias, senão a uma viúva que vivia em Sarepta, na Sidônia. E no tempo do profeta Eliseu havia muitos leprosos em Israel. Contudo, nenhum deles foi curado, mas sim Naamã, o sírio. Quando ouviram essas palavras de Jesus, todos na sinagoga ficaram furiosos. Levantaram-se e o expulsaram da cidade. Levaram-no até o alto do monte sobre o qual a cidade estava construída, com a intenção de lançá-lo no precipício. Jesus, porém, passando pelo meio deles, continuou o seu caminho. Palavra da Salvação. Iniciando a semana, nos colocamos nas mãos de Deus. Colocamos também nossas alegrias, dificuldades e conquistas. Agradecemos juntos a Deus as oportunidades que Ele nos concede para praticarmos o bem e a justiça no nosso cotidiano. Invoquemos neste dia a bênção sobre o ambiente de trabalho. Ó Deus, nosso Pai, eis-nos aqui para iniciar uma nova semana de trabalho.

0: perseverança essa dificuldade momentânea. Senhor Deus, inspira-nos a sermos bons profissionais e justos com todos. Dá-nos saúde para trabalhar todos os dias e proteja-nos dos acidentes. Concede-nos e aos nossos colegas de trabalho uma jornada feliz e abençoada. Enquanto nós trabalhamos, guarda também a nossa família e a nossa casa na tua paz. Tu que és o mestre de todas as profissões, derrama a tua bênção sobre todos nós, trabalhadores, e pedimos a poderosa intercessão e proteção de sua mãe, Maria Santíssima, e de seu pai adotivo, São José. Que Deus Todo-Poderoso, fonte e origem de toda bênção, conceda a graça que você mais necessita no dia de hoje. Derrame sobre você suas bênçãos e o guarde são e salvo em todos os dias desta semana que se inicia. O Senhor esteja convosco, Ele está no meio de nós. Pela intercessão de São José Operário, desça sobre você, sobre seu trabalho, a bênção do Deus Todo-Poderoso. Pai, Filho e Espírito Santo. Amém. O abraço de hoje vai para o João Henrique de Cruzeiro, para o Eduardo, Daniela e Duda também de Cruzeiro. Um abraço para o Caetano de São Paulo, Patrícia de Águas de São Pedro. Um abraço para Sueco de Sorocaba e para o Gilson de Lagoa Formosa. Sou o padre Edmilson Moraes, salesiano de Dom Bosco, e moro atualmente em Campinas, no estado de São Paulo, no Colégio Liceu Salesiano Nossa Senhora Auxiliadora. Que Deus continue abençoando você e sua família. Abraço e até mais.
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2: Padre Rubens Gomes de Carvalho, missionário redentorista, chegando.
3: Um abraço de paz e de bênção a todos vocês, ouvintes queridos da Rádio Aparecida e da Rede Aparecida de Rádio. E nós estamos no nosso encontro sobre o Sacramento da Iniciação Cristã, a Eucaristia, e o que santos padres, no início do cristianismo, ensinam para nós sobre a Santa Missa que celebravam logo no início do cristianismo. Vejamos então o que São Cirilo, padre da Igreja, no início do cristianismo, no início da Igreja, ele que é bispo de Jerusalém, ele nos ensina sobre alguns pontos interessantes sobre a celebração da Santa Missa, da Eucaristia, no seu tempo, no início do cristianismo, alguns de seus detalhes, de seus ritos e o fundamental compreensão para um fundamental compromisso daquele que participa da Santa Missa, compromisso de comunhão e participação na celebração e na vivência e no testemunho da Santa Missa. A vivência do rito litúrgico e na comunhão com os irmãos. A participação da Santa Missa e na Santa Missa, na Eucaristia, a relevância, a importância da necessidade da participação da Santa Missa integrada com a interação entre vida pessoal, eu diante de Deus, celebrando a Eucaristia, essa integração da vida pessoal com a vida comunitária, o nosso encontro, o nosso compromisso de Igreja. Cirilo de Jerusalém destaca que a missa, ou a ceia do Senhor, ou a Eucaristia, ela é eucarística, isto é, a missa é ação de graças. Toda assembleia na celebração está unida, todos e todas unidos no mistério da Páscoa de Jesus, que se integrando, que se entrega ao Pai por nós e o faz e agradece ao Pai por ter pensado na reconciliação da humanidade que estava afastada de Deus pelo pecado.

0: comunidade celebra o gesto de Jesus na Santa Missa, esse Jesus que se doa e perdoa, e celebrando a Santa Missa, a Assembleia, os participantes, os cristãos, celebrantes, expressam essa atitude misericordiosa de Deus em Jesus Cristo. Então nós temos a saudação de paz, isto como gesto de perdão, de reconciliação, esquecimento das mágoas e etc. Hoje mesmo estarás comigo no paraíso, diz Jesus ao ladrão arrependido. Jesus realiza a reconciliação com o mundo, e o mundo deve realizar a reconciliação com Jesus e a partir de Jesus na comunidade fortalecida por Cristo, pela Eucaristia. Ele também celebra a reconciliação na comunidade com os irmãos, vivendo assim e expressando nessa atitude a misericórdia de Deus em Jesus Cristo, assumindo essa sua atitude pelo beijo da paz, pela saudação da paz. Isto como gesto de perdão, de reconciliação, de esquecimento de mágoas. Assim todos participam de maneira livre e reconciliada entre si e com Deus e com os irmãos. Todos estarão diante do altar de maneira íntegra, sem divisões, comprometidos com Jesus que se entrega. Eis o que escreve Cirilo de Jerusalém. O diácono, na celebração, proclama: acolhei-vos mutuamente e dai-vos o ósculo, o beijo da paz. Não suponhas que esse ósculo, que essa saudação, que esse beijo da paz, seja como os amigos íntimos se dão na praça pública. Esse ósculo, esse beijo da paz, esse acolhimento, essa saudação durante a Eucaristia, une as almas entre si e é para elas uma garantia, um penhor de esquecimento de todos os ressentimentos. Esse beijo de paz, a saudação de paz na Eucaristia, é sinal de que as almas, as pessoas se unem e afastam toda a lembrança de toda a injúria. Por isso, Cristo diz: quando fores apresentar uma oferta perante o altar e ali te lembrares que teu irmão, tem alguma coisa contra você, deixa ali a tua oferta diante do altar, vai primeiro reconciliar-te com o teu irmão, depois volta para apresentar a tua oferta. Então o ósculo, o beijo santo, é reconciliação, é reconciliador, e é por esta razão que é santo. O ósculo santo, o beijo santo. Esse é um gesto de reconciliação comunitária, sintonia com a misericórdia de Jesus, ser como Jesus, que reconcilia pelo gesto eucarístico da entrega. Agora sim, após esse gesto de reconciliação, esse gesto reconciliatório, a Assembleia que celebra a Santa Missa se une ao sacerdote ministerial, que é o padre, que preside a Eucaristia. Este, então, convida todos a elevarem seus corações para junto de Deus, deixando de lado as preocupações. Agora estar em sintonia total com a celebração eucarística, que é a reconciliação. É Jesus dando a vida por nós, reconciliando-nos com o Pai, e nós abraçamos esse Cristo pela comunhão, recebendo o seu corpo e o seu sangue, para nos fortalecermos e, como Jesus, reconciliarmos com os nossos irmãos e, no mundo, sermos sinais dessa reconciliação. No decorrer da celebração litúrgica, diz o Cirilo de Alexandria, vai nos mostrando em seu tempo e continua hoje o caráter comunitário e eclesial da Eucaristia. Não estou rezando sozinho. Não estou sendo salvo sozinho. Nós estamos sendo conduzidos como assembleia, como irmãos, em comunhão, conduzindo, despertando os fiéis na Eucaristia à dimensão universal da Santa Missa, do mistério, não com caráter individual, na presença, diante do corpo e sangue de Jesus, no altar, a comunidade faz a oração pela paz, pelos aflitos, pelos doentes, pelos falecidos, pela Igreja e ministros, pelos pecadores. Se a gente presta atenção na oração, nas orações eucarísticas que vai se rezando durante a Santa Missa, vemos a beleza do encontro de irmãos perdoados por Deus e se perdoam. E o mistério da entrega de Jesus, do seu significado, vão sendo apresentado a partir e dentro dessas orações eucarísticas. Isso vem desde o tempo de São Cirilo, desde o início do cristianismo, nas celebrações das nossas comunidades. Voltaremos, continuando a nossa reflexão sobre essa realidade, no próximo encontro. Fique na paz do Senhor. Tchau.
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9: 1:02, bom dia.
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9: Com a Mãe Aparecida, Rede Aparecida de Rádio, juntinho de você, nossos irmãos e irmãs queridos, rezando conosco em mais uma madrugada com a Mãe Aparecida. Agora, 1:03, horário de Brasília. Às 4, Santo Terço, e você, meu irmão, minha irmã, rezando conosco, viu? Louvando e agradecendo a Deus por tudo na sua vida. O Cláudio Antônio e Dona Luciana, lá em São João da Boa Vista, rezando conosco. O Maicon Gomes também é da cidade de Sapiranga, rezando com a gente lá no Rio Grande do Sul. Estou com a minha esposa Vitória, rezando juntos e pedindo as bênçãos e a proteção da Mãe Aparecida. Amém, meu irmão. Ei, coisa boa, povo lá de Sapiranga, no Rio Grande do Sul. Michael e a Dona Vitória estão lá rezando com a gente.
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0: 1:11, madrugada de segunda-feira, uma ótima e abençoada semana a você, meu irmão, minha irmã, um ótimo e abençoado dia. Virgem Mãe Aparecida, Coral Encantos de Florianópolis.
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0: Gabi Pedroso chegando com a nossa crônica de hoje.
1: A beleza original. Para Sócrates, o amor não é um deus, mas um ser intermediário entre Deus e o ser humano. O amor pretende fazer o ser humano encontrar o bem. E o Eros é a força que gera o belo. Dotados de Eros, os seres humanos são em si mesmos portadores de força procriadora, tanto no que se refere ao corpo como no tocante à alma. A força procriadora do corpo une-se ao corpo da mulher e gera assim reiteradamente algo de novo, fazendo com que o ser humano mortal participe do ser imortal. Mas também a alma gera conhecimento e valores espirituais. Poetas, artistas e filósofos já não atentam unicamente para a beleza de cada corpo, mas sim para a visão da beleza em si mesma. O amor se eleva da concretude de um corpo belo para a beleza originária em que se baseiam todas as coisas. A felicidade suprema do ser humano consiste em contemplar a beleza original. Ansel Graham, Gerald Hutler, Mike Rosan, Amar é a Única Revolução. Editora Vozes.
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1: Chegando na madrugada de segunda-feira. É preciso crescer em conversão e capacidade de boa convivência, fundamentada nos valores cristãos. Isto é fé forjada na palavra de Deus. Isto é maturidade humana, capacidade de agir com a chamada habilidade social. Não combina alguém cantar um louvor a Deus e com a mesma boca ofender o seu irmão. Não convém um palavrão na boca que proclama a palavra. Não é adequado ir à missa e depois agredir físico ou verbalmente quem tem uma opinião contrária à sua e sair no tapa porque o outro me ofendeu. Existem tantos caminhos para a paz e para a reconciliação. Por que insistimos muitas vezes nos caminhos mais longos? Fofoca, murmuração, perseguição, ataques, violência, agressões, vingança. Ah, padre, foi ele quem começou. Mas, meu Deus, essa desculpa é infantil. Acho que não combina mais, não é? Sinto muito, mas quem apelou perdeu. Perdeu o crédito, perdeu a chance de dialogar, perdeu o respeito, perdeu a fé e perdeu a graça. Nos dois

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5: 1:30, bom dia. 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
5: Com a Mãe Aparecida, onde quer que você esteja, rezando conosco, louvando e agradecendo. Quem está em sintonia com a gente é a Maria. A Maria está lá em Ponta Grossa, no Paraná, rezando conosco pela Rádio Santana FM. A Lúcia Roriz, em Muriaé, Minas Gerais, louvando e agradecendo, pedindo as bênçãos da Mãe Aparecida por ela, pela família, louvando e agradecendo sempre. E hoje também rezando pela Páscoa do seu João Batista Pedrosa, que fez a sua Páscoa no dia de hoje, na madrugada, na verdade, rezando, louvando e agradecendo a Deus pela família, pelo tempo que ele passou com todos. Na verdade, ele é que era primo do esposo da nossa querida Lúcia Roriz, com participação ativa na igreja. A Lucinha está contando aqui, participou muitos anos no coral da igreja, sempre rezando conosco, cantava Ave Maria de Gounod. Olha que lindo, hein? Seu João Batista fez a Páscoa dele, levando com toda certeza o amor, o carinho de todos os familiares e amigos. Meus sentimentos, viu, Lúcia? A você, a todos os familiares do seu João Batista. Quem reza conosco, louvando e agradecendo a Deus, é a Núzia de Aracaju. Viva São Raimundo Nonato! Amém! Ela reza pelo Alexandre, Carol, Renata e pelo neto João, rezando por Nonato também, o esposo, louvando e agradecendo a Deus por tudo.
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0: 1:36, Fernando Vinhote, pelas mãos de Maria.
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0: Pelo Silvério chegando com esse momento especial para todos nós.
2: Estamos começando o Momento com Maria de hoje e vamos juntos refletir o tema: preparar para um tempo novo. Preparar para um tempo novo é abrir o coração para a ação de Deus com a mesma confiança e entrega de Maria. Ela que acolheu o chamado do Senhor com humildade e fé, nos ensina a esperar com esperança e caminhar guiados pelo Espírito Santo. Assim como Maria guardava e meditava todas as coisas em seu coração, somos convidados a renovar nossa vida e confiar nas promessas de Deus. Um novo tempo nasce quando permitimos que Cristo transforme nossos caminhos. Com Maria ao nosso lado, aprendemos a dizer sim ao projeto de Deus e a seguir firmes na fé, levando amor, paz e esperança ao mundo.

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2: Dizem que a juventude é uma semente, e é, porque semente traz vida, e juventude tem vida, esperança, cresce olhando o futuro, porque não tem passado, e este futuro às vezes é lúgubre e às vezes brilhante. Depende muito da família que a gente teve, da cidade onde esteve, dos companheiros que teve, tudo isso influi. Mas, na verdade, a juventude é para ser uma semente. Quando não é, é semente que já nasceu morta. Na verdade, todos nós temos culpa, se for assim. Porque juventude é para ser semeada, plantada, cuidada e florescida. Cantem comigo.

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6: 2 horas, horário de Brasília.
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6: Com a Mãe Aparecida, onde quer que você esteja rezando conosco em mais uma madrugada. Abraçando os nossos irmãos que rezam conosco, o Paulo Sérgio lá em Aracaju, porteiro de condomínio, rezando por ele, pela família, pelos colegas de plantão. Reza conosco também a Nilva Araújo, pedindo por ela, pela família. A Nilva lá de Ipatinga, no Vale do Aço, rezando conosco. Quem reza com a gente também, seu Geraldo Madeira e Dona Raimunda, em Coronel Fabriciano, louvando e agradecendo a Deus. Paulo Roberto em Santa Rita de Jacutinga, os nossos irmãos o Ayrton e o Miguel em São José do Rio Preto, também rezando conosco nesta madrugada de segunda-feira.
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Tiago Brado, Espírito Santo de Deus. 2:04, Padre Vanderlei está de volta com esse nosso momento de oração.

0: Olá, querido irmão, querida irmã, esse mês de agosto estamos rezando pelas vocações, é o mês vocacional em toda a igreja. Nesta última semana te convido a rezar pelas vocações dos ministérios leigos. Enviai, Senhor, operários para a vossa messe. Sabemos que a messe é grande e os operários são poucos. Suscitai, pois, vocações dos mais diversos ministérios leigos em vossa igreja, em nossas comunidades, para que possamos testemunhar com a vida a alegria do Evangelho e espalhar no mundo o doce perfume do Cristo. Senhor, que pelo cultivo das virtudes da fé, esperança e caridade, em nossas comunidades despertem vocações para os ministérios leigos. Aumentai a fidelidade ao santo batismo, aumentai a fidelidade à igreja, aumentai a fidelidade dos leigos e leigas ao santo padre, o Papa. Que todos recebam a graça da conversão diária. Tudo isso vos pedimos, ó Pai, por Cristo nosso Senhor, o servo dos servos. Nossa Senhora, Mãe Aparecida, Rainha das Vocações, Serva do Senhor, rogai por nós.
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6:09, horário de Brasília. Bom dia com a Mãe Aparecida. Onde quer que você esteja, rezando, cantando conosco nesta madrugada abençoada. Agora 2:10. És meu rei. Grupo Eterna Aliança.

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1: Padre José Allen chegando para mais uma madrugada com a gente, trazendo a sua mensagem.
2: A paz esteja com você. É tão belo a gente poder acordar cada dia e reconhecer, é mais um dom de Deus. Eu tenho a oportunidade de aprender, conhecer mais a vida, descobrir melhor o seu sentido, me educar para poder ser uma pessoa cada vez mais plena, responsável, livre, madura. Tudo isso tem um significado muito importante. Maria é chamada a cheia de graça, ou seja, ela já era perfeita na sua humildade e amor. E todos nós temos que nos preencher da graça de Deus. Por isso, olhando para Maria, nós vamos entendendo cada vez melhor qual é o sentido da vida, como devemos viver, qual devem ser as atitudes que devemos ter diante dos acontecimentos, não para cair nas armadilhas do egoísmo, do modismo, mas a gente tomar as decisões. Qual é a vontade de Deus? Como que eu devo viver? Que escolha eu devo fazer? Ser egoísta, pecador, ou abrir o meu coração para fazer a vontade de Deus e assim crescer no seu amor? Por isso, há uma relação profunda entre Maria e nós. É preciso que a gente reviva Maria, ou seja, que a gente viva como ela viveu, porque está o modelo do ser humano perfeito. Isso é fundamental. Maria, ela é nossa mãe e espera por nós. Tem por nós um carinho, um amor, uma predileção profunda. Que nós possamos cada dia crescer na graça, no conhecimento de Cristo, sob o amparo materno de Maria, nossa mãe.
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0: Jesus cura doentes. Saindo daquela região de Tiro e Sidônia, Jesus voltou para perto do mar da Galileia, ao norte do lago. Ali subiu a uma colina e sentou-se. Grande multidão vinha ao seu encontro e traziam mancos, aleijados, mudos e muitos outros doentes. Todos foram colocados ali diante de Jesus e ele curou a todos. O povo estava admirado. Assim Jesus ia mostrando o que nele se escondia. Por detrás da sua realidade humana, ele é Deus. Fizera-se semelhante a nós em tudo, menos no pecado. Ele era um homem como nós e o mais autêntico dos seres humanos. No entanto, por detrás desse véu, ele tinha o infinito, a pessoa divina, a divindade. A divindade e a humanidade em Cristo são estanques, quer dizer, uma não penetra a outra para fazer que a humanidade seja Deus ou que a divindade de Jesus seja a natureza humana passível. Mas na pessoa de Jesus estavam as duas naturezas. E ele queria provar que sua pessoa era divina, mas possuidora de natureza humana. Nisso, não era um homem como os outros. Um homem normal não cura miraculosamente doentes. E Jesus curava. Um homem normal não conhece todos os pensamentos ocultos dos outros. E Jesus conhecia. O homem normal nunca apareceu naquele esplendor de quem impera. Vento, cala-te. Tempestade, acalma-te. E os ventos e as tempestades obedeciam àquele homem que andou sobre as ondas. Homem que ressuscitou dos mortos. Um homem comum? Não. Jesus é o homem Deus. O Verbo que se fez homem, semelhante a nós em tudo, menos no pecado. Aos poucos, ia revelando a divindade da sua pessoa eterna, curando os doentes, ressuscitando mortos e imperando os ventos. Ele mostrava quem era, o verdadeiro Deus, embora verdadeiro homem. Jesus, homem, Deus, Salvador. É um mistério acima da nossa compreensão. Quando a natureza divina do Cristo se servia da natureza humana, do mesmo Jesus, para realizar atos como, por exemplo, com voz humana mandar o morto Lázaro ressuscitar e sair da sepultura, então a pessoa do Filho de Deus, Jesus, se servia da voz humana, da natureza humana, como sinal para os homens. Mas era só a natureza divina de Jesus que ressuscitava o morto.
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0: Tempo Semear, 2:25, madrugada de segunda-feira, às 4, Santo Terço Mariano. Continue enviando as suas intenções para rezarmos juntos o Terço Mariano. Nossos passos, Senhor. Grupo Semear.
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8: 2:30, horário de Brasília. 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
8: Com a Mãe Aparecida, Rede Aparecida de Rádio, juntinho de você, onde quer que estejas, rezando conosco em mais uma madrugada com a Mãe Aparecida. Às 4, Santo Terço, e você continua enviando a nós as suas intenções.
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0: 10:36. Bom dia a você, meu irmão, a você, minha irmã, a você que está rezando conosco nesta madrugada. Prosseguirei, Gilson José. 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

0: copiosa Redenção cantando pra gente. 2:42, Rádio Aparecida, música, fé e missão.
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0: Com José Antônio chegando.
2: Que o Senhor vos faça crescer e aumentar no amor que tendes uns pelos outros e para com todos a semelhança do nosso amor para convosco. Quando formamos comunidade de fé, não criamos uma associação de indivíduos unidos por um objetivo qualquer, mas criamos uma comunidade de vivência a partir do nosso batismo, formando o corpo de Cristo. Isso faz com que tenhamos muito mais que laços de amizade e simpatias por A ou B. Você conhece a história de vida das pessoas que formam a sua comunidade de fé? Que vínculo as une e que são capazes de fazê-las superar desafios da humanidade de cada pessoa? Existem virtudes suficientes para suportarem uns aos outros? Qual a palavra ou gesto de Jesus que permite o amor de Deus repassar as atitudes do grupo enquanto corpo de Cristo? A comunidade tem traços de humanidade, ternura, compaixão, ajuda e solidariedade e preocupação com o bem comum? O amor que devotamos às pessoas de fora de nossa comunidade é expressão do amor entranhado nas relações internas à comunidade de fé. Tanto na família de sangue como na família de fé, somos impulsionados a refletir a luz do amor de Deus para fora de nossa comunidade. As que nos encontram deverão sentir o amor de Deus irradiando de nós. E as atraindo à experiência de fé vivida pelo corpo de Cristo, situado numa realidade concreta. Nós formamos comunidade e muitas vezes somos obrigados a nos mudarmos para os outros lugares. O que deixamos para trás, o amor bem vivido, saudosismos baratos ou impressões de intrigas e de pessoas autoritárias. Querido Pai, dai-nos o dom de amarmos sem medida. Dai-nos a graça de, por onde passarmos, deixarmos marcas de serviço e ajuda ao próximo. Amém.
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0: Marília Mello cantando pra nós, madrugada de segunda-feira. Bom dia, meu irmão. Bom dia, minha irmã. Tá aí rezando conosco, trabalhando. Obrigado, viu, pela companhia. Bom trabalho pra você. 2:48, milagres e prodígios. Deixa eu abraçar aqui uns irmãozinhos que estão rezando conosco também, pela madrugada adentro, rezando a Cristina Araújo, rezando conosco em São Lourenço, Minas Gerais, nos ouvindo, rezando pela rádio São Lourenço FM, a 91.1. Obrigado, viu, Cristina, pelo carinho, minha irmã. Rezando conosco, Dito Delário, em Poços de Caldas, pedindo por ele e pela família, o Júlio César, lá em Aracaju, pedindo proteção e as bênçãos da Mãe Aparecida, saúde e paz para ele, para a família e para os colegas lá do DR, lá do Sergipe, rezando conosco. A Elaine em São Paulo, rezando por ela, pela família, pelos amigos, pelos vivos e falecidos também. E desejando a todos uma segunda-feira abençoada. O Jonas de Salesópolis, rezando conosco, Salesópolis, São Paulo, pedindo por ele, pela família, pedindo orações por ele, que a Mãe Aparecida passe à frente e cuide. Ele está esperando o resultado de uma biópsia, ele que fez, e está pedindo a proteção e a intercessão da Mãe Aparecida no resultado, né, meu querido? Vai dar tudo certo, já deu, viu, Jonas? Tranquilidade, confiança sempre na intercessão do Pai. Rezando conosco, a Elza Orsoni, rezando, louvando e agradecendo. Ela que está, dona Elza, lá em Ubatuba, litoral norte paulista. Eita coisa boa, viu? Pensa no lugar bom, gente, que é Ubatuba, viu? Se você não tiver aí opção de praias para visitar, para passear, venha para Ubatuba, no litoral norte. Né, dona Elza? Um beijo no coração da senhora, viu? Louvando e agradecendo.
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2: Hoje celebramos a vida do santo que se tornou um modelo para todo vocacionado à santidade e ao resgate das almas. Por ter encontrado dificuldades para vir à luz, é invocado como patrono e protetor das parturientes e das parteiras. São Raimundo Nonato nasceu na Espanha, em Portel, perto de Barcelona, no ano 1200, numa nobre família. Desde jovem, Raimundo Nonato percebeu sua inclinação à vida religiosa. Seu pai buscou, sem êxito, impedi-lo de corresponder ao chamado vocacional. Ao entrar para a Ordem de Nossa Senhora das Mercês, pôde receber do fundador São Pedro Nolasco o hábito. Assim, tornou-se exemplo e comprometido no resgate dos cristãos feitos escravos nas mãos dos mouros. Certa vez, São Raimundo conseguiu liderar uma missão que libertou 150 cristãos. Porém, quando na Argélia acabaram-se os recursos para o salvamento daqueles que corriam o risco de perderem a vida e a fé, o missionário e sacerdote Raimundo entregou-se no lugar de um dos cristãos. Na prisão, Raimundo pregava para os muçulmanos e cristãos com tanta unção, realizando a conversão de muitos. Por isso, sofreu muito. Chegaram ao extremo de perfurarem os seus lábios com um ferro quente, fechando-os com um cadeado. Mais tarde, foi libertado da prisão. São Raimundo Nonato morreu no ano 1240. Peçamos hoje a intercessão de São Raimundo Nonato às mães que esperam dar à luz e aos recém-nascidos, para que sejam envolvidos pela graça e pelo amor de Deus. E a nós, também por sua intercessão, peçamos a coragem de anunciarmos o Evangelho, resgatando muitos irmãos e irmãs para o Cristo. São Raimundo Nonato, rogai por nós.
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5: 3 horas, horário de Brasília.
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7: Com a Mãe Aparecida, Rede Aparecida de Rádio, juntinho de você. Deixa eu abraçar aqui os irmãos que rezam conosco pela Rádio Caiari FM em Porto Velho, Rondônia, lá pela 103.1. Os nossos irmãos em Senhor do Bonfim, na Bahia, pela Rádio Caraíba FM, a 96.7. Os nossos irmãos em Casa Branca, São Paulo, pela Rádio Difusora AM, 720 kHz. E também lá em Francisco Beltrão, pela Rádio Onda Sul FM, a 98.7. Francisco Beltrão, no Paraná, rezando conosco. Mandando um abraço muito querido aos nossos irmãos em Florianópolis, rezando conosco. Florianópolis teve uma chuva, né? De gelo, e rezando conosco. E algumas pessoas, né, tiveram ali alguns prejuízos com os carros, porque quando chove, né, esse tipo de tempestade, de chuva, amassa mesmo o carro, né? Eita, meu Deus do céu, mas tudo com a graça de Deus, né? Não, meus irmãos, um beijo no coração de vocês aí, viu? Rezando conosco, povo do Paraná também rezando, Rio Grande do Sul também rezando conosco, louvando e agradecendo ao bom Deus, por tudo que temos, por tudo que somos.
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1: Olá, meu irmão, minha irmã. Graça e paz para você e sua família. E hoje concluímos o mês de agosto e o Evangelho nos convida a refletir sobre o projeto de Deus e a missão de Jesus. Invoquemos a luz do Espírito Santo para que abra as nossas mentes e corações ao acolhimento da palavra do Senhor. Ó Espírito Santo, tu que habitas, tu que falas, rezas e ages em mim, abra-me a palavra, que a minha mente e o meu coração sejam o terreno bom onde a semente da palavra possa germinar, crescer e frutificar, para que a minha vida seja transformada. Amém. Hoje, 31 de agosto, a liturgia nos oferece o Evangelho de Lucas, capítulo 4, versículos 16 a 30. Jesus foi a Nazaré, onde havia sido criado, e segundo seu costume, no sábado, entrou na sinagoga e levantou-se para fazer a leitura. Entregaram-lhe o livro do profeta Isaías e, desenrolando-o, encontrou o lugar onde está escrito: O Espírito do Senhor está sobre mim, porque ele me ungiu. Ele me enviou para anunciar o evangelho aos pobres, para proclamar aos cativos a liberdade e aos cegos a recuperação da vista, para pôr os oprimidos em liberdade, para proclamar um ano favorável da parte do Senhor. Tendo enrolado o livro, devolveu-o ao assistente e sentou-se. Jesus vai a Nazaré, sua aldeia. É comum sua participação na sinagoga em dia de sábado. O culto sinagogal, que acontecia pela manhã, consistia na leitura de um trecho do Pentateuco, uma leitura de um dos profetas, Salmos e Cânticos. Jesus faz do profeta Isaías porta de entrada para a interpretação da Torá. Essa visita demarca o início do ministério público de Jesus. Ele escolhe Isaías 61 para apresentar seu programa missionário. O Espírito o sustenta e o consagra com a unção para evangelizar os pobres, libertar os oprimidos, proclamar a libertação aos cativos, curar os doentes e proclamar o tempo da graça de Deus. A reação dos seus parentes não é boa. Ele se torna um sinal de contradição. Eles reagem, ficam furiosos, expulsam Jesus do seu meio e querem lançá-lo no precipício. Usando de sua autoridade, ele passa no meio deles e continua seu caminho. O texto nos apresenta o grande desafio de evangelizar a parentela. Nem sempre é fácil. Não foi fácil para Jesus e nem para nós hoje. O Espírito do Senhor está sobre mim porque ele me ungiu. Ele me enviou para anunciar o evangelho aos pobres. O Senhor nos convida a sermos praticantes da palavra. Neste momento, vamos dispor o nosso coração para a vivência de sua palavra.

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2: Hoje, 31 de agosto, nós vamos conhecer a história de Crispo, chefe da sinagoga de Corinto. Crispo, o chefe da sinagoga, acreditou no Senhor com toda a sua casa. Livro dos Atos, capítulo 18, versículo 8. Crispo era o chefe da sinagoga.

e Paulo os batizou. Essa breve informação sobre Crispo deixa entrever muita coisa bonita. Saindo de Atenas, Paulo tinha ficado meio desanimado e assim chegou a Corinto. Ele mesmo escreve: "Estive no meio de vocês cheio de fraqueza, receio e tremor. E minha palavra e minha pregação não tinham brilho, nem artifícios para seduzir os ouvintes. Mas a chegada dos amigos Timóteo e Silas e a conversão de Crispo, o chefe da sinagoga, o animaram. E ele se sentiu, então, melhor. Sentiu Deus falando: não tenha medo, continue a falar, não se cale, porque eu estou com você." Paulo ficou mais de um ano em Corinto anunciando a palavra. Graças a Crispo e à animação de Paulo, nasceu aí uma comunidade viva que mereceu duas cartas de Paulo, as duas cartas aos Coríntios.

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2: Tem dias em que o peso da vida parece maior que a gente consegue carregar. Sem perceber, a gente esquece de algo simples, o sorriso. Portanto, hoje, na Escola de Maria, vamos refletir um pouco sobre um título que pouca gente conhece, mas ele é profundamente tocante: Nossa Senhora do Sorriso. Maria, que nos recorda que a fé também pode ser leve, que Deus não nos chama só para suportar a vida, mas vivê-la com esperança, com alegria. Nós vamos então, meus irmãos, minhas irmãs, conhecer um pouquinho da história de Nossa Senhora do Sorriso. A devoção Nossa Senhora do Sorriso surgiu na França, no século XIX. Ela está profundamente ligada à história de Santa Teresinha do Menino Jesus. Quando ainda era jovem, Teresinha passou por períodos de grandes dificuldades, sofrimento emocional e espiritual. Sentia-se frágil, insegura, era profundamente abatida. Foi então que, diante da imagem de Nossa Senhora, algo marcou a sua vida para sempre. Ela experimentou o sorriso de Maria. Naquele momento de dor profundo, bastou o sorriso para que mudasse a angústia. A angústia desapareceu, o medo se perdeu, a força voltou e ela viveu com leveza essa experiência. Deu origem, portanto, à devoção à Nossa Senhora do Sorriso. Desde então, muitos fiéis relatam experiências semelhantes. Em meio à tristeza, encontraram a paz ao confiar Nossa Senhora do Sorriso, suas dores mais escondidas. No mundo, essa devoção está especialmente ligada ao Santuário de Eliseu, onde viveu Santa Teresinha, recebendo peregrinos que buscam consolo emocional e espiritual. Já no Brasil, embora ainda não existam tantos santuários oficialmente dedicados a esse título, a devoção vem crescendo em comunidades, grupos de oração, especialmente ligados à espiritualidade carmelita. Hoje, Nossa Senhora do Sorriso é invocada principalmente por aqueles que enfrentam tristezas profundas, ansiedade e desânimo. Diferente de muitas devoções que nasceram de grandes aparições, Nossa Senhora do Sorriso nasce de um gesto silencioso, um sorriso sem palavras. Não é uma devoção de grandes milagres, algo muito visível, mas de curas profundas, silenciosas, que acontece dentro do coração. Nossa Senhora do Sorriso nos convida a confiar e a redescobrir a alegria mesmo em meio às lutas. Neste momento, eu te convido a fazer uma oração comigo. Elevemos nossos pedidos e agradecimentos à Mãe querida. Ó Nossa Senhora do Sorriso, Mãe que conhece nossas dores mais profundas, olha para nós com ternura e devolve o nosso coração a paz que perdemos. Ensina-nos a confiar mesmo nos dias difíceis, a encontrar novamente a alegria de viver. Acompanha nossa família, cura nossas tristezas e fortalece nossa esperança. Nossa Senhora do Sorriso, rogai por nós. Amém. Muito obrigado por estar conosco hoje. Se você quer conhecer mais sobre este e outros títulos de Maria, acesse o site da Academia Marial de Aparecida. Lá você conhece e você consegue acompanhar diversas reflexões, aprender cada vez mais sobre a figura de Maria. 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E amanhã nós vamos conhecer outros títulos. Permaneça conosco acompanhando o Escola de Maria. Muito obrigado por estar conosco.
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0: 8h32, ó Maria Imaculada, Coral Paulus.
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0: 3:35.
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0: Onde quer que você esteja rezando conosco nesta madrugada abençoada de segunda-feira, o Ademir Almeida, rezando conosco em Paratinga, lá na Bahia, pedindo por ele e pela família, acompanhando pela Rádio Bom Jesus FM, Padre Bom Jesus da Lapa, os nossos irmãos lapenses, o Rafael Cunha em Itabaiana, no Sergipe, reza conosco também, por ele e pela Verinha, o João Reis em Brasília, louvando e agradecendo a Deus por tudo. O Vander e Gino rezando conosco em Suzano, por ele, pela família, por todos que vão acompanhar o Santo Terço, já já. A Dona Creuza em Americana, São Paulo, Tiãozinho do ônibus em Dom Viçoso, rezando conosco também por ele, pela família e pela esposa dele, ela que vai passar por, vai fazer uma cirurgia hoje, e o nosso querido Tiãozinho tá lá pedindo a intercessão da Mãe Aparecida por ele e pela esposa, rezando, louvando e agradecendo, né, meu irmão? Um abraço para você, Tiãozinho, já deu tudo certo, viu, meu irmão? Agora 3:37.
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0: Padre Aguinaldo José, Jesus Cristo, Eucaristia. 3:41.
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0: Padre Antônio Maria, bom dia.

0: 15 minutinhos faltando para as 4 da manhã. Com a manhã Aparecida, música, fé e missão mais perto. Padre Antônio Maria. Daqui a 14 minutinhos, o nosso Santo Terço Mariano.
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0: Elô Silvério, de volta participando conosco.
2: Aquele que não traz a paz não pode ser considerado apóstolo de Cristo. Aquele que não prega a paz, nem constrói, nem oferece a paz, é inútil que se diga que e se apresente como apóstolo de Cristo. É lobo voraz disfarçado com pele de ovelha. Guardai-vos dos falsos profetas. Eles vêm a vós disfarçados de ovelhas, mas por dentro são lobos arrebatadores.
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2: Bom dia, meu amigo, minha amiga. Um homem andava à procura de justiça e foi até o palácio da lei. Diante da porta do palácio, havia um soldado montando guarda. Como o sentinela não lhe dirigiu nenhuma palavra, o homem resolveu esperar. Esperou um dia, mas o guarda continuou mudo.
3: Se eu ficar por aqui, ele perceberá que eu quero entrar,
2: pensou o homem. E ali permaneceu. Passaram-se dias, semanas, anos inteiros. O homem continuou diante da porta e o sentinela continuou montando guarda. Os anos passaram, o homem envelheceu e já não conseguia mover-se. Finalmente, quando notou que a morte se aproximava, reuniu suas últimas forças e perguntou ao guarda: eu vim até aqui em busca de justiça. Por que você não me deixou entrar? Eu não o deixei, respondeu surpreso o sentinela. Você nunca me disse o que estava fazendo aí? A porta estava aberta, bastava empurrá-la. Por que você não entrou? Já tive a oportunidade de ouvir e até presenciar situações onde as pessoas simplesmente criam regras que não existem. Percebi que em quase todas as vezes isso acontece por falta de comunicação. Não parece estranho? Comunicar-se, principalmente nos dias de hoje, com tantas tecnologias, internet, smartphones, continua sendo uma arte. Desde as pinturas rupestres de 17 mil anos das cavernas de Altamira, na Espanha, passando pelos hieróglifos egípcios, até a mensagem contida no disco de ouro da sonda Voyager, que já saiu do sistema solar rumo ao cosmos, o homem tenta se expressar. Transmitir mensagens, conhecimentos, desejos. Mas uma coisa é tentar, outra é estabelecer comunicação, quando um emite e o outro recebe e compreende uma mensagem. Já acompanhei desentendimentos entre casais, entre amigos e entre colegas de trabalho. Ao questionar a parte que, de certa forma, determinou o rompimento, geralmente ouço a mesma resposta. Ele sabe o que fez. Ela errou e deveria vir se desculpar comigo. Ao perguntar para outra parte, uma cara de surpresa ou confusão surge e fica a dúvida: mas o que aconteceu? O que eu fiz? Achar que o outro sabe de algo que se passa dentro de você é um grande erro, não só de comunicação, mas de maturidade. Se você não expressar seus sentimentos de uma forma que o outro possa compreender, como cobrar dele uma atitude de mudança? Muitos relacionamentos terminam por isso. E quando um funcionário de uma empresa não verbaliza uma insatisfação ou uma ideia por medo de não ser acolhido e fica reclamando pelos corredores, se achando menosprezado no ambiente de trabalho? Se esse funcionário não comunicar o que sente e pensa, a pessoa responsável por ajudá-la jamais saberá. No entanto, às vezes, nos comportamos assim. Achamos que o outro tem a obrigação de saber que algo nos magoou, nos enfureceu ou nos deixou desconfortáveis. Se você tem algo a expressar, faça isso de uma maneira clara e objetiva. Senão, você acabará expressando de outra forma. Com gestos, comportamentos e até com palavras erradas, transformando algo que é simples em uma mensagem impossível de ser decifrada. Pense sobre isso, tenha um ótimo dia e até o nosso próximo encontro.
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3: 4 horas, horário de Brasília.
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3: Com a Mãe Aparecida, Rede Aparecida de Rádio. Momento de rezarmos o Santo Terço. O Santo Terço Mariano. Rezando, meu irmão, minha irmã, com você, por você, pela sua família, por todas aquelas pessoas que nos pedem orações. Rezando pelos irmãos enfermos, desempregados, por todos aqueles irmãos nossos que estão em dificuldade. Louvando e agradecendo a Deus por mais um dia em nossa vida, pedindo bênçãos e graças por este dia que está amanhecendo, e pedindo sempre a intercessão, as bênçãos de nossa mãe, a Senhora Aparecida. Que a Mãe Aparecida nos proteja, nos guarde, nos livre de todo mal, de todo perigo, e interceda sempre por nós, por cada um de nós, junto a seu Filho Jesus. Iniciemos o nosso Santo Terço.

0: Jesus, nós vos oferecemos este terço que vamos rezar, meditando nos mistérios da vossa redenção. Concedei-nos, por intercessão da Virgem Maria, Mãe de Deus e Nossa Mãe, as virtudes que nos são necessárias para bem rezá-lo e a graça de ganharmos as indulgências desta santa devoção. Oferecemos particularmente em desagravo dos pecados cometidos contra o Santíssimo Coração de Jesus e o Imaculado Coração de Maria, pela paz do mundo, pela conversão dos pecadores e pelas almas do purgatório, pelas intenções do Santo Padre o Papa Leão, pelo aumento e santificação do clero, pela santificação das famílias, pelas missões, pelas vocações, pelos doentes e por todo o povo brasileiro. Professemos a nossa fé. Creio em Deus Pai Todo-Poderoso, Criador do céu e da terra, e em Jesus Cristo, seu único Filho, nosso Senhor, que foi concebido pelo poder do Espírito Santo, nasceu da Virgem Maria, padeceu sob Pôncio Pilatos, foi crucificado, morto e sepultado, desceu à mansão dos mortos, ressuscitou ao terceiro dia, subiu aos céus, está sentado à direita de Deus Pai Todo-Poderoso, donde há de vir a julgar os vivos e mortos. Creio no Espírito Santo, na Santa Igreja Católica, na comunhão dos santos, na remissão dos pecados, na ressurreição da carne, na vida eterna. Amém. Rezemos, irmãos e irmãs, com amor e confiança, a oração que o próprio Jesus nos ensinou. Pai nosso que estais nos céus, santificado seja o vosso nome. Venha a nós o vosso reino. Seja feita a vossa vontade, assim na terra como no céu.
1: O pão nosso de cada dia nos dai hoje. Perdoai as nossas ofensas, assim como nós perdoamos a quem nos tem ofendido. E não nos deixeis cair em tentação, mas livrai-nos do mal. Amém.
0: Ave Maria, cheia de graça, o Senhor é convosco. Bendita sois vós entre as mulheres, e bendito é o fruto do vosso ventre, Jesus.
1: Santa Maria, Mãe de Deus, rogai por nós, pecadores, agora e na hora de nossa morte. Amém.
0: Ave Maria, cheia de graça, o Senhor é convosco. Bendita sois vós entre as mulheres, e bendito é o fruto do vosso ventre, Jesus.
1: Santa Maria, Mãe de Deus, rogai por nós, pecadores, agora e na hora de nossa morte. Amém.
0: Ave Maria, cheia de graça, o Senhor é convosco. Bendita sois vós entre as mulheres, e bendito é o fruto do vosso ventre, Jesus.
1: Santa Maria, Mãe de Deus, rogai por nós, pecadores, agora e na hora de nossa morte. Amém.
0: Glória ao Pai, ao Filho e ao Espírito Santo, como era no princípio, agora e sempre. Amém. Ó meu bom e amado Jesus, perdoai-nos, livrai-nos do fogo do inferno, levai as almas todas para o céu e socorrei principalmente aquelas que mais precisarem da vossa infinita misericórdia. E nós acolhemos a você, nossos irmãos e irmãs em Cristo, que rezam conosco nesta madrugada, louvando e agradecendo a Deus por tudo na sua vida, na vida de sua família, na vida de todos os nossos irmãos e irmãs que precisam de nossas orações, rezando por todos aqueles que neste momento estão no trabalho, pelas estradas da vida, pelas estradas Brasil afora, rezando conosco em suas casas também, louvando e agradecendo ao bom Deus. Quem reza conosco, a Rosa em Imutaba, Minas Gerais, por ela e pela família, louvando e agradecendo a Deus também, o Israel Lopes, pedindo por ele e pela família, louvando e agradecendo ao bom Deus, o Sebastião Marques, pedindo por ele, pela mãezinha dele, Dona Maria de Lourdes, pelos filhos, o Sidmar, a Luna, Dayana, e por todas as famílias, ele que está em Materlândia, Minas Gerais, rezando conosco. O Jair em Cristiano Ottoni, Minas Gerais, também rezando com a gente, pedindo por ele e pela família, louvando e agradecendo a Deus por tudo. Cláudio Antônio em Tremembé, rezando pelos filhos, pelo Pedro lá em Lagoinha, pela Gorete em Baipendi, rezando e agradecendo Anselmo Adriano em Joinville, lá no bairro de Fátima, rezando conosco por ele e pela família, louvando e agradecendo. A Márcia, o Sérgio Lucas, seu Paulo e Dona Lúcia, lá em Daial, Santa Catarina, agradecendo a Deus por tudo. O Edmar em Juiz de Fora, rezando pela Dona Helena, pelo filho Elias. A Dona Maria de Lourdes, em Itapurã, no Mato Grosso do Sul, rezando por ela e pela família também. E quem reza conosco, louvando e agradecendo sempre, o Jorge Pimenta em Águia Branca no Espírito Santo, o nosso irmão, o Ronaldo de Castro em Matozinhos, também sempre na sintonia, o Mauri Camargo em Cruzília, rezando conosco, o Antônio de São Paulo, pedindo por ele e pela família também, o vovô Claudinho, lá em São João da Boa Vista, o Anderson rezando conosco em Franca, interior de São Paulo, rezando por ele, pela família e por todos aqueles que estejam neste momento precisando de nossas orações, louvando e agradecendo sempre ao nosso bom Deus. E você, meu irmão, que está aí na sua casa, rezando com a gente também, pedindo, louvando e agradecendo a Deus por tudo, na sua vida e na vida da sua família. E quem reza conosco o nosso primeiro mistério é a Aparecida, lá na fazendinha em Ribeirópolis, está lá quase atendendo o telefone já, está tocando, né, Aparecida? Para rezar conosco o Santo Terço, um mistério do Santo Terço, louvando e agradecendo. Aparecida, minha irmã querida, bom dia! Aparecida, bom dia! Cadê a Aparecida?
2: Oi.
0: Ah, apareceu a Aparecida. Bom dia, Aparecida.
2: Oi. Bom dia.
0: Tudo bem, graças a Deus?
2: Tudo bem, graças a Deus. Melhor agora falando com você.
0: Que maravilha. Você está na estrada? Tá andando?
2: Eu estou em casa. Hoje eu estou em casa, graças a Deus.
0: Então arruma uma posição melhor aí pro telefone aí, para a gente poder conversar, que tá cortando. Hoje nós rezamos por quem, Aparecida?
2: Hoje nós rezamos primeiramente por você, sua família, por toda a família Cultura, da Rádio Cultura, por todos os funcionários, por todos os ouvintes que estão ouvindo neste momento, por todas as minhas amigas e meus amigos que rezam por mim, falam em meu nome e me pedem oração.
0: Amém. Vamos rezar e agradecer pela sua vida, pelo seu trabalho, pela sua missão também, com toda certeza, louvando e agradecendo a Deus, contemplando nosso primeiro mistério gozoso.

0: nosso que estais nos céus, santificado seja o vosso nome, venha a nós o vosso reino, seja feita a vossa vontade, assim na terra como no céu.
1: O pão nosso de cada dia nos dai hoje, perdoai as nossas ofensas, assim como nós perdoamos a quem nos tem ofendido, e não nos deixeis cair em tentação, mas livrai-nos do seu mal. Amém.
0: Por todo o povo que reza conosco pela Rádio Cultura de Aracaju, Ave Maria, cheia de graça, o Senhor é convosco. Bendita sois vós entre as mulheres, e bendito é o fruto do vosso ventre, Jesus.
1: Santa Maria, Mãe de Deus, rogai por nós, pecadores, agora na hora de nossa morte. Amém.
0: Ave Maria, cheia de graça, o Senhor é convosco. Bendita sois vós entre as mulheres, e bendito é o fruto do vosso ventre, Jesus.
1: Essa Santa Maria, eu vou rezar por todas as famílias que estão passando por aquelas tribulações, aquela situação triste, daquelas tanta morte que todo mundo está sabendo qual são, e por todos os doentes que se encontram nos hospitais. Santa Maria, Mãe de Deus, rogai por nós, pecadores, agora na hora de nossa morte. Amém.
0: Ave Maria, cheia de graça, o Senhor é convosco. Bendita sois vós entre as mulheres, e bendito é o fruto do vosso ventre, Jesus.
1: Vou rezar também por todas as minhas amigas, Maria José dos Passos, Ribeirão, Cristiano Motos, Zé Augusto, Valda Barraca, Rita da Silva, e todas as famílias de Ribeirão que estão ouvindo neste momento. Santa Maria, Mãe de Deus, rogai por nós, pecadores, agora na hora de nossa morte. Amém.
0: Ave Maria, cheia de graça, o Senhor é convosco. Bendita sois vós entre as mulheres, e bendito é o fruto do vosso ventre, Jesus.
1: Exatamente, foi Deus me adeiu-me todos os servos do Machado e nosso padre, que também e pela vocação sacerdotais e religiosos. Santa Maria, Mãe de Deus, rogai por nós, pecadores, agora na hora de nossa morte. Amém.
0: Ave Maria, cheia de graça, o Senhor é convosco, bendita sois vós entre as mulheres, e bendito é o fruto do vosso ventre, Jesus.
1: Santa Maria, Mãe de Deus, rogai por nós, pecadores, agora na hora de nossa morte. Amém.
0: Ave Maria, cheia de graça, o Senhor é convosco. Bendita sois vós entre as mulheres, e bendito é o fruto do vosso ventre, Jesus.
1: Exatamente, por minha irmã, Alzenira Alves Oliveira, que está fazendo quimioterapia, por todos que estão passando por essa situação difícil, por uma amiga minha aqui do povoado Fazendinha, que está precisando muito de orações, vai fazer cirurgia. Jesus está na hora da cirurgia dela. Santa Maria, Mãe de Deus, rogai por nós, pecadores, agora na hora de nossa morte. Amém.
0: Ave Maria, cheia de graça, o Senhor é convosco. Bendita sois vós entre as mulheres, e bendito é o fruto do vosso ventre, Jesus.
1: Santa Maria, Mãe de Deus, rogai por nós, pecadores, agora na hora de nossa morte. Amém.
0: Ave Maria, cheia de graça, o Senhor é convosco. Bendita sois vós entre as mulheres, e bendito é o fruto do vosso ventre, Jesus.
1: Exatamente, por todas as catequistas que foram para a Aparecida do Norte, e os catequistas também, por minha filha Juscelana Oliveira, que fez aniversário sábado agora, que Deus dê muitos anos de vida a ela. Santa Maria, Mãe de Deus, rogai por nós, pecadores, agora na hora de nossa morte. Amém.
0: Ave Maria, cheia de graça, o Senhor é convosco. Bendita sois vós entre as mulheres, e bendito é o fruto do vosso ventre, Jesus.
1: Eu vou rezar também por Dom Genivaldo, por os padres que estiveram ouvindo neste momento, pela família da Casa da Mãe Aparecida, que é um grupo que a gente tem, da Igreja São José, e por todos os ouvintes que estão ouvindo neste momento. Santa Maria, Mãe de Deus, rogai por nós, pecadores, agora na hora de nossa morte. Amém.
0: Ave Maria, cheia de graça, o Senhor é convosco. Bendita sois vós entre as mulheres, e bendito é o fruto do vosso ventre, Jesus.
1: Exatamente, por todas as crianças que rezam nesse programa, no programa de Paulinho, por Paulinho e os filhos dele, a mãe e todos os ouvintes. Santa Maria, Mãe de Deus, rogai por nós, pecadores, agora na hora da nossa morte. Amém.
0: Glória ao Pai, ao Filho e ao Espírito Santo.
1: Como era no princípio, agora e sempre. Amém. Ô meu bom Jesus, perdoai-me, livrai-me do fogo do inferno, levai as almas todas para o céu, e socorrer, principalmente as que mais precisarem. abençoar o Santo Padre e aumentar a nossa fé. Converter os pecadores, dar-nos a paz e o dom do Espírito Santo. Ô Maria, concebida sem pecado,
0: rogai por nós que recorremos a vós.
1: E por aqueles que não recorrem a vós, São Miguel, São Gabriel, São Rafael, Nossa Senhora Aparecida, socorrei e vai
0: muito. Aparecida, obrigado por ter rezado conosco. Um dia abençoado a você, uma semana abençoada. Fique com Deus.
1: Obrigado, digo eu, Eduardo. Você está nas minhas orações também. Quem agradece por todos os meus amigos que eu não falei no nome, mas está tudo nas minhas orações.
0: Salve Maria!
1: Salve Maria, Nossa Senhora, rogai por nós. Ouvi...

Mãe Aparecida, Rede Aparecida de Rádio, rezando com você e por você, meu irmão, minha irmã, você que está na sua casa, no seu trabalho. A Lucimara em Pindamonhangaba rezando conosco, por ela, pelo Matheus, pela Jaqueline, pela netinha Maia, rezando por todos os nossos amigos e amigas do Santo Terço, pela vida e saúde dela e de toda a família também, e por todos que vão estar daqui a pouquinho, né? Passando, saindo para São Paulo, para mais um dia de reabilitação, rezando conosco. Reza com a gente também, pedindo a proteção e as bênçãos da Mãe Aparecida, a professora Estela de Varginha, Minas Gerais, rezando por ela e pela família, louvando e agradecendo a Deus o José Everaldo, pedindo por ele e pela família também, o nosso Gentil, lá de Ponta Grossa, o Gentil Camargo, rezando por ele e pela família, pela nossa Rádio Santana FM, nossa parceira na Rede Aparecida de Rádio. A Maria de Brotas em Castro Alves, rezando por ela, pela família. A Edelma, também rezando por ela e pela família. A nossa irmãzinha querida, rezando conosco, a Eliete Santos, em Curvelo, rezando por todos os nossos irmãos e irmãs, pedindo as bênçãos da Mãe Aparecida. E hoje rezando pela alma da mãezinha dela, Dona Florentina, e também pela alma do pai, o seu Luiz. Rezando conosco, a Maria Edna, rezando com a gente, pedindo pela saúde e vida dela, por todos que estejam neste momento em sintonia, ela que está em Visconde do Rio Branco, rezando conosco, pedindo a proteção e as bênçãos da mãe, o Agrene, a Agrene que está rezando conosco, pedindo as bênçãos da mãezinha por ele, pela família, por todos os nossos irmãos, o Cláudio Antônio rezando conosco, a Maria Augusta rezando com a gente em Salvador, na Bahia, pedindo por ela e pela família, a Lúcia Porto em Arco Verde, no Pernambuco, rezando por ela, pelo Eduardo Nascimento, pelos filhos, louvando e agradecendo a Deus por tudo na vida deles e na vida de todos os

Deus por tudo que somos, pedindo sempre a proteção e as bênçãos de nossa mãe, a Senhora Aparecida. Rezando conosco, louvando e agradecendo a Gisélia em Capela, no Sergipe, pedindo por ela, pela família, pedindo as bênçãos da Mãe Aparecida por todos os nossos irmãos. Pai nosso que estais nos céus, santificado seja o vosso nome, venha a nós o vosso reino, seja feita a vossa vontade, assim na terra como no céu. O pão nosso de cada dia nos dai hoje, perdoai-nos as nossas ofensas, assim como nós perdoamos a quem nos tem ofendido, e não nos deixeis cair em tentação, mas livrai-nos do mal. Amém. Ave Maria, cheia de graça, o Senhor é convosco. Bendita sois vós entre as mulheres, e bendito é o fruto do vosso ventre, Jesus. Santa Maria, Mãe de Deus, rogai por nós, pecadores, agora e na hora de nossa morte. Amém. Ave Maria, cheia de graça, o Senhor é convosco. Bendita sois vós entre as mulheres, e bendito é o fruto do vosso ventre, Jesus. Santa Maria, Mãe de Deus, rogai por nós, pecadores, agora e na hora de nossa morte. Amém. Ave Maria, cheia de graça, o Senhor é convosco. Bendita sois vós entre as mulheres, e bendito é o fruto do vosso ventre, Jesus. Santa Maria, Mãe de Deus, rogai por nós, pecadores, agora e na hora de nossa morte. Amém. Ave Maria, cheia de graça, o Senhor é convosco. Bendita sois vós entre as mulheres, e bendito é o fruto do vosso ventre, Jesus. Santa Maria, Mãe de Deus, rogai por nós, pecadores, agora e na hora de nossa morte. Amém. Ave Maria, cheia de graça, o Senhor é convosco. Bendita sois vós entre as mulheres, e bendito é o fruto do vosso ventre, Jesus. Santa Maria, Mãe de Deus, rogai por nós, pecadores, agora e na hora de nossa morte. Amém. Ave Maria, cheia de graça, o Senhor é convosco. Bendita sois vós entre as mulheres, e bendito é o fruto do vosso ventre, Jesus. Santa Maria, Mãe de Deus, rogai por nós, pecadores, agora e na hora de nossa morte. Amém. Ave Maria, cheia de graça, o Senhor é convosco. Bendita sois vós entre as mulheres, e bendito é o fruto do vosso ventre, Jesus. Santa Maria, Mãe de Deus, rogai por nós, pecadores, agora e na hora de nossa morte. Amém. Ave Maria, cheia de graça, o Senhor é convosco. Bendita sois vós entre as mulheres, e bendito é o fruto do vosso ventre, Jesus. Santa Maria, Mãe de Deus, rogai por nós, pecadores, agora e na hora de nossa morte. Amém. Ave Maria, cheia de graça, o Senhor é convosco. Bendita sois vós entre as mulheres, e bendito é o fruto do vosso ventre, Jesus. Santa Maria, Mãe de Deus, rogai por nós, pecadores, agora e na hora de nossa morte. Amém. Ave Maria, cheia de graça, o Senhor é convosco. Bendita sois vós entre as mulheres, e bendito é o fruto do vosso ventre, Jesus. Santa Maria, Mãe de Deus, rogai por nós, pecadores, agora e na hora de nossa morte. Amém. Glória ao Pai, ao Filho e ao Espírito Santo, como era no princípio, agora e sempre. Amém. Ó meu bom e amado Jesus, perdoai-nos, livrai-nos do fogo do inferno, levai as almas todas para o céu e socorrei principalmente aquelas que mais precisarem da vossa infinita misericórdia. São José, rogai por nós. Valei-me, São José. Senhora Aparecida, Mãe, Rainha e Padroeira do Brasil, rogai por nós que recorremos a vós.

Reza conosco neste terceiro mistério, louvando e agradecendo os nossos irmãos queridos espalhados por todo o Brasil, pedindo as bênçãos da Mãe Aparecida, ao Zico, lá em Jales, interior de São Paulo, o Adailton e a Adileuza, Adailton e Adileuza, lá em Dourados, no Mato Grosso, rezando conosco, pedindo as bênçãos da Mãe Aparecida. Tá agendado, mas hoje o telefone parece que não quer funcionar lá pelos lados do Mato Grosso, né, Adailton? Tá rezando conosco lá, graças a Deus, ele é de Leusa. O Sandrinho em Tucano, na Bahia, rezando conosco, pedindo as bênçãos da Mãe Aparecida, por ele, pela família, por todos os tucanenses, ele que está em Tucano, na Bahia, rezando com a gente. Reza conosco, louvando e agradecendo o Ivanildo Clementino, lá em Guarabira, na Paraíba. Rezando também o Josimar, em Cássia, Minas Gerais. A Fátima em Cruzeiro, rezando por ela, pela alma do esposo Edson, pelas filhas, pelos irmãos e irmãs do Santo Terço, pelas netas também, pelos netos, louvando e agradecendo a Deus. O Edmar de Maracaju, no Rio Grande do Sul, perdão, no Mato Grosso do Sul. O Marcinho em Dourados, também no Mato Grosso do Sul, rezando conosco. Dona Maria Cleusa em Curvelo, pelos netos, pelo Valdir, por todos da família, o Anderson Pietrobon, lá em Jales, interior de São Paulo, rezando conosco pela Rádio Assunção FM, pedindo, louvando e agradecendo a Deus por tudo na nossa vida e na vida da família, pedindo sempre a proteção e as bênçãos de nossa mãezinha querida, a Senhora Aparecida. E quem reza conosco também, louvando e agradecendo ao bom Deus por tudo em nossa vida, são os nossos irmãos, o seu Joaquim Pereira, lá em Franca, interior de São Paulo, rezando por ele, pela dona Maria Divina. O Paulo Sérgio e a Márcia rezam conosco também, louvando e agradecendo ao bom Deus por tudo que temos, por tudo que somos. Pedindo sempre a proteção e as bênçãos de nossa mãezinha querida, também o nosso irmão, pedindo a proteção da Mãe Aparecida, ele que reza conosco, Rodrigo, rezando pela dona Maria Angelina, ela que está acompanhando também o Santo Terço conosco, lá em Varginha, em Minas Gerais, rezando por ela e pela família, louvando e agradecendo ao bom Deus por tudo e por todos.

0: que reza conosco, pedindo a proteção e as bênçãos de nossa mãe, seu Geraldo Madeira, lá em Coronel Fabriciano, pedindo as bênçãos da mãe Aparecida por ele, pela família, louvando e agradecendo. Ele e Dona Raimunda estão lá rezando conosco, pedindo sempre a proteção e as bênçãos da mãezinha querida, por todos os nossos irmãos e irmãs em Cristo, rezando conosco no dia de hoje. Pai nosso que estais nos céus, santificado seja o vosso nome. Venha a nós o vosso reino. Seja feita a vossa vontade, assim na terra como no céu. O pão nosso de cada dia nos dai hoje. Perdoai as nossas ofensas, assim como nós perdoamos a quem nos tem ofendido. E não nos deixeis cair em tentação, mas livrai-nos do mal. Amém. Ave Maria, cheia de graça, o Senhor é convosco. Bendita sois vós entre as mulheres, e bendito é o fruto do vosso ventre, Jesus. Santa Maria, Mãe de Deus, rogai por nós, pecadores, agora e na hora de nossa morte. Amém. Ave Maria, cheia de graça, o Senhor é convosco. Bendita sois vós entre as mulheres, e bendito é o fruto do vosso ventre, Jesus. Santa Maria, Mãe de Deus, rogai por nós, pecadores, agora e na hora de nossa morte. Amém. Ave Maria, cheia de graça, o Senhor é convosco. Bendita sois vós entre as mulheres, e bendito é o fruto do vosso ventre, Jesus. Santa Maria, Mãe de Deus, rogai por nós, pecadores, agora e na hora de nossa morte. Amém. E quem reza conosco, a Lu e o Valdir, rezando com a gente nesse mistério, ainda colocando as suas intenções. Atendeu, graças a Deus, Lucimara. Bom dia.
1: Bom dia, professor. Tudo bem?
0: Tudo certinho. Hoje nós rezamos por quem, minha irmã?
1: Pela nossa família, pela sua família, pelas almas e por todos que rezam por nós nesse momento, que estão rezando o terço.
0: E por quem mais?
1: Por todos que rezam o terço nesse momento, e vamos rezar.
0: Vamos rezar e agradecer a Deus, continuando este nosso mistério, terceiro mistério. Ave Maria, cheia de graça, o Senhor é convosco. Bendita sois vós entre as mulheres, e bendito é o fruto do vosso ventre, Jesus.
1: Santa Maria, Mãe de Deus, rogai por nós, pecadores, agora e na hora de nossa morte. Amém.
0: Ave Maria, cheia de graça, o Senhor é convosco. Bendita sois vós entre as mulheres, e bendito é o fruto do vosso ventre, Jesus.
1: Santa Maria, Mãe de Deus, rogai por nós, pecadores, agora e na hora de nossa morte. Amém.
0: Ave Maria, cheia de graça, o Senhor é convosco. Bendita sois vós entre as mulheres, e bendito é o fruto do vosso ventre, Jesus.
1: Santa Maria, Mãe de Deus, rogai por nós, pecadores, agora e na hora de nossa morte. Amém.
0: Ave Maria, cheia de graça, o Senhor é convosco. Bendita sois vós entre as mulheres, e bendito é o fruto do vosso ventre, Jesus.
1: Santa Maria, Mãe de Deus, rogai por nós, pecadores, agora e na hora de nossa morte. Amém.
0: Ave Maria, cheia de graça, o Senhor é convosco. Bendita sois vós entre as mulheres, e bendito é o fruto do vosso ventre, Jesus.
1: Santa Maria, Mãe de Deus, rogai por nós, pecadores, agora e na hora de nossa morte. Amém.
0: Ave Maria, cheia de graça, o Senhor é convosco. Bendita sois vós entre as mulheres, e bendito é o fruto do vosso ventre, Jesus.
1: Santa Maria, Mãe de Deus, rogai por nós, pecadores, agora e na hora de nossa morte. Amém.
0: Ave Maria, cheia de graça, o Senhor é convosco. Bendita sois vós entre as mulheres, e bendito é o fruto do vosso ventre, Jesus.
1: Santa Maria, Mãe de Deus, rogai por nós, pecadores, agora e na hora de nossa morte. Amém.
0: Ave Maria, cheia de graça, o Senhor é convosco. Bendita sois vós entre as mulheres, e bendito é o fruto do vosso ventre, Jesus.
1: Santa Maria, Mãe de Deus, rogai por nós, pecadores, agora e na hora de nossa morte. Amém.
0: Ave Maria, cheia de graça, o Senhor é convosco. Bendita sois vós entre as mulheres, e bendito é o fruto do vosso ventre, Jesus.
1: Santa Maria, Mãe de Deus, rogai por nós, pecadores, agora e na hora de nossa morte. Amém.
0: Glória ao Pai, ao Filho e ao Espírito Santo.
1: Como era no princípio, agora e sempre. Amém.
0: Ó meu bom e amado Jesus,
1: perdoai-nos, livrai-nos do fogo do inferno, levai as almas todas para o céu, e socorrei principalmente as que mais precisarem da vossa infinita misericórdia.
0: Nossa Senhora das Graças,
1: rogai por nós.
0: São José,
1: valei-nos São José.
0: Senhora Aparecida, Mãe, Rainha e Padroeira do Brasil,
1: rogai por nós que recorremos a vós.
0: Meus irmãos queridos, obrigado por terem rezado conosco. Bom trabalho daqui a pouquinho para vocês dois. Fiquem com Deus, boa semana.
2: Amém, fique com Deus, senhor também. Boa semana.
0: Salve Maria.
1: Salve Maria.

Mãe Aparecida, Rede Aparecida de Rádio, rezando com você e por você, meu irmão, minha irmã, onde quer que você esteja, viu? Louvando e agradecendo a Deus por tudo, na sua vida, na vida da sua família. Louvando e agradecendo sempre. A Conceição Tavares, em Aracaju, rezando conosco por ela e pela família, pedindo as bênçãos da Mãe Aparecida. O Fernando reza conosco também, ele que está em Quirinópolis, Goiás, hoje rezando pelos pais, seu Gentil e Dona Lourdes, pelas filhas, a Maria Eduarda, Marcela Vitória e a neta Maria Júlia, ele que está em Quirinópolis, lá em Goiás, lá na terra do Rui também, rezando conosco, louvando e agradecendo a Deus, a Dilma, lá em Joinville, Santa Catarina, rezando conosco por ela, pela família Gonçalves, pelos vizinhos que perderam a mãe. Que Deus abençoe e console os vizinhos aí, viu, minha querida Dilma, rezando conosco. O Luiz Antônio Marques reza com a gente também em Jales, pedindo por ele, pela família, ele que está nos ouvindo pela Rádio Assunção FM. O Rafael Cunha, Itabaiana, no Sergipe, por ele, pela Verinha, louvando e agradecendo a Deus por tudo, pedindo as bênçãos da Mãe Aparecida. O Raimundo, lá em Sapopemba, São Paulo, rezando pela esposa dele, a Dona Rita, pela vida e saúde deles dois. Quem reza com a gente também é o José Espinazzi, lá em Várzea Paulista, São Paulo, pedindo por ele, pela esposa, por todos da família, louvando e agradecendo a Deus. Rezando e agradecendo também o Orivaldo Ferreira, pedindo por ele e pela família. O nosso José João, lá em Palhoça, Santa Catarina, rezando por ele e pela família. A nossa irmã Maria José, que reza conosco também por ela, pela família. A Ilane em São Paulo, a Cristiane e o Antônio em Fátima do Sul, rezando conosco. A Maria Elza em Ananindeua. Os nossos irmãos que rezam conosco todos os dias, louvando e agradecendo ao bom Deus por tudo que temos, por tudo que somos. Quem também está rezando com a gente, pedindo a proteção e as bênçãos da Mãe Aparecida, é o Edson e a Tonília, lá em Ceilândia, pedindo por ele, pela família, por todos aqueles que estejam neste momento rezando conosco, louvando e agradecendo ao bom Deus por tudo na vida deles e de toda a família. O Jusa, ô Jusa, estava aí marcado para rezar conosco, também não está atendendo ao telefone. Hoje está todo mundo complicado um pouquinho, né? Mas com a graça de Deus, a gente vai rezando, agradecendo a Deus por tudo. Tem dia que é complicado, tem dia que é difícil, não é, meu povo? Como diz os antigos, não é todo dia que a gente come um pão fresquinho. Não é verdade? Então, vamos ter paciência com o nosso povo, não estão conseguindo atender, toca, né? Mas não atende, mas com a graça de Deus, nós vamos rezando, louvando e agradecendo. Vamos ver se a Lucimara, aqui em Pindamonhangaba, reza conosco, também pedindo a proteção e as bênçãos da Mãe Aparecida. A Lucimara está em viagem, não vai conseguir atender ao telefone também. A Margarida, em Campo Largo, rezando conosco por ela e pela família, rezando pela família Freitas, pelo neto Davi José, aqui em Ponta Grossa, louvando e agradecendo ao bom Deus por tudo. Pai nosso que estais nos céus, santificado seja o vosso nome, venha a nós o vosso reino, seja feita a vossa vontade, assim na terra como no céu. O pão nosso de cada dia nos dai hoje, perdoai as nossas ofensas, assim como nós perdoamos a quem nos tem ofendido, e não nos deixeis cair em tentação, mas livrai-nos do mal. Amém. Ave Maria, cheia de graça, o Senhor é convosco, bendita sois vós entre as mulheres, e bendito é o fruto do vosso ventre, Jesus. Santa Maria, Mãe de Deus, rogai por nós, pecadores, agora e na hora de nossa morte. Amém. Ave Maria, cheia de graça, o Senhor é convosco. Bendita sois vós entre as mulheres, e bendito é o fruto do vosso ventre, Jesus. Santa Maria, Mãe de Deus,
rogai por nós, pecadores, agora e na hora de nossa morte. Amém. O João Lima, lá de Palmeira, no Paraná, rezando conosco, porteiro de condomínio, está no trabalho, louvando e agradecendo a Deus pela vida e saúde dele e da família. Ave Maria, cheia de graça, o Senhor é convosco. Bendita sois vós entre as mulheres, e bendito é o fruto do vosso ventre, Jesus. Santa Maria, Mãe de Deus, rogai por nós, pecadores, agora e na hora de nossa morte. Amém. Ave Maria, cheia de graça, o Senhor é convosco. Bendita sois vós entre as mulheres, e bendito é o fruto do vosso ventre, Jesus. Santa Maria, Mãe de Deus, rogai por nós, pecadores, agora e na hora de nossa morte. Amém. Ave Maria, cheia de graça, o Senhor é convosco. Bendita sois vós entre as mulheres, e bendito é o fruto do vosso ventre, Jesus. Santa Maria, Mãe de Deus, rogai por nós, pecadores, agora e na hora de nossa morte. Amém. Ave Maria, cheia de graça, o Senhor é convosco. Bendita sois vós entre as mulheres, e bendito é o fruto do vosso ventre, Jesus. Santa Maria, Mãe de Deus, rogai por nós, pecadores, agora e na hora de nossa morte. Amém. Ave Maria, cheia de graça, o Senhor é convosco. Bendita sois vós entre as mulheres, e bendito é o fruto do vosso ventre, Jesus. Santa Maria, Mãe de Deus, rogai por nós, pecadores, agora e na hora de nossa morte. Amém. Ave Maria, cheia de graça, o Senhor é convosco. Bendita sois vós entre as mulheres, e bendito é o fruto do vosso ventre, Jesus. Santa Maria, Mãe de Deus, rogai por nós, pecadores, agora e na hora de nossa morte. Amém. Ave Maria, cheia de graça, o Senhor é convosco. Bendita sois vós entre as mulheres, e bendito é o fruto do vosso ventre, Jesus. Santa Maria, Mãe de Deus, rogai por nós, pecadores, agora e na hora de nossa morte. Amém. Ave Maria, cheia de graça, o Senhor é convosco. Bendita sois vós entre as mulheres, e bendito é o fruto do vosso ventre, Jesus. Santa Maria, Mãe de Deus, rogai por nós, pecadores, agora e na hora de nossa morte. Amém. Ave Maria, cheia de graça, o Senhor é convosco. Bendita sois vós entre as mulheres, e bendito é o fruto do vosso ventre, Jesus. Santa Maria, Mãe de Deus, rogai por nós, pecadores, agora e na hora de nossa morte. Amém. Glória ao Pai, ao Filho e ao Espírito Santo, como era no princípio, agora e sempre. Amém. Ó meu bom e amado Jesus, perdoai-nos, livrai-nos do fogo do inferno, levai as almas todas para o céu e socorrei principalmente aquelas que mais precisarem da vossa infinita misericórdia. Nossa Senhora do Perpétuo Socorro, rogai por nós. Santa Rita de Cássia, rogai por nós. Senhora Aparecida, Mãe, Rainha e Padroeira do Brasil, rogai por nós que recorremos a vós.

0: Aparecida, Rede Aparecida de Rádio, rezando com você e por você, meu irmão, onde quer que você esteja. E neste quinto mistério, quem reza conosco é a Dona Cleusa, lá em Curvelo, Minas Gerais. Dona Cleusa, bom dia.
1: Bom dia, Eduardo, tudo bem?
0: Tudo certo, graças a Deus. E hoje, Dona Cleusa, nós rezamos por quem, minha irmã?
1: Pela minha vida, pela minha saúde, pelo Valdir que está aqui rezando comigo, pelos meus filhos, meus netos, por todos de Curvelo que está apreciando a oitava de São Geraldo, pela paz do mundo, pela saúde, todos que estão necessitando.
0: Amém. Vamos rezar e agradecer a Deus por tudo na vida da senhora. E quem está rezando também conosco aí de Curvelo é a nossa irmã Marlene de Curvelo. Ela que está
1: rezando.
0: Conheço,
1: minha vizinha.
0: Então, ela está também rezando, fazendo a oitava de São Geraldo. Ela diz que está maravilhosa. E quem está fazendo os comentários é o nosso irmão, Iandeide, alguma coisa assim, de Aparecida.
1: Ian.
0: Ah, o Ian, o irmão Ian. O irmão isso, de Aparecido, nosso querido irmão missionário redentorista. Que maravilha. Vamos rezar pela Marlene, pela senhora, por todos os irmãos que estão participando da oitava de São Geraldo em Curvelo. Pai nosso que estais nos céus, santificado seja o vosso nome. Venha a nós o vosso reino. Seja feita a vossa vontade, assim na terra como no céu.
1: O pão nosso de cada dia nos dai hoje, perdoai as nossas ofensas, assim como nós perdoamos a quem nos tem ofendido, e não nos deixei cair em tentação, mas livrai do mal. Amém.
0: Ave Maria, cheia de graça, o Senhor é convosco, bendita sois vós entre as mulheres, e bendito é o fruto do vosso ventre, Jesus.
1: Santa Maria, Mãe de Deus, rogai por nós, pecadores, agora e na hora da nossa morte. Amém.
0: Ave Maria, cheia de graça, o Senhor é convosco. Bendita sois vós entre as mulheres, e bendito é o fruto do vosso ventre, Jesus.
1: Santa Maria, Mãe de Deus, rogai por nós, pecadores, agora e na hora da nossa morte. Amém.
0: Ave Maria, cheia de graça, o Senhor é convosco. Bendita sois vós entre as mulheres, e bendito é o fruto do vosso ventre, Jesus.
1: Santa Maria, Mãe de Deus, rogai por nós, pecadores, agora e na hora da nossa morte. Amém.
0: Ave Maria, cheia de graça, o Senhor é convosco. Bendita sois vós entre as mulheres, e bendito é o fruto do vosso ventre, Jesus.
1: Santa Maria, Mãe de Deus, rogai por nós, pecadores, agora e na hora da nossa morte. Amém.
0: Ave Maria, cheia de graça, o Senhor é convosco. Bendita sois vós entre as mulheres, e bendito é o fruto do vosso ventre, Jesus.
1: Santa Maria, Mãe de Deus, rogai por nós, pecadores, agora e na hora da nossa morte. Amém.
0: Ave Maria, cheia de graça, o Senhor é convosco. Bendita sois vós entre as mulheres, e bendito é o fruto do vosso ventre, Jesus.
1: Santa Maria, Mãe de Deus, rogai por nós, pecadores, agora e na hora da nossa morte. Amém.
0: Ave Maria, cheia de graça, o Senhor é convosco. Bendita sois vós entre as mulheres, e bendito é o fruto do vosso ventre, Jesus.
1: Santa Maria, Mãe de Deus, rogai por nós, pecadores, agora e na hora da nossa morte. Amém.
0: Ave Maria, cheia de graça, o Senhor é convosco. Bendita sois vós entre as mulheres, e bendito é o fruto do vosso ventre, Jesus.
1: Santa Maria, Mãe de Deus, rogai por nós, pecadores, agora e na hora da nossa morte. Amém.
0: Ave Maria, cheia de graça, o Senhor é convosco. Bendita sois vós entre as mulheres, e bendito é o fruto do vosso ventre, Jesus.
1: Santa Maria, Mãe de Deus, rogai por nós, pecadores, agora e na hora da nossa morte. Amém.
0: Ave Maria, cheia de graça, o Senhor é convosco. Bendita sois vós entre as mulheres, e bendito é o fruto do vosso ventre, Jesus.
1: Santa Maria, Mãe de Deus, rogai por nós, pecadores, agora e na hora da nossa morte. Amém.
0: Glória ao Pai, ao Filho e ao Espírito Santo.
1: Como era no princípio, agora e sempre, por todos os séculos dos séculos. Amém.
0: Ó meu bom e amado Jesus,
1: perdoai-nos, livrai do fogo do inferno, levai as almas todas para o céu, e socorrei pessoalmente aquelas que mais precisarem da vossa infinita misericórdia e dai-nos a paz.
0: Nossa Senhora do Perpétuo Socorro,
1: rogai por nós.
0: São Geraldo,
1: rogai por nós.
0: Santo Afonso Maria de Ligório,
1: rogai por nós.
0: Senhora Aparecida, Mãe, Rainha e Padroeira do Brasil,
1: rogai por nós que recorremos a vós.
0: Dona Cleusa Valdir, muito obrigado por ter rezado conosco. Um dia abençoado, uma semana abençoada a vocês. Fiquem com Deus.
1: Amém. Fica com Deus também, Eduardo.
0: Salve Maria.
1: Salve Maria.
0: Com a Mãe Aparecida, Rede Aparecida de Rádio, rezando, meu irmão, minha irmã, com você e por você. E nós queremos agradecer a nossa mãezinha querida por tudo que ela tem realizado na nossa vida, na vida de nossa família, na vida de todos aqueles que rezam conosco, pedindo sempre a proteção e a intercessão dela na vida de cada um de nós. Na alegria, no amor, na paz, na esperança, sempre com as bênçãos do Senhor Jesus e a proteção dela, nossa Mãe Santíssima. Infinitas graças vos damos, soberana Rainha, pelos benefícios que todos os dias recebemos de vossas mãos maternais. Dignai-vos agora e para sempre tomar-nos debaixo de vosso poderoso amparo, e para mais vos alegrar, vos saudamos com uma salve Rainha. Salve Rainha, Mãe de Misericórdia, vida, doçura e esperança, nossa salve. A vós bradamos os degredados filhos de Eva, a vós suspiramos gemendo e chorando neste vale de lágrimas. Eia, pois, advogada nossa, esses vossos olhos misericordiosos a nós volvei, e depois deste desterro, mostrai-nos Jesus, bendito fruto do vosso ventre. Ó clemente, ó piedosa, ó doce e sempre Virgem Maria, rogai por nós, Santa Mãe de Deus, para que sejamos dignos das promessas de Cristo. Assim seja. Amém. Momento de nós nos entregarmos. Estamos chegando ao final de mais uma oração do Santo Terço pela Rádio Aparecida, Rede Aparecida de Rádio. E como de costume, eu convido você, meu irmão, minha irmã, a rezar conosco, a entregar a sua vida, o seu coração, a sua família, o seu trabalho, as suas necessidades, dificuldades, o problema que você terá que resolver no dia de hoje. Que nós possamos entregar tudo à nossa mãe. A nossa Mãe Santíssima, Mãe da Divina Graça, Mãe da Esperança, Mãe da Consolação, Mãe da Alegria. Que a Senhora Aparecida, nossa mãe, interceda por cada um de nós em todos os momentos de nossa vida, em especial no dia de hoje. Nos consagremos à nossa mãe. Ó Maria Santíssima, pelos méritos de nosso Senhor Jesus Cristo, em vossa querida imagem de Aparecida, espalhais inúmeros benefícios sobre todo o Brasil. Eu, embora indigno de pertencer ao número de vossos filhos e filhas, mas cheio do desejo de participar dos benefícios de vossa misericórdia, prostrado a vossos pés, consagro-vos o meu entendimento, para que sempre pense no amor que mereceis. Consagro-vos a minha língua, para que sempre vos louve e propague a vossa devoção. Consagro-vos o meu coração, para que depois de Deus vos ame sobre todas as coisas. Recebei-me, ó Rainha incomparável, vós que o Cristo crucificado deu-nos por mãe, no ditoso número de vossos filhos e filhas. Acolhei-me debaixo de vossa proteção. Socorrei-me em todas as minhas necessidades espirituais e temporais, sobretudo na hora de minha morte. Abençoai-me, ó celestial cooperadora, e com vossa poderosa intercessão, fortalecei-me em minha fraqueza, a fim de que, servindo-vos fielmente nesta vida, possa louvar-vos, amar-vos e dar-vos graças no céu por toda a eternidade. Assim seja. Obrigado a você, meu irmão, a você, minha irmã, a você que rezou conosco. Nós estivemos e continuaremos sempre unidos. Em nome do Pai, do Filho e do Espírito Santo. Amém. Fiquem todos com as bênçãos do Senhor Jesus, a proteção e a intercessão dela, a Mãe do Belo Amor, a Senhora Aparecida.
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8: 5 horas, horário de Brasília.
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chegando daquele jeitão de sempre que você já conhece com muita música sertaneja, alegria e diversão pra gente começar bem mais uma semana e fechar com chave de ouro mais um mês aqui na Rádio Aparecida e na Rede Aparecida de Rádio, porque hoje é segunda-feira, dia 31 de agosto de 2026, último dia do mês de agosto, esse que é um dos meses mais longos do ano. É ou não é, meu amigo e minha amiga? Chega dezembro, mas não acaba agosto. Mas hoje tá acabando. Último dia do mês de agosto e nós por aqui começando mais um Acorda Brasil, agradecendo sempre o seu carinho, agradecendo sempre a sua companhia e agradecendo também essa equipe maravilhosa que nos ajuda a levar a programação da Rádio Aparecida até você com muita qualidade. Na direção geral, nós temos o missionário redentorista Padre Vanderlei Souza. Na coordenação, nós temos a Paula Castro. E nos trabalhos técnicos, comandando a máquina de som da Rádio Aparecida, eles, meus amigos, Leonardo Mota, o Leozinho e o Patrick Carvalho, o MC Trick. Vocês estão bom? Firmes e fortes, bom pra arrebentar, animados pra mais essa segundona, então tá bom. E quero lembrar você, meu amigo e minha amiga, que devido à propaganda eleitoral gratuita que está acontecendo em todos os veículos de comunicação desse nosso Brasilzão, tem uns blocos do Acorda Brasil que é mais curtinho, então eu vou falar, vou tentar falar um pouquinho menos pra gente ouvir muita moda boa, combinado? Mas vamos tentar aí colocar todas as participações também que vão chegar no nosso WhatsApp 12-3104-1043. Semana passada chegou umas na sexta-feira e eu tinha esquecido que começava na sexta-feira. Aí quando vi, tive que cortar algumas participações com dor no coração, mas as participações, se chegar, a gente vai encaixando, tá bom, meu amigo e minha amiga? Inclusive, já vai mandando recadão no nosso WhatsApp 12-3104-1043 e eu já tô devendo música pra minha amiga Nair, que nos ouve na cidade de Cunha, São Paulo. Ela que tá querendo ouvir o Teodoro Sampaio cantando Jesus e o Fazendeiro. Quem que vai começar na máquina de som? É você, Leozinho. Então já vai preparando pra nossa amiga Nair e pra todos os apreciadores de Teodoro e Sampaio. Enquanto você vai preparando daí, eu vou mandando daqui aquele abraço carinhoso e especial aos amigos e amigas que nos acompanham e nos sintonizam através das emissoras de rádios que fazem parte da rede Aparecida de Rádio, entre elas a Rádio Cidade FM em Martins Soares, Minas Gerais, a Rádio Difusora em Casa Branca, São Paulo, a Rádio Coração FM em Dourados, no Mato Grosso do Sul, e a Rádio Diocesana FM em Campanha, Minas Gerais. Essas que são algumas das várias emissoras que sempre esparramam a nossa programação pelos quatro cantos desse nosso Brasilzão. A cada uma delas fica aqui o nosso agradecimento, o nosso muito obrigado. Agora sim, meu amigo Leozinho, simbora abrir o programa com Teodoro Sampaio cantando Jesus e o Fazendeiro. Bom dia, Brasil! Cheio.

0: 5:14, horário de Brasília.
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0: E o Acorda Brasil agora dá uma paradinha bem rapidinha, mas daqui a pouquinho o sertanejo do bom continua por aqui.
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9: 5:17, horário de Brasília.
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0: Aparecida Música, Fé e Missão, tá aí as Irmãs Freitas, fechando o primeiro bloco cantando Sonhei com Você, e essa vai pro meu amigo Seu Zé, na cidade de Potim, que mandou recadão no nosso WhatsApp. O recadão tá chegando, viu, Seu Zé? Pode ficar tranquilo, é que às vezes a gente não consegue atender todos os pedidos num dia só, mas suas mensagens estão chegando aqui no nosso WhatsApp 12 3104 1043. Inclusive, liga o microfone aí, deixa o Seu Zé soltar a voz.
1: Bom dia, Bruno. Seu Zé Ribeiro do Coquim. Quero ouvir a música das Irmãs Freitas, oferecer a turma de Lagoinha a todos os meus amigos do Coquim.
0: Valeu, meu amigo Seu Zé, uma excelente e abençoada semana pro senhor, pra toda a família e pra toda essa turma, gente boa, que o senhor acabou de falar e pediu e ouviu as Irmãs Freitas, fechando o primeiro bloco do Acorda Brasil. No próximo bloco, eu já vou voltar pra gente abrir a votação da música da semana. Tem também a mensagem sertaneja, vou trazer um poema do meu amigo Jonino, o poeta de Lagoinha, que semana passada esteve aqui nos fazendo uma visita, e daqui a pouquinho eu trago um poema que inclusive ele me mandou, e ele falou que é um poema fresquinho, fresquinho, que ele fez faz poucos dias, então nem precisei pegar um no livro dele, que ele falou que ele fez nesse mês dois poemas e me mandou um deles, e daqui a pouquinho eu vou partilhar com você o poema intitulado Sertão Era Mais Sertão. Eu volto já.
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8: 5:31, horário de Brasília.
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0: Estamos de volta para dar sequência ao Acorda Brasil desta segunda-feira, dia 31 de agosto de 2026. Mais um mês chegando ao fim, e nós por aqui firmes e fortes para levar até você o melhor da música sertaneja, porque aqui entra mês, sai mês, mas a música sertaneja não para. De segunda a segunda, nós estamos aqui todas as manhãs levando os clássicos da música sertaneja, levando só modão de qualidade, do jeito que o povo gosta, do jeito que o Brasil quer e merece ouvir aqui na emissora de Nossa Senhora Aparecida, a famosíssima Rádio Aparecida, que ó, semana que vem vai completar aniversário, 75 anos da Rádio Aparecida. Amanhã já começa o mês de setembro, mês de muita festa aqui para nós celebrar os 75 anos da Rádio Aparecida, essa rádio tão tradicional do nosso Brasilzão. Abraçando os amigos e amigas que nos ouvem através das emissoras de rádios que integram a rede Aparecida de Rádio, que fazem parte dessa história também, porque nos ajudam a levar a nossa programação cada dia mais longe, entre elas a Rádio Brasil em Campinas, São Paulo, a Rádio Interativa FM em Espírito Santo do Pinhal, São Paulo, a Rádio Regional Esperança FM em Lins, São Paulo, e a Rádio Rural FM em Tefé, no Amazonas. Essas que são algumas das várias emissoras que sempre esparramam a nossa programação pelos quatro cantos do nosso país. E é o seguinte, eu quero abrir agora a votação da música da semana. Essa semana são duas músicas que não vai deixar ninguém ficar ruim, não, porque as duas músicas são boas e falam sobre isso, né? Sobre estar bem. Porque a de número um é o Gilberto e Gilmar cantando Tá Ruim, Mas Tá Bom. Essa é a de número um. E a de número dois, o César Menotti e Fabiano cantando Bom Também. Qual que é a sua preferida? Vai mandando um recadão no nosso WhatsApp 12-3104-1043. Tem um trechinho delas aí, Leozinho e MC Trick. Capricha num trechinho delas, então.

0: depois de ouvir um trechinho de cada uma delas, vai mandando mensagem aqui no nosso WhatsApp 12-3104-1043. E agora, tá chegando esse quadro que eu gosto demais, momento de partilhar aquela mensagem sertaneja com você.
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0: E como eu prometi no bloco anterior, eu vou trazer um poema de autoria do meu amigo João Nino, o poeta de Lagoinha, intitulado Sertão Era Mais Sertão, que é mais ou menos assim. Nos tempos de antigamente, o sertão era mais sertão, o nosso meio ambiente era o ar puro na respiração, tinha-se bastante certeza de ter mais fartura de pão. Na terra se sentia firmeza, porque a mãe natureza quase só promovia satisfação. Mas nos tempos atuais, quase só se vê devastação. Tudo que o ser humano faz é destruir a vegetação. Esse clima do momento, com ar, com cheiro de poluição, a terra por fora e por dentro se evaporando com o vento no caminho da destruição. Aumento de carro e motoca, e de ônibus e caminhão, e tiroteio, barulho de pipoca entre polícia e ladrão. No mundo, muitas guerras, de nação contra nação, destruindo morros e serras, numa vida que se encerra numa grande desunião. Mas ainda há uma esperança, porque existe a solução de sonhar igual a uma criança nesse mundo de ilusão. Aí tudo poderá mudar com as pessoas de bom coração. Nossa terra vai preservar e sertão de novo transformar, e Deus vai dar a sua bênção. Vamos ver as catingas e as cantigas dos passarinhos com a bonita canção, e as árvores cheias de ninho para continuar a nova geração. E o ser humano mais consciente, seguindo uma boa direção, e também mais inteligente, usando bem a sua mente com a

0: 5h44, horário de Brasília.
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2: E agora a gente vai dar uma pequena pausa aqui no Acorda Brasil, mas a gente volta já.
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4: 5:47, horário de Brasília. 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

0: Aparecida Música, Fé e Missão, tá aí o Barrerito Júnior cantando com o Creone, Quebra Topete, pra minha amiga Neuza, na cidade de Goiânia, Goiás, a capital de Goiás, tá ligadaça aqui no Acorda Brasil. Beijo pra você, Neuza, e pra todos os goianos também que curtem a Rádio Aparecida. E agora é hora do Amigo do Campo ficar bem informado com as principais notícias e informações do mundo agropecuário.
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3: E o Brasil caminha para uma produção recorde de milho. Normalmente, muita oferta significaria pressão para baixo nos preços. Mas nos últimos dias, as cotações do cereal reagiram em diferentes regiões do país. Entre os motivos estão o atraso da colheita em algumas áreas e, principalmente, a decisão de produtores de segurar o grão, evitando vender nos valores atuais e esperando melhores negócios. Com menos milho sendo oferecido imediatamente, os compradores precisam disputar o produto disponível.
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5: Bom dia. Bom dia, meu irmão, bom dia, minha irmã. A Rádio Educadora 91.7 entra no ar mais uma vez para nos acompanhar ao longo de todo este dia. Eu sou o Padre José Wilker, missionário redentorista, e te convido agora para agradecermos a Deus por mais este dia que começa. O evangelho que a igreja nos convida a rezar para o dia de hoje está no livro de São Lucas. E ele nos traz a seguinte narrativa, que naquele tempo veio Jesus à cidade de Nazaré, onde se tinha criado. Conforme seu costume, entrou na sinagoga no sábado e levantou-se para fazer a leitura. Deram-lhe o livro do profeta Isaías. Abrindo o livro, Jesus achou a passagem que está escrito: O Espírito do Senhor está sobre mim, porque ele me consagrou com a unção para anunciar a boa nova aos pobres. Enviou-me para proclamar a libertação aos cativos e aos cegos a recuperação da vista, para libertar os oprimidos e para proclamar um ano da graça do Senhor. E o evangelho vai seguindo, e nós podemos tirar uma mensagem iluminada por essa palavra, que Jesus assume a palavra do profeta Isaías, quando anunciou a todas as nações o Messias, o ungido de Deus, falando na sinagoga de Nazaré. Assim Jesus nos descreve o seu ministério aqui na terra, o qual se constitui também hoje. A nossa missão, pelo poder do Espírito Santo, anunciar a boa nova, proclamar a libertação dos cativos, recuperar a vista aos cegos, livrar os oprimidos e proclamar o perdão do Senhor. Todos nós que somos batizados em Cristo temos também esta vocação. Por meio da palavra que anunciamos, pela oração que fazemos ou pelo testemunho que apresentamos, todos estes prodígios podem acontecer com aquele ou com aquela a quem divulgarmos o evangelho. Naquele tempo, o povo de Nazaré não acreditou em Jesus porque ele era da casa de uma família conhecida de todos. No entanto, mesmo assim, ele não desistiu da sua missão de anunciar o reino no meio em que vivia. Que Deus permita que a nossa vida possa ser um anúncio da boa notícia do reino de Deus, e nós possamos ser agraciados com essa certeza. Deus veio para nos resgatar inteiros, e o propósito de Deus é a nossa salvação por inteiro. Então não tema diante das dificuldades da vida, que Deus já está provendo a vitória. Vamos rezar diante dessa palavra, com as motivações que a gente está no coração para esse dia de hoje, e pedir que ele nos abençoe na jornada dessa nossa missão. Rezemos juntos. Senhor, mais um dia de minha vida está se abrindo. É como se as cortinas se abrissem novamente para a aventura de tantas horas de minha existência. Tudo passa tão rápido. Sei que tu me conheces e me prescrutas, e serás luminosidade na trajetória deste dia. Obrigado pelo descanso da noite e pela força de tudo recomeçar, como se nada tivesse sido feito. Nada do que farei será feito sem o teu olhar. Espero ao longo deste dia ter momentos para me retirar, para estar na tua presença. Que teu olhar acompanhe o meu trabalho, ilumine minhas preocupações, provoque em mim gestos de entrega confiante em tuas mãos. Olha para os pequenos da terra que lutam, que correm e não têm mesmo o que comer. Olha pelos doentes em seus leitos de sofrimento. Olha para aqueles que perderam a esperança no dia de amanhã. Que todos aqueles que passarem por mim possam ver em mim a tua esperança. Que hoje à noite eu possa dizer, apesar de minha fragilidade, de meu pecado, que fui servo do reino que teu filho Jesus veio implantar. Nesta hora, te consagro meus lábios, meus olhos, meus ouvidos e toda a minha vida. Amém. Que o Senhor lhe conceda um dia de bênção e a gente agora abre o coração para ouvir aquele bom sertanejo que só o Dom Carvalho consegue oferecer para nós no começo desse dia. Que Deus os abençoe e os guarde, em nome do Pai, do Filho e do Espírito Santo. Amém. E fique com Deus.
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0: Bom dia, comadre. Bom dia, gente do sertão. Bom dia, gente da cidade. Você está na companhia da Rede Educadora de Comunicação, coordenação artística Matheus Cabral, coordenação de jornalismo Felipe Machado, coordenação administrativa João Avelino, direção Padre José Wilker.
1: Quem é você?
0: Eu sou o Dom Carvalho.
1: Quem é você?
0: Eu sou Dom Carvalho e no oferecimento de Francofer, 50 anos de tradição no mercado de ferro e aço, telefone para o orçamento 3822-1250. Eu estou por cá com você todas as manhãs, de segunda a sexta-feira, das 6 às 8 horas da manhã. É sério, e no sábado das 6 até às 7 horas da manhã, do tamanho de um coice de mosquito, é sério? É verdade, pode ter certeza. Se eu disser pra você que o burro morreu, você pode queimar a cangaia. Eu vou estar aqui te esperando às 6 horas da manhã. Tem gente que acordou 5 horas, 5 e meia, tem gente que acordou 4 e meia, já mandou recado pra nós. Ah, tô ligado no Café Sertão e Viola, esse programa é bom demais. Nossa, a aplauso é pra você que tá aí junto com nós, bebê. Isso, muito bem, aplaude ele e fala com ele que de uma vez não desliga. Fica quieto, não desliga,
1: não. Eu lhe peço, por favor, não desliga o rádio.
0: Não desliga, fica conosco, que aqui é o lugar de você escutar o modão caipira sem grotox, do jeito que saiu da fábrica. Você vai dar essa risada, você vai escutar agora Zé Mulato Cassiano, vai cantar Paixão na Madrugada, Dino Franco e Moraí vai cantar Barqueiro Solitário. Baixa a aguinha, Moreno, deixa o modão tinir.

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6:21. Ah, 6:22 no prego, feiote. Eu sei, não é? Será que você achou que, sei lá, aí, ó, que você mandou 6:22, né? Jeito no prego, sem sobrar e sem faltar. Acá. Obrigada, minha amiga Mel. Alô, Rosemary Almeida. Beijo pra você. Tá escutando nós lá. A Valor que escuta o programa Café Sertão e Viola, tá ligadinha, antes de começar já tá lá ligadinha, já com o cafezinho, dona Mel, já, que maravilha, que beleza. Acá, gostei de ver Voz Mecê, tá? Lá no show que nós fizemos essa semana. Você sabe que música você gosta demais, né, Mel? Eu até perguntei pra você se você gostou, mas eu sabia que você tinha gostado, porque só tocou trem sertanejo, trem barrançudo, trem que você gosta, trem da nossa cultura, do nosso costume, da nossa origem, né? Obrigado, Rosemary Almeida, pelo carinho de você ter aparecido lá pra ver nós, tá? Comadre Custódia Joana também esteve lá com a família toda. Toda, o seu Devaí teve lá, a dona Juliana teve lá, o Bernardo teve, o menino Felipe teve lá, né? Grande cantor também, Felipe, grande talento, canta muito. Podia ter feito uma apresentação com nós, podia estar no meio desses trem aí. Com mais custódio, fala com o Felipe, o Léo Ferraz, colocar ele nesse trem pra cantar com nós. Aquele dia que nós viemos na sua casa, ele não cantou modão comigo? A amostra de violino é pro modão? O Léo Ferraz é produtor lá, ó, aquele que cantou antes lá, ó, é amigo do Feijão. Ô Léo, coloca o Felipe lá junto com nós, poder cantar também, fiote. Ué, é, nós sentimos falta do Pedrão, o Pedrão não foi, né? O Pedrão não gosta de movimento, o Pedrão gosta mais de ficar quietão. Um abraço pro Pedrão, viu? Mata história. Daqui a pouco nós vamos rodar pra senhora aí. No Senhora de Aparecida, com Gino e com Gino, tá? E o Barreri também vai cantar Cadeira Amiga pro compadre Kelo, que já acordou cedo, já fez o café, já rezou, já pediu a Deus por nós e quer ouvir o Barreirito. Tá bom, compadre Kelo? Vai rodar pro seu Barreirito Cadeira Amiga também, logo em seguida. A comadre Melo vai escutar agora. Corpo e alma com o milionário José Rico. Pode baixar a agulha e deixa o José Rico, o milionário, as gargantas de ouro do Brasil cantar. Vai lá, Moreno.

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1: Agora são 6:30 no Prego Fiote.
2: Fala sério.
1: É sério, sem sobrar e sem faltar. Porque se sobrar, nós divide, se fartar, nós completa. Bom dia, bom dia, bom dia.
3: Bom dia.
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6:45, estamos de volta no nosso Café Sertão e Viola, sempre todas as manhãs, levando até você a nossa cultura sertaneja, a nossa música caipira. Ó, você tá pensando por acaso? Essa pergunta você tem que respondê-la de uma forma muito sincera. 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Que construir é um trem muito bom, eu acho bom demais. Olha que você vê tudo alimentando, espaço alimentando para você e para sua família, coisa boa é construir. 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Ai, ai, ai. Nossa senhora, agora tô arrebentou de verdade. A jornada foi pesada, fim de semana, fiote. Quem aguenta gritar 3822-1250 lá no tal também, no ar, no, né? Mas foi, mas saiu. 3822-1250 é o telefone da Francofé para você fazer o orçamento. 50 anos de tradição no mercado de ferro. E as Francofé, meus amigos. É, pô, baraca. Parabéns. Pô, baraca, você fica rindo demais. E David, você ainda fica rindo, seu irmão não vai gostar. Você riu muito tempo hoje. Pode. Olha lá. Pronto. Pronto, aí, ó. Agora eu vou ter que rodar pra ele. O Gênio, o Gênio, Nossa Senhora de Aparecida. Aí você para de chorar? Para, você para de rodar pra você? A música da Santa, você? Aí. A Comadre Custódia pediu e vai curtir. Nossa Senhora de Aparecida. E o Zilizalo vai cantar Castelo de Areia. Pode baixar a agulha, Moreno.

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1: 6:45. Tá sobrando, meu filho, tá sobrando. Bom dia, bom dia, bom dia.
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0: 6:51. Um abraço, minha querida Eva Mendes, que tá ouvindo nós lá. Mandou um recadão aí pra nós, ó. Bom dia a todos vocês aí da rádio. Tô ligadinho aqui só ouvindo essa música. Que Deus abençoe você sempre. Toca aquela boa pra nós. A Eva Mendes. Alô, Eva Mendes. Um beijo no seu coração. Muito obrigado. E você, Eva Mendes, deixa eu falar um trem com você. Toda vez que você vê Tininha, você fala com ela, que eu não esqueço dela, né? Mas eu acho Tininha uma gatinha. Tininha, um abraço pra você. Obrigado sempre pelo carinho quando nos encontra. Tininha, amamos você, tá? Muito obrigado. Muito obrigado, minha amiga Eva Mendes também. Deixa que encontrar a Tininha, você vai ver, amigo. Dá aperto nela, vai ver. A comadre Nelcinda tá escutando nós lá no Nova Estrela. Pediu pra nós tocar qualquer uma das Irmãs Freitas pra ela, ou qualquer uma da Fátima Leão pra ela, né? As Irmãs Freitas são as rainhas da nossa música sertaneja. E a Fátima Leão também. Essas mulheres são demais, gente. Vocês imaginam o tanto que essas mulheres já fez pela nossa música. Eu sou admirador de Irmãs Freitas, Fátima Leão, Irmãs Barbosa, As Galvão, Irmãs Cardoso, Lady Laura, Roberta Miranda. Essas são as verdadeiras rainhas da música sertaneja. Eu falo que eu não tenho papa na língua, eu conto mesmo. Quando é pra contar, eu faço.
1: Gente, como que ele é fofoqueiro?
0: Não sou. As meninas de hoje cantam bem, são boas e tudo tá ótimo, tá fazendo sucesso, tudo no lugar certo, tudo certinho, todo mundo tem sua. Mas as rainhas verdadeiras é essas que eu falei aí. É, as Irmãs Freitas, essas que dizem, são as rainhas. E a Fátima Leão também são as rainhas, viu? Viu, dona Nelcina? E a senhora também é a nossa rainha aqui também, da nossa reeducadora de comunicação. E o seu Zé Honório é autoridade no assunto. Um abraço pra ele, pro Agedes. Acorda, Geisiquela, tá na hora, minha filha, tá caçando dormir uma hora dessa. Baixa a agulha, Geisiquela.

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0: 7:29:53, ainda tá fartando, né? Agora, assim, 7:30 no prego, fiote. Bom dia, Matheus Cabral, dia bonito, né?
1: Bom dia, Dom Carvalho, bom dia, amigos ligados no programa Café Sertão e Viola, primeira edição do Educadora Notícia, agora são 7:30, 7:30 no Vale do Aço. 20 graus é a temperatura nesse momento em elevação. O dia tá muito bonito hoje, tá, né? O dia tá esse dia gostoso. Vai fazer calor, hein? Vai fazer calor. Tivemos um chuvão ontem em Belo Horizonte, né? Na capital, e destruiu até a parte da Feira Hippie, da tradicional Feira Hippie da Afonso Pena. E aqui ontem não choveu. A gente ficou até com aquela sensação: vai chover. Mas não choveu. Meu nobre Dom Carvalho, então assim, rapidinho, curtinho o noticiário.
0: Sem mais delongas.
1: Para seguirmos o fluxo da nossa programação, para dizer que nós tivemos um final de semana de muitas informações da área de segurança pública, tá? Um final de semana mais violento. Final de semana de brigas, de confusões, final de semana de apreensão de drogas, final de semana de ônibus pegando fogo. O ônibus pegou fogo, tá lá no nosso portal também, educadormg.com.br. E tem informações, falar em portal, lá tem também informações do desvio, né? Tem um desvio lá nessa 381 até dezembro agora em Bom Jesus do Amparo, e também o noticiário esportivo. Noticiário esportivo, meu nobre Dom Carvalho, nós tivemos no final de semana a derrota do Cruzeiro. Cruzeiro perdeu pro Vasco, tomou 3 gols o Vasco, não pode, hein, Cruzeiro? Eu sei que o foco é amanhã, mas, né, no Campeonato Brasileiro deixou a desejar contra o Vasco, perdeu por 3-1. E o Galo venceu dentro de casa o Vitória por 2-1, deu mais uma arrancada na competição. Como os dois jogaram no sábado, aí agora já descansaram no domingo, trabalho hoje, amanhã é o grande jogo. Então aí a gente já muda o noticiário. Falamos só do Campeonato Brasileiro, mas a gente já começa a falar de Cruzeiro e Atlético amanhã. Atlético e Cruzeiro, Arena MRV, é a decisão. Vale vaga na semifinal da Copa do Brasil.
0: Sem favorito?
1: Sem favorito, tá aberto, 50-50. E aí, meu nobre, só pra finalizar, hoje eu não apresento, né, o programa Educadora Show, hoje é com o Roberto Vieira. Isso, eu vou, estaremos numa ação promocional com a equipe da rádio, e eu volto, né, no jornal, hoje meio de meia, e também na nossa programação da tarde. Beleza, meu nobre Dom Carvalho?
0: O Matheus Cabral hoje vai pra tal da externa, que fala.
1: É externa.
0: Mas o Educadora Show continua sendo, mesmo com o Roberto.
1: Sim, o maior show do rádio das manhãs, o Vale do Aço.
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7h33. Por cá eu estou de volta no seu Café Sertã Viola. Acá, gente, o Tizapa continua, tá? Ele tá aí no mesmo lugar, não foi embora, não. O Tizapa não vai embora, ficou, ele tá aqui ainda, tá? É, se você tiver achado que ele partiu, né? Tá aí. 319-9771-4902. Pode te zapear pra cá, meu filho. Manda pra cá o seu áudio, tamanho de um coice de mosquito. Pede seu modão. Ainda tem tempo ainda. Nós vamos estar aqui lá pras 8 horas. Tem aqui ainda. E depois que eu formiei, tá? Você continua com a Educadora Show, tá? O compadre Carlos Ribeiro falou que hoje ele dormiu demais. Dormiu mais do que a cama. Não escutou o Café Sertão e Viola mais cedo. Mas vê se você fica nesse caixinho de programa aí pra você escutar, viu? A Maria Tereza também falou que hoje acordou tarde, mas tá lá escutando. Ô, gente, não importa. O que importa é que você está pelo menos um tiquinho com nós. Já viu aquele ditado dos antigos? O pouco com Deus é muito. O tiquinho que você passar por aqui escutar o Café Sertão e Viola, nós já tem muita gratidão por causa disso. Vamos escutar o Lourenço Lorival cantar, vamos? Vaneirão no casamento, vai lá Lorival, as gargantas de cristal da música sertaneja, meu filho, pra baixar a agulha, 7h34.

0: 7h37. É verdade, que o Lourenço Lorivaldo falou, né? O casamento é um trem, que quem tá fora quer entrar, quem tá dentro quer sair. Eu acho o casamento uma maravilha. Eu mesmo já participei de vários. Todo amigo meu que casa, que me convida, eu vou, eu gosto. Eu gosto de casamento, meu filho. É, tomara que a dona da pensão não escuta, porque se ela escutar depois, ela vai falar comigo, o quê? Como é que é? Né? É, tomara que não.
1: Gente, como que ele é fofoqueiro?
0: Não, não sou não. Só tô falando o que o Lourenço Lorival falou, viu? Só tô contando o que ex mesmo contou aí. Na verdade, não é minha opinião. Eu sou a favor, tem que casar, meu filho. Tem que casar. Nenhum homem merece ser feliz a vida inteira. Não, tem que casar. Vai casar sim, vai casar. Vai. Você casa, então você escuta a música lá do Ginigino, Vazou da Braquiara. Já viu aquele trem? Caso não, meu amor, não caso não. Ó, nós tava tocando lá um dia desse, foi antes de ontem, lá no Parque Ipanema. Aí a dona Zélia lá, uma violeira, ela tem 75 aninhos. Aí ela virou e falou assim: aquela música que aquela menina tocou lá, Dom Carvalho, como é que chama aquela música, a Gene Viola tocou? Eu falei, Vazei na Braquiara. Ela falou, eu quero tocar aquele trem de casamento. Ei, dona Zélia, obrigado, a senhora tá escutando nós aí no Santa Cruz, tá? Ela falou comigo, ó, segunda-feira eu tô firme lá na Rádio Educadora, escutando vocês. Então, dona Zélia, pra senhora vai o Vazei na Braquiara, tá? E pros amigos que ama aquele menino lá do Pantanal, igual eu gosto muito das canções dele, ele vai cantar Boiada, o Almir Sater, viu? É aquele rapaz, ó, bonitão, vai lá, baixa a guia, meu filho.

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7 horas, 51 minutos, 8 segundos agora na sua primeira do Vale. O Café Sertão e Viola também é aquele trem que você já viu falar, tal de country, é country. Tava conversando, mas não é eu, mas um outro violeiro amigo nosso, a respeito dos caminhos aonde a nossa música caipira tá andando, grande Matheus da Viola. Nós estávamos conversando na mostra de violeiros, e ele falando: ô, John, o que caracteriza, o que descaracteriza hoje a música caipira? Então eu sortei aquela para ele, né? Falei: o caipira é aquele que é criado surto, é que nem nós, surto no terreiro, e o outro é o de granja, que é criado no apartamento. Ele riu uma quantidade, quase molhou as calças de tanto rir. Ele falou: não, mas que comparação é essa sua, meu filho? É a comparação do matuto, meu filho, ó. Não, o caipira não tem muita coisa pra ele comparar, não. É o simples ali. É desse jeito. Mas, deixando aqui a nossa opinião, né? Como músico, apresentador aqui do Café Sertão e Viola, como tem a companhia de vocês todos os dias. Ah, alô, comadre Maria do Rosário. Alô, Dom, que tal uma música? Deixa comigo, Maria. Ai, Maria Rosário, você também tá nas dividanças, né? É, vi você lá naquele trem lá de jogo, minha filha. É, você tava lá na Tadarena MRV, né? Fiz foto bonita. Parabéns, viu? Parabéns, é isso aí mesmo. É desse jeito que tem que ser com o marido Rosário. E bem-vinda, tá? Bem-vinda ao Café Sertão e Viola. Deixa que nós vamos rodar um trem bonito pra você aqui agora, tá? Além do cartre que nós vai rodar, né? Vai rodar o cartre aqui, né? Vai rodar amigos, bailão de peão. Assunto é só, sapateia, marido Rosário, sapateia mesmo.

7:56, 32 segundos, por cá estamos nós, chegando ao finalzinho do Café Sertão e Viola. Você já prestou atenção como é que o dia tá bonito, menino? Ensolarou, que raios entrou pelos estúdios, Padre Flávio Leonardo, 91,7 FM, o trem ficou bom. É por isso que eu falo que você tem que agradecer ao Criador da existência todos os dias, esse privilégio. Acordou, você já tá presenteado, compadre. Acordou, você já tá firme no batente, já vai pro Café Sertão e Viola, já tomou seu cafezinho. Prepara, porque o dia vai ser propício pra você realizar os seus sonhos. E gostou? Gostou? Aprendi isso com um radialista amigo meu, um companheirão chamado Roberto Nogueira, ele que me ensinou essa palavra, me chama propício. É dessa maneira. Não tem outro batismo. Tem que ficar do lado de gente que te ensina a ser umas palavras difíceis pra você tentar e compreender o contexto das coisas. Vai falando bonito e aprendendo a cada dia. Sempre aprenda aqui com a equipe da Rede Educadora, viu? Meu peito aperta, meu coração palpita, o fogo apaga, nós não pita, mas eu deixo com você o ditado caipiresco. Se eu disser pra você que o burro morreu, você pode queimar a cangaia. Amanhã estarei de volta a partir das 6 horas da manhã, sempre no oferecimento de Francofé, 50 anos de tradição no mercado de ferro e aço. 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Permitindo Deus, o Criador da existência, um raciocínio superior a todos os raciocínios, e minha santa mãezinha, Nossa Senhora de Aparecida, padroeira do Brasil, amanhã eu estarei de volta. Vamos aí, mas deixo você com Roberto Nogueira e a voz de trovão, Educadora Show, o maior show do rádio nas manhãs do Vale do Aço. Tchau, família sertaneja.

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11: Olá, muito bom dia, 8h04, estamos chegando, estamos começando, segundo, o show tá começando. Estamos chegando aqui com a Educadora Show, porque o show aqui tá só no comecinho, bom segundo.
12: O show tá
11: O show tá começando, eu estou abraçando você, ponta a ponta, canto a canto, em todo o vale, sintonizado aqui. Tá todo mundo ligado, a partir de agora tem música, tem alegria, tem a sua participação, tem um show de alegria. Segunda-feira, bom dia. Hoje, segunda-feira, último dia do mês, é fim do mês, dia 31 de agosto, ótima manhã pra você que se liga aqui na programação Educadora. Eu, Roberto Nogueira, te faço companhia até as 10 da manhã, excepcionalmente hoje. Matheus Cabral participa comigo direto do Gesso hoje. Tem inauguração, tem alegria, tem festa, tem promoção e tem a nossa super equipe de comunicação. 97714902 pra você participar e mandar o seu recado, mandar a sua mensagem pra você que tá no volante. Obrigado pela carona, tô indo com você nessa, hein? Pra você que tá abrindo as portas aí da sua casa pra nossa audiência, muito obrigado. Segunda-feira, um abraço especial, ó, em altíssimo astral na nossa programação. Alegria?
13: Não.
11: De mala conta. É nesse pique, nesse embalo, nesse clima que a sua segunda-feira ganha força, ganha coragem e ganha disposição. Bom dia. Estamos aqui na Educadora pra você na 91,7. Eu voltei. Agora pra ficar, porque aqui é meu lugar. Programa no ar, Felipe Rodrigo. Gosta de rua?
14: Gosta de rua, né?

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2: Educadora Show, segundo, né? Hoje dia 31 de agosto de 2026. Tempo bonito, céu claro, o sol tá brilhando aqui no Vale do Aço e você curtindo aqui a nossa programação. Obrigado a você pelo carinho e pra você que liga e se liga aí, 9771-4902, pra você participar conosco. Daqui a pouquinho a gente confere a previsão do tempo para esta segunda-feira. E vamos conferir também os fatos, né, importantes aí deste final de semana. Vamos trazer as informações do mundo esportivo. O Cruzeiro perdeu, jogou mal com um time esquisito, com dois laterais inoperantes. Você vai falar da derrota do Cruzeiro pro Vasco, a grande vitória do Atlético contra o time do Vitória, todo mundo poupando jogadores, porque amanhã aí não tem chora e me dói, aí é valendo vaga na próxima fase da Copa del Brasile. 8:14, você liga e se liga aqui na programação educadora 9771-4902.
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2: No Vale do Aço, 8:14. Bom dia.
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1: De volta, 8h20, pra você em todo o Vale do Aço.
2: Aquele abraço.
1: Deixa eu abraçar a Eva Mendes aqui no Nossa Senhora da Penha. Ela colocou bom dia. Ela colocou um bom dia bem com um monte de ar aqui, né? Bom dia. Obrigado pelo carinho da audiência. Galo já cantou, hein? O Galo já cantou, Eva. Bom dia. Tô aqui ouvindo as músicas maravilhosas. Deus abençoe todos vocês. Deus abençoe você também, viu, Eva? Obrigado aí pelo seu carinho. Obrigado pela sintonia. Roberto Carlos do Amaral, no Canaã, em Patinga. Alô, Robertão. Alô, Xará. Bom dia. Obrigado pela sintonia. Olha, vamos saber como é que fica o tempo para esta segunda-feira aqui no Vale do Aço, né? Hoje o dia bonito, né? O sol brilhando aí na região e a gente fica aqui naquela boa expectativa de termos um dia bem bacana. E aí no seu bairro, na sua cidade, onde você estiver ouvindo a Rádio Educadora, como é que tá o tempo aí?
3: Aqui choveu e relampagou.
1: Aqui não tem previsão nem de chuva e nem de relampagar, viu? Do jeito que tá com a situação aí, eu acho que vai chover. Será que vai chover?
3: Vai não.
1: Ó, a mínima é de 19, a máxima de 30, a umidade relativa do ar 56%, possibilidade de chuva 0%. 0%.

gente, aqui é o comunicador Marcos Pereira, estou passando para convidar todos vocês para ficarem antenados com a orelhinha colada no radinho, acompanhando de segunda a sexta-feira, a partir das 16h, o Educadora Toca, é a primeira parte do programa. E eu volto depois às 18h10 com a segunda parte do Educadora Toca, levando muita música e alegria no seu dia a dia.

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6: No Vale do Aço, 8:31. A mínima de 19 para hoje, a máxima de 30 graus. Não tem previsão de chuva para esta segunda-feira em Coronel Fabriciano. Central Educadora de Jornalismo, repórter Tati Souza. Muito bom dia, Tati.
7: Bom dia, Roberto Nogueira. Bom dia a você, ouvinte da Rádio Educadora. Roberto, por falar em previsão de chuva, a Agência Nacional de Energia Elétrica, a ANEEL, ela decidiu manter a bandeira tarifária amarela nas contas de luz em setembro. Com isso, os consumidores terão uma cobrança adicional de 1,88 centavos a cada 100 quilowatts consumidos. Essa será a quinta vez consecutiva que a bandeira amarela será aplicada. A decisão está relacionada às condições menos favoráveis de geração de energia provocadas principalmente pela estiagem, que reduz, né, o nível dos reservatórios das hidrelétricas e aumenta a necessidade de acionamento de usinas termoelétricas que possuem custo de geração mais elevado. E esse custo volta para nós consumidores como forma de aumento na conta de luz. Caso as condições dos reservatórios melhorem com o fim do período seco, a expectativa aí sim é de que a bandeira possa voltar à bandeira verde, que não prevê cobrança adicional. Enquanto isso, vamos economizar, porque setembro todo será a bandeira amarela, com taxas mais altas na conta de energia elétrica.
6: Se não bastasse o valor que a gente já paga, né, Tati?
7: Pois é, esse período de estiagem, tempo seco, não há previsão de chuva, né, a nível assim de encher os repousos,
6: reservatórios.
7: Então a gente paga mais.
6: Tem que pagar mais caro, infelizmente.
7: Vamos lá. E um levantamento feito pela ALMG, que é a Assembleia Legislativa de Minas, com dados de chapas inscritas na Justiça Eleitoral, indica que 68 deputados mineiros são candidatos à reeleição em Minas Gerais. Isso representa um total de 88% do total de 77 deputados estarão em busca de novo de mais um mandato na casa. Ninguém quer largar não, Roberto. Entre os 9 parlamentares atuais que já decidiram não renovar os seus mandatos, somente 9. Desses 9, 2 decidiram não renovar porque ganharam cargos lá no Conselho, no Tribunal de Contas do Estado de Minas. São eles, o deputado Tadeu Leite e a deputada Ione Pinheiro. Apenas esses 2 deputados não disputarão qualquer cargo porque eles irão assumir vagas de conselheiros no Tribunal de Contas do Estado de Minas. O resto tá tudo tentando de novo.
6: É fácil resolver isso aí, né? Se alguém tem coragem de criar uma lei para no segundo mandato, tem direito a 2 mandatos. O terceiro, você não tem direito à reeleição mais, poderia vir daí 8 anos. Porque deve ser muito bom, né? O cara quer ficar 1 mandato, 2 mandatos, 3 mandatos, 4 mandatos.
7: Ah, ninguém quer largar.
6: E a política que ela vai em prol do benefício da população acaba se tornando um meio de vida e, consequentemente, um emprego, né? Que não era para ser.
7: Verdade, quem tá dentro. E tem candidato demais esse ano, né? Tanto quanto a deputado federal, quanto para estadual. E é cada pessoa sem noção. Rapaz, eu acho que deveria haver um critério, né? Um critério, assim, de pelo menos de fazer o básico, da pessoa entender pelo menos, assim, da lei, né? O que compete um deputado estadual, o que compete um deputado federal, que eu vou te falar, é cada figurinha que a gente está vendo por aí.
6: Complicado.
7: É complicado.
6: Esperar, né? Tá chegando a hora, tá um pouco mais de 30 dias pra eleição, ainda tá devagarzinho, né, Tati?
7: Graças a movimentação, Deus, tá quase chegando, né?
6: Tá quase chegando.
7: A gente contabilizar. Definir quem vai nos governar para os próximos 4 anos.
6: Ok, você volta 9h30, né?
7: Eu volto 9h30 com notícias da área de segurança pública.
6: Spoilerzinho, deu muito B.O. aí final de semana?
7: Infelizmente, final de semana foi violento no Vale do Aço e região.
6: 9h30, então você traz todas as informações, estamos aqui no aguardo. Obrigado, Tati.
7: Falou.
6: 8h36, Educadora 91,7. Para você que curte aqui a nossa programação, a primeira do Vale.
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São 8:44. É setembro chegando, gente. Hoje é 31, último dia do mês de agosto. E estamos batendo a porta aí o feriado, 7 de setembro, né? Vai cair aí numa segunda-feira, um mês de agosto sem feriados, né? Setembro tá chegando aí para trazer uma folga aí para trabalhadores aí, né? Para rapaziada que quer descansar. Então, o mês de setembro terá um feriado nacional apenas, tá bom? Alguém me perguntou: "Ah, tem quantos feriados esse mês?" Tem um feriado no mês de setembro, que é o dia da independência, coincidentemente vai cair numa segunda-feira, e muita gente vai esticar, vai emendar esse feriado aí, né? Sexta, sábado, domingo, segunda, então assim, alguns que podem, né? Aqueles que não podem, larga meio-dia no sábado e emenda, volta só na terça-feira. E aí a semana voa também, né? Então, além desse feriado nacional, alguns estados e municípios podem ter feriados locais. Então, essas datas aí vão variar de acordo com a legislação de cada localidade, que não é o caso nosso aqui, tá bom? Então, feriado para setembro, 7 de setembro. Esse é o feriado nacional, tem outro não, tá?

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1: Muito bem, 8h52 agora, né? 8h52, começando aí mais uma semana, né? Segunda-feira, 31 de agosto. Uma coisa muito interessante, né? Segunda-feira não precisa ser também sinônimo de desânimo, né? Deixa eu abraçar aqui aí de Virges Flávio, Roberto Carlos Amaral, um abraço pra Maria do Rosário lá no Santo Terezinho, o Ronaldinho aqui no centro, a Custódia lá no João 23, o Edelson lá em Joanésia. Então, segunda-feira é dia de levantar a cabeça, né? É dia de renovar as forças, é dia de acreditar que essa semana pode trazer muita coisa legal, pode trazer oportunidades. Então, a gente tem na segunda-feira, né? Eu chego aqui na rádio já sorrindo, de bem com a vida, justamente por causa disso, né? Se o final de semana passou voando, não tem problema não. Agora é hora de colocar energia lá em cima, seguir em frente, porque vem mais um aí com direito a feriado, inclusive, né? E que essa semana seja de paz para você que tá me ouvindo aí, seja de muita saúde, então, de muito trabalho, né? Para quem tá no trabalho, na oficina, em casa, no comércio, e seja uma semana de conquistas boas, tá bom? Então fica aqui o nosso carinho. Para você que participa, 97714902, mandando seu recado, é claro que a gente atende. Alô, dona Nilcina, na Serra do Cocais. Participa com a gente quase todo dia, hein? Bom dia, dona Nilcina.
26: Bom dia, Roberto. Paz de Jesus, amor de Maria. Esteja sempre com você e com toda a equipe aí da Educadora.
1: Amém.
26: Tudo bem com
1: você? Tudo bem. Graças a Deus.
26: Está bem, graças a Deus. Que passa para mim noite traiçoeira com o padre Marcelo Rossi. Aí eu ofereço para todos vocês aí da rádio, tá bom? Fica com Deus. Um abraço. Um bom dia.

0: beleza, vamos atender então a dona Nelcina aqui. Dona Nelcina, grande abraço, obrigado aí pelo carinho, obrigado pela sintonia. Só pedir com o padre Marcelo, você tinha colocado com a dupla sertaneja aqui, mas vamos rodar pra senhora a música, tá bom? Do jeitinho que a senhora pediu. Pediu, a gente toca aqui na nossa programação, e você que tá ouvindo também pode pedir a música de sua preferência aí, que a gente toca pra você. Então ela pediu com o padre Marcelo Rosa, né? Com o padre Marcelo Rosa quem vai tocar.
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0: 7h57, vamos a mais essa inauguração sensacional. Matheus Cabral tá ao vivaço com a gente. Alô, alô, Matheus, muito bom dia.
1: Alô, Roberto Nogueira, grande abraço para você, muito bom dia aos amigos ligados aqui no programa Educadora Show. 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Estamos aqui, Roberto. Um abraço.
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0: Valeu, Matheus, grande abraço, tô no aguardo aqui esperando você, gente, é muito legal isso aí, né? Novo empreendimento chegando aqui, Coronel Fabriciano, Mais Gesso arrebentando a boca do balão e claro, a nossa equipe, ela vai junto, ela vai no embalo, ela vai nesse clima gostoso para você que quer fazer um grande negócio. Então, estamos começando a semana e fica essa dica bacana do Matheus Cabral aí para você que tá ligado da Mais Gesso. Eu vou já acionar novamente o Matheus, trazendo mais informações e batendo papo com a rapaziada lá da Mais Gesso. E para você que tá em casa, passando a Mais Gesso, tem prêmios da Rádio Educadora, hein? Todo mundo no aguardo aí, hein? É só ficar ligado. É, você pode mandar também sua mensagem pra gente aqui no 9771-4902. Tô aguardando aí a sua participação.
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0: Educadora, 9 horas.
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0: Estamos de volta, 9:03 aqui na programação educadora. Olha, uma ótima segunda-feira para você, tá bom? Obrigado aí pelo carinho da sua audiência, obrigado pela sintonia, tá certo? Quero mandar um abraço aqui também para Yuri Luna, né? Trabalhou conosco aqui na Rádio Educadora e uma super produção ontem do Encontro dos Violeiros lá no Parque Panema, sensacional. Yuri, grande abraço para você, para todos os músicos que participaram daquele encontro sensacional. Eu tive a felicidade de ficar o dia todo lá assistindo todas as duplas, né? Começou lá por volta de 1 da tarde a tocar a primeira, foi até 7 horas da noite, lá estava eu acompanhando essa rapaziada de muita qualidade musical, e só quem trabalha com música é que sabe a dificuldade que é para colocar um projeto como esse. Fica muito legal. Yuri, beijo no seu coração, irmão, obrigado pela tarde maravilhosa proporcionada aí a todo mundo ontem, foi muito legal. Olha, 9:04 agora, presta atenção, hein? Hoje o nosso papo começa de dentro para fora. Que eu quero dizer com isso? Que eu vou falar de autoestima, né? Autoestima é tudo, como diria um grande amigo meu. E como é que você já olhou no espelho hoje? Já foi lá, abriu o espelho? Opa, me olhei aqui hoje. Será que a gente tá cuidando da saúde da gente? Né? Será que a gente tá valorizando as nossas qualidades? Será que nós reconhecemos a nossa própria beleza? A gente tem que se amar. E eu vou trazer dicas importantes com ela, que sabe muito, Ívia Marcelli. Muito bom dia, Ívia!
1: Bom dia, Roberto Nogueira. Bom dia, ouvintes da Rádio Educadora. Eu sou Ívia Marcelli, consultora de imagem e estilo. E esse é nosso estilo, moda e autoestima. Hoje nós vamos falar sobre uma tendência que está ganhando cada vez mais espaço: as estampas. Durante muito tempo, a oncinha, a zebra e a cobra dominaram o universo do animal print. E elas continuam presentes na moda, porque algumas estampas já se tornaram verdadeiros clássicos. Mas em 2026, temos uma novidade que vem conquistando as passarelas e os looks fashionistas: a Bambi Print, também conhecida como estampa de cervo. Inspirada na pelagem delicada do animal, ela aparece em tons de marrom, caramelo, bege e areia, com pequenas pintas claras. É um animal print muito mais suave e delicado, perfeito para quem sempre achou a oncinha ousada demais, mas quer experimentar uma estampa diferente. E uma dica importante: as estampas não precisam ser usadas com medo. A oncinha pode ficar sofisticada com uma alfaiataria e peças neutras. As listras são clássicas e ajudam a criar looks modernos. O poá está de volta novamente e traz aquela proposta mais feminina e elegante. E a Bambi Print chega justamente para trazer uma nova leitura para o animal print, mais suave, contemporâneo e sofisticado. Para usar uma estampa, pense nela como um ponto de destaque do look. Combine com peças lisas e deixe que ela seja a protagonista. Você pode começar com uma bolsa, um sapato ou uma terceira peça e, aos poucos, ir experimentando mais. Moda também é se permitir testar coisas novas. Então, que tal deixar um pouco a zona de conforto e descobrir qual estampa combina com a sua personalidade? Te encontro em nosso próximo episódio e me siga no Instagram, @iviamarcelli.estilo.
0: Valeu, Ivia, até o próximo encontro, que será com o Matheus Cabral, né? Hoje, excepcionalmente, eu tô aqui tentando substituir da melhor forma possível. Enquanto isso, ele tá buscando informações lá na Mais Dias, tá arrebentando a boca do balão, e é pra lá que nós vamos daqui a pouquinho. Antes, nós vamos aí pra Tinga, onde está o Edmar. Alô, Edmar, bom dia!
2: Bom dia, meu amigo, é o Edmar Gomes, bom jardim.
0: Fala comigo.
2: Toca uma música pra nós aí, entendeu?
0: Beleza.
2: E eu dedico essa música pra minha esposa, Rosane Toledo, pra todos os ouvintes, vocês da rádio aí.
0: Opa!

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23: Aí o nosso Educadora Show, 9:20, vamos juntos até as 10 da manhã, a partir das 10.
0: Tem Padre Reginaldo Manzotti com experiência de Deus, tá bom? Você pode mandar aí a sua mensagem 97714902 e estamos aqui no aguardo aí também da sua participação aqui na nossa programação educadora. E nós vamos voltar, sabe onde? Lá para Mais Disso. Vamos voltar na Mais Disso, onde está Matheus Cabral, né? Lembrando, a gente está naquela super cobertura aí da Mais Disso, inaugurando aí a sua loja sensacional. E o Matheus Cabral tá lá acompanhando de pertinho. Alô, Matheus, de volta, hein, Matheus? Bom dia novamente.
5: Alô, Roberto Nogueira, grande abraço para você mais uma vez. 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
11: 9:33, tempo segue firme em Coronel Fabriciano, sem previsão de chuva para esta segunda-feira, temperatura em elevação. Central Educador de Jornalismo de volta com Tati Souza, as informações da área policial. Muito bom dia novamente para você, Tati.
12: Bom dia novamente, Roberto Nogueira. Bom dia, ouvintes. Um homem de 28 anos foi morto na noite de sexta-feira em um bar localizado na Avenida JK, no bairro Mangueiras, em Coronel Fabriciano. A vítima foi identificada como Denis Roger Ramos Arruda. Ele estava participando de uma confraternização após o final de um campeonato de futsal, quando foi atingido por tiros. Dois homens chegaram no bar em uma moto cor escura. Eles estavam usando toucas do tipo ninja, toucas pretas. Eles chegaram lá no bar e perguntaram quem seria aquela pessoa que estava lá, e as pessoas responderam que seria o Denis. Em seguida, eles atiraram diversas vezes contra a vítima e depois fugiram na moto direção ao centro da cidade. O Denis, ele chegou a ser socorrido ainda com vida por amigos e levado ao hospital em Coronel Fabriciano, mas infelizmente ele não resistiu e morreu na unidade de saúde. O Denis, ele era gêmeos de uma família, né? Ele era uma família onde havia gêmeos, morava no bairro Caladão, e ele estava participando da comemoração pela conquista do time do bairro no torneio de futsal. A equipe havia vencido a final. A motivação do homicídio ainda não foi esclarecida oficialmente, mas há informações de que uma possível relação com provocações ocorridas durante a partida é considerada uma das linhas de investigação da polícia, mas ainda não há confirmação de que esse tenha sido realmente o motivo da morte. Um detalhe importante: com a morte de Denis, Fabriciano agora contabiliza 17 homicídios consumados desde que o ano começou, de janeiro até o momento, e se mantém como a oitava cidade mais violenta do estado, segundo o registro do Anuário Brasileiro de Segurança Pública.
11: Lamentável, mais um homicídio registrado, e se for verdadeiramente esse o motivo, é um motivo tão banal, né? Uma provocação, mas vai saber, a polícia tem que investigar, porque tá praticamente uma execução, são mais de 2 tiros, né?
12: Foram vários disparos de calibre 9 milímetros, as cápsulas recolhidas pelo perito no local, né? Que liberou o corpo, assim, que ao final dos trabalhos policiais. E talvez faça algum sentido, sim, essa primeira linha de investigação da Polícia Civil, porque nas redes sociais a gente consegue acompanhar, Roberto, a movimentação, a comoção de amigos e familiares. O Denis, ele era uma pessoa muito querida no bairro Caladão, principalmente entre adolescentes e crianças. Parece que ele fazia um trabalho voltado social ao esporte lá, é. Então, assim, os meninos gostavam bastante, tem muita gente muito chateada com o que aconteceu. E não há informações, se tem, eu ainda desconheço, de que ele teria envolvimento com algum tipo de
11: algum ilícito, né?
12: Tráfico de drogas ou algum tipo de problema.
11: Esperar, né, a polícia resolver aí essa investigação, que não vai demorar também.
12: A primeira linha de investigação seria isso mesmo, é provocação durante a partida, né? Não é todo mundo que sabe brincar.
11: Verdade.
12: Tem gente que leva pro coração.
11: Apela, ultimamente as pessoas apelam por política, por futebol, tudo, qualquer coisa tá virando motivo pra andar um tiro no outro. Lamentável,
12: perdendo,
11: né,
12: a paciência e matando por muito pouco, né?
11: A intolerância no mundo, ela vem tomando conta, junto com a ignorância.
12: Final de semana foi, rapaz, um final de semana violento. A última informação que eu tenho sobre a região aqui é sobre uma mulher que morreu após o Chevrolet Corsa, em que estava, bater contra uma árvore no acesso ao acampamento conhecido como Acampamento Chico Mendes, próximo aqui de Coronel Fabriciano, em Pingo d'Água. O acidente aconteceu no final deste domingo, madrugada para segunda-feira. Segundo informações do Corpo de Bombeiros, o condutor teria perdido o controle do carro, atingiu a árvore. Ele foi socorrido pelo SAMU, mas ela, que estava sentada no banco dianteiro do veículo, ela é a Maria Aparecida Nogueira, de 63 anos, ela ficou presa às ferragens e, infelizmente, teve o óbito constatado no local. A Maria Aparecida morava em Pingo d'Água. O Corpo de Bombeiros realizou o desencarceramento após a perícia da Polícia Civil liberar a cena, e o corpo foi encaminhado ao serviço fúnebre da cidade de Bom Jesus do Galho.
11: Mais uma informação, Tati.
12: Só para finalizar, relembrando, muita gente perguntando o que que aconteceu ali próximo a Antônio Dias. Foi um ônibus, gente, que fazia a linha Belo Horizonte-Nanuque. Ele pegou fogo na madrugada de domingo. O veículo estava estacionado no estacionamento do restaurante Bananal, que fica ali quase em frente ao posto Veraneio, após o trevo de Antônio Dias, no sentido Timóteo, quando o incêndio começou. Antes de estacionar, o motorista disse que percebeu uma luz de alerta no painel, relacionada ao sistema de freios. Pouco depois, ele percebeu que as chamas haviam começado na parte traseira do ônibus. As causas do incêndio ainda não foram esclarecidas. Até o momento, não há informações sobre feridos, graças a Deus, somente perca e danos materiais mesmo. O ônibus foi removido do local e a pista foi liberada já com domingo amanhecendo, no sentido Governador Valadares.
11: Ok, Tati, obrigado pelas informações. E ao meio-dia e 30, excepcionalmente, devido ao horário eleitoral gratuito, teremos o nosso Jornal em Pauta.
12: Jornal em Pauta. Eu volto com essas informações e outros assuntos também.
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3: Estamos de volta, 9:49, aqui na programação Educadora. Para você que tá ligado, já já tem Padre Reginaldo Manzotti com Experiência de Deus. Enquanto isso não acontece, já rolando aqui o nosso programa, trazendo Dailara, Minas com Goiás. Bom demais!

E assim vamos finalizando aqui o nosso programa, agradecendo você pelo carinho da audiência, agradecendo a Deus por mais um programa. Lembrando, amanhã o Matheus Cabral tá de volta aqui na sua Manhã Educadora. Hoje, excepcionalmente, ele vai para a parte da tarde, vai estar fazendo aqui o Tarde Educadora, nesse revezamento importante aqui para nossa emissora. E amanhã, se Deus quiser, eu volto no horário normal, né? Amanhã, a partir de meio-dia e meio, aliás, a partir de 1 da tarde, devido ao horário eleitoral gratuito. Então, a partir de amanhã, 1 da tarde, eu tô aqui com o programa Tarde Educadora. Mas eu volto ainda hoje, tá? Se Deus quiser, daqui a pouquinho, às 11 da manhã, tem o microfone aberto. Vou receber aqui a Ellen Patrini da UniUnic. E você tá convidado a participar conosco desse bate-papo. Obrigado pelo carinho da audiência, obrigado a Deus. Continue por aqui, na sequência, Padre Reginaldo Manzotti, com Experiência de Deus. 91,7, a primeira do Vale.

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0: Louvado seja nosso Senhor Jesus Cristo para sempre. Seja louvado. Queridos filhos e filhas, é segunda-feira. Como é que foi seu final de semana? Espero que tenha sido bom. Certamente com missa será semana com a graça de Deus. Quero saudar a todos. Com essa música Templo Vivo, que foi lançado em todas as plataformas digitais. Quero ser um templo vivo que você pode apreciar, rezar, cantar no YouTube Padre Manzotti, Templo Vivo, Padre Reginaldo Manzotti, Colo de Deus. Quero saudar a todos nesta segunda-feira, quando nós começamos hoje o primeiro dia do tríduo de libertação. Tem algo que você quer pedir? Liberta-me, Senhor. Repito, tem algo que você quer pedir pela tua família? Liberta minha família, Senhor, pelas santas chagas de Jesus. Liberta a minha família. Quero saudar a todos ao som de Templo Vivo, Rádio Evangelizar, de onde tudo começa. As rádios irmãs, cujos nomes cito neste momento.
1: Educadora.
0: Saúdo a você pela TV Evangelizar, sinal digital em todo o país, em várias cidades, canal aberto, pelo YouTube Padre Manzotti Oficial, onde você contempla o Tempo Vivo, onde você contempla a Quaresma de São Miguel, que aconteceu há poucos minutos, e você pode contemplar depois, assistir, rezar e fazer a Quaresma de São Miguel, pelo aplicativo da Associação Evangelizar é Preciso e todas as plataformas digitais. Vamos juntos? Em nome do Pai, do Filho e do Espírito Santo. Amém. Naquele tempo, veio Jesus de Nazaré, onde se tinha criado, conforme seu costume. Entrou na sinagoga do sábado e levantou-se para fazer uma leitura. Deram-lhe o livro do profeta Isaías. Abrindo o livro, Jesus achou, escolheu, precisou a passagem do livro de Isaías, onde estava escrito: o Espírito do Senhor está sobre mim, porque ele me consagrou com a unção para anunciar a boa nova aos pobres, enviou-me para proclamar a libertação aos cativos e aos cegos a recuperação da vista, para libertar os oprimidos e para proclamar um ano da graça do Senhor. Depois fechou o livro, entregou ao ajudante e sentou-se. Todos estavam na sinagoga e tinham os olhos fixos nele. Então começou a dizer-lhes: hoje se cumpriu esta passagem da escritura que acabaste de ouvir. Todos davam testemunho a seu respeito, admirados com as palavras cheias de encanto que saíam da sua boca, e diziam: não é esse o filho de José? Eu paro por aqui. Você tem o texto completo no aplicativo da obra Evangelizar ou no diário espiritual que você tem em mãos, e eu tenho também. E fico com esta primeira parte. Ele escolheu este texto. Nosso Senhor proclamou e disse: hoje se cumpriu a passagem da escritura que acabaste de ouvir. Como se cumpriu? Ele, Jesus, o Messias, é o cumprimento da passagem da escritura. E aqui está o conteúdo programático de Jesus, a que veio, dizendo: eu vim para anunciar aos pobres a boa nova. A boa nova do reino. puros de coração, dos misericordiosos. Mas eu fui enviado para proclamar a libertação dos cativos e aos cegos, a recuperação da vista. Eu vim

0: E hoje nós começamos uma novena, perdão, um tríduo, libertação. O que hoje te faz estar cativo?
1: Vencer os meus medos.
0: O que hoje me faz, que nos faz? Uma mágoa? Um ressentimento? Um trauma? Isso nos faz presos, prisioneiros do nosso próprio passado, prisioneiros dos nossos traumas. Eu espero milagres, Senhor, porque hoje eu estou como cego guiando cego, cego de raiva, cego de soberba, cego de ganância, cego de ressentimentos. Peço que eu recupere a vista, que eu recupere o olhar além da minha dor, o olhar além do sofrimento. Senhor, sim, que hoje se cumpra a escritura na minha vida. E eu estou começando um tríduo de libertação e clamo São Miguel Arcanjo, que estamos fazendo a quaresma. Estamos fazendo 9:30 da manhã. Outros fazem horário em que lhe é melhor. Senhor, esta prisão na minha família das drogas, esta prisão que está nos causando tanto mal, o alcoolismo, a depressão. E ele continua: eu vim para libertar os oprimidos. O que te oprime? O que é que oprime hoje? Senhor, eu espero um milagre. E aí, filho, filha, você está dentro de casa, você está na cozinha, com rodinho na mão, tem que passar pano na casa, a bagunça foi grande final de semana, mas o teu coração está angustiado. Eu espero um milagre.

0: Ele disse: hoje se cumpriu a escritura, então que hoje se cumpra também na minha vida, Senhor. Senhor Deus, eu confio, eu espero, e eu sei que a palavra não cai na terra sem produzir frutos, então que a palavra que entrou nos meus ouvidos, chegou no meu coração, produza frutos de libertação, frutos de conversão. Nós só começamos o programa. Nós temos muito ainda. Experiência de Deus, partilha de vida, leitura orante, volte comigo.
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0: comecei falando que hoje é início de um período de libertação. Jesus das Santas Chagas, liberte-nos. Qual é a graça que você quer pedir? Filho, nós também estamos na quaresma de São Miguel. Vem, Arcanjo Miguel, príncipe, guardião e guerreiro. Nós já fizemos hoje o 13º dia. Padre, eu quebrei, volte a fazer. Eu perdi às 9:30 da manhã. Faça à tarde, faça à noite. Quaresma de São Miguel, contra a soberba. Isso mesmo. Hoje, qual a tua intenção geral desta quaresma de São Miguel que estamos fazendo? Mas hoje, de modo particular, cada dia eu coloco um tema, é a soberba. Vem, Arcanjo Miguel, príncipe, guardião e guerreiro nessa quaresma de São Miguel, e vá comentando ali, vá colocando quais são as suas impressões, quais são as graças. A equipe vai selecionar algumas participações, e eu vou colocando ao longo do programa. Quaresma de São Miguel, não esquece, 9:30 da manhã, perdeu? Fica no YouTube, hoje, 13º dia. Filha de Deus, que a paz de Jesus esteja com você.
1: Oi, bom dia, padre.
0: Deus abençoe.
1: Que alegria falar com o senhor.
0: Hoje é seu dia. Graças que a paz a Deus. Do senhor esteja com você. De onde você fala, do Brasil?
1: De Goiânia.
0: Goiânia.
1: Isso.
0: Goiânia, Goiás?
1: Goiânia, Goiás.
0: Tá. Pediu anonimato, o que está acontecendo?
1: Padre, eu tenho 4 filhos, um deles, meu segundo filho, é adotivo. E desde quando a gente teve, eu peguei ele depois de ter um problema muito grave de saúde, não poderia ter mais filhos.
0: Sim.
1: Mas depois Deus me agraciou com mais 2 filhos depois que eu adotei esse menino. Né?
0: Geralmente acontece isso, há uma dificuldade.
1: Depois que eu peguei ele, que eu adotei, que aconteceu comigo todo, aí o pessoal falou, Adriana, acontece isso, eu não sabia.
0: Louvado seja Deus, uma bênção, né, filha?
1: A bênção, louvo a Deus pela vida dos meus 4 filhos, só que esse meu filho, o adotivo, ele, desde pequenininho, ele sempre deu muito trabalho, assim, eu falo de pequenininho, de 2 anos, 3 anos, na escola, todos os locais que a gente levava, na igreja, ele foi criado na igreja, para casa, da casa para a escola, sempre levamos ele, demos cultura, demos educação, viagens com a família. Ele tem uma família muito grande. Nós somos a família, teve família com tios, com avós, todo mundo muito amoroso. E assim, tudo que a gente poderia fazer por ele, a gente fez. E ele sempre deu muito trabalho. Ele com 11 anos, 12, dentro da escola, ele já começou a mexer com tudo que era errado. E a gente, e teve um momento na nossa vida, eu e meu esposo, que a gente virou, ficou só por conta dele, de levar pra escola, rapazão, 14, 15, 16 anos, deixar na porta da escola, pegar na porta da escola, procurar de todas as formas, cuidar dele pra ele não se envolver, cada dia ele se envolvia mais. Só que chegou um ponto da nossa vida que ele começou a pegar tudo de casa, a agredir o meu filho, a ter ações assim na rua, muito horrorosa. Então assim, a gente ainda tentou, ajudou, internou ele, ficou 2 anos internado, quando voltou, ficou 1 mês assim, bom, depois ficou pior, aí começou já que, com os 18 anos, eu tô resumindo muito, porque eu sei que o tempo é curto, ele começou, além de pegar tudo aqui de casa, a gente precisava só voltar para ele. Ele começou até querer agredir até meu esposo.
0: Entendi.
1: Então a gente teve que tirar ele de casa, montar uma casa para ele, um local que perto da nossa casa. E ele destruiu tudo. Tudo que ele podia destruir lá, ele destruiu, pôs fogo. E então assim, a gente depois internou de novo, trouxe para dentro de casa, ele aprontou mais ainda. Só que aí teve um momento que eu tive de olhar pelos outros filhos meus. Minha filha estava adolescente, mais nova, e eu trazia pessoas estranhas para casa. E a única solução, assim, depois de muita tentativa, foi afastar dele. Então a gente afastou, mesmo dando toda assistência, precisava de roupa, a gente levava, precisava de ajuda para pagar o aluguel, a gente dava. Então, assim, tudo que eu podia. Só que eu me culpo muito por ter afastado dele. Só que agora, nesse momento que aconteceu, foi que ele, a mulher que estava vivendo junto, ela mandou foto para mim hoje, toda machucada. Ele agrediu ela, quase matou. eu tive de falar para ela chamar a polícia. Só falei, você tem que chamar a polícia, você não deve ser agredida por homem nenhum. Claro. E eu falando com ela, só que assim, o coração da mãe explodindo, eu tô com a faca no meu peito.
0: Eu imagino.
1: Porque, mesmo que eu sei que eu tenho que aconselhar, ela ainda tá na dúvida. Só que eu aconselho ela, e tá lá drogadão na casa dela. E eu tive de aconselhar, então eu me culpo muito por não ter deixado da minha casa, mesmo destruindo minha família, minha casa, agredindo aqui todo mundo. E eu me culpo por ter afastado dele e me culpo por estar. Me culpo não, me sinto muito fracassado por ter falado pra ela, né? Isso, tem que aconselhar. Eu sei que eu tô certa em aconselhar, eu vou aconselhar, claro. Mas assim, eu tô muito triste. Entendo.
0: Tá fragilizada.
1: Sim, eu trabalho na igreja, ele foi coroinha, meus filhos todos, os outros meninos, tudo tem a vida deles. Seguindo, todo mundo me conhece, ele, Fabriano, fez tudo por ele, acalma o coração, e eu descanso em Deus, sabe, assim, mesmo que eu tô sofrendo hoje, mas eu descanso em Deus, e eu tenho essa consciência que eu vou, que Deus tá cuidando, mesmo quando eu falo assim, agora vai acontecer algo, ele apronta muito, eu falo, Deus tá cuidando, e Deus
0: ele
1: cuida.
0: Ele é usuário de drogas?
1: Ele é usado de drogas, ele mente muito. Ele é. Se eu tenho noção, eu coloquei ele na clínica de reabilitação com um mês, depois de mais época, ele já estava sendo monitor. Mesmo todo, sabe, ele é muito manipulador.
0: Entendi.
1: E é muito difícil, padre. Eu queria um aconselhamento.
0: Filha, com dor no coração, com dor, você. Escutando você e depois se escute, porque esse programa fica reprise às 10 e depois fica na internet. Como você disse, você fez com. O tratou como tratou os outros filhos.
1: Sim.
0: Não é pelo fato dele ser filho adotivo que ele está assim. Não é. Não pense assim. A questão é: ele tomou decisões erradas na vida. E isso. Sim. É da pessoa. Ele decidiu assim. Agora, quando você disse que ela tem que dar queixa, você não errou. Porque nenhuma mulher merece ser agredida. Ninguém. Mas em modo particular, feminicídio está acontecendo muito. Você está protegendo uma vida. Só que nessa proteção da vida, você está vendo que seu filho vai ter que pagar pelo que ele fez. Talvez isso vai fazer ele amadurecer. O importante é que em tudo que você falou, você nunca desistiu dele. E tenho certeza que você não vai desistir nunca, enquanto não vê-lo recuperado. Isso é o que deve te tranquilizar. O que você e seu marido já fizeram, o que continuam fazendo. E que a porta do vosso coração e da vossa casa não está fechada. Temporariamente, é importante pensar nos teus outros filhos. Independente de ser filho do coração ou filho biológico. É proteção mesmo. Porque o que ele está fazendo lá fora, podia estar fazendo aqui, ali dentro. Então, eu acolho e peço a gentileza que depois você dê os nomes e nós vamos rezar. Pedir a Deus, não é por acaso que você conseguiu a ligação hoje quando milhares de pessoas estão, e nós vamos pedir a libertação dele

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falávamos com a filha de Deus que deixou os nomes e vamos colocar tanto no trido de hoje. Bem oportuna a ligação, levaríamos na Santa Missa. Lembrando que a melhor forma de que sua intenção esteja nas missas é ligar 0800-410-6060, falar direto com os nossos atendentes ou 31-22-21-00-6060. Ela é de Goiânia, arcebispo Dom João Justino Medeiros Silva de Goiânia. Filhos queridos, hoje, dia 31. 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
1: Fala, Senhor.
0: E hoje, 2 Coríntios, capítulo 8, versículo 16, seguintes. Paulo faz o introito. Paulo vai falar dos companheiros de trabalho. E eu já coloco o seguinte: filhos, no trabalho do reino, ninguém trabalha sozinho. E aqui quero já trazer presente tantas pessoas que trabalham na seara do reino de Deus. Voluntários, voluntárias, você que de alguma forma ajuda na sua comunidade. Veja como Paulo valoriza seus companheiros, mostrando quanto mais envolvemos pessoas, mais o reino de Deus cresce. Esse é o conceito de igreja, povo de Deus. Agradecemos muito a Deus, porque pôs no coração de Tito o mesmo desejo de ajudar vocês. É Deus que coloca no nosso coração o desejo de fazer o bem. Eu vou repetir. E é Deus que coloca dentro de nós o desejo de ajudar. Então, se hoje nós estamos na quaresma falando da soberba, o antídoto da soberba é a humildade. Então, é se abrir para Deus e colocar: Senhor, eu estou muito fechado, eu estou muito preso na minha dor. Eu tenho falado muito isso nas pregações, quem me acompanhou nos Estados Unidos, eu tenho batido muito nessa tecla, que quando nós focamos no problema, ele se torna o centro. E nós temos que focar em Deus. Então Deus se torna o centro e o problema vai na periferia. O foco não é a dor, é a esperança e a fé. Então, Senhor, eu estou muito fechado na minha dor, no meu luto. Estou muito fechado nos meus problemas e estou esquecendo do que os outros também sofrem. Paulo continua: ele aceitou o nosso pedido e como quer ajudá-los. E resolveu ir com toda boa vontade encontrar vocês. Junto com ele estamos enviando o que é muito respeitado entre as igrejas no meu trabalho, anunciar o evangelho. Além disso, esse irmão foi escolhido, indicado pelas igrejas para viajar conosco, a fim de nos ajudar nesse serviço que fazemos para a glória de Deus e para mostrar que de fato queremos ajudar. De novo, foi escolhido. Estamos fechando o mês vocacional. E aqui estou falando com você. Você é um vocacionado do Senhor, como pai, como mãe. Claro, nas vocações específicas, catequista, leigo, religioso, religiosa, sacerdote, mas pai e mãe. Ser pai é uma vocação. Ser mãe é uma vocação. Se colocar a serviço do amor que fazemos para a glória de Deus e também para mostrar que de fato queremos ajudar. Versículo 22. Estamos enviando outro irmão. Muitas vezes o pusemos à prova e assim sabemos que ele está sempre pronto a nos ajudar. E agora que ele tem tanta confiança em vocês, está com muita vontade ainda de auxiliar. A respeito de Tito, afirmo que ele é meu companheiro de trabalho e me ajuda na ajuda que dou a vocês. E quanto aos outros irmãos que vão com ele, são representantes da igreja e trazem a glória para Cristo. Então todo serviço é uma glória para Cristo, para a maior glória de Deus. Tudo que fizermos. Eu estou aqui como sacerdote, estou vivendo meu sacerdócio aqui no rádio, uma das partes do meu sacerdócio, mas é para glória de Deus. Você é mensageiro da capelinha para a glória de Deus. Você vai fazer a contribuição hoje para a obra evangelizar para a glória de Deus. Você não está ajudando o padre Reginaldo Manzotti. Eu sou um dentre tantos. Para a glória de Deus. Você vai trabalhar, fazer um bazar, vai fazer uma quermesse para na sua igreja? Para a glória de Deus. Não é pelo padre. Você é dizimista? Para a glória de Deus. Você trabalha numa pastoral? Para a glória de Deus. Gente, isso muda tudo. Eu volto com a leitura orante ainda. Tudo que fizermos seja para a glória de Deus. Então diga, tudo que eu faço é para a glória de Deus. Eu volto já.
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9: E na continuidade da leitura orante, tudo para a maior glória de Deus. Versículo 24. Por isso, para que as outras igrejas fiquem sabendo, mostrem a esses irmãos que vocês o amam e que nós temos razão de elogiar vocês. Aqui também mostra a importância do amor em nossas comunidades, nas nossas relações. E não é difícil de entender. Se estamos por Cristo, em Cristo, como rezamos no final da oração eucarística, com Cristo, por Cristo, em Cristo, para a maior glória de Deus, não deve ser o amor a reger nossas relações? Senhor, que eu ame mais. Que eu ame mais aqueles que estão na caminhada comigo. Que eu possa ser mais humilde, acolhedor. Que as nossas relações possam ser baseadas no amor. E aqui me faz lembrar, na leitura orante, aquilo que Jesus disse: nisto sabereis que são meus discípulos. Amai-vos uns aos outros. Nisto sabereis que são meus discípulos. Amai-vos uns aos outros. Mais amor, por favor. Amém. Amado povo de Deus, escute esse testemunho.
10: Olá, Padre Reginaldo Manzotti, sua bênção. Sou Vitória, falo aqui da cidade de Biapina, Ceará. Passando aqui, Padre, para lhe agradecer pela catequese no YouTube. Eu estou muito edificada. Ontem, no seu programa, o senhor falou, né?
9: Sim.
10: Quando estivesse fazendo alguma coisa, né, eu ouvi essa catequese. E eu agora estou aqui no meu trabalho.
9: Sim.
10: E eu estou edificada, Padre.
9: Opa,
10: muito obrigada por
9: bom.
10: O senhor existir em nossas vidas.
9: Deus
10: você
9: seja
10: já transformou
9: louvado.
10: Várias vidas, assim como a minha. Muito obrigada.
9: Ô, querida. Por isso eu faço toda terça-feira a catequese, que é tentar aprofundar a fé. Eu acredito muito numa formação permanente. Como eu faço as minhas formações permanentes, eu quero que vocês também o façam. Por isso, a catequese. 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Vai lá, inscrever-se. E olha, Eu já vou atender o próximo. Só a Vitória de Ibiapina, Ceará, Rádio Passo FM. Dom Francisco Edmilson Neves Ferreira, de Tianguá. E o pessoal, manda teus anjos. Arcanjo Miguel, na verdade, Arcanjo Miguel. Pessoal interagindo, viu? Hoje no 13º dia. A Miraci Martos disse: São Miguel Arcanjo, protege meu filho contra a doença. Toca no coração dele. Arcanjo Miguel, nós estamos na quaresma de São Miguel. Perdeu? Ainda dá tempo. Retorna, padre, eu perdi o primeiro dia. Tem valor? Agora pega. Pega e vai em diante. A Marineide, São Miguel Arcanjo, interceda pelo emprego do meu filho, que consiga a graça do trabalho. Roberto Alves, eu tô acompanhando todo dia, enfrentando os problemas com a bebida. Peço a proteção pro meu irmão. E assim, João Carlos, pelo meu filho que está procurando emprego. Arcanjo Miguel, vamos lá, gente, vamos na quaresma. Natália, que a paz de Jesus esteja com você, Natália. Deus abençoe. De onde você fala?
11: Do interior de São Paulo.
9: Natália, interior de São Paulo. Como é que você me acompanha?
11: Pelo YouTube.
9: Tá bom. Diga, filha.
11: Eu queria...
9: Fala mais alto, por favor.
11: Eu queria pedir oração por mim.
9: O que que tá acontecendo?
11: Ontem fez um mês que eu perdi meu bebê.
9: Meus sentimentos por isso, Natália.
11: Obrigada. E tá sendo muito difícil. Eu ia fazer 6 meses, o meu colo encurtou e abriu.
9: Entendi.
11: E eu fiquei 16 dias internada.
9: Sim.
11: E tive o parto. Sim. Normal. A dor não é a do parto, é a de sair da maternidade sem ele.
9: Seria o primeiro filho?
11: É, o segundo.
9: O segundo.
11: O primeiro eu perdi com 4 semanas.
9: Ah, entendi. A segunda perda que você tem.
11: Isso.
9: Vocês são casados há quanto tempo?
11: Vai fazer 10 anos que eu tô com ele.
9: Então ainda não são casados na igreja?
11: Não.
9: Já aí fica um... Não, não estou dizendo que algo está acontecendo às crianças por falta de casamento. São coisas distintas. Mas se estão há 10 anos, procure casar, filha. Procure casar. Fazer as coisas certas. Entendeu?
11: Tá bom.
9: Já puxa a orelha, mas vamos no segundo ponto. Filha, vamos pedir ao arcanjo, nós estamos falando dos arcanjos, vamos pedir ao arcanjo Rafael. Reza comigo, reza comigo. Senhor Deus.
11: Senhor Deus.
9: Eu sinto pela segunda perda.
11: Eu sinto pela segunda perda.
9: Do meu filho.
11: Do meu filho.
9: Mas eu creio.
11: Mas eu creio.
9: Que por tuas santas chagas.
11: Que por tuas santas chagas.
9: Por intercessão de Nossa Senhora.
11: Por intercessão de Nossa Senhora.
9: Eu receberei a graça de uma nova gestação.
11: Eu receberei a graça de uma nova gestação.
9: E esta será completa. Oi? Alô?
11: Tô aqui, padre.
9: Você não respondeu o final.
11: E esta será completa.
9: Você duvida disso?
11: Não, padre.
9: Amém. Então coloca a mão no ventre. Nossa Senhora do Carmo.
11: Nossa Senhora do Carmo.
9: Eu peço a graça.
11: Eu peço a graça.
9: De gerar um filho.
11: De gerar um filho.
9: E prometo.
11: E prometo.
9: Que o meu casamento.
11: Que o meu casamento.
9: Será santo.
11: Será santo.
9: Eu vou procurar.
11: Eu vou procurar.
9: O sacramento do matrimônio.
11: O sacramento do matrimônio.
9: Para que esta criança.
11: Para que esta criança.
9: Cresça num lar.
11: Cresça num lar.
9: A exemplo da Sagrada Família.
11: A exemplo da Sagrada Família.
9: Amém.
11: Amém.
9: Natália, você é mãe de anjos. Escutou?
11: Escutei.
9: De 2 anjinhos.
11: Endireita. O meu tio.
9: É.
11: Pode falar, padre.
9: Endireita teu casamento.
11: Tá bom.
9: você ia falar o segundo filho?
11: O meu segundo filho, eu como ia fazer 6 semanas, ele era menino. Se chamava Pedro Henrique. E o nome dele está no livro de ouro.
9: Entendi. Mas você, diga amém pela oração que você fez.
11: Amém.
9: Porque o amém não é um amém qualquer, é assim seja, Senhor. E é o que vai acontecer. Você vai ligar com a criança nos braços e vai me lembrar deste fato, tá bom? Entendi. Marque hoje, que dia é hoje? 31 de agosto. Grava no teu coração. Eu vou pro intervalo, eu volto já, gente. Volte comigo.
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Hoje nós começamos o tríduo de libertação. E eu quero lembrar que hoje, não por acaso, as pessoas partilharam a mesma coisa. Muitas partilhas de libertação das drogas, alcoolismo. 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Olha, a programação é maravilhosa. A programação é de Pentecostes, mas olha por onde começamos, no sul da Itália, Palermo. 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Depois nós iremos a Cefalu, a Catedral Normanda. 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Sabe o que tem em Siracusa? A Basílica de Santa Luzia, a protetora dos olhos. É pela primeira vez que eu faço essa programação. E quero ir com você pedir a cura dos olhos lá em Santa Luzia. 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Sim, o sul da Itália. Ainda não fizemos. Nós iremos para Costa de Tirreno. Vamos para Messina. Vamos para Pompeia. Gente, o sul da Itália é maravilhoso. Faremos uma visita, conheceremos a costa amalfitana, como se não bastasse, a ilha de Capri. 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Você sabe que Nápoles é aquele lugar onde tem São Januário, que é aquele santo cujo sangue se liquidifica. 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Assis é Pentecostes. No Congresso de Pentecostes, São Francisco de Assis, Santa Clara, São Carlo Acutis. E acredite, de lá, nós vamos para Roma, onde celebraremos também os 60 anos numa audiência, o que tudo indica, privada na Paulo VI com o Papa Leão XIV. 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Vamos à novena. Primeiro dia do tríduo de libertação. Ó Senhor, vós sois grande. Vós sois Deus. Vós sois Pai. Nós os pedimos pelos méritos das santas chagas do vosso Filho Jesus e pela intercessão e auxílio de São Pio de Pietrelcina, que os nossos irmãos e irmãs sejam libertos do maligno que os tornou seus escravos. Vós e todos os santos, vinde em nosso auxílio. Na angústia da tristeza e da obsessão, libertai-nos, Senhor. Da fornicação e da inveja, libertai-nos, Senhor. Dos pensamentos de ciúme, raiva, morte,
Libertai-nos, Senhor, de todos os pensamentos de suicídio e de aborto. Libertai-nos, Senhor, de todas as formas de sexualidade desordenada. Libertai-nos, Senhor, da divisão da família, da amizade e que nos afasta do bem. Libertai-nos, Senhor, de todos os vícios e compulsões. Libertai-nos, Senhor, da enfermidade física, afetiva, espiritual. Libertai-nos, Senhor, de todo ressentimento, mágoa, frustração. Libertai-nos, Senhor, de toda agressividade, ira e ódio. Libertai-nos, Senhor, de toda fofoca, mentira, sentimento de vingança. Libertai-nos, Senhor, de todas as formas de malefício, de feitiçaria, de bruxaria, de ocultismo. Libertai-nos, Senhor. Ó Senhor, que dissestes: deixo-vos a paz, dou-vos a minha paz. Concedei a libertação de todas as maldições e dai a graça de gozarmos sempre a vossa paz, pelos méritos de Jesus das Santas Chagas. Amém. O Senhor esteja convosco. Ele está no meio de nós. Abençoai, Senhor, a água, a roupa dos enfermos, as fotos de família, os remédios. Abençoai, Senhor Deus, por intercessão de São Pio, Nossa Senhora do Carmo, pelos méritos das Santas Chagas, em nome do Pai, do Filho, do Espírito Santo. Amém. Filhos queridos, eu me despeço com o clipe Templo Vivo, YouTube Padre Manzotti. Não esqueça da Quaresma, a Quaresma de São Miguel. Meu coração. 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
1: Muito bem, 11:03, estamos começando o nosso microfone aberto aqui pela Educadora, hoje é 31 de agosto. Acabou o mês, né? Acabou o mi, acabou a pipoca, acabou o fubá, acabou o angu, é mais ou menos por aí, né? E eu quero desejar a você aí uma ótima segunda-feira, uma ótima semana, e vou dar uma dica já de cara, que inclusive é uma dica master. 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Bom, vamos lá. Hoje, segunda-feira, escalando aqui o nosso time para mais um programa. Coordenação artística de Matheus Cabral, coordenação de jornalismo de Felipe Machado, coordenação administrativa de Joana Avelino, apresentação Roberto Nogueira, produção Departamento de Jornalismo e a direção de Padre Zé Wilker. Nos streams, aí para você que nos acompanha pelo YouTube, Ícaro Alves mandando para você sonzão e essa imagem bacana gerada a partir aqui dos nossos estúdios. Para você que ainda não foi lá, deu um joinha, mandou aquele legalzinho lá, vai lá, aperta o sininho, dá um joinha e se inscreva no canal. Entrevistas boas como essas que a gente traz agora, você vai receber no seu tablet, no seu iPad, no seu celular, no seu computador, enfim. Muito obrigado pelo carinho da audiência. Estamos começando mais um e vamos falar de ampliação, né? Hoje eu estou trazendo aqui no nosso programa para você que está buscando uma oportunidade de emprego, né? Vai ser o nosso tema aqui hoje, para você que quer crescer na área profissional e quem sabe até encontrar uma oportunidade, uma grande oportunidade, sem sair aqui do Vale do Aço. Eu particularmente nunca tive vontade de sair do Vale do Aço. Eu gosto tanto do Vale do Aço, que aqui eu trabalhei, aqui eu me criei, aqui as oportunidades surgiram, porque a gente vai abrindo portas também junto com o incentivo. E a Única está ampliando aí a atuação lá em Timóteo. Eu estou tendo a satisfação de receber aqui a Helen Patrini mais uma vez no nosso programa. Ela que é gerente de marketing e professora universitária da Única. O Helen, mais uma vez, que bom falar com você. Seja muito bem-vindo ao nosso programa. Prazer tê-la conosco. Bom dia.
6: Bom dia. Eu que agradeço mais uma vez, né, pelo convite de estar aqui para falar de um assunto tão importante. Acaba que sempre que eu venho para a Uniúnica eu falo isso, mas é sempre verdade, porque quando eu não venho para falar de educação, eu venho para falar de empregabilidade, que são dois temas que movimentam, né? E eu acho que são temas que fazem muita diferença para quem está de casa ouvindo, né? E tá em busca de oportunidades.
1: E é tão legal quando a gente fala, eu uso a palavra feirão. Antigamente você falava feirão assim, o feirão da Caixa, não, vamos lá, as casas que vão ser leiloadas, alguma coisa assim. O feirão não sei de quê, mas hoje quando você fala no feirão da empregabilidade, nos traz uma coisa tão boa, né? Saber que tem um feirão até para oferecer empregos, as pessoas podem buscar isso. E a Única tá ampliando aí, né, pelas informações que você me passou, a atuação em Timóteo. Não é isso?
6: Exatamente.
1: Então, isso acaba o quê? Aproximando a cidade dos profissionais, esse feirão da empregabilidade, para vocês, o que significa?
6: O feirão da empregabilidade, né, que a Uniúnica vai realizar em Timóteo, é nada mais, nada menos que uma oportunização de emprego para quem realmente quer crescer na carreira. É uma iniciativa que nós estamos fazendo em parceria com a Prefeitura de Timóteo, com a Prefeitura Municipal de Timóteo, com a autorização. E aí, o que, que a gente busca com isso? Democratizar mesmo, né? Muitas vezes a gente ama o lugar em que a gente nasce, mas não encontra oportunidades de trabalho boas que te permitem crescer com plano de carreira estruturado. E a gente, oportunizando essas vagas em Timóteo, a gente vai oferecer exatamente isso, para que quem ama Timóteo não precise sair de lá para trabalhar. A gente sabe que aqui no Vale do Aço são três cidades que a gente considera uma só, mas às vezes a pessoa está. Mora em Timóteo e tem que trabalhar lá em Patinga, no Betânia, por exemplo.
1: Na época nossa era assim, a pessoa tinha que ir para longe para buscar uma oportunidade. E às vezes a oportunidade, né, hoje, na maioria das vezes, está muito perto, né?
6: Sim, um exemplo sou eu, né? Eu saí de Montes Claros é a 533 quilômetros aqui, pessoal, para buscar uma melhoria, né? Uma oportunidade. Então, eu sei o peso do que é ter uma vida longe da família, em prol do crescimento. Quando a Uniúnica faz esse feirão de empregabilidade, ela está dando justamente a oportunidade para que você cresça na sua carreira sem ter que abdicar da sua família, do seu conforto, do seu lar, do acolhimento, né?
1: Certo. Qual edição já esse feirão? É o primeiro?
6: É a primeira edição do feirão da empregabilidade. A gente monta, mas a Uniúnica já é referência em feiras de empregabilidade, pois esse ano a gente vai realizar a nossa sétima feira de empregabilidade lá em Patinga, que é a Feuni Mais.
1: Vocês pretendem de alguma forma atuar para formar uma equipe lá para Timóteo, dentro da própria estrutura?
6: Dentro da própria estrutura. Para quem não sabe, né, a faculdade, o Centro Universitário Uniúnica, ele tem uma faculdade em Timóteo também, que agora é um polo do nosso Centro Universitário em Timóteo, e ela fica ali localizada no bairro Olaria. É uma estrutura muito bonita, uma estrutura muito acolhedora. Para quem não conhece, eu convido a conhecer também. E a gente pretende usar, né, esse prédio, que é da instituição, como uma sede administrativa também para a formação de uma equipe comercial. Gente, eu vou falar um número de vagas aqui para vocês. Eu nem sei se vocês vão acreditar na quantidade de vagas que a gente tem para oferecer lá. Posso falar, Roberto?
1: Pode, fica à vontade.
6: 250 vagas de consultor comercial.
1: Poxa vida, vaga demais, hein?
6: Muita vaga.
1: Qual o perfil ou qual o pré-requisito? Que normalmente quem tá me ouvindo agora, opa, eu tô querendo pleitear isso aí, eu tô entre esses 250, o que que você pode passar para quem tá pensando em ir lá buscar?
6: Gente, o melhor da vaga de consultor comercial é que a gente não pede formação de graduação de ensino superior, justamente porque a gente está entendendo que é uma oportunização. Então, o pré-requisito é que você tenha ensino médio completo, que você seja comunicativo, proativo, goste do setor de vendas e tenha paixão por crescimento de carreira e crescimento pessoal. Por quê? Porque é isso que vai te motivar, né, a correr atrás das suas metas e sonhos, vender muito bem e aí ser muito bem premiado, né? Porque você, além do seu salário, além dos benefícios que a Uniúnica já oferece enquanto empresa contratante, a gente também oferece uma premiação por meta alcançada.
1: Certo. Por que vocês decidiram investir numa equipe local? A demanda é muito grande?
6: Muito grande. A gente tem muitas, né? A gente já tem um time comercial lá em Patinga, com mais ou menos cerca de 20 pessoas. A gente tem um time comercial aqui na sede administrativa com cerca de 140 pessoas também, Coronel Fabriciano. Mas a gente tem esse espaço lá em Timóteo que atualmente recebe os cursos semipresenciais, mas que durante o dia ele fica mais ocioso. E a gente quer movimentar lá e quer fazer esse movimento justamente com empregabilidade. E aí a gente traz o crescimento financeiro tanto para a cidade, porque pensa comigo, eu trabalho em Timóteo, eu moro lá. Onde que eu vou gastar o meu dinheiro? Em Timóteo. Então eu faço a economia da cidade girar também.
1: Verdade.
6: E aí a gente cresce nosso time comercial e escala também o nosso posicionamento enquanto centro universitário, né, de ensino superior. E com pessoas qualificadas a gente sabe que a gente vai vender ainda mais, alcançar muito mais pessoas e democratizar também na educação, que é o nosso propósito principal, que é preparar pessoas para o mercado da melhor maneira possível.
1: Certo, ou seja, Timóteo ganha muito, né? Uma empresa chega a uma cidade gerando empregos, automaticamente há um impacto econômico, né? Você citou muito bem aí. Que tipo de impacto você espera, de uma forma geral, provocar lá em Timóteo com essa operação ou com essa renovação?
6: O que a gente espera principalmente, né, é que a marca da Uniúnica seja fortalecida lá e que pessoas que são boas de trabalho, são boas de serviço e que principalmente têm vontade de crescer, encontrem oportunidade. Porque quando o que a gente vê, dois cenários atualmente, empresas buscando profissionais que infelizmente não estão qualificados, não estão comprometidos, e a gente vê por outro lado também pessoas, né, que parecem estar muito comprometidas em busca de emprego e que não têm essa oportunidade.
1: Certo.
6: Então a gente está unindo o útil ao agradável, que é buscando pessoas, né, que querem crescer profissionalmente, que querem ter uma margem de ganho significativa na sua vida, não só para mudar a sua vida, porque quando a gente fala de empregabilidade dentro da Uniúnica, dentro da nossa diretoria comercial, e aí eu falo representando também a Tatiana, o Elvio, o Cledson, que fazem parte dessa diretoria comigo, né? O que a gente busca é que as pessoas elas sejam felizes não só financeiramente, profissionalmente, mas que as pessoas ganhem dinheiro para realizar sonhos, né? Quantos colaboradores a gente tem, e eu posso provar isso, tá, gente? Porque eu sou uma colaboradora da Uniúnica que teve a vida transformada, mas eu não sou a única. Você pode visitar lá a nossa rede social, @Uniúnica, e aí você vai verificar lá a história de outros colaboradores. E assim, é um testemunho muito lindo, porque tem colaborador nosso que fala que graças a gente ele pôde comprar uma televisão para a mãe dele, ele pôde dar um telefone para o pai dele. Tem colaboradora nossa que chegou na instituição quando ela não tinha nem o que dar de comer para a filha em casa e que a própria equipe se mobilizou antes do primeiro salário dela para que ela, né, tivesse condições de alimentar sua filha. Então, quando a gente fala disso, a gente está falando de uma família.
1: Compensa, vale muito a pena, né?
6: Vale, porque além de ser, né, uma possibilidade de crescimento profissional, também é um ambiente acolhedor e que vai te fazer crescer cada vez mais, não só como profissional, mas como ser humano também.
1: O Hélio continuou comigo antes de ir pro intervalo aqui. Eu vou acionar o Matheus Cabral. Matheus está lá na Mais Isso hoje, super inauguração, gente. Você, né, está construindo, está reformando. Presta atenção nessa novidade que eu vou trazer agora. A Mais Isso inaugurando hoje. A nossa equipe está marcando presença lá no Caladinho. Está de volta comigo. Alô, alô, Matheus Cabral. Boa tarde pra você de novo, Matheus. Daqui a pouco a gente traz o Matheus. Você já pensou em encerrar o ano vivendo uma experiência que fortalece a fé e renova a esperança? 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
1: Muito bem, tô de volta, 11:17. Agora sim, vamos a mais dias. Matheus Cabral, muito bom dia, Matheus, de novo com você.
13: Roberto Nogueira, bom dia mais uma vez aos amigos ligados aqui, agora no programa Microfone Aberto. 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
1: Valeu, Matheus. Obrigado pela participação. 11:19. Mais Gesso, hein, gente? Tá chegando. Você tá construindo ou reformando aí? E Fabriciano ganhando essa super loja. Tá linda a loja. E quem não viu aí, quiser dar uma olhadinha, entra lá no portal da Rádio Educadora, entra lá no nosso Instagram, você vai ver toda a movimentação da nossa equipe que participou hoje pela manhã inteira dessa super inauguração, mais um grande empreendimento aqui no município de Coronel Fabriciano, nossa merece. 11:19, eu continuo conversando com a Ellen Patrini, gerente marketing da Uniúnica, e o Ellen, tem uma pergunta para você sobre o que que um colaborador hoje teria direito. O pessoal já vai na empregabilidade, né? Tá falando de emprego aqui, né? A Marcelena tá perguntando aqui o que um colaborador leva em vantagem de ser um colaborador da Uniúnica, por exemplo. Ele pergunta que tem plano de saúde, Roberto, tem vale transporte, como é que faz? Eu procuro aonde? Aí o pessoal já começa a querer já desdobramentos, né?
6: Ah, claro, eu já imaginava que essas perguntas viriam e eu vim preparada para respondê-las também. Ser colaborador da Uniúnica, você recebe os benefícios convencionais que uma empresa oferece, né? E mais alguns que algumas empresas não oferecem. Então, trabalhando na Uniúnica, você tem sim plano de saúde e plano odontológico coparticipativo, além do seu salário. Você tem vale transporte para se locomover entre a sua casa e a instituição que você vai trabalhar. Então, por exemplo, se eu preciso de 2 ônibus, né, o nosso recursos humanos, o nosso setor de gestão de talentos, ele vai fazer esse cálculo e vai recarregar o seu cartão para se locomover. O intuito desse feirão de empregabilidade é capturar, né, pessoas que tenham vontade de trabalhar em Timóteo. Então, a gente está dando atenção para a cidade, mas a gente também possui vagas em aberto na unidade de Coronel Fabriciano e na unidade de Patinga. Além desse vale-transporte, a partir do 3º mês, é que quando o seu período de experiência com a gente ele termina, você começa a receber também um vale-alimentação / refeição, que pode ser utilizado nas duas funções que a empresa também oferece. Você tem acesso ao benefício do Total Pass, onde você pode fazer exercícios, né, desde academia a pilates, lutas também lá dentro do aplicativo, por um preço mais acessível também do que atualmente as instituições, as academias, né, os centros oferecem. Além disso, você vai ter o seu salário todo mês. Quem conhece a Uniúnica e quem conhece, né, o nosso CEO sabe que a Uniúnica é referência em pagamento em dia. Então, antes do seu 5º dia útil, você já vai ter o seu pagamento lá. E além disso, você tem uma premiação sobre as metas alcançadas. Então, se você entra na Uniúnica e você bate as suas metas, você pode sim ganhar um salário que é excelente. Salários que podem chegar, e aí eu vou ser bem sincera, viu, gente? Salários que podem chegar a R$15.000.
1: Poxa, bem, bem convidativo. Então tá aí. O feirão acontece nos dias?
6: Ele vai acontecer no dia 14 de setembro, na segunda-feira, né? Uhum. Após a volta do feriado. Então você já vai ter tido tempo de sair, de curtir, de aproveitar com a sua família. Vai estar com a cabeça fria. No dia 14 de setembro, a partir das 9 horas da manhã, na Praça 1º de Maio, também conhecida como Praça do Coreto, nós da Uniúnica estaremos lá com o nosso stand e com o apoio da prefeitura para te receber. Lá mesmo você chega, lá mesmo você entrega o seu currículo e você já passa pelo processo seletivo junto com a nossa gerente comercial, que é especialista em identificar talentos.
1: Certo. Ela é muito interessante a gente falar, quando a gente fala do profissional, a maioria cita qualificação profissional, né? Essa palavra qualificação profissional, ela fica arraigada na cabeça da gente, porque tantas pessoas, tantos empresários estão buscando no mercado algum tipo de profissional, ele acaba de alguma forma tentando colocar para esse profissional ou para esse colaborador que ele precisa, a cada dia que passa, se qualificar. Nós, por exemplo, a gente vai parar no tempo, vai chegar aqui, fazer a mesma coisa, chega um curso diferente, chega alguma coisa que você pode crescer. Que tipo de profissional a Uniúnica hoje está buscando nesse momento para formar essa equipe, para ficar bem claro para quem ela vai lá buscar o seu lugarzinho ao sol?
6: Quando a gente fala da Uniúnica e a gente fala da missão de transformar vidas, isso fica mais evidente ainda. O principal, Roberto, a principal característica que nós buscamos atualmente é que ele seja um profissional comprometido mesmo, né? Um profissional comprometido. Primeiro, a gente parte de 3 princípios.

0: benefício que a gente também incentiva o seu estudo. Nós somos uma instituição de ensino, então a partir do seu período de experiência vencido também, você pode ter acesso, né, a bolsas de estudos pela UniÚnica. Então você pode, se você é um profissional que tem ensino médio concluído, mas deseja cursar uma graduação, lá na UniÚnica você vai ter um super desconto para cursá-la. Se você já possui a graduação, você pode cursar uma pós ou segunda graduação com a gente também com super desconto, tá bom? Então, e aí que tá o principal. A gente não tá esperando ninguém que chegue pronto. Ah, eu sou o melhor vendedor do mundo? Não, a gente tá esperando alguém que tenha vontade de crescer. Porque se você tiver potencial, a gente te transforma dentro da UniÚnica no melhor vendedor do mundo.
1: É, eu ia te perguntar sobre essa experiência, se é necessário ter experiência. Na verdade, vocês estão tentando gente para ajudar também a caminhar, né, no mercado, né?
0: Não gente só para ajudar, né? A gente sabe que o trabalho, que a empregabilidade, ela é uma via de mão dupla.
1: Claro.
0: A empresa, ela tem que fazer pela pessoa, né? Para que ela cresça, tem que dar possibilidades de crescimento. Mas
1: ainda mais sendo uma oportunidade comercial, né?
0: Isso, mas a pessoa também tem que ter aquela vontade de crescer para que ela entregue resultado para a pessoa. Pessoal, eu vou ser extremamente sincera. O que que é, trabalhar na UniÚnica não é fácil, mas nenhum emprego é fácil, né? O que a gente está exigindo lá é vontade de crescer, é comprometimento. Comprometimento com seu futuro mesmo e, consequentemente, igual eu falei, comprometimento com a empresa. Porque a gente entende que não existe nenhuma pessoa que não é comprometida consigo mesmo que vai ser comprometida com o negócio.
1: Isso aí parte do princípio. Existe espaço para os jovens que... Tem muito jovem, a mãe às vezes está me ouvindo agora, a tia, a avó, queria que o filho, de alguma forma, né, ingressasse ou começasse ou desse pontapé inicial ou crescesse dentro de uma empresa. Esse espaço que eu estou te perguntando, existe espaço para esses jovens que estão buscando essa primeira oportunidade profissional?
0: Sim, essa vaga que a gente está ofertando, né, essas vagas, que são 250, eu gostaria de ressaltar, elas são para pessoas a partir de 18 anos com ensino médio concluído. Dentro da UniÚnica, se caso a sua pergunta se estenda a jovens e menores aprendizes, a gente tem outros setores que contratam e a gente está sempre divulgando vagas. Gente, se você é menor aprendiz e está buscando emprego, basta ir no nosso LinkedIn, né? Arroba UniÚnica também, que você vai verificar lá as vagas que estão disponíveis para isso. Além dessa vaga, dessas vagas comerciais, a gente também está contratando para outras áreas. Então, lá na nossa rede social e dentro do nosso LinkedIn, você vai ter acesso a todas essas vagas que nós estamos contratando.
1: Como é que vai ser o feirão? As pessoas precisam chegar lá com documentos, vão fazer algum tipo de inscrição, alguma entrevista... É, para quem nunca viveu essa experiência de participar de um feirão de empregos.
0: Então, o que a gente espera, né, é que você chegue lá com o seu currículo impresso, com a sua documentação básica, né, que é o seu RG e CPF, que comprove a sua maioridade. É, e também com o seu comprovante aí de conclusão do ensino médio, para que a gente possa verificar e dar prosseguimento aí com a sua entrevista. Lá mesmo, igual eu te expliquei, a gente vai verificar o perfil, fazer a triagem, né, para o nosso setor, para a nossa gerente comercial, que estará realizando entrevistas junto ao seu time de supervisores no local mesmo. Ela realizará essas entrevistas e, caso você seja aprovado nessa parte, você passa aí para a nossa parte comportamental junto ao RH. Ah, Ellen, e se eu não tiver perfil comercial? Você já está um passo à frente também, porque você entra no nosso banco de talentos e dentro da UniÚnica, além das vagas comerciais, a gente tem vagas administrativas em diversos setores também, tanto na unidade de Patinga quanto em Coronel Fabriciano. Mas o nosso intuito é que você chegue lá, arrase na sua entrevista, comprove sua documentação e seja contratado para trabalhar no nosso time de consultores de carreira, que também são os nossos consultores comerciais da UniÚnica.
1: Muito legal.
0: Isso é bem importante destacar, tá, gente? Quando na UniÚnica, o principal ativo, o bem mais valioso que a gente tem é o nosso aluno. Então já saiba que quando você for trabalhar na UniÚnica, você vai ter que estar comprometido com a gente também, mas com o sucesso de outras pessoas. E eu acho que isso aí vai contribui muito para o nosso crescimento pessoal também, porque você vai ter contato diariamente. A UniÚnica, para quem não sabe, é um centro universitário que tem uma unidade física aqui em Patinga, tem essa unidade também, esse polo em Timóteo, mas que está presente nas 5 regiões do país. A gente tem mais de 267 polos espalhados pelo Brasil. Então, você vai atender alunos com interesse de estudar em todo o Brasil. Isso vai te melhorar muito também, porque você, como ser humano, porque você vai ter oportunidade de conhecer realidades que você nem imagina que existem. E pessoas que estão nessa realidade que querem mudá-la. Isso vai te melhorar, não só como profissional, mas

0: pessoa.
1: Ok, eu vou pro rápido intervalo, 11h29, estamos em cima do bloco, né? Não estamos podendo furar muito, porque estamos no horário eleitoral gratuito também. Então, eu vou pro, antes de ir pro intervalo, eu quero só dar uma dica para quem está construindo ou reformando. 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Dijafé, ferro e aço, construindo um vale de ferro e aço. 11h30, a gente volta para mais um bloco aqui com a Ellen Patrini, gerente de marketing e também professora universitária da UniUnica. Até já.
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1: Beleza, tô de volta, 11h34, reta final aqui do nosso bate-papo. Ellen Patrini marcando presença conosco aqui, a gente falando, a gente falou antes desse bloco, agora a gente batendo papo aqui, sobre qualidade de vida e empregabilidade. É uma coisa que tem que estar atrelada à outra, né, Ellen? Assim, a gente analisando bem, a gente gosta do que faz, a gente trabalha naquilo que a gente escolheu, mas ao mesmo tempo tem que ter comprometimento, mas tem que também diferenciar qualidade de vida. vida. Ah, para quem está buscando aí, ou quem vai buscar, eu tenho uma pergunta aqui da Ana Paula aqui sobre MEI ou CLT lá na Única, né? Uma pergunta até interessante aqui. Qualidade de vida é tudo também na vida do trabalhador, para que ele possa render também, né?
0: Sim, por isso que a UniUnica ela vem com uma série de benefícios, né? Quando a gente fala de uma contratação, e aí eu volto a reforçar isso, a gente fala muito do sonho que a pessoa tem. E o que a gente entende aqui, profissional feliz, realizado, ele tende a render muito mais e ele tende a entregar resultado, né? Então, por isso que além, né, do trabalho, a gente se preocupa em oferecer iniciativas para que você cuide da sua saúde também. A gente oferece um plano de saúde, a gente sabe que hoje a pessoa ela tem que trabalhar, né? Ela tem não, né? Mas o que socialmente, psicologicamente a gente estuda é que a pessoa ela trabalhe envolvida em pilares, né? Ela tem lá o trabalho, que é um pilar, ela tem a família, que é outro pilar, ela tem os relacionamentos dela, que são outro pilar, ela tem a espiritualidade, que é um pilar, e até atrelado ao trabalho, ela também tem a parte financeira. Mas quando a UniUnica vem com essa oferta de emprego e de crescimento para a realização de seus sonhos, com os benefícios que eu já citei também, eu acho que fica evidente que a gente não é uma empresa que visa adoecer o funcionário, né? Se você tem um plano de saúde, é também para que você possa fazer um acompanhamento psicológico. Atualmente, pessoal, a gente já tem estudos que comprovam, né? O acompanhamento psicológico, ele não é para pessoas doidas, ele, todo mundo que tiver e puder fazer uma terapia, nossa, que tiver um plano de saúde para fazer isso, tem que fazer. A condição financeira também auxilia muito na sua qualidade de vida. A academia, o exercício físico, ele é super importante, porque é através do exercício físico que seu cérebro cria neurotransmissores que vão aí te dar hormônios de felicidade, como a dopamina e tudo mais. Então, a UniUnica, ela também tem os benefícios para te proporcionar essa qualidade de vida, para que você não viva só para trabalhar. Trabalho é um pilar muito importante da vida da gente. A gente espera um funcionário muito comprometido, mas é o que eu falei. Funcionário que não cuida dele vai cuidar do negócio de outra pessoa? É, vai cuidar isso da vida profissional? Porque quando, como eu citei anteriormente, você vai ter contato com pessoas do Brasil inteiro. Então é necessário que você esteja bem para atender, né, essa principal essa pessoa que é o nosso maior ativo, nosso bem maior, que é o aluno. No entanto, né, Roberto, não é à toa que na UniUnica o nosso principal valor é foco no sucesso do aluno. Porque o resultado que a gente quer entregar é foco no sucesso do aluno. A gente quer que ele seja excelente para que ele replique essa corrente de profissionais bons e que ele agregue no mercado, e que até eu e o Roberto, a gente estava conversando aqui no intervalo, que ele mude esse Brasil, que a gente fica sempre na expectativa de que seja a massa de política que mude, né? Mas na verdade, eu já falei isso aqui, eu estive aqui anteriormente para falar da campanha Quem Parte Constrói gente, Brasil, né? E quem constrói Brasil somos nós diariamente, é você, é sua família, é você que está me ouvindo aí em casa. A gente fica esperando alternativas, né? Esperando que as pessoas mudem o mundo pela gente, quando na verdade a mudança do mundo ela parte primeiramente de atitudes que são individuais, para atitudes que aí serão coletivas e bem pensadas no bem-estar coletivo.
1: O Helio tem uma pergunta aqui sobre quem quiser trabalhar com vocês, pode ser MEI ou pode ser CLT? Como é que funciona na hora da contratação?
0: Para essas vagas comerciais que a gente está contratando, a gente vai contratá-las no modelo CLT, né?
1: Justamente. Todos os direitos garantidos.
0: Todos os direitos garantidos. E também, Roberto, para oferecer lá todo o respaldo, né? Do período de experiência, do treinamento e tudo mais. Porque também parte da empresa a verificação. Se aquele profissional, ele está tão comprometido quando ele diz que está na necessidade do processo seletivo. Sim. Então, a gente tem todas as etapas. A UniUnica, ela também é referência aí, trabalhista, nos processos, né? Relacionados ao departamento pessoal. Então você vai entrar com a gente, vai fazer todos os seus exames e tudo mais, vai ficar com a gente, vai ser passar pela experiência de 45 dias, vai receber sua avaliação, seu feedback. Caso você ainda não esteja no que a gente espera, você vai ter oportunidade de melhorar, fora os outros feedbacks informais que você vai ter também. Depois disso, você vai passar pela experiência de 90 dias e, se Deus quiser e você estiver alinhado com o nosso propósito de crescimento, você vai ser contratado e fazer parte do nosso time. Vale ressaltar também, Roberto, que a UniUnica ela tem uma preocupação muito grande de direcionar seus profissionais. Então, você vai chegar na UniUnica, você não vai ser um consultor comercial que você vai receber um telefone e tudo mais. A UniUnica ela conta com vários benefícios, fora os benefícios explícitos que a gente está falando que a vaga oferece. Lá dentro da UniUnica, você vai ter treinamento sobre o processo de vendas. A gente tem uma pessoa responsável por dar treinamentos para o nosso time comercial. Além disso, você vai ter um suporte de um mentor. Toda pessoa que entra dentro da Uniúnica atualmente para o time comercial, ela é direcionada para um mentor, para uma pessoa que já conhece do produto, do processo também, que vai acompanhá-la diariamente e dar suporte nas dificuldades. Ela tem sobre ela também, né, o suporte de um supervisor e da nossa gerência comercial. Então, a gente vai te acompanhar do início ao fim. Só não se desenvolve na Uniúnica, pessoal, quem não está com vontade de crescer. Se você estiver com vontade, com disposição de aprender, a gente vai te desenvolver. A gente tem profissional dentro da Uniúnica, e eu posso falar isso, até dentro do meu setor, que chegou sem saber ligar um computador e que hoje é um fenômeno, é uma referência na área que trabalho.
1: Vocês então, têm suporte, né?
0: Todo o suporte necessário, técnico, comportamental. A gente trabalha atualmente com muitos feedbacks também, que é uma via de mão dupla, onde vocês também poderão nos dar feedback, e é pra gente construir uma empresa forte, com valores fortes também, com uma cultura forte.
1: Quem chegar lá na Praça 1º de Maio, no dia 14, ela vai encontrar, qual que é a porta de entrada? Cheguei, tô com o meu currículo aqui, eu vou procurar quem, o que ou qualquer ponto ali de referência.
0: Lá no dia 14 de setembro, você vai chegar na praça e você já vai identificar de longe, né, a nossa estrutura, nossos estandes roxinhos com o I1, que é a marca da Uniúnica atualmente. Todo mundo que vê um funcionário com blusa roxa já sabe que é nosso. Você pode estar em qualquer lugar que você vai conseguir identificar. Lá estaremos a gerência comercial, eu também estarei, o nosso time de comunicação e outras pessoas do time comercial para te receber. Seu primeiro passo é entregar o seu currículo para a gente, para a gente fazer aquela avaliação inicial. Segundo passo, bater um papo ali com a gerente comercial para que ela faça a filtragem do perfil mesmo que a gente espera para o time comercial. Terceiro passo, se tudo der certo, você faz, né, nossa dinâmica, que é uma parte prática, e também faz a parte de análise comportamental, que é o nosso respaldo, que o nosso recursos humanos também é responsável por fazer.
1: Ok, então como a gente está na reta final aqui, eu vou fazer perguntas curtinhas aqui, só para a gente reforçar. Idade mínima e máxima não tem?
0: Não, a idade mínima que a gente pede é 18 anos, né? Porque a pessoa, para você ser contratado num período integral de trabalho, que a gente trabalha atualmente de 8 às 18 horas, é que você tenha, né, 18 anos, mas idade máxima não tem. Se você, independente da idade que você tiver e que você quiser fazer um dinheiro, que você estiver atrás de uma oportunidade, nós estaremos lá para te receber.
1: Essas oportunidades são apenas as vagas que estarão abertas, você diz 200 e quantas vagas?
0: 250 vagas para consultores comerciais.
1: Ok. O Feirão também pretende, de alguma forma, ter um banco ali de talentos ou pessoas que fizeram a sua inscrição e futuramente?
0: Com certeza, se você chegar lá no Feirão e você, né, não se identificar com a vaga comercial, a gente tem outras vagas abertas dentro da Uniúnica, e a gente tem também um banco de talentos, né? É normal que o mercado, ele tem um turnover. O turnover da Uniúnica não é um turnover alto, né, com uma rotatividade, mas que assim que você, caso quando o nosso time vá sendo desfalcado, ou que pessoas, né, vão crescendo também, porque uma coisa que eu acho muito importante de falar aqui, Roberto, que a Uniúnica, ela tem um plano de carreira, então muitas vagas, né, elas vão surgindo. Por exemplo, eu cheguei dentro da Uniúnica como assistente de comunicação e hoje eu sou gerente de marketing. É uma jornada que não é curta, são 7 anos de empresa, mas vocês podem ver que em 7 anos eu cresci profissionalmente. Pode ser que isso aconteça com outras pessoas dentro da Uniúnica também, outras vagas, né, em setores administrativos vão acabar sendo disponíveis, porque a gente é uma instituição também que, se for para a gente promover, a gente prefere promover quem está dentro da empresa, que conhece a regra de negócio, né? Então, entrando para dentro da Uniúnica, você não vai ter também essa percepção de ficar estagnado para o resto da vida.
1: Certo. Olha, para a gente encerrar aqui, imagina agora aquela pessoa que está ouvindo o programa, né? Eu gosto de colocar do outro lado lá, porque tem alguém ali, poxa vida, isso aí é para mim. Dia 14 de setembro, Timóteo vai receber esse super feirão, podemos dizer um super feirão de empregabilidade, né? Porque são mais de 200 vagas.
0: Sim, mais de 200 vagas.
1: E quem está em Fabriciano, Timóteo e Patinga? Eu tô perguntando aqui, eu moro em Patinga, eu posso ir lá participar?
0: Pode sim, você pode participar, mas inclusive caso você queira trabalhar em Timóteo, a gente não proíbe, mas a gente tem uma unidade em Patinga também para te receber, né? Lá em Patinga a gente também tem consultores comerciais e a gente também está contratando para lá.
1: Ou seja, tem vaga, então tem vaga em Patinga também, meu Antônio?
0: Tem vaga em Patinga, mas para você que está em casa me ouvindo, eu acho que é isso que o Roberto quer que eu fale, né? É que se você está em busca de uma oportunidade, se você olha para a sua realidade hoje e você enxerga que ela pode ser melhor e você tem atitude para transformá-la, se você tem vontade para transformá-la numa realidade melhor, se você é comunicativo, proativo e principalmente você quer fazer a diferença na vida das pessoas, você é o perfil que a Uniúnica tá buscando, tá?
1: Maravilha. Ellen, obrigado de coração pela participação mais uma vez, seja sempre bem-vindo aqui. E eu quero um feedback depois aí desse feirão, hein?
0: E com certeza eu vou te dar, eu tenho certeza que eu estarei aqui outras vezes e vou te falar que o feirão de empregabilidade lá em Timóteo, no dia 14 de setembro, em parceria com a prefeitura, às 9 horas, na Praça do Coreto, foi um sucesso. Qualquer dúvida que vocês tiverem sobre o feirão de empregabilidade, nossas redes sociais estão disponíveis e o nosso 0800-724-2300 também, tá bom, pessoal?
1: Ok, eu conversei com a Ellen Patrini, gerente de marketing, professora universitária da Única, brigadaço aqui pela participação. Na sequência, Matheus Cabral tá chegando, trazendo os destaques do jornal em pauta, vamos trazer a pauta política, né? Vamos saber o que tá rolando aí nos bastidores da política e vamos também destacar o que foi o final de semana aqui no Vale do Aço. E o jornal hoje está recheado de informações aí, muita coisa pegou na área de segurança pública, repórter Tati Souza e toda a equipe. Na sequência, Matheus está chegando aí com os destaques do Jornal em Pauta. Até já.
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0: segundo e voltamos 49. Bom, Matheus Cabral, que estava agora há pouco, né, acompanhando a inauguração da Mais Isso, uma loja linda, rapaz, eu estava vendo os vídeos aqui que vocês fizeram, uma loja linda, agora já está conosco aqui nos estúdios. Esse aqui é aquele cara que vai lá para o escanteio e cobra, quando você assusta, você está na área fazendo gol. Matheus Cabral, ótima semana, boa segunda-feira, bom dia.
1: Para você também, Roberto Nogueira, bom dia aos amigos ligados aqui no programa Microfone Aberto. Pois é, a gente tem que trabalhar, né, e a segunda começa nesse pique e aqui nós trabalhamos. E trabalhamos bastante, sem sombra de dúvidas, por que não? Né? Já que a semana tem que começar e a segundona é com cara de primeira, primeira do Vale, aqui na Educadora.
0: Eu gosto muito.
1: 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Mas, Roberto Nogueira, estamos aqui, porque daqui a pouco tem horário eleitoral gratuito, depois tem o Jornal em Pauta ao meio-dia e meia, e depois tem o Tarde Educador hoje comigo. Hoje eu vou, né, ter o privilégio de comandar a tarde aqui, já que vocês têm pela manhã o Educadora Show.
0: Vai matando saudade.
1: É, matando saudade das tardes gostosas aqui da Educadora. Ô Roberto, a gente tá acompanhando todo esse processo da corrida presidencial, da corrida do governo de Minas e dos outros governos, dos outros estados, e assim, eu tenho visto, eu vou trazer mais a questão jornalística, jurídica, no que se diz respeito a esse combate a fake news e principalmente as deepfakes, né? Eu tô vendo agora o TSE, até o ministro, o presidente do TSE, né, o Nunes Marques, aconteceu um incidente na casa dele que se tornou um acidente, era um botijão de gás, pegou fogo do lado de fora da varanda, o fogo subiu, precisou de bombeiro ir lá e tal. Nunes Marques, então, ministro do STF, mas nada de grave com a família dele, ninguém se feriu, mas teve um susto, incidente, né? Um susto nesse final de semana, devido a um vazamento de gás no seu apartamento em Brasília. Mas, enfim, ele já pediu para que algumas candidaturas, né? E nós vamos evitar, nesse período, citar muitos nomes aqui de candidatos A, ou B, ou C, até para, porque já está rolando propaganda eleitoral e, é claro, você hoje tem acesso também a todas as nossas mídias, aos nossos Instagrams, redes sociais, às nossas plataformas, o portal educadormg.com.br, mas a gente tem alguns momentos de campanhas, já que começaram os programas eleitorais, e tá todo mundo vigiando, tá todo mundo de olho, e tem gente usando de deepfake, tem gente usando de inteligência artificial do mal, né?
0: Tudo que pedir para não fazer, estão fazendo.
1: Isso, tem gente fazendo, tem gente colocando carinha, bonequinho, rotulando um ou outro, e aí o Tribunal Superior Eleitoral tá em cima disso para justamente evitar. Mas porque o que a gente precisa, ô Roberto, e a gente enquanto cidadão? A gente precisa de um processo eleitoral transparente, limpo, austero, que todo mundo tenha a sua chance de falar pela legislação. Se fulano de tal tem tanto tempo de TV, ele vai falar tanto tempo. Se o outro tem um tempo menor, é porque o processo eleitoral é assim desde que ele existe. Então tem as coligações, os partidos vão ganhando mais tempo de televisão, outros partidos são menores, são os famosos partidos nanicos, né? Conhecidos assim no processo eleitoral. Então eles têm menores números de tempo de televisão, tempo de rádio, de propaganda eleitoral. Desde que o mundo é mundo, desde 1988, pós-reforma, a nova Constituição, e assim se deu o processo eleitoral.
0: Fim da ditadura de pra cá.
1: Funciona desta forma. Mas, e que você tenha aí a sua consciência para se identificar com o candidato A ou B. Mas, Roberto Nogueira, me chama a atenção um outro fato. A Tati Souza vai falar sobre isso no Jornal em Pauta. Desse ônibus que se pegou fogo em Antônio Dias. Um ônibus de linha. E um ônibus aparentemente novo, um ônibus de uma linha circular entre NAC e Belo Horizonte. E esse ônibus chamou muita atenção porque ele pegou fogo por completo. Por completo, ele simplesmente foi incendiado praticamente, estranho, né? Então, assim, muito estranho. E a Tati vai trazer essa reportagem pra gente aqui no Jornal em Pauta, que vai ao ar ao meio-dia e meia. Também teremos uma reportagem muito interessante da Mônica Soares. A Mônica Soares, ô Roberto, é uma febre hoje, né? É uma febre hoje as canetas emagrecedoras. Sim. E enfim, claro, cada um pode usar o que quiser na vida e cada um assuma suas responsabilidades, suas consequências, não tem problema
0: cada
1: nenhum.
0: Cada um com seu BO.
1: Cada um com seu BO. Só que aí, né, quanto mais informações você tiver sobre aquele uso, sobre a caneta, sobre qualquer coisa que for para a saúde, é importante. Então hoje a Mônica Soares conversou com uma nutricionista que vai falar sobre essa caneta emagrecedora, uma pauta bem, bem interessante. Outras situações também que acontecem aqui, o Dr. Leonardo Augusto Soares falou sobre a falência da Oi pela segunda vez, e a Tati Souza vai repercutir mais uma vez. Por que é importante falar sobre isso? Porque tem gente que tem ativos a receber, tem pessoas que têm alguma situação, algum processo
0: jurídico,
1: envolvendo,
0: né,
1: a Oi juridicamente. Então a Tati vai também nos trazer essas informações, além da coluna. Muito especial a coluna de segunda-feira. É claro que todas as colunas aqui são importantes, mas a de segunda-feira trata sobre o mundo globalizado, sob a ótica de Dr. Guilherme Rezende, professor de Direito Constitucional, Direito Internacional, e traz esse panorama desse mundo globalizado e as suas guerras, os seus conflitos, a geopolítica, os tratados, e enfim, bem, bem, bem interessante.
0: Matheus, você me dá 30 segundos só, porque claro, você falou sobre geopolítica aí, uma notícia que me preocupou muito hoje, é rapidinho, sobre aquela reunião da China com a Rússia, e outra, eles estão fazendo um levantamento anti-Estados Unidos. Ou seja, o Trump está começando a caçar problema, né, antes era o Brasil, Venezuela, tira a Venezuela, até o petróleo da Venezuela está indo para lá, aquela coisa toda. Mas agora ele começa a mexer no vespeiro, né, cara? Você já não é um velho Venezuela, sim, já não é mais.
1: São duas grandes potências, duas, né? Grandes a antiga potências. União Soviética, que hoje é a Rússia, e a China, que também é uma grande potência mundial. O que as pessoas precisam entender nesse mundo de tão insensatez é que o direito da soberania, o direito da sua individualidade de Estado, ele acaba prevalecendo, ele precisa prevalecer. E quando unem duas forças contra um, isso significa que o mundo ele está colapsando, né, Roberto? Ele está colapsando no que diz respeito à falta de respeito, à falta de educação, os interesses pessoais, eles ultrapassam os interesses coletivos, e isso é um colapso da sociedade. Mas tomara que essa, eu vi esse encontro, tá, acompanhei a foto, que assusta, né? Você vê o Jim Pindim lá com
0: por
1: o
0: por isso que me chamou a atenção.
1: É a foto que
0: e assusta. Antes mesmo, é antes isso, contrapor estão, aquilo que os Estados Unidos está pregando pro resto do mundo aí.
1: Isso, estão preparados para o que der e vier. Tipo assim, né? Como diria um jornalista de Belo Horizonte, ele falava assim, quando subia aquele bandeirão do Galo, então o bandeirão do Cruzeiro no Mineirão, ele falava, ah, ali debaixo ninguém é de ninguém. E é mais ou menos isso, então ninguém é de ninguém. Ô, Roberto, para falar então, quebrando aqui, encerrando, vai falar de futebol. Bom, né? Temos um tempinho pra gente falar sobre esporte, né? E eu tenho certeza que você tem coragem de assistir.
0: Eu assisti
1: amanhã.
0: Cruzeiro, não gostei não.
1: Não?
0: Cruzeiro e Vasco, pelada. Ah, não. Amanhã eu vou assistir.
1: Eu já até deixei pra um lado, eu tô empolgado com amanhã. Amanhã tem Atlético e Cruzeiro.
0: Mas pintou o campeão brasileiro ontem, né?
1: Não, o Palmeiras tá querendo entregar o Flamengo, né?
0: Não, já entregou. Pra mim, o Flamengo vai atropelar todo mundo.
1: Que golaço, hein? Que nota, um gol de videogame lá ontem. Tá que aquilo. Mas, enfim.
0: Pra mim, tava até impedido, depois não tava impedido mais.
1: A gente vai ter amanhã Atlético e Cruzeiro, é Copa do Brasil. Vamos esquecer já a partida do Atlético a Vitória contra o próprio Vitória na Arena MRV. E na terça-feira, às 9 da noite, a bola rola para Atlético e Cruzeiro, a grande decisão valendo vaga na semifinal da Copa do Brasil, meu nobre Roberto Nogueira. Por hoje é só.
0: 13.
1: Daqui a pouco, horário eleitoral.
0: Tô de olho no peixe, no gato.
1: Ah, então.
0: Tô de olho no peixe, no gato. O Atlético, 13 jogos aí, invicto, hein? Isso é
1: sim,
0: é bacana.
1: É a melhor marca do Eduardo Domingos Obarba. É a melhor marca dele.
0: Ok. Matheus, obrigado. Então continua. Ah, não, você volta às 12h30, né?
1: Eu volto meio-dia e meia com o Jornal em Pauta. Bem, você... horário eleitoral gratuito.
0: Ah, na sequência é gratuito, né? Vamos lá pro horário eleitoral gratuito. E a gente volta, eu particularmente volto amanhã. Matheus Cabral vai chegar às 12h30 com o jornal em pauta e logo depois vai apresentar também o Tarde Educadora.
1: Eu continuo aqui com Tarde Educadora por hoje, Roberto Nogueira.
0: Valeu, Matheus. Vamos lá então, gente. Tá chegando aí o horário eleitoral gratuito. Obrigado a você pelo carinho da audiência. Obrigado a Deus por mais um programa. E obrigado a você que está sintonizado. Então, Obrigado a Capanora, obrigado a Djafé, Ferro e Aço, fique com Deus e amanhã tô aqui, se Deus quiser, a partir das 11 com o microfone aberto e a partir do meio-dia e meio com o nosso Tarde Educador. Hoje é Matheus no comando, hein? Grande abraço. É o jornal, o horário eleitoral gratuito.
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4: Olá, ouvinte, muito boa tarde. Agora meio-dia e meia no Vale do Aço, pelos canais 91,7 e 107 FM, também no YouTube, no ar, Jornal em Pauta, desta segunda-feira, hoje dia 31 de agosto de 2026, pela Rede Educadora de Comunicação, conectando o Vale do Aço com o mundo. Confira os destaques desta edição.

0: dietas emagrecedoras ganham espaço, mas mudança de hábito continua essencial para manter os resultados. Ônibus pega fogo em Antônio Dias. Homem é morto a tiros em Coronel Fabriciano. Idosa morre em acidente de carro. Final de semana puxado na área de segurança pública e as ocorrências. Justiça decreta falência da Oi pela segunda vez. Esporte. No sub-20, o Social foi a Belo Horizonte e foi goleado pelo Cruzeiro. E pela Copa do Brasil. O foco total amanhã, Arena MRV, tem Atlético e Cruzeiro. Agora meio-dia e 32, no ar Jornal em Pauta desta segunda-feira. Trabalhos técnicos nos streams ao vivo pelo YouTube, Ícaro Alves. A apresentação e coordenação artística de Matheus Cabral. A coordenação de jornalismo é de Felipe Machado. A administrativa de Joana Avelino. Direção Padre José Wilker. 28 graus é a temperatura neste momento em Coronel Fabriciano e região metropolitana do Vale do Aço. Meio-dia e 33. Vamos acionar a repórter Tati Souza, nos trazendo informações da área de segurança pública e as últimas ocorrências policiais registradas no Vale do Aço. Final de semana movimentado. Tati, boa tarde.
1: Boa tarde, Matheus Cabral. Boa tarde, ouvintes. Um homem de 28 anos foi morto a tiros na noite de sexta-feira em um bar localizado na Avenida JK, no bairro Mangueiras, em Coronel Fabriciano. A vítima é Denis Roger Ramos Arruda. Ele participava de uma confraternização após o final de um campeonato de futsal, quando foi atingido por tiros. Dois homens armados chegaram ao bar em uma motocicleta Honda Titan de cor escura. Eles estavam usando toucas do tipo ninja. Na sequência, a dupla efetuou diversos disparos contra Denis e fugiu em direção ao centro de Coronel Fabriciano. A vítima foi socorrida ainda com vida por amigos e levada a um hospital em Fabriciano, mas não resistiu aos ferimentos e morreu. Denis era morador do bairro Caladão e participava da comemoração pela conquista do time do bairro em um torneio de futsal. A equipe havia vencido a final. A motivação do homicídio ainda não foi esclarecida oficialmente. Uma possível relação com provocações ocorridas durante a partida é considerada uma das linhas de investigação, mas não há confirmação de que esse tenha sido o motivo do ataque. Com a morte de Denis, Fabriciano agora contabiliza 17 homicídios consumados de janeiro até o momento e se mantém como a oitava cidade mais violenta do estado de Minas, segundo o registro do Anuário Brasileiro de Segurança Pública. Um ônibus que fazia a linha Belo Horizonte Nanuque foi atingido por um incêndio na madrugada de domingo na BR-381 em Antônio Dias. O veículo estava estacionado no estacionamento do restaurante Bananal, em frente ao posto Veraneio, após o trevo de Antônio Dias, no sentido Timóteo, quando o fogo começou. Antes de estacionar, o motorista teria percebido uma luz de alerta no painel relacionada ao sistema de freios. Pouco depois, as chamas teriam começado na parte traseira do ônibus. As causas do incêndio ainda não foram esclarecidas. Ninguém se feriu. E uma mulher morreu após um veículo Chevrolet Corsa, em que ela estava, bater contra uma árvore no acesso ao acampamento Chico Mendes, na cidade de Pingo d'Água. O condutor teria perdido o controle da direção e atingido a árvore. Ele foi socorrido pelo SAMU. No banco dianteiro do veículo estava Maria Aparecida Nogueira, de 63 anos, que ficou presa às ferragens e morreu no local. Ela morava na cidade de Pingo d'Água. O corpo foi encaminhado à funerária de Bom Jesus do Galho. Eu volto durante a programação com outras informações.
0: Obrigado, Tati Souza, pela sua participação. A Tati vai retornar nessa edição ainda do jornal. Agora é 12:36. As canetas para emagrecimento ganharam espaço nos últimos anos e despertaram dúvidas sobre os cuidados necessários durante esse tipo de tratamento. No dia do nutricionista, a gente conversa sobre o assunto e também o que precisa ser levado em conta quando o objetivo é emagrecer com saúde. A repórter Mônica Soares tem mais detalhes.
2: A busca pelo emagrecimento pode envolver diferentes estratégias e cada pessoa precisa ser avaliada de forma individual. Para falar sobre esse assunto e esclarecer algumas das principais dúvidas, nós conversamos com Patrícia Carvalho, nutricionista do Hospital Márcio Cunha. Patrícia, com a chegada de novas canetas à base de semaglutida, muita gente vê o medicamento como uma solução rápida para emagrecer. Qual é o papel real desse tipo de tratamento e quando ele é indicado?
3: O uso de canetas emagrecedoras revolucionou o tratamento da obesidade, mas elas devem ser consideradas como uma ferramenta de apoio e não como uma única solução para essa doença, que é uma doença crônica, né? E multifatorial. Realmente, as canetas emagrecedoras, elas atuam muito rapidamente no organismo. Elas ajudam na percepção da saciedade, elas desaceleram a digestão, o que ajuda a uma adesão de uma dieta com menos calorias, que é um dos princípios para o emagrecimento. Ajuda também a controlar a compulsividade alimentar, que é aquele, ai, não tô com fome, mas é só um docinho, é só um pedaço de bolo, é só um refrigerante, um salgadinho. É o comer sem estar com fome. Ela é indicada para pessoas com obesidade, com sobrepeso, com comorbidades como diabetes, hipertensão e doenças cardiovasculares. Sempre com indicação médica.
2: Por que algumas pessoas conseguem perder peso usando a medicação, mas acabam recuperando depois? O que precisa mudar junto com o tratamento?
3: O problema das canetas emagrecedoras, assim como de todos os métodos de emagrecimento, é o reganho de peso após o tratamento. Como eu disse anteriormente, a adoção de hábitos saudáveis, ela é fundamental para que os efeitos da caneta e os resultados obtidos com os processos de emagrecimento sejam mantidos ao longo da vida. O que precisa mudar junto com o tratamento, primeiramente, é a mentalidade alimentar. O que eu estou comendo? Por que eu estou comendo aquilo? Eu realmente estou com fome? É uma fome mesmo? É uma vontade de comer? É alguma emoção? Tô triste, vou comer. Tô feliz, vou comer. Eu mereço, vou comer. Trabalhei muito hoje, eu mereço, vou comer. Então, o que eu tô fazendo em relação ao alimento? Nós temos que ter domínio sobre o alimento, não o alimento sobre a gente. Então, essa mentalidade alimentar, ela tem que mudar. As escolhas também. O que eu tô fazendo? O que eu estou comendo? O que eu estou escolhendo comer? Quanto mais próximo do natural, melhor é para a nossa saúde. É o famoso descascar mais e desembalar menos. Então, evitar alimentos industrializados também é essencial. Por todas as características que a maioria deles tem de não serem saudáveis. E também, para completar, a adoção de atividade física de maneira frequente. É essencial para manutenção do peso adquirido pós-tratamento com as canetas ou com qualquer outro método de emagrecimento.
2: E quando falamos em emagrecimento, não é só o peso da balança que precisa ser observado. Matheus, daqui a pouco eu volto para falar sobre outro cuidado importante durante esse processo.
0: Obrigado, Mônica Soares, pela sua participação. Daqui a pouco você volta na sequência da reportagem. Agora, 12:41. Nós estamos ao vivo pelos canais 91,7, pelo 107 FM e também pelo YouTube, Rádio Educadora Vale do Aço, pelo educadoramg.com.br, no nosso Instagram, somos multiplataformas. E também o nosso portal, Portal Educadora de Notícias, que mais cresce. Como acessar? educadoramg.com.br. E é para lá que nós vamos agora, para o nosso portal. Quais são os destaques? destaques. Boa tarde, Felipe Machado.
4: Boa tarde, Matheus Cabral. Boa tarde a quem acompanha a Rede Educadora de Comunicação. Vamos então aos destaques do nosso portal nesta segunda-feira. Na economia, a Receita Federal libera hoje R$1,240 bilhões. O valor corresponde ao último lote regular de restituição do Imposto de Renda 2026. O pagamento contempla 521.935 contribuintes. Desse total, 704.120.000 vão para pessoas com prioridades previstas em lei. A consulta está disponível no site da Receita Federal, na área Meu Imposto de Renda. O contribuinte também pode usar o aplicativo oficial do órgão. Quem não encontrou o nome deve consultar o extrato no portal ECAC. Se houver pendências, será necessário enviar uma declaração retificadora e aguardar os próximos lotes. Em Brasília, deputados e senadores analisam nesta semana propostas com impacto no trabalho e nas compras internacionais. Uma delas prevê o fim da escala 6-1. A votação na Comissão de Constituição e Justiça do Senado está marcada para quarta-feira. O texto prevê 2 dias de descanso remunerado por semana, com preferência para o domingo. A proposta também reduz a jornada máxima de 44 para 40 horas semanais em 2 etapas. O salário não poderá diminuir por causa da redução da jornada. Outra pauta é o fim do imposto sobre compras internacionais de até $50, conhecido como taxa das blusinhas. A medida provisória começou a semana em uma comissão mista, com reunião prevista para hoje às 16h. Essa proposta precisa avançar rapidamente, porque a medida perde validade em 8 de setembro. Outras informações e todos os detalhes você confere no educadoramg.com.br. Acesse o nosso portal e fique bem informado. Grande abraço para você, Matheus Cabral, para a Rede Educadora de Comunicação, repórter Felipe Machado.
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0: Obrigado, Felipe Machado, pela sua participação. Agora 12h43, vai virar para 12h44. A seguir, o noticiário esportivo. Everson continua como dúvida para enfrentar o Cruzeiro amanhã às 9h na Arena MRV. E pelo lado do Cruzeiro, vai com o time completo. A você que acompanha, continue conosco. Também tem a reportagem, a segunda parte, com a repórter Mônica Soares, nos trazendo informações e detalhes sobre canetas emagrecedoras. A gente volta em instantes.
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0: Agora meio-dia 45, de volta para o segundo bloco do Jornal em Pauta. Para você que nos acompanha pelos canais 91,7 e 107 FM, nosso muito obrigado. Você também pode assistir o nosso YouTube. Estamos ao vivo também na nossa plataforma, nos streams, no nosso YouTube, Rádio Educadora Vale do Aço. Você ouvinte, pode contribuir conosco, nos sugerindo reportagens especiais pelo 997-71-4902. Fazer denúncias também. Você pode nos informar o que está acontecendo de errado com o seu bairro, com a sua rua, com a sua cidade. Então é só você mandar a mensagem 997-71-4902. A coluna de todas as segundas-feiras, Dr. Guilherme Rezende, é advogado e professor em direito constitucional, direito eleitoral, também direito internacional, na coluna Mundo Globalizado. E a coluna de hoje trata de quê? Vamos acompanhar.
10: Passamos por um período eleitoral e uma das políticas que passaram a interessar o brasileiro é a política externa, ou melhor, a relação do Brasil no cenário mundial de forma autônoma, soberana ou de forma subserviente a um bloco comandado por uma potência, seja ela americana, seja ela chinesa. Para entendermos melhor, vamos ver a política externa dos Estados Unidos essa última semana. A relação com o Brasil nunca foi tão ruim. Com a escalada de tensões, o presidente brasileiro, porém, tenta manter um canal diplomático com os Estados Unidos. Houve um telefone entre Lula e Trump em que os presidentes concordaram em retomar as negociações sobre as tarifas. E o diálogo é positivo, sempre positivo tentar por via diplomática, mas não elimina um problema central. Washington tenta transformar decisões soberanas do Brasil, como PIX, política ambiental, regulação econômica, até o tratamento jurídico de facções criminosas, em objetos de supervisão norte-americana. Os Estados Unidos não têm incentivo em modificar suas relações com o Brasil. Eu vou dar dois exemplos. Veja o principal parceiro histórico dos Estados Unidos, o Canadá. Tentou negociar também, mas os Estados Unidos aplicaram tarifas de 50% sobre aproximadamente 20 bilhões de dólares em produtos canadenses. Nesse contexto, vem uma ordem esdrúxula do presidente Trump transformando o Lago Ontário entre os dois países em Lago América. O Canadá respondeu com tarifas e reafirmação nacional. Um outro exemplo, podemos falar da nossa vizinhança aqui, a Venezuela. Depois da operação militar que sequestrou Nicolás Maduro, Trump chegou a declarar que os Estados Unidos conduziriam o país até uma transição. Agora anuncia um controle majoritário sobre mais de 65 bilhões de barris de petróleo. Ou seja, a Venezuela perdeu a soberania sobre seu principal recurso, pois os Estados Unidos decidem quem produz, quem financia, quem controla a tecnologia, para onde o petróleo será exportado e como sua renda será distribuída. Não tem nada a ver com a democracia que eles falam. A questão não é ser contra os Estados Unidos, é defender uma ordem internacional em que nenhum povo seja reduzido a mercado, fornecedor de matérias-primas ou de área de influência de outra potência. Meu nome é Guilherme Rezende e até a próxima.
0: Obrigado, Guilherme Rezende, pela sua participação. Agora, 12:49. Doutor Guilherme Rezende nos trazendo informações desse mundo globalizado. Pessoal, falar em mundo globalizado, vamos ao primeiro noticiário esportivo. Quero falar aqui para você do Campeonato Brasileiro, que tivemos uma rodada nesse final de semana, rodada que começou no sábado com a vitória do Atlético, 2-1 para cima do Vitória da Bahia. O São Paulo venceu e respirou no campeonato, venceu o Bragantino por 2-1. O Cruzeiro perdeu fora de casa para o Vasco por 3-1. Em um jogaço, Atlético Paranaense e Fluminense empataram em 3-3. Em um show do Flamengo no Maracanã, o Flamengo venceu o Botafogo por 3-0. Em um jogo da polêmica do garoto que recebeu a camisa do Neymar, torcedor do Corinthians, e foi utilizado pela torcida e repudiado esse ato por toda a imprensa e todo o meio futebolístico, o Santos venceu por 1-0. O Mirassol segurou o Palmeiras ao empatar em 1-1. O Grêmio venceu por 3-1 a equipe da Chapecoense. O Internacional segue o seu martírio. Agora na zona de rebaixamento perdeu para o Bahia por 3-2. Hoje, para fechar a rodada, tem Remo e Coritiba. A classificação do Campeonato Brasileiro é a seguinte: o Palmeiras tem 52, o Flamengo tem 48 com um jogo a menos. O Atlético Paranaense tem 45, Fluminense 42. Bahia tem 40, é o quinto. E o Cruzeiro é o sexto com 39. O Atlético é o sétimo com 36. Aí depois vem na sequência Bragantino, Curitiba, Corinthians, São Paulo, Botafogo, Vitória, Santos, Grêmio e Mirassol, até entrar na zona de abaixamento. Tem Vasco com 25 pontos, é o 17º, o Internacional, o 18º, com 25. O Remo, que joga hoje, pode sair da zona de rebaixamento, colocando o Mirassol, o Remo pode ir 26 pontos. E a Chapecoense tem 14 pontos. Próximo jogo do Atlético no Campeonato Brasileiro será contra o São Paulo, sábado, no Morumbis, e do Cruzeiro será contra o Atlético Paranaense no Mineirão, às 4 da tarde. Agora Agora, 12:51, a justiça decretou pela segunda vez a falência da operadora Oi. A decisão reacende dúvidas e preocupações entre clientes, consumidores e credores e os próximos passos da empresa. Para explicar o que é essa nova decisão e quais podem ser os direitos dos consumidores, a repórter Tati Souza conversou com um advogado especialista em direito do consumidor que esclareceu os principais pontos deste caso. Vamos ouvir, Tati.
11: O Tribunal de Justiça do Rio de Janeiro decretou a falência da empresa Oi. A falência da companhia Oi já havia sido decretada em novembro de 2025. Contudo, a medida foi suspensa após recursos de bancos credores. O advogado Leonardo Pires está acompanhando essa situação e pode esclarecer alguns pontos. Doutor, a nova decretação da falência da Oi representa o fim definitivo da empresa ou ainda existem caminhos jurídicos que podem suspender ou modificar essa decisão?
12: Prazer enorme estar falando com os ouvintes e seguidores da Rádio Educadora. A Oi não vai desaparecer, enfim, deixar de prestar serviço totalmente. O que ocorre é que ela estava em recuperação judicial, que já era um regime especial para tentar recuperar a empresa, e essa recuperação ela está sendo transformada em falência. Num primeiro momento cabe recurso, mas pelas circunstâncias e considerando que o recurso precisa ter um efeito suspensivo específico, acredito eu que a situação não mudará e essa falência ela se confirmará e, enfim, a Oi estará em processo falimentar.
11: Doutor Leonardo, nesse sentido, quais são os principais impactos dessa falência para os clientes da Oi? Especialmente aqueles que ainda utilizam serviços como, por exemplo, internet ou possuem contratos ativos com a empresa.
12: Agora, é muito importante também que o consumidor, cliente da Oi, que ele tenha em mente que todas as obrigações da Oi de qualidade, serviço de telefonia, de internet ou qualquer outro contrato de prestação de serviço continuam tendo que ser cumpridos regularmente, inclusive com todas as implicações previstas no Código de Defesa do Consumidor. E se o consumidor tiver algum direito a esse serviço para reclamar, ele continua podendo procurar PROCON, outros meios extrajudiciais, como a plataforma consumidor.gov, ou até mesmo ajuizar a ação judicial para tratar do determinado problema.
11: E para os trabalhadores, fornecedores e bancos credores da Oi, como deve funcionar o processo de pagamento das dívidas e quem terá prioridade para receber os valores devidos?
12: Olha, isso diminui possibilidades, por exemplo, do consumidor receber valores que tenha a receber da Oi em razão de processos judiciais. Seus advogados também terão dificuldade ainda maior, dificuldade havia, né? Para receber seus honorários, eles passarão para o final da lista, praticamente. A lista terá que privilegiar, priorizar compromissos trabalhistas, que são os créditos trabalhistas, créditos com garantia real e também os tributos. Todos os demais ficam no segundo plano. Uma mudança muito importante é que o plano de recuperação da empresa, enquanto em recuperação judicial, que não é o caso mais, previa uma escala de pagamentos e também quais credores queriam receber de uma maneira especial, o que não ocorre agora, porque com a falência segue-se aí uma ordem de pagamento de acordo com a lei das falências.
11: Atualmente, a dívida acumulada da Oi é estimada em 44 bilhões. Para a Rede Educadora de Comunicação, repórter Tati Souza.
0: Obrigado, Tati Souza. Agora é 12:56, reta final do Jornal em Pauta dessa segunda-feira. A semana está só começando e estamos de volta com a nossa conversa sobre emagrecimento. Agora o foco é entender quais cuidados podem ajudar a tornar esse processo mais equilibrado e quais aspectos precisam ser observados além da simples redução de peso. A repórter Mônica Soares continua no assunto e mostra por que emagrecer envolve muito mais do que apenas perder quilos. Não é isso mesmo, Mônica?
2: Isso mesmo, Matheus, porque emagrecer envolve mudanças que precisam ser acompanhadas de perto. A alimentação é parte importante dessa transformação, mas outros hábitos também entram nessa conta. E para entender quais cuidados são importantes nesse processo e como evitar a perda de massa muscular, a gente continua a conversa com a nutricionista Patrícia Carvalho. Quais cuidados são importantes para quem busca um emagrecimento saudável e quer evitar a perda de massa muscular durante esse processo?
3: As canetas emagrecedoras realmente ajudam bastante na perda de peso, mas o que a gente precisa ficar atento é porque junto com a perda de gordura também há uma perda de massa muscular. E isso acontece porque a pessoa, sentindo menos fome, ela acaba comendo menos. Então, nesse momento, a gente precisa ter um cuidado ainda maior com a alimentação. O principal é tentar colocar uma fonte de proteína em todas as refeições. Pode ser ovo, carne, frango, peixe, leite, derivados. E quando for necessário, até um suplemento de proteína. Não significa que a pessoa vai comer só proteína. É importante continuar tendo uma alimentação variada, com carboidratos, frutas, verduras e os outros nutrientes. Mas a proteína precisa ter uma atenção especial. E tem uma outra parte que é fundamental, o exercício de força. Não adianta pensar em só perder peso na balança. A gente quer que a pessoa perca peso, mas preserve o máximo possível de músculo. Então, o acompanhamento nutricional e o exercício de força caminham juntos com o uso da medicação. O objetivo é fazer um emagrecimento saudável e principalmente preservar a massa muscular.
2: Esta foi a nutricionista Patrícia Carvalho. O acompanhamento profissional é fundamental para que o processo de emagrecimento seja feito de maneira individualizada e com atenção à saúde como um todo. Para a Rede Educadora de Comunicação, repórter Mônica Soares.
0: Obrigado, Mônica Soares, pela sua participação conosco. Agora, meio-dia, 58, vai virar para 59. E a última notícia é para falar do Campeonato Mineiro Sub-20. O Social disputa essa competição e jogou no sábado contra o Cruzeiro e foi goleado em Saci. 7-0 em Essa Doeu. 7 para o Cruzeiro, 0 para o Social. O jogo aconteceu na Toca da Raposa no sábado às 10 da manhã. O Coimbra havia vencido o Itabirito por 1-0. O América venceu por 4-1 a equipe do Nacional de Moriaé fora de casa. O Atlético venceu em casa o Boston City. O Galo venceu por 4-0 o Betim. Com isso, o próximo jogo, o Social joga às dia 13 contra o Boston City no estádio Luiz Encha. É a oitava rodada, depois contra o Coimbra para encerrar. Então faltam dois jogos para o Social encerrar a sua participação. É o Lanterna nesse momento, só chega a 7-10 pontos, então fica difícil uma possível classificação. O Atlético é o líder com 13, Coimbra segundo com 12, Atlético é o terceiro com 12, aí vem América, Nacional de Moriaé, o Cruzeiro em busca de uma classificação e na parte de baixo tem Boston City, Itabirito, Betim e Social. Agora meio-dia e 59, vai virar para meio-dia, vai virar se meio-dia e 59, vai virar para 1 da tarde. E hoje o Tarde Educadora na 91,7 é comigo mesmo. Eu mesmo, Matheus Cabral, eu apresento na 91,7 hoje o Tarde Educadora até às 3 horas. Na 107 FM você fica com playlist 107, independentemente da sua preferência. Continue conosco. Termina aqui o Jornal em Pauta edição desta segunda-feira. Uma excelente tarde para todo mundo.
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0: Olha a hora no Vale do Aço, 1:00.
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14: Opa, muito boa tarde, agora 1:06, 1:06, estão chegando, hein? Olha que coisa diferente, completamente diferente. A campainha tá tocando na parte da tarde. Canal 91,7 FM, aqui nós estamos pela Educadora. Que delícia! Tarde Educadora no ar e eu estou no ar nessa tarde. Peço licença, porque cheguei.

continua nessa tarde gostosa, vamos viver essa emoção. Hoje, segunda-feira, de programação diferente aqui. Isso mesmo, Roberto Nogueira apresentou pela manhã o Educadora Show, então cabe a mim. Isso mesmo. Feliz da vida por estar contigo de novo. Eu, Matheus Cabral, te faço companhia até as 3 da tarde. Com muita música, alegria, diversão e alto astral, vamos viver música boa, bate-papo, conversa aqui, inteligente, tem notícia, tem muita coisa pra gente passar nessa tarde juntos. 28 graus a temperatura nesse momento é em Coronel Fabriciano, em região metropolitana do Vale do Aço. Eu não faço o programa sozinho. Liga, liga, liga. 997-71-4902. Uma ótima tarde pra você.

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0: Agora, 1:29, 1:29, meus amigos. Estamos aqui, tá? Com o programa Tarde Educador. Hoje meio corrido, mas tá tudo certo. Daqui a pouco tem um noticiário.
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13: Educadora Notícia, agora 1:32, 1:32, no Vale do Aço, 29 graus e a temperatura em Coronel Fabriciano e região metropolitana. Vou acionar a repórter Tati Souza para nos trazer as primeiras informações. O Vale do Aço, leste de Minas, o estado do Brasil e do mundo.
14: Boa tarde, Matheus.
13: Boa tarde.
14: Boa tarde, ouvintes. Mais de 500 mil de brasileiros veem o saldo bancário aumentar nesta segunda-feira. A Receita Federal deposita ao longo do dia 1,24 bilhão referente ao quarto e último lote de restituição do Imposto de Renda 2026. São quase 522 mil contribuintes contemplados, incluindo quem tinha valores atrasados de declarações de anos anteriores ainda pendentes de pagamento. Do total liberado, mais de 704 milhões vão para quem tem preferência garantida em lei no recebimento. Um grupo formado por idosos, professores e pessoas com deficiência ou doença grave. A consulta ficou disponível a partir do dia 24 e pode ser feita de duas formas. Pode ser feita no site da Receita Federal, clicando na área Meu Imposto de Renda e depois no botão Consultar Restituição. Quem prefere resolver pelo celular consegue o mesmo resultado pelo aplicativo oficial do órgão, também disponível para tablets. E a Agência Nacional de Energia Elétrica, a ANEEL, decidiu manter a bandeira tarifária amarela nas contas de energia em setembro. Com isso, os consumidores terão uma cobrança adicional de R$ 1,88 a cada 100 kW consumidos. Essa será a quinta vez consecutiva que a bandeira amarela é aplicada. A decisão está relacionada às condições menos favoráveis de geração de energia, provocadas principalmente pela estiagem que reduz o nível dos reservatórios das hidrelétricas e aumenta a necessidade de acionamento de usinas termoelétricas, que possuem custo de geração mais elevado. caso as condições dos reservatórios melhorem com o fim do período seco, a expectativa é de que a bandeira possa voltar a verde, que não prevê cobrança adicional. Para a Rede Educadora de Comunicação, repórter Tati Souza.
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0: tarde, educador, 1:36. Vamos seguir o nosso fluxo aqui para falar para você um negócio. Olha só, gente. 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Agora 1:37, 1:37. Vamos fazer um negócio aqui, eu, você, você e eu juntinhos. Vamos aproveitar a nossa tarde gostosa de segunda-feira. Ô, gente, segundona com cara de primeira, hein? Graças a Deus, já fiz tanta coisa hoje. Nossa, mas já acordei bem cedo, né? E aí já tivemos evento externo hoje com a equipe promocional da Rádio Educadora. E já participei aqui do microfone aberto, já apresentei o Jornal em Pauta. Agora o Tarde Educador até às 3 e com muita música, alegria e diversão pra você, meu amigo ouvinte. Tá tudo bem por aí, gente? 997-71-4902, 997-71-4902. Deixa eu fazer um negocinho aqui, eu volto em instantes, peraí.
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Tarde Educador, agora 1:50, 1:50. Música, alegria, diversão e alto astral no seu rádio. Nós vamos juntos até as 3, tá? 3 horas sem a consagração, a Nossa Senhora Aparecida. E depois, às 3:15, tem o Clube dos Amigos com o padre José Wilker. E aí, às 16h, tem Educadora Toca com Marcos Pereira. Agora 1:51.

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3: 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Tarde Educadora, agora são 2:05, 2:05. Estamos de volta e vamos permanecer assim até as 3 da tarde, se Deus nos proporcionar essa alegria de mais um programa Tarde Educadora. 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Vou fazer um negócio. Vou prestar homenagem. Ah, vou quebrar protocolo hoje. Vou quebrar protocolo hoje, sim. Vou prestar homenagem com duas canções. Duas canções que não são, olha, pra você ter uma ideia. Essas duas canções não são dessa artista, mas uma é do Roberto Carlos, que é Jovens Tardes de Domingo, e a outra é do Tim Maia, Um Dia de Domingo, que ela canta com o Tim Maia também. É um momento aqui pra viajar no programa. Um momento especial, vamos fazer isso aqui com Gal Costa.

Agora são 2:09, jovens tardes de domingo na voz de Gal Costa. E pra gente matar a saudade, um dos duetos mais inesquecíveis da música popular brasileira. 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
0: Tarde Educadora, agora são 2:20. 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Nessa tarde gostosa, gente, quero mandar uns abraços aqui, tá? Pra minha amiga Geralda Ferreira, Andréia Carmona, do Vila Militar, em Patinga. Geralda Ferreira tá lá na zona rural de Barra Alegre. Meu amigo Valtarez Alves, obrigado pelo carinho. Pois é, né, gente? Tarde gostosa, aqui é diferente, né? E essa tarde, pra você que tá aí nos acompanhando, eu tenho um recado aqui da Dijafé Ferro e Aço. 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Agora 2:20.

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1: Olha a hora no Vale do Aço, agora são 2:30.
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4: Agora são 2:32, 2:32, 30 graus é a temperatura em Coronel Fabriciano neste exato momento e região metropolitana. Hoje, como a programação tá diferente para você, Roberto apresentou pela manhã, eu estou apresentando aqui à tarde e a Mônica Soares. Acho que é a nossa primeira intervenção aqui no Educadora Notícia na parte da tarde. Boa tarde, Mônica.
5: Boa tarde, Matheus Cabral, e a você, ouvinte da Rede Educadora de Comunicação. Isso mesmo, Matheus.
4: É, eu te dou boa tarde todos os dias no Jornal em Pauta. Isso. Agora aqui é a primeira intervenção.
5: Primeira vez.
4: Mas enfim, Mônica, o que que você nos traz de notícia para esse, pode ser que podemos falar início da tarde, meio da tarde de segunda-feira?
5: É, a primeira é o concurso da Câmara Municipal de Governador Valadares, que termina às 18 horas desta segunda-feira o prazo para as inscrições. São 10 vagas para cargos de níveis médio e superior, além de cadastro de reserva. Os salários chegam a R$ 5.135,87 para uma jornada de 30 horas semanais. As inscrições devem ser feitas pela internet no site da Fundação Getúlio Vargas. A taxa é de R$ 70,00 para nível médio e R$ 100,00 para nível superior. O boleto pode ser pago até amanhã, terça-feira. Entre os cargos estão assistente legislativo, jornalista, administrador, contador, design gráfico, pedagogo e técnico superior em informática. As provas objetivas, Matheus, estão marcadas para 22 de novembro em Governador Valadares. Para ser aprovado, o candidato não pode zerar nenhuma disciplina e precisa alcançar pelo menos 50% dos pontos. Os cargos de nível superior, com exceção de designer gráfico, também terão avaliação de títulos.
4: Agora são 2:35, 2:35. Interessante, porque querendo ou não, é uma oportunidade de emprego, oportunidade de serviço, de carreira, né?
5: Isso mesmo. E é bem-vindo para quem são os famosos concurseiros.
4: Sim,
5: né?
4: Com
5: da
4: certeza.
5: Área. E a partir desta terça-feira, Matheus, dia 1º de setembro, começa a ser exigido o CRLV 2026 para veículos registrados em Minas Gerais. Nesta primeira etapa, a fiscalização vale para veículos com placas de final 1, 2 e 3. O calendário segue em outubro para placas terminadas em 4, 5 e 6 e em novembro para finais 7, 8, 9 e 0. Para emitir o documento, é preciso estar em dia com os débitos do veículo, como IPVA, taxa de licenciamento e multas. Quem for parado em uma blitz sem o CRLV regularizado comete uma infração gravíssima. A multa é de R$ 293,47 e 7 pontos na CNH, e ainda o veículo pode ser removido. Por isso, quem ainda não regularizou a situação pode consultar a documentação e evitar transtornos durante a fiscalização.
4: Importante informação, porque a partir desse 1º de setembro, então, para quem ainda não pagou seu IPVA, seu CRLV, que você possa se atentar a isso.
5: Isso mesmo.
4: Principalmente porque vem feriado aí, pessoal que vai viajar. Então vê se o documento tá tudo direitinho. Isso. Mais alguma notícia?
5: Essas são as informações
4: ótimo.
5: Por hora.
4: Ótimo, então tá bom. Você volta a qualquer momento, então, caso houver necessidade.
5: Isso mesmo. E às 17 horas, na hora do rush.
4: Com Felipe Machado.
5: Isso mesmo.
4: Então tá bom. Obrigado, Mônica Soares.
5: Obrigada a você, Matheus.
4: 2:36.
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0: 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Olha a hora no Vale, agora são 2h45.
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0: Agora são 2h48, 12h48. Daqui a pouco tem a consagração à Nossa Senhora da Aparecida, às 15h. Depois tem o Clube dos Amigos com o Padre José Wilker, aqui na nossa programação. E às 16h tem o Marcos Pereira com a Educadora Toca, às 5h tem o Felipe Machado com a Hora do Rancho. Enquanto isso.

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10: Educadora. 2:57, consagração a Nossa Senhora Aparecida para Edite Moisés do Centro de Coronel Fabriciana, Geralda Nunes Bastos, Olaria Timóteo, Ivone Eustáquia da Cruz, o bairro Giovanino em Coronel Fabriciano, José Aparecido Souza do Iguaçu em Patinga, Maria da Penha Gregório do bairro Alegre em Timóteo, Maria das Graças de Lima, também para Noilda, Maria de Souza do Esperança em Patinga, Onofre Aparecida, Reis, a Thelma Garajaú do Santa Cruz Santana do Recanto Verde em Timóteo, e Omar para Efigênia, para Geraldo Madeira do Melo Viana, pede consagração pela sua esposa, para Raimunda Valtarez Alves do Centro de Coronel Fabriciano, a Maria Regina do Bairro Alegre em Coronel Fabriciano, para a dona Glorinha e família lá no Melo Viana, mãe do Ideraldo Adriano Teixeira lá no bairro Melo Viana, na rua João Caetano, em Coronel Fabriciano, para o Paulo Roberto de Lima, Bromélias, para a Verônica Samora, do bairro Bromélias, a Nair da Silva, do Bom Jardim, Edmar Gomes, do Bom Jardim, a Maria Brito, Sebastião Gomes, a Silveira, entre Folhas, pede consagração pela sua saúde, a Maria Antônia, de bairro Nossa Senhora do Carmo, pede consagração por sua saúde, ao Sebastião Gomes, a Maria Luísa, do bairro Recanto Verde, em Coronel Fabriciano, e também para a Dulce da Mata, do Giovanini, em Coronel Fabriciano, pede a consagração por toda a sua família. E o Wilson Vagalume, em Patinga, pede consagração por sua saúde e pela saúde da sua esposa. Dentro de instantes, a consagração à Nossa Senhora Aparecida, direto do Santuário Mariano do Brasil. E assim, senhoras e senhores, colocamos um ponto final no programa Tarde Educadora. Obrigado pelo carinho, obrigado pela audiência, foi muito bom passar essa tarde aqui com você. A você que participou direto e indiretamente, o nosso muito obrigado. Na sequência, a consagração à Nossa Senhora Aparecida e logo após o Padre José Will, que apresenta o programa Clube dos Amigos. Obrigado pelo carinho, tchau, tchau, e até amanhã, se Deus assim nos permitir. Tchau, tchau, vale.

0: tarde para você que está nos acompanhando pela Rádio Aparecida, as emissoras associadas, mais de 65 rádios por todo o Brasil, transmitindo agora este momento de consagração a Nossa Senhora, direto do Santuário Nacional. Sou o Padre Batini, missionário redentorista, nosso organista, o Juninho. Boa tarde para você que também está nos acompanhando pelo YouTube, Aparecida ao Vivo, pelo nosso portal A12. Em nome do Pai, do Filho e do Espírito Santo. Amém. O anjo do Senhor anunciou a Maria.
1: E ela concebeu do Espírito Santo.
0: Ave Maria, cheia de graça, o Senhor é convosco. Bendita sois vós entre as mulheres. E bendito é o fruto do vosso ventre, Jesus.
1: Santa Maria, Mãe de Deus, rogai por nós, pecadores, agora e na hora de nossa morte. Amém.
0: Eis aqui a serva do Senhor.
1: Faça-se em mim segundo a vossa palavra.
0: Ave Maria, cheia de graça, o Senhor é convosco. Bendita sois vós entre as mulheres. E bendito é o fruto do vosso ventre, Jesus.
1: Santa Maria, Mãe de Deus, rogai por nós, pecadores, agora e na hora de nossa morte. Amém.
0: E o Verbo se fez carne
1: e habitou entre nós.
0: Ave Maria, cheia de graça, o Senhor é convosco. Bendita sois vós entre as mulheres. E bendito é o fruto do vosso ventre, Jesus.
1: Santa Maria, Mãe de Deus, rogai por nós, pecadores, agora e na hora de nossa morte. Amém.
0: Rogai por nós, Santa Mãe de Deus,
1: para que sejamos dignos das promessas de Cristo.
0: Oremos. Infundi, Senhor, vos rogamos a vossa graça em nossos corações, para que nós que conhecemos pela anunciação do anjo a encarnação de Jesus Cristo, vosso Filho, por sua paixão e morte na cruz, cheguemos à glória da ressurreição. Pelo mesmo Cristo, Senhor nosso.
1: Amém.
0: Nos preparando para a meditação, podem sentar.

Você que está nos acompanhando pelo rádio, aí na sua localidade, pegue água filtrada, deixa aí do ladinho, preparando para daqui a pouquinho a bênção da água. Você também que nos acompanha pelo nosso portal A12, pelo YouTube, deixe sua água aí pronto, para que daqui a pouquinho a gente dê a bênção da água. E você que está aqui na Capela São José, vai deixando aí também reservadinho, né? Gente, na liturgia de hoje, o Evangelho nos apresenta Jesus que vai à sua terra, Nazaré. Jesus foi criado em Nazaré. E depois que Jesus cresceu, ele tomou um caminho, ele foi morar em Cafarnaum. No Evangelho de hoje, Jesus também fala de Cafarnaum, né? Por quê? Cafarnaum fica perto lá, eles dizem que é o mar, mas não é. É um lago muito grande, a região é mais fresca por causa do lago, então ali é melhor para morar. Entre Cafarnaum e Nazaré, é melhor Cafarnaum. Então Jesus foi lá na sua terra, Nazaré. No dia de sábado, adentrou ali na sinagoga, como de costume, para rezar. Enquanto ele estava ali rezando, deram-lhe um livro. Ele abriu este livro e ele leu: o Espírito do Senhor está sobre mim, porque me enviou para restaurar a visão, para libertar os presos, os cativos, para trazer um ano da graça. Nós estamos concluindo o mês vocacional. Amanhã, 1º de setembro, inicia-se o mês da Bíblia. Meu irmão e minha irmã, eu te pergunto, onde está a Bíblia na tua vida, na tua casa? Você tem lido a Bíblia? Não tem? Tem gente que não tem nem Bíblia em casa. Prove a Bíblia. Ponha lá na sua casa para você sempre ler, pesquisar o que tem na palavra de Deus. Hoje Jesus tirou da palavra de Deus, né, a passagem de Isaías. E aí Jesus, depois de ler esta passagem de Isaías, ele fechou e entregou ao ajudante e sentou-se. Todo mundo ficou olhando para Jesus. E aí Jesus disse: hoje aconteceu, se cumpriu tudo aquilo que foi dito, dizendo para aquele povo de Nazaré que ele era aquele que Isaías estava falando. O povo de Nazaré entendeu? Não. Conhecia Jesus, mas não entendeu. E o que eles pensavam, né? Jesus ainda diz ali: vocês estão pensando, não é este homem o filho de José? Nós conhecemos quem é esse homem. Como que ele diz que ele é filho de Deus? Como que ele diz que ele é o enviado? Aí também está Jesus nos curando da cegueira da fé. Isso é cegueira da fé. Quando a gente não acredita que Jesus é o Senhor da nossa vida, da nossa história, e que Jesus está entre nós. Não acreditamos. Nós desconfiamos de Deus. De vez em quando, somos o povo de Nazaré. Não acreditamos em Deus, não confiamos em Deus. E aí Jesus diz para eles sobre isso: o profeta só não é bem aceito, bem recebido em sua pátria. Ah, para que ele falou isso? Aqueles que estavam na sinagoga ficaram irados ali em Nazaré, na sinagoga. Queriam pegar Jesus de qualquer jeito. Que fizeram? Juntou todo mundo, carregou Jesus, Nazaré tá no alto da montanha, chegaram na ponta do precipício para empurrar Jesus, matar mesmo Jesus lá do alto, jogar lá embaixo, falar: vamos matar esse homem, ele tá falando coisa sem sentido, vamos matar. E aí diz o evangelho de hoje: e Jesus passou entre eles e seguiu seu caminho. O caminho de Jesus não é o nosso. O caminho de Jesus é de salvação,
de libertação, de enxergar na nossa fé nosso caminho de vivência de Deus, caminho de Jesus, não é do povo de Nazaré e nem o nosso, que às vezes a gente acha que Jesus tem que fazer o que eu quero. Não, Jesus não tem que fazer o que eu quero, eu que tenho que fazer o que que Jesus espera e deseja de mim. O que que ele quer de mim? Seguindo o seu caminho, fazendo bem, ajudando o próximo. Aí sim nós vamos entender por que que Jesus está nos libertando da cegueira do pecado, da cegueira do ódio, da cegueira do preconceito. Vamos entender o caminho de Jesus. O caminho de Jesus não é o nosso. Por isso, não podemos ser o povo de Nazaré. Nós temos que ser o povo de Cafarnaum, que Cristo fez grandes coisas na vida daquele povo. O povo de Nazaré, que conhecia Jesus, não o aceitou e queria jogá-lo do alto do precipício. Meu irmão, você que está nos acompanhando pelo rádio, pegue agora a sua água. Você que está aqui na Capela São José, pegue aí também a sua água. Nós vamos benzer a água para que você tenha aí na sua casa, para dar para quem precisa. Você pode tomar para os seus. Às vezes tem gente que está no trabalho, hora que chegar do trabalho, dê a água benta, tá bom? Oremos. Deus eterno e todo-poderoso, quisestes que pela água, fonte de vida e princípio de purificação, as nossas almas fossem purificadas e recebessem o prêmio da vida eterna. Abençoai esta água que os nossos irmãos e irmãs trouxeram ao santuário. Nossos irmãos e irmãs estão em casa agora, neste momento, para benzer. Renovai em nós, Senhor, a fonte da vida de vossa graça, a fim de que nos livre de todos os males e possamos nos aproximar com o coração puro e receber a vossa salvação. Que esta água recorde a água do nosso batismo como fonte que jorra para a vida eterna. Por Cristo nosso Senhor. Amém. Olhando para Nossa Senhora Aparecida, você que está aqui na Capela São José, você que está aí na sua casa, tem a imagem de Nossa Senhora? Pegue aí agora a imagem que você tem aí na sua casa, põe aí, não tem? Põe a mão no coração, que nós aqui no santuário vamos estender as nossas mãos em direção a Nossa Senhora, para a nossa consagração a Nossa Senhora. Rezemos. Ó Maria Santíssima, pelos méritos de nosso Senhor Jesus Cristo, em vossa querida imagem de Aparecida, espalhais inúmeros benefícios sobre todo o Brasil. Eu, embora indigno de pertencer ao número de vossos filhos e filhas, mas cheio do desejo de participar dos benefícios de vossa misericórdia, prostrado a vossos pés, consagro-vos o meu entendimento, para que sempre pense no amor que mereceis. Consagro-vos a minha língua, para que sempre vos louve e propague a vossa devoção. Consagro-vos o meu coração, para que depois de Deus vos ame sobre todas as coisas. Recebei-me, ó Rainha incomparável, vós que o Cristo crucificado deu-nos por mãe, no ditoso número de vossos filhos e filhas, acolhei-me debaixo de vossa proteção, socorrei-me em todas as minhas necessidades, espirituais e temporais, e sobretudo, na hora da minha morte. Abençoai-me, ó celestial cooperadora, e com vossa poderosa intercessão, fortalecei-me em minha fraqueza, a fim de que, servindo-vos fielmente nesta vida, possa louvar-vos, amar-vos e dar-vos graças no céu por toda a eternidade. Assim seja. Dai-nos a

0: Senhor esteja convosco.
1: Ele está no meio de nós.
0: Por intercessão de Nossa Senhora Aparecida, São José, a bênção de Deus Todo-Poderoso, Pai, Filho e Espírito Santo. Vamos em paz e que o Senhor vos acompanhe.
1: Graças a Deus.
0: Você que está acompanhando pelo rádio, não desligue aí na sua rádio local, siga a programação aí. Você que está seguindo a Rádio Aparecida, permanece aí rezando. Obrigado você que rezou pelo portal A12, pelo YouTube e você que veio na Capela São José. Uma salva de palmas, Nossa Senhora Aparecida. Viva Nossa Senhora Aparecida! Viva Cristo! Podem chegar aqui para a bênção dos romeiros, enquanto Juninho canta, encerrando o nosso momento de consagração. Boa tarde a

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5: Boa tarde, meu amigo, amiga, que bom a gente se encontrar aqui mais uma vez nas ondas da 91.7, a primeira do Vale. É, estamos aqui nos estúdios da Rádio Educadora de Coronel Fabriciano para o Vale do Aço e para todo mundo. Coordenação artística, Matheus Cabral. Coordenação de jornalismo, Felipe Machado. Coordenação administrativa, Joana Avelino. Na técnica, Ícaro Jorge. Apresentação e direção, Padre José Wilker. É o Clube dos Amigos, um momento de bênção no meio da sua tarde. Olha, você que já rezou hoje ou ainda vai deixar para rezar no final do dia, você que já teve contato com a liturgia da palavra, ou seja, as leituras que a igreja nos propõe para hoje, te recorda que hoje a igreja nos convida a ter como primeira leitura a carta de São Paulo aos Coríntios, lá no capítulo 2, versículos de 1 a 5. Nela, São Paulo evitou discursos eloquentes para não impressionar com sabedoria humana em uma cidade influente. A centralidade da sua pregação era exclusivamente Jesus Cristo e a cruz. A intenção era fundamentar a fé no poder divino do Espírito Santo e não na retórica dos homens. O Evangelho é de São Lucas, capítulo 4, versículo 16 a 30, onde Jesus diz a célebre frase que nenhum profeta é bem recebido em sua própria pátria. Jesus vai a Nazaré e entra na sinagoga no sábado, como era seu costume. Recebe o livro do profeta Isaías e lê a passagem sobre o Espírito do Senhor que ungiu para fazer boas novas aos pobres e libertar aos oprimidos. Afirma diante de todos: hoje se cumpriu esta escritura que acabaste de ouvir. Os ouvintes se admiraram, mas questionaram, por ser ele o filho do José. A multidão se enche de raiva, leva até o cume da montanha para precipitá-lo, mas ele passa pelo meio deles e continua seu caminho. A liturgia da palavra hoje talvez queira nos questionar sobre se estamos ou não acolhendo a boa nova que é Jesus. E do outro lado, nós que o acolhemos não podemos nos intimidar de levar a boa nova do evangelho a todos os lugares onde estamos. Mesmo que sejamos incompreendidos como Jesus, não podemos deixar de evangelizar. Que a nossa missão seja frutuosa, porque quanto mais irmãos nós fortalecermos no caminho para o céu, mais felizes nós seremos na morada do Pai. Para te alegrar nessa tarde de segunda-feira, vamos ouvir juntos com Alexandre Sou ao Deus Trino.

Muito bem, estamos aqui nas ondas da 91.7. Que bom a gente estar juntinho aqui, sintonizado na primeira do Vale. Olha, além da gente se sintonizar com a liturgia da palavra, da igreja, nós também podemos nos inspirar na vida dos santos. Hoje a igreja celebra São Raimundo Nonato, cardeal, sacerdote da Ordem dos Mercedários. Extraído vivo do seio de sua mãe sem vida, recebeu o sobrenome de Nonato, ou seja, não nascido. Entrou para a congregação dos Mercedários por volta do ano de 1224 e

0: necessário para que pudesse alcançar a santidade na igreja. Hoje também a gente celebra os santos José de Arimateia e Nicodemos, discípulos do Senhor. Estou falando daqueles lá mesmo que desceram o corpo de nosso Senhor Jesus Cristo da cruz. A liturgia celebra hoje São José de Arimateia e São Nonato, no mesmo dia. Segundo o Evangelho, ambos desceram o corpo de Jesus da cruz, envolvendo-no em um linho sagrado, e o sepultaram. O primeiro era um ilustre membro do Sinédrio. O segundo, um fariseu que defendeu Jesus diante dos sacerdotes. Dois santos que a igreja, então, nos apresenta hoje, além de São Nonato, que é um santo mais atual quando se fala de história da igreja. E aí, como é que você tem construído seu caminho de santidade? Tem procurado viver com fidelidade e amor as realidades que a vida vem te apresentando? A santidade é feita assim. Não há como planejar, não há como traçar muitos passos, não. Ela vai acontecendo na medida que vamos respondendo às demandas que a vida vai nos apresentando. E hoje, um modo especial para ajudar a gente a construir um caminho de santidade, nós continuamos traçando o caminho de catequese com o Catecismo da Igreja Católica, e nós estamos fazendo um parênteses e aprofundando um pouquinho sobre as virtudes cardeais. O que é virtude? Virtude é aquele esforço cotidiano que nós nos propomos realizar para poder superar os vícios. Então, virtude se contrapõe aos vícios. Assim como a gente habitualmente vai se acostumando a um hábito ruim e ele se torna uma verdadeira prisão, um verdadeiro vício, as virtudes são aqueles bons exemplos, aquelas boas repetições que a gente vai fazendo, procurando praticar o bem, que vão se colocando normal. Às vezes a gente pensa assim, nossa, preparar-me para um concurso, coisa difícil, né? Estudar, ficar em cima dos livros. Mas se a gente tem disciplina, se a gente vai se educando a todo dia, colocar um horário certo e vai colocando aquilo como meta, o exercício de ver, perseverar, o esforço vai se tornando um bom hábito. Isso se chama virtude. Então a gente pode ser virtuoso no esforço de cumprir com as nossas responsabilidades, isso no que se trata do bem. As repetições ruins são vícios. E hoje nós vamos falar de uma das virtudes que nós todos temos que cultivar, porque ela perpassa todas. Na verdade, toda virtude, uma conversa com a outra, não dá para caminhar sozinhas. Eu queria convidar a gente a conversar hoje sobre a fortaleza. Você é forte? Você é viril? Você é capaz? Não, vamos conversar sobre a virtude da fortaleza, mas isso é depois do intervalo. A gente já volta.
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7: Muito bem, imagino que agora esteja naquela hora boa que a gente pode preparar um cafezinho novo. Você está em casa, quem está em casa pode passar um cafezinho novo e convida aí o pessoal para sentar, porque chegou a hora da gente conversar um pouquinho sobre a nossa catequese. Queria te convidar hoje então para a gente poder pensar um pouquinho, poder educar o nosso coração para poder cultivar mais uma virtude, é virtude da fortaleza. Olha, só para te ajudar a entender, existe o dom da fortaleza. É um dom que vem do Espírito Santo, né? Senhor, dá-nos a fortaleza. Dom e virtude são diferentes, viu? Virtudes, ela depende do seu esforço. O dom já é graça de Deus, ou seja, é um presente de Deus. Ele nasce em nós e a gente só precisa acolher e deixar acontecer. Eu tô falando então da virtude. Então aqui a gente vai falar de um dom, ou seja, de um dom não, né, padre? Vamos falar então de uma característica que nós temos que cultivar no nosso dia a dia, que é o dom da fortaleza. A fortaleza tá muito associada ao que a gente entende como coragem. Só que é preciso da gente discernir. Não é a coragem de enfrentar tudo, mas é uma coragem que apresenta para nós, que antepõe a essa atitude de coragem a realidade do medo, do temor, do cuidado. Então, para que haja coragem, se pressupõe o temor, o medo. Então, existem realidades que podem parecer maiores do que as nossas forças. Diante dessas dificuldades, nós temos que pedir força. É quando a gente, mesmo não motivada, a gente toma atitudes que a gente sabe que são importantes para nós. É aquela tendência que nós temos ao acordar de manhã, de querer esticar um pouquinho mais o sono na cama, porque o corpo está pedindo mais cama, mas a gente desenvolve aquela coragem que nasce também da responsabilidade. Eu não posso ficar na cama, porque eu tenho um dia para vencer. Essa força que nós estamos falando. Então, a força é a virtude cardial, ou seja, é uma virtude do esforço humano que dá firmeza à alma diante das dificuldades e constâncias na busca do bem. Então não é qualquer tipo de coragem, não é coragem para fazer coisa errada, né? Não é força para poder pecar, pelo contrário, é para aquilo que corresponde ao bem. Nós já falamos sobre o bem aqui, eu não vou entrar de novo nesse tema. O bem são aquelas escolhas que nós fazemos e que nos apontam para cumprir o propósito de Deus na nossa vida. Segundo o Catecismo da Igreja Católica, ela fortalece a nossa pessoa contra o medo e a sustenta nas provações, ajudando-a a perseverar mesmo quando a fidelidade ao bem exige sofrimento ou sacrifício, no número 1808 do Catecismo. Então é isso, a fortaleza não é só pra gente ser forte, como um homem forte, que aguenta carregar peso, que aguenta enfrentar a vida de peito aberto, nesse tipo de força que a gente tá falando. Essa força pode ser muito nobre quando for necessária, mas a gente tá falando uma força que independe dos seus músculos, é aquela força que não está sustentada na virilidade, por exemplo, do homem, mas está sustentada na nossa convicção, é um propósito, é um compromisso de vida. Nós temos exemplos de pessoas singelas e que viveram de forma virtuosa. Nós temos, por exemplo, alguns santos da igreja, o padroeiro da nossa paróquia, por exemplo, São Sebastião, né? Ele foi um homem forte, mas não pela força dos braços, mas pela força de resistir ao martírio e continuar testemunhando o evangelho. Foi martirizado duas vezes. Qualquer um de nós, diante do primeiro martírio, a gente já teria medo e não conseguiria, né, continuar seguindo nosso caminho. Mas São Sebastião, ele continuou perseverando, e não foi pela força dos seus braços, mas foi pela força da perseverança. Santa Maria Goretti, por exemplo, foi uma menina que foi abusada e martirizada. Aonde está a força dela? Não está em enfrentar o bandido com os braços, está em viver com fidelidade, mesmo no sacrifício da vida, a sua entrega a Deus. São Tomás de Aquino ensina que a fortaleza tem relação especial com os males mais difíceis de suportar, sobretudo aqueles que despertam profundo temor. Por esta razão, ela se manifesta de modo particular diante do sofrimento, do perigo e da própria morte. Sua função é impedir que o homem abandone a razão e a prática do bem quando confrontado por situações capazes de abalar sua perseverança. Por isso que a gente tem que cultivar, tem que ser forte, tem que ser determinado, tem que ser dedicado, se comprometer com o evangelho e não deixar que os momentos de dificuldade, de tentação, nos faça fraquejar no nosso propósito de ser santo. Então, a virtude da fortaleza não deve ser confundida com a ausência de medo. O temor diante do sofrimento ou da perda faz parte da condição humana. Um sacerdote, por exemplo, quando eu sou convidado a ir ao hospital, fazer a unção dos enfermos, alguém que está num tratamento, pode acontecer que eu seja convidado a ir diante de uma pessoa que está com uma doença contagiosa, uma tuberculose, por exemplo. Às vezes a gente é convidado a ungir pessoas que estão com tuberculose ou outras doenças contagiosas e que expõem a saúde de quem chega perto. O padre tem um temor. O que que é? Tem medo? Não vai fazer? Eu faço. Aqui eu conto com a virtude da fortaleza. Mas tendo temor, o que que eu faço? Eu me cuido. Eu chego lá no hospital, eles vão me auxiliar com luva, com máscara, com aquela veste apropriada para que eu possa ficar preservado. Mas, no entanto, eu não vou me deixar de estar ao lado daquele irmão que, sofrendo um problema de saúde, pede à igreja que possa vir em seu socorro. Então a gente não deixa de cumprir com nossa missão. Então a gente tem o temor, a gente tem medo, a gente tem dúvidas, mas a gente se sustenta na virtude da fortaleza e a gente assume a coragem da fé e vai e enfrenta o que tem que enfrentar. Às vezes nós temos que ceder, né, às realidades do mundo em favor de ser fiel. Então a fortaleza pressupõe a vulnerabilidade. Sem vulnerabilidade não existe sequer a possibilidade da fortaleza. É porque somos fracos que precisamos nos fazer forte. São Paulo já tem essa frase, né? Quando sou fraco é que sou forte. Aonde que ele busca sua força? É em Deus. Onde você busca sua força? Quando a vida parece difícil, quando a gente recebe a notícia do médico, né, que a gente não estava esperando, ó, seu colesterol tá alto, sua glicose tá desordenada, você tá com um problema de saúde aí, como é que faz? A tendência talvez é entrar em desespero. Acabou minha vida, agora eu tô perdido. Mas quem tem o dom da fortaleza se pega em Deus e ressignifica o sofrimento a partir da fé. Por isso que nós temos que cultivar a fortaleza e que ela não está sustentada em nada que diz respeito à força física. A fortaleza, então, é uma virtude que possui características próprias, que ajudam a compreender sua importância na vida moral. Longe de ser uma simples disposição para enfrentar perigos, ela envolve uma relação ordenada com o medo, uma decisão firme com o bem e o reconhecimento da própria fragilidade. Não é simplesmente assim, então padre, eu vou e tá resolvido, né? Se eu sou cristão, eu não posso dar para trás. Não é isso não. A gente tem medo, mas a gente senta, avalia, se organiza, busca então essa coragem, essa força e conta com aquilo que está ao nosso alcance, aquilo que nos é possível, porque tem realidades que estão além das nossas forças. Então vamos pedir de modo especial hoje que Deus nos inspire, que a gente cultive a virtude da fortaleza, que a gente tenha discernimento, que a gente tenha temor a Deus, que a gente tenha bom senso. A gente não vai enfrentar tudo de qualquer jeito, a gente não vai entrar numa realidade, num traficante, ir lá pregar o evangelho, nós pregamos a vida. Não é isso que Jesus quer. Esse tipo de força, esse tipo de coragem não é do cristão, não é para isso que nós somos chamados. Nós somos chamados a ter a força na hora necessária, no momento de dificuldade, provação, na hora que a nossa fé é provada. A gente não dá para trás, a gente continua caminhando firme, a passos conscientes que o nosso objetivo é chegar no céu. Que Deus te dê a virtude da fortaleza, que Deus te fortaleça para que você possa ser fiel e comprometido com as bênçãos e as graças de Deus. É desse espírito que a gente vai viver nessa tarde de segunda-feira e já começa cheio de força no primeiro dia útil da semana. Eu espero que você esteja aí tomando seu cafezinho bem gostoso. Nós vamos fazer um intervalo de novo, já está dando meia hora, e na volta quero te convidar para a gente juntos poder conversar um pouquinho sobre a espiritualidade com o Santo Afonso Maria de Ligório. O que será que ele tem para nos ensinar no dia de hoje? E vamos rezar com quem mandou seus pedidos de orações para a nossa saúde. É rapidinho e eu já volto.
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7: Muito bem, estamos de volta aqui na nossa querida Rádio Educadora. Que bom, a gente tá juntinho aqui. E eu vou te convidando já para poder preparar as malas. Você já tá aí entusiasmado?
8: É.
7: 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Olha, quero partilhar com você mais uma vez a espiritualidade com Santo Afonso Maria de Ligório. Tenho trazido pra gente aqui esse momento de espiritualidade com Santo Afonso, porque é muito rico as meditações que Santo Afonso deixou para sua igreja. Hoje ele está querendo convidar-nos a nos confrontar sobre o pecado. O pecado desonra a Deus. O pecado desonra a Deus. Por quê? Por vil interesse, por uma indigna satisfação, renuncia à amizade divina. Se ao menos o desonrasse na sua presença, mas não, desonramo-o ante seus próprios olhos, porque Deus está em todo lugar. E mais ainda, para desonrá-lo, serve-se do mesmo corpo que lhe deu para o glorificar. Que terrível ingratidão! Quão amargurado não deve sentir-se o coração amabilíssimo de Jesus? O pecado não só afronta a Deus, mas também o desonra. Pela transgressão da lei, desonras a Deus. Sim, porque renuncia à graça divina e por uma indigna satisfação, calcas aos pés a amizade de Deus. Se um homem perdesse a amizade divina para ganhar um trono ou mesmo o mundo inteiro, com certeza faria um grande mal. Porque a amizade de Deus vale mais do que o mundo, mais que mil mundos. E por que será que o pecado ofende a Deus? Por um punhado de terra, por um ímpeto de cólera, por um prazer brutal, por uma utopia, um capricho. Ele me desprezam por um punhado de cevada ou por um pedaço de pão. Quando o pecado se põe a deliberar se considera ou não considerá-lo pecado, toma, por assim dizer, na mão a balança e vê o que pesa mais, se a graça de Deus ou essa paixão, essa utopia, esse prazer. Quando por fim consente, declara que quanto a si, essa paixão, esse prazer, vale muito mais do que a amizade divina. Mas diziam São Cipriano e também São Tomás que, quando o pecador, para satisfazer qualquer paixão, ofende a Deus, converte em divindade essa paixão, porque faz dela seu único fim. De modo que, segundo a palavra de São Jerônimo, uma paixão no coração é como que um ídolo no altar. Quando Jeroboão se revoltou contra Deus, quis atrair consigo o povo à idolatria, e por isso apresentou-lhes ídolos dizendo: eis aqui os teus deuses. De igual modo pratica o demônio, apresenta ao pecador qualquer satisfação desonrada e diz: o que você quer ver em Deus? Ele aqui, o teu Deus, é este, o prazer, essa paixão, tomai-a e deixai Deus para lá. E o pecador, dando consentimento, assim o faz. No coração, adora a satisfação em vez de Deus. Santo Afonso é muito direto. Implica diretamente sobre cada um de nós. É incisivo, que eu queria dizer, é muito incisivo. Ele está chamando nossa atenção para que a gente possa vigiar um pouco mais, ser um pouco mais cuidadoso com as nossas paixões. Às vezes a gente troca a beleza da amizade com Deus por um prazer vazio, um momento de alegria. É preciso a gente ter disciplina, ter discernimento. Não vamos vender nossa alegria, nosso céu, por poucas moedas, por poucos prazeres. mesmo que sejam grandes prazeres, como diz Santo Afonso, nem vários mundos vale a amizade de Deus. Então evitemos as ocasiões de pecado, que Deus nos abençoe. Olha, para rezar pela nossa saúde, eu quero trazer nas intenções para a gente rezar juntos o nosso amigo Edivar, tá aqui interagindo conosco. Ele está pedindo para a gente rezar junto com ele pela sua esposa Maria da Penha, que está no Hospital Unimed, e também a Jane Cleide. Vamos rezar juntos, viu, Edivar? Obrigado por trazer. O Valtares também está aqui convidando a gente para rezar pela Naná do Pula Pula, pedindo também pela sua esposa Terezinha Dedeca, e que já está em casa, em recuperação, que Deus abençoe. Ó, que bom, ué. Nosso irmão Antônio Madeira, né? Boa tarde, Antônio. Seu Antônio Madeira de Almeida, ele é do Cidade Nobre, de Ipatinga, tá ligadinho aqui na Rádio Educadora. Obrigado, viu, seu Antônio? Que Deus te abençoa. A Maria Leão também participando conosco, boa tarde. Final de semana foi abençoado, viu, Maria? Obrigado pelo carinho. Participei de uma festa linda, nona chama Vicentina. Foi lindo demais. Que benção, Maria. Que Deus abençoe os vicentinos, né? E nos seus movimentos e festas. Nona chama Vicentina. Acho que o Padre Cláudio passou por aí, viu? Nessa festa. Quem tá por aqui também passando é a Terezinha Vitalina. Boa tarde, Terezinha. Que Deus te abençoe e te guarde. Vamos com fé e esperança. Petronília, boa tarde. Que Deus te abençoe e guarde. A Petronília tá falando aqui que ela busca ser forte. Cultiva a virtude da fortaleza. Isso mesmo, Petro, no seu coração. E ela pede essa virtude para ela e para todos nós. Né? Vamos pedir o dom da fortaleza, né, Petro? Para a gente poder cultivar a virtude da fortaleza. São as intenções que chegaram aqui, que a gente conseguiu partilhar com você que está aí em casa. Nós vamos então rezar a nossa oração pela saúde.

0: nossa proteção está no nome do Senhor, que fez o céu e a terra. O Senhor esteja convosco, Ele está no meio de nós. Oremos. Senhor, que passastes a vida fazendo bem e curando todos os enfermos, eu creio no teu poder e no teu infinito amor por mim. Peço a vossa bênção e a vossa misericórdia, para que cureis os enfermos que comigo fazem este pedido. Concede-me, Senhor, a cura física e a cura da alma, que seja pela ação do teu Espírito Santo, através dos médicos e remédios. Aumenta minha fé, pois eu acredito que podes me devolver a saúde. Hoje, Senhor, coloco minhas dores e sofrimentos em tuas mãos, assim como os doentes que me pediram oração. Cuida de cada um deles, Senhor, e tem misericórdia. Obrigado, meu Deus, por toda a obra que estás realizando em meu corpo e em meu coração. Amém.
1: Junto de ti.
0: Como é que é, Padre Antônio? Vamos junto com o Padre Antônio?
1: Cura, Senhor, onde dói.
0: É.
1: Cura,
0: isso.
1: Vem aqui.
0: Com essa confiança da ação de Deus sobre a nossa vida, a gente vai nessa tarde de bênção, pedindo que Deus seja providente e nos conceda as graças e as bênçãos do céu e permita que a gente possa, iluminados por essa palavra de hoje, viver a esperança de um tempo cheio de paz, alegria e amor. Quero convidar você a continuar participando conosco aqui dos nossos programas todas as tardes, depois da consagração à Nossa Senhora, pedir que Deus seja providente de bênção e de graça sobre a vida de cada um de nós, nos concedendo os dons necessários para bem viver a fé. Deixo um abraço carinhoso para todos vocês. A gente se encontra aqui mais uma vez amanhã, mas fica triste não. Vem aí, Educadora Toca com Marcos Pereira. Eu vou, mas a Rádio Educadora continua. Tchau, até amanhã!

0: e a hora certa. 4 em ponto.
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0: Na primeira do Vale, 4 horas, 3 minutos, confira aí, 4 e 3, boa tarde com alegria, Marcos Pereira te fazendo companhia. Boa tarde, meu amigo, boa tarde, minha amiga, boa tarde, senhora, boa tarde, senhor, boa tarde, meninos e meninas, boa tarde.
10: Boa tarde.
0: Tudo bem, tudo tranquilinho, como é que você tá? Me conta a partir de agora, quero saber como foi seu fim de semana, o que você fez, se saiu, se passeou, se teve festa, se teve evento, se rolou churrasco ou se ficou só em casa descansando e não fez absolutamente nada. Eu preciso que você me conte, eu tô muito curioso. Vem comigo, liga aí no fixo 38410730. Assim que você ligar, quem vai te atender é a Raíssa, pode falar com ela. Agora, Marcos, quero mandar uma mensagem direto no zap pra cair dentro do estúdio. Tudo bem, manda aí que eu vou ler a sua mensagem com muito carinho. 99771-4902 é o nosso zap zap pra você mandar beijinhos na bochecha de quem você gosta. Hoje é segunda-feira, segundona, dia 31 de agosto de 2026. Último dia do mês de agosto. Agosto tá indo embora, tá dando tchau. Daqui a pouquinho, o mês de setembro chegando com força total. E a gente vai começar o programa com essa música bacana pra você cantar junto com a gente no clima do começo de semana. Eu sei que segunda-feira é um dia difícil, tem que acordar cedo, sair pra estudar, pra trabalhar, pra ir ao centro da cidade resolver algumas coisas, ir ao banco, pagar conta, mas tranquilo, pelo menos Deus tá te dando a chance de respirar e abrir os olhinhos em mais um dia. Vamos começar com Vitor Henrique e Rafael, participação de Walter Júnior e Vinícius.

eternamente. Eu nunca amei. Assim não. 4:11, confira aí, 4:11. Sócio do Clube dos Amigos, Valtariz Alves, do Centro de Fabriciano, já mandou mensagem. Boa tarde, meu amigo Marcos Pereira, estou coladinho no seu ótimo programa, parabéns para você e toda excelente equipe da nossa querida educadora. Mandou um abraço especial para minha esposa Terezinha Dedeca. Obrigado, que Deus abençoe. Valeu, Valtariz. Obrigado, tá, pelo carinho, todos os dias participando, você e a Terezinha Dedeca, minha amiga, curtindo e acompanhando o nosso programa. Na minha lista tem alguns nomes que eu gostaria de mencionar e honrar esses ouvintes nessa tarde maravilhosa. Quero mandar abraços para minha amiguinha querida Sebastiana Maria, do bairro Santa Cruz, em Fabriciano, e a Tereza Soares, do bairro Mangueiras, em Fabriciano, tá lá ouvindo o nosso som. Zé Cabaleiro.

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1: 4:21, confira aí, 4:21. Alô, você que tá trabalhando, a galera do comércio, curtindo o nosso programa. Loja de eletrodomésticos. Quando você entra para comprar uma geladeira, quando você vai comprar um fogão, uma máquina de lavar, e que você tá no meio da loja e tem um radinho sintonizado na educadora, meu amigo, todo mundo na loja fica mais feliz, o gerente se alegra, o cliente compra com um sorriso no rosto. Loja de eletrodomésticos, obrigado pela audiência. Deixa o radinho sintonizado na educadora 91,7. Abraçando a Jacira da Silva, do bairro Dom Elvésio, em Fabriciano. E o Joaquim Moreira, Joaquim é do Meloviano e Fabriciano, obrigado pela audiência. Daqui a pouquinho eu vou passar lá no Zap Zap de novo para ver o recado dessa galera linda que tá curtindo, que tá acompanhando a nossa programação. Ian e Sorriso Maroto.

0: Max, né?
1: Visitar?
0: Só se quiser, só se quiser. Quatro horas 28 minutos, confira aí 4:28.

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13: 4:35, confira aí, 4:35, tá na hora de notícia, a jornalista Mônica Soares já está no estúdio. Boa tarde, Mônica.
14: Boa tarde, Marcos Pereira, e a você, ouvinte da Rede Educadora de Comunicação. Ipatinga vai passar por uma mudança no sistema de estacionamento rotativo. A nova operação está prevista para começar no dia 24 de setembro e promete ampliar as formas de pagamento e facilitar o uso das vagas. O novo sistema terá aplicativo, QR Code, parquímetros e pontos de venda credenciado. O motorista também poderá pagar por Pix e cartões de acordo com o canal utilizado. Outra novidade é a gratuidade de 15 minutos. O benefício precisa ser ativado pelo usuário e poderá ser usado uma vez por placa a cada 12 horas. O período máximo de permanência na mesma vaga será de 2 horas. A tarifa será de R$ 2,50 por até 1 hora, com possibilidade de contratação proporcional a partir de 30 minutos. O monitoramento das vagas também será modernizado. Um veículo equipado com câmeras e leitura automática de placas, chamado Carro Guardião, vai verificar a situação dos veículos estacionados. A operação vai funcionar de segunda a sexta-feira, das 8 horas da manhã às 6 horas da tarde, e aos sábados, das 8 horas da manhã à 1 hora da tarde. Aos domingos e feriados, o estacionamento será livre. Antes do início da cobrança, haverá um período de orientação para que motoristas e comerciantes conheçam as novas regras e formas de utilização do sistema, Marcos.
13: Pois é, aí começa nas redes sociais muita gente criticando, né? Porque modelos de estacionamento rotativo, com essas regras, costumam gerar bastante atrito e reclamações frequentes dos motoristas. Tem a questão da gratuidade não automática, a regra dos 15 minutos isentos, que exige que o condutor abra o aplicativo, use o parquímetro ou vá a um ponto de venda para acionar o benefício. Quem para uma entreguinha rápida sem ativar o sistema acaba sendo notificado, o que gera revolta. A questão também aí do carro guardião, que você acabou de mencionar, que é o veículo com câmeras que lê as placas continuamente. Não há tolerância presencial humana ou tempo de conversinha com orientações para explicar que acabou de estacionar. E, por último, a dificuldade de acesso para idosos ou pessoas sem smartphone.
14: Sim.
13: Essa exigência do aplicativo ou de busca por pontos credenciados causa insatisfação em quem não tem a facilidade com tecnologia ou acesso à internet móvel no local. Mônica Soares.
14: Exatamente, Marcos. E quem está em busca de qualificação profissional pode encontrar uma oportunidade com cursos técnicos e profissionalizantes gratuitos, além de receber auxílio financeiro durante a formação. O programa Autonomia e Renda Petrobras, em parceria com o Senai e Institutos Federais, oferece capacitações em diversas áreas ligadas à indústria, como mecânica, elétrica, soldagem, automação e manutenção. A bolsa mensal é de R$ 660 para a maioria dos participantes. Para mulheres com filhos de até 11 anos, o valor chega a R$ 858. Algumas seleções também oferecem auxílio alimentação de até R$ 300. Para manter o benefício, é necessário ter frequência superior a 75% nas atividades. As oportunidades variam conforme os editais e podem exigir diferentes níveis de escolaridade, idade mínima e residência nos municípios atendidos. Por isso, Marcos, quem tiver interesse, deve consultar as regras da seleção antes de fazer a inscrição. O programa, longo de sua execução, ele tem cerca de 20 mil oportunidades, com novos processos seletivos sendo publicados pelas instituições parceiras.
13: Querida Mônica, muito obrigado pela sua participação dentro do programa Educadora Toca. Ciente de que você voltará daqui a pouquinho no programa Hora do Rush, às 5 da tarde, já quero te informar que enquanto as suas matérias terminam de ficar prontas, você, no departamento de jornalismo da emissora, vai preparando todo o material com muito carinho, porque tem uma multidão de ouvintes aguardando o programa que começa daqui a pouquinho.
14: Isso mesmo, Marcos.
13: Tchau, tchau.
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13: 4:41, confira aí, 4:41. Ivete Conceição do Quitandinha em Timóteo, Maria Paulina do Todos os Santos em Fabriciano e a Sebastiana Martins, Cocais de Cima, Fabriciano. Alô, galera do Cocais, obrigado a todos vocês aí pela audiência. Eu amo esse lugar de Coronel Fabriciano, um lugar de ar puro, um lugar fresco, um lugar que transmite paz, de pessoas acolhedoras, de um povo aguerrido, de um povo trabalhador. Pessoal do Cocais, recebendo agora o nosso carinho, o nosso muito obrigado. Vamos curtir esse som maravilhoso dessa banda que eu tiro o chapéu. Pro Dia Nascer Feliz, um dos maiores clássicos do rock brasileiro, lançado originalmente pela banda Barão Vermelho no álbum Barão Vermelho 2, no ano de 1983. Composta por Cazuza e Frejá, a canção se tornou o primeiro grande sucesso comercial do grupo, após ser gravada também pelo cantor Ney Mato Grosso.

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27: 4:51, confira aí 4:51, agradecendo você que tá dentro do seu carro ouvindo o programa, a galera do transporte de aplicativo, os motoristas de ônibus, os taxistas e a você no seu carro de passeio, dando uma voltinha, indo resolver alguma coisa. Obrigado pela audiência, use o cinto de segurança, olhe nos retrovisores, dê seta sinalizando as intenções, vai com Deus, vai dar tudo certo, você vai chegar com segurança ao seu destino. Dom Vitor e Vinícius.

0: maravilhosa, Donna Summer, Bad Girl. Essa é do ano de 1979, voltando no tempo, matando saudade. Galera, é o seguinte, vem aí a hora do Rush com o Felipe Machado. Eu volto depois da hora do Ângelos com o Padre José Wilke. Fica ligadinho.
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0: tarde, minha Fabriciano. Boa tarde, Vale do Aço. Eu sou Felipe Machado e está começando mais uma edição da sua revista eletrônica do fim de tarde, A Hora do Rush. 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Até às 6 horas você confere tudo o que acontece no trânsito aqui na região metropolitana do Vale do Aço, com informações em tempo real para facilitar a sua volta para casa. E não para por aí, tem também reportagens, destaques e os fatos que marcaram um dia em Minas, no Brasil e no mundo. Hoje é segunda-feira, 31 de agosto de 2026, no dia 3 de agosto, segunda-feira, foi o nosso primeiro dia útil aí do mês de agosto. Eu falei com vocês aqui, reclamei que mês de agosto é um mês lento, é um mês que tem 60 dias, mas eu confesso pra vocês que o meu, vou falar pelo meu, o mês de agosto passou muito rápido. Eu até cheguei a falar isso aqui em alguns dias. Mas e pra você aí do outro lado? Mês de agosto passou rápido, mês de agosto foi tradicionalmente aquele mês lento, e agora a gente entra, a partir de amanhã, a gente entra no último trimestre do ano, né? É setembro, outubro, não, último quadrimestre do ano, né? Setembro, outubro, novembro, dezembro. E costuma passar rápido, né? Se esse agosto passou rápido desse jeito, daqui a 3 dias é Natal. E essa é a sua rede educadora de comunicação, conectando o Vale do Aço com o mundo. Coordenação artística de Matheus Cabral, coordenação de jornalismo é minha, Felipe Machado, coordenação administrativa de Joana Velino e direção de Padre José Wilker. E você pode acompanhar o nosso programa pelo rádio, pelo site educadoramg.com.br. Tem também o nosso aplicativo Rede Educadora, só baixar no seu celular, seja ele Android ou iOS, e tem também o nosso canal no YouTube. Estamos ao vivo, estamos em live lá no nosso canal. Aproveite, se inscreva e ative o sininho de notificações. Nos destaques do dia, nós vamos falar do trânsito nesse momento, né, aqui na região metropolitana do Vale do Aço, e também chamar o nosso departamento de jornalismo da Rádio Educadora com as notícias do dia. Novo estacionamento rotativo de Ipatinga terá aplicativo, QR Code e 15 minutos de gratuidade. Ipatinga não tá com estacionamento rotativo, já tem um tempo já, e a prefeitura anunciou hoje que vai voltar aí com o estacionamento rotativo. Você que frequenta aí os centros urbanos do Vale do Aço, gosta do estacionamento rotativo, defende o estacionamento rotativo, né? Que esse estacionamento que você paga aí nos centros para poder utilizar as vagas. E aí, vai ter essa discussão rolando lá em Patinga. Tem também bandeira amarela, começa em setembro, e tempo de banho pode fazer diferença na conta de luz. A gente vai continuar pagando mais caro na conta de energia nesse mês de setembro. Esse mês de agosto a gente teve bandeira amarela, a ANEEL, né? Agência Nacional de Energia Elétrica, já anunciou que o mês de setembro também terá bandeira amarela, e a gente tem que arrumar um jeito aí de baixar a conta de luz. Um desses vilões aí, a gente sabe, é o chuveiro elétrico, e diminuir o tempo de banho aí pode ajudar a diminuir a conta de luz também. A gente vai falar disso. E também canetas, saúde, importante, canetas emagrecedoras ganham espaço, mas mudança de hábitos continua essencial para manter os resultados. Não é só usar a canetinha não, irmão, tem que comer um negocinho diferente, tem que fazer um exercício físico, né? É bom, é importante dar uma mexida no corpo. E também tem Matheus Cabral com o noticiário esportivo. A gente teve rodada aí, Campeonato Brasileiro, esse fim de semana. Teve umas treta aí também. Vou falar desses assuntos. O programa, como sempre, está imperdível, senhoras e senhores. Siga comigo até às 6 da tarde, aqui na Hora do Rush.
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0: 8:06, a gente começa falando do trânsito aqui em Coronel Fabriciano, mas antes eu tive, vou falar isso no segundo bloco, vou falar isso agora, a gente teve hoje à tarde, por volta de 2:30 PM lá em Patinga, a gente foi num velório de um pai, de um amigo nosso aqui, de Cristi, Joana e meu, do pai não, a velório da mãe de um amigo nosso, foi lá em Patinga, e a gente fez aquele trajetinho de sempre, né? A gente foi pela Tancredo Neves, mas a gente voltou pelo Santa Terezinha. Quando a gente passava, a gente saiu lá do cemitério Nossa Senhora da Paz, que fica no Veneza, lá em Patinga, por volta de 3:50, mais ou menos, e a gente passou ali atrás do shopping, né? Na Pedro Linhares Gomes, já tava dando umas 4 horas, e no sentido centro de Patinga, o trânsito já estava assim, já apresentava uns sinais de lentidão ali entre as concessionárias e entre a estação ferroviária. A gente vai falar disso daqui a pouquinho para ver como é que tá o trânsito lá no momento. 4 horas estava desse jeito. Acredito que não tenha melhorado aí muita coisa. Deixa eu falar do trânsito aqui no centro de Fabriciano. A gente começa, como sempre, destacar aqui a subida da José Cornélio e da Maria Matos, para quem vai passar aqui pelo centro com trânsito já carregado. Aqui lá no trevo de Fabriciano, destacar principalmente Tancredo Neves, rua de ligação ali em frente à rodoviária velha, para quem vai acessar o Melo Viana. E no trevo, destacar duas alças, a que liga Magalhães Pinto a Tancredo Neves, sentido Ipatinga, e a que liga a Tancredo Neves a Magalhães Pinto, sentido Melo Viana. Atenção, motorista que tá aí no trevo de Coronel Fabriciano, atenção redobrada no trânsito. A gente tá sem notificação de acidente aqui em Fabriciano. Falar de previsão do tempo, na região metropolitana do Vale do Aço, a noite desta segunda-feira deve ser de céu parcialmente nublado, apesar que o tempo tá limpo, né? Nesse momento aqui, no nosso estúdio panorâmico aqui, a gente vê um céu limpo em Coronel Fabriciano. Deixa eu ver a previsão do tempo, mínima de 20 graus e sem previsão. Deixa eu só conferir isso aqui, porque eu vi a gente tá com uma frente fria que dá pra chegar aí também. É, mínima amanhã tem uma previsãozinha de chuva. Ah, que eu vi. Previsão de chuva leve. Tá com menos de 1 milímetro aqui, mas tem uma previsão de chuva pra amanhã e a máxima de 33 graus. Ontem fez um calorão nesse Vale do Aço. Eu tava em casa ontem, não saí ontem. Não, tava um calorão, que misericórdia, tá? Pra dormir à tarde foi uma luta. E nesse início de setembro, é amanhã, dia 1º de setembro, a previsão aponta para mudanças no tempo em toda a região sudeste, com a passagem de frentes frias e possibilidades de chuvas fortes e temporais. A gente teve uma chuva forte ontem em Belo Horizonte, né? A gente publicou um vídeo na nossa rede social, lá no nosso Instagram, mostrando o estrago lá na Feira Hippie. A gente teve chuva de granizo no sul do Brasil, em Florianópolis, algumas cidades do Paraná, do Rio Grande do Sul, teve chuva forte. Mas como é que fica a situação? Para explicar o que vem pela frente, como esse cenário pode afetar o Vale do Aço, a gente vai ouvir agora o meteorologista Rui Brandos Reis.
1: Como vai ficar o tempo nesta primeira quinzena do mês de setembro na região sudeste? Será que podemos esperar chuvas na região sudeste ou esperar onda de calor? Nós podemos observar que no momento uma frente fria já está atuando no litoral de São Paulo e organiza muitas nuvens já com chuvas em algumas regiões do estado de São Paulo, Rio de Janeiro e também em Minas Gerais, principalmente no sul de Minas e alguns municípios da Zona da Mata. Olha, esse sistema frontal vai ganhar força nesta terça-feira, dia 1º, vai trazer chuva para todo o estado de São Paulo, Rio de Janeiro, Espírito Santo, sul da Bahia, no estado de Minas Gerais. Nós podemos esperar chuvas em todas as regiões entre os dias 3 e 4. Uma outra frente fria vai passar também pela região sudeste e entre os dias 14 e 15 também uma terceira frente fria vai trazer chuva significativa para todos os estados da região sudeste. Olha, a chuva do dia 7 e do dia 8 pode ser muito forte, principalmente no norte do Espírito Santo e no sul da Bahia, em algumas regiões de Minas Gerais, como nos vales do Jequitinhonha, Mucuri e Rio Doce. Podemos ter temporais. Essa chuva nessa época do ano normalmente são acompanhadas de raios e rajada de vento. O calor combinado com a alta umidade e esse choque com a massa de ar frio acaba organizando grandes temporais. Então podemos ter temporais nos próximos dias em todos os estados da região sudeste.
0: Thank you.
2: que o Rui Bram falou, a gente acredita, né? Três frentes frias aí nesse mês de setembro pode influenciar o tempo, inclusive aqui no Vale do Aço. Continuando as nossas notícias do dia, 5 horas e 11 minutos. Quatro pessoas ficaram feridas após um acidente envolvendo um carro de passeio e uma carreta na madrugada desta segunda-feira na BR-381 em São Gonçalo do Rio Abaixo. São Gonçalo do Rio Abaixo, região central de Minas. A batida ocorreu por volta das 2 da manhã, na altura do bairro Recreio. Segundo o Corpo de Bombeiros, um homem de aproximadamente 50 anos ficou preso às ferragens do carro. Segundo os militares, quando os militares chegaram ao local, né? Deixa eu só conferir aqui, eu tenho a... Tá. Tá aqui. Quando os militares chegaram ao local, equipes da concessionária Nova 381 já prestavam os primeiros atendimentos. Os bombeiros ajudaram na retirada da vítima, que foi colocada em uma prancha e estabilizada dentro da unidade de resgate. Ao todo, 4 pessoas ficaram feridas e foram encaminhadas para uma unidade de pronto atendimento pelas equipes da concessionária. Até a última atualização, não havia informações sobre o estado de saúde dessas pessoas. Segundo a Polícia Rodoviária Federal, por volta das 8 da manhã, o trânsito no quilômetro 373 funcionava em Parisiga devido à interdição parcial da pista. Essa interdição durou por volta até das 2 da tarde, porque às 2 começou a remoção do caminhão envolvido nesse acidente. E o trânsito só foi liberado mesmo, a carreira lá, 3h23... É isso. Por volta das 3h30 da tarde é que o trânsito foi liberado lá na 381 para porque o guindaste, o guincho, foi lá retirar o caminhão que estava jogado na ribanceira. Então foi uma verdadeira operação de guerra. Segunda-feira, né? Na 381, né? Segunda-feira na 381, né? Mais um acidente aí registrado com 4 vítimas, 4 pessoas feridas. 5h13, a gente teve um acidente aqui nesse final de semana no Vale do Aço com vítima fatal. Uma mulher de 63 anos morreu após um acidente de trânsito na noite deste domingo em Pingo d'Água. Segundo o Corpo de Bombeiros, um Chevrolet Corsa perdeu o controle e bateu contra uma árvore no acesso ao acampamento Chico Mendes. A passageira, identificada como Maria Aparecida Nogueira, ficou presa às ferragens e não resistiu aos ferimentos. O motorista do veículo foi socorrido pelo SAMU antes da chegada dos bombeiros. O estado de saúde dele não foi informado. Os bombeiros deram apoio à polícia militar no isolamento e na segurança do local, que foi preservado até a chegada da perícia da Polícia Civil. Depois da liberação da cena, os militares fizeram desencarceramento da vítima, utilizando aí os equipamentos específicos. O corpo foi encaminhado para uma funerária de Bom Jesus do Galho. As circunstâncias que fizeram o motorista perder o controle do veículo ainda serão investigadas pelas autoridades. Cinco e quatorze aqui na 91,7 FM. Deixa eu fazer o seguinte, deixa eu ir pro intervalo, na volta tem mais Hora do Rush pra você. Eu vou ali e volto já e você não saia daí.
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0: voltar com a sua Hora do Rush, 5:18 aqui na sua 91,7. Antes de ir pra Ipatinga, falar do trânsito de lá, mandar um abraço aqui pro nosso querido Valtares Alves, daqui do centro de Coronel Fabriciano, tá acompanhando a nossa live lá no YouTube. O legal é que ele manda o link pra provar pra mim que ele tá acompanhando por lá. Um abraço pra você, Valtares, aqui do centro de Coronel Fabriciano. Daqui do centro, a gente vai direto pra Pedro Linhares Gomes, perímetro urbano da BR-381. Já falei que passei na volta de Patinga lá hoje, o trânsito estava lento ali a partir das, entre as concessionárias e a estação ferroviária. Não melhorou, pelo contrário, piorou. Trânsito lento a partir do shopping Vale do Aço, passando ali em frente ao posto de gasolina, passando ali em frente às concessionárias, até a chegada ali à estação ferroviária. Depois, trânsito tranquilo. Saída para Governador Valadares. Saída para Governador Valadares. Valadares também com trânsito tranquilo. Falar de outro ponto, falar da 458. Falar da 458, chegada para quem tá vindo ali de Caratinga, tá vindo ali também do aeroporto de Ipatinga, para falar o seguinte: entre as duas rotatórias, a rotatória ali da saída do Cariru até a rotatória da estação da Praça Caratinga, que tem o trânsito mais carregado, né? Embaixo ali do viaduto, até aquele semáforo ali antes da rotatória. Depois o trânsito segue o fluxo ali da 458, né? Da Cláudio Moura, que vira ali o perímetro urbano da 458, mas a gente não tá com notificação de acidente lá em Ipatinga nesse momento. Horas e 20 minutos, eu tô assustado. Quem conhece aqui a rua Manuel Roque Pires, né? Que é a rua Manuel Roque, Manuel Joaquim Pires, aqui, que é a rua da Rádio Educadora, sabe que em frente aqui à rádio tem um monte de casa, um monte de construções antigas. Ontem, menino, chegou uma reta escavadeira e jogou as casas no chão tudo. Aí toda hora que eu olho pro lado de lá, eu tomo um susto, porque agora virou um descampado, né? Tem uns pés de manga bonito aqui, tem um pé de bananeira lá no fundo. E toda vez que eu olho pra lá, tá assim, tá diferente do que eu tô acostumado, né? Um ano vendo a mesma paisagem, toda hora que eu olho pra lá, eu tomo um susto. E tava falando de Ipatinga, do trânsito de lá, vou continuar falando do trânsito em Ipatinga, mas por uma outra pegada. A cidade começa a preparar a implantação de um novo sistema de estacionamento rotativo, com previsão de início de cobrança em 24 de setembro. A nova operação terá diferentes formas de pagamento, um aplicativo e monitoramento eletrônico das vagas. Quem explica as mudanças e orienta os motoristas sobre esse novo sistema, como esse novo sistema vai funcionar, né? É Tairone Lagares, que é gerente de contratos e convênios da Sesuma de Ipatinga. Vamos ouvir.
1: Ouvintes, o município de Ipatinga inicia a transição para um novo sistema de estacionamento rotativo nas vias sob a sua circunscrição, que será operado pela empresa concessionária Mobit. A nova operação tarifada está prevista para começar no dia 24 de setembro. É importante registrar que o novo modelo terá mais opções para o motorista. Será possível ativar o estacionamento pelo aplicativo Mobit Zona Azul, por QR Code, parquímetros e pontos de venda credenciado. Os meios de pagamento poderão ser feitos por PIX ou cartões de débito ou crédito, ou ainda dinheiro, quando ativado por meio dos pontos de venda credenciado ou, eventualmente, por meio dos monitores. Outra novidade importante é a gratuidade de 15 minutos, que deverá ser ativada pelo usuário e poderá ser utilizada uma vez por placa a cada 12 horas. A tarifa de utilização será de R$2,50 para até 60 minutos, com permanência máxima de 2 horas na mesma vaga. É importante registrar também que o usuário poderá comprar o período mínimo de 30 minutos. O sistema funcionará de segunda a sexta-feira, das 8 da manhã às 6 da tarde, e ao sábado, das 8 da manhã às 1 da tarde. Aos domingos e feriados, o estacionamento será livre. Durante a transição, a antiga operadora, a Área Azul Central Park, manterá o atendimento por 60 dias para pendências e devolução de créditos remanescentes. Para dúvidas, a Mobit atende pelo WhatsApp 800-100-6767 e presencialmente na rua Dom Pedro II, número 138, bairro Cidade Nova. A prefeitura e a empresa concessionária também farão, durante esse período, uma campanha educativa para orientar a população sobre as novas regras e a melhor forma de utilizar os aplicativos ou outras soluções tecnológicas disponíveis para o usuário.
0: Horas e 23 minutos, esse trem desse rotativo de Ipatinga vai dar um pano pra manga. O pessoal desacostumou, né? Tinha muito tempo que lá não tinha estacionamento rotativo e o povo já tá na internet assim, falando horrores. Mas, como o Tyrone ali falou, a partir do dia 24 de setembro vai ter cobrança na cidade. E outro recado sobre Ipatinga, a gente até publicou lá no nosso portal educadormg.com.br, a prefeitura cancelou o 7 de setembro, cancelou o desfile do 7 de setembro, né? Uma tradição cívica aí da cidade, argumentou, conflito de agenda com essa questão do período eleitoral. Mas, por exemplo, Timóteo já confirmou deles. Timóteo soltou, se eu não me engano, sexta-feira. Tipo, sexta-feira que eles confirmaram, publicaram nas redes sociais que vai ter desfile lá em Timóteo. Aqui em Coronel Fabriciano, tudo caminha para que também tenha o desfile cívico no 7 de setembro. Lembrando que 7 de setembro é segunda-feira que vem. Dia 7 é segunda-feira que vem. É, início da próxima semana. Inclusive, fiquei sabendo que uma escola daqui de Coronel Fabriciano vai homenagear a Rádio Educadora. Não posso dar mais detalhes, porque eu também não sei. Mas uma escola vai homenagear a Rádio Educadora e a gente vai estar lá para poder cobrir aí esse momento tão legal, homenageando aí esse veículo tão importante para Coronel Fabriciano, que é a Rádio Educadora 91,7 FM. 5 horas e 25 minutos, falar de economia. A justiça decretou pela segunda vez a falência da operadora Oi. Você já teve um Oi, meu amigo, minha amiga aí do outro lado? Já teve um 31 anos? Se os meninos de hoje não fazem a mínima ideia do que seja um celular 31 anos, não sabe a mínima ideia, não faz a mínima ideia do que seja fazer uma ligação de 3 segundos, lembra? Do que é entrar na internet, no site da Oi, pra mandar um SMS. É, menina, já vai ver coisa, né, nesses quase 40 anos. A decisão reacende dúvidas e preocupações entre clientes, consumidores e credores e os próximos passos da empresa. Para explicar o que essa nova decisão e quais podem ser os direitos dos consumidores, a Tati Souza conversou com um advogado especialista em direito do consumidor, que esclareceu os principais pontos aí desse caso. Vamos ouvir.
2: O Tribunal de Justiça do Rio de Janeiro decretou a falência da empresa Oi. A falência da companhia Oi já havia sido decretada em novembro de 2025. Contudo, a medida foi suspensa após recursos de bancos credores. O advogado Leonardo Pires está acompanhando essa situação e pode esclarecer alguns pontos. Doutor, a nova decretação da falência da Oi representa o fim definitivo da empresa ou ainda existem caminhos jurídicos que podem suspender ou modificar essa decisão?
3: Prazer enorme estar falando com os ouvintes e seguidores da Rádio Educadora. A Oi não vai desaparecer, enfim, deixar de prestar serviço totalmente. O que ocorre é que ela estava em recuperação judicial, que já era um regime especial para tentar recuperar a empresa, e essa recuperação ela está sendo transformada em falência. Num primeiro momento cabe recurso, mas pelas circunstâncias e considerando que o recurso precisa ter um efeito suspensivo específico, acredito eu que a situação não mudará e essa falência ela se confirmará e, enfim, a Oi estará em processo falimentar.
2: Doutor Leonardo, nesse sentido, quais são os principais impactos dessa falência para os clientes da Oi? Especialmente aqueles que ainda utilizam serviços como, por exemplo, internet ou possuem contratos ativos com a empresa.
3: Agora, é muito importante também que o consumidor, cliente da Oi, que ele tenha em mente que todas as obrigações da Oi, de qualidade, serviço de telefonia, de internet ou qualquer outro contrato de prestação de serviço, continuam tendo que ser cumpridos regularmente, inclusive com todas as implicações.

0: possibilidade, por exemplo, do consumidor receber valores que tenha a receber da Oi em razão de processos judiciais. Seus advogados também terão dificuldade, ainda maior dificuldade havia, né, para receber seus honorários. Eles passarão para o final da lista, praticamente. A lista terá que privilegiar, priorizar compromissos trabalhistas, que são os créditos trabalhistas, créditos com garantia real e também os tributos. Todos os demais ficam em segundo plano. Uma mudança muito importante é que o plano de recuperação da empresa, enquanto em recuperação judicial, que não é o caso mais, previa uma escala de pagamentos e também quais credores queriam receber de uma maneira especial, o que não ocorre agora, porque com a falência segue-se aí uma ordem de pagamento de acordo com a lei das falências.
1: Atualmente, a dívida acumulada da Oi é estimada em 44 bilhões. Para a Rede Educadora de Comunicação, repórter Tati Souza.
2: Valeu, Tati. 5 horas e 30 minutos, hora do intervalo. Eu vou ali, volto já e você não sai daí.
3: Coronel Fabriciano informa a hora certa.
2: Vale do Aço, 5:30.
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0: volta, ó, baixei tudo, hein? De volta com a sua Hora do Rush, 5:34 aqui na sua rádio. Educador, essa é a sua Hora do Rush, monitorando o trânsito louco e caótico aqui do Vale do Aço. Ah, já mudaram o nome aqui, ó, oh, que chique, já mudaram o nome aqui no esquema. Eu vejo um negócio do meu mapinha aqui que eu fico doido de vez em quando. Eu falo uma coisa pra vocês, a gente vai direto pra Timóteo pra falar do trânsito na cidade, a começar pela Ponte Nova. Trânsito entre a praticamente metade da ponte ali, o acesso à Avenida Emalto com trânsito carregado, principalmente para quem vai entrar ali na antiga 128, a rua ali do cemitério municipal Jardim da Saudade, até a primeira rotatória para quem vai seguir sentido Eldorado ou Santa Maria. Deixa eu falar aqui de outro ponto, rotatória do Quitandinha, a saída ali da Areia Barroso para quem vai entrar na Avenida Cesita também com trânsito carregado neste fim de tarde. Avenida JK, saída do Centro Norte, para quem tá indo ali sentido Timirim, também com trânsito lento nesse momento. Outro ponto aqui que a gente sempre fala é a Avenida Belo Horizonte, distrito de Cachoeira do Vale, para falar o seguinte: padrão, né? Entre a portaria 3 ali da Apirã e o semáforo da sinterização, trânsito carregado. Depois o negócio melhora, situação melhora para quem vai seguir ali pro distrito ou entrar ali na sinterização, e o trânsito segue tranquilo até a alça da BR-381. As canetas para emagrecimento ganharam espaço nos últimos anos e despertaram dúvidas sobre os cuidados necessários durante esse tipo de tratamento. No dia do nutricionista, a gente conversa sobre o assunto e também sobre o que precisa ser levado e ser levado em conta, né, quando o objetivo é emagrecer com saúde. A repórter Mônica Soares tem os detalhes pra gente. Boa tarde, Mônica.
1: Boa tarde, Felipe Machado, e a você, ouvinte da Hora do Rush. A busca pelo emagrecimento pode envolver diferentes estratégias e cada pessoa precisa ser avaliada de forma individual. Para falar sobre esse assunto e esclarecer algumas das principais dúvidas, nós conversamos com Patrícia Carvalho, nutricionista do Hospital Márcio Cunha. Patrícia, com a chegada de novas canetas à base de semaglutida, muita gente vê o medicamento como uma solução rápida para emagrecer. Qual é o papel real desse tipo de tratamento e quando ele é indicado?
2: O uso de canetas emagrecedoras revolucionou o tratamento da obesidade, mas elas devem ser consideradas como uma ferramenta de apoio e não como uma única solução para essa doença, que é uma doença crônica, né? E multifatorial. Realmente, as canetas emagrecedoras, elas atuam muito rapidamente no organismo. Elas ajudam na percepção da saciedade, elas desaceleram a digestão, o que ajuda a uma adesão de uma dieta com menos calorias, que é um dos princípios para o emagrecimento. Ajuda também a controlar a compulsividade alimentar, que é aquele ai, não tô com fome, mas é só um docinho, é só um pedaço de bolo, é só um refrigerante, um salgadinho. É o comer sem estar com fome. Ela é indicada para pessoas com obesidade, com sobrepeso, com comorbidades como diabetes, hipertensão e doenças cardiovasculares, sempre com indicação médica.
1: Por que algumas pessoas conseguem perder peso usando a medicação, mas acabam recuperando depois? O que precisa mudar junto com o tratamento?
2: O problema das canetas emagrecedoras, assim como de todos os métodos de emagrecimento, é o reganho de peso após o tratamento. Como eu disse anteriormente, a adoção de hábitos saudáveis, ela é fundamental para que os efeitos da caneta e os resultados obtidos com os processos de emagrecimento sejam mantidos ao longo da vida. O que precisa mudar junto com o tratamento, primeiramente, é a mentalidade alimentar. O que eu estou comendo? Por que eu estou comendo aquilo? Eu realmente estou com fome? É uma fome mesmo? É uma vontade de comer? É alguma uma emoção, tô triste, vou comer, tô feliz, vou comer, eu mereço, vou comer, trabalhei muito hoje, eu mereço, vou comer. Então, o que eu tô fazendo em relação ao alimento? Nós temos que ter domínio sobre o alimento, não o alimento sobre a gente. Então, essa mentalidade alimentar, ela tem que mudar. As escolhas também. O que eu tô fazendo? O que eu tô comendo? O que eu tô escolhendo comer? Quanto mais próximo do natural, melhor é para nossa saúde. É o famoso descascar mais e desembalar menos. Então, evitar alimentos industrializados também é essencial. Por todas as características que a maioria deles tem de não serem saudáveis. E também, para completar, a adoção de atividade física de maneira frequente. É essencial para manutenção do peso adquirido pós-tratamento com as canetas ou com qualquer outro método de emagrecimento.
1: E quando falamos em emagrecimento, não é só o peso da balança que precisa ser observado, porque emagrecer envolve mudanças que precisam ser acompanhadas de perto. A alimentação é parte importante dessa transformação, mas outros hábitos também entram nessa conta. E para entender quais cuidados são importantes nesse processo e como evitar a perda de massa muscular, a gente continua a conversa com a nutricionista Patrícia Carvalhido. Quais cuidados são importantes para quem busca um emagrecimento saudável e quer evitar a perda de massa muscular durante esse processo?
2: As canetas emagrecedoras realmente ajudam bastante na perda de peso, mas o que a gente precisa ficar atento é porque junto com a perda de gordura, também há uma perda de massa muscular. E isso acontece porque a pessoa sentindo menos fome, ela acaba comendo menos. Então, nesse momento, a gente precisa ter um cuidado ainda maior com a alimentação. O principal é tentar colocar uma fonte de proteína em todas as refeições. Pode ser ovo, carne, frango, peixe, leite, derivados. E quando for necessário, até um suplemento de proteína. Não significa que a pessoa vai comer só proteína. É importante continuar tendo uma alimentação variada, com carboidratos, frutas, verduras e os outros nutrientes. Mas a proteína precisa ter uma atenção especial. E tem uma outra parte que é fundamental, o exercício de força. Não adianta pensar em só perder peso na balança. A gente quer que a pessoa perca peso, mas preserve o máximo possível de músculo. Então, o acompanhamento nutricional e o exercício de força caminham juntos com o uso da medicação. O objetivo é fazer um emagrecimento saudável e principalmente preservar a massa muscular.
1: Esta foi a nutricionista Patrícia Carvalhido. O acompanhamento profissional é fundamental para que o processo de emagrecimento seja feito de maneira individualizada e com atenção à saúde como um todo. Para a Rede Educadora de Comunicação, repórter Mônica Soares.

Mônica, 5 horas e 42 minutos. A gente dá uma passada agora no nosso portal educadoramg.com.br para a gente ver os nossos destaques lá do nosso portal. A gente fala sobre essa questão do novo estacionamento rotativo lá em Patinga, que começa a funcionar agora em setembro. Confirma também, fala também sobre a questão do cancelamento do desfile de 7 de setembro e duas pautas importantes. Semana decisiva em Brasília. Fim da escala 6x1 e taxa das blusinhas vai à votação antes das eleições. Essas votações vão correr essa semana lá em Brasília. Tem também dinheiro na conta hoje. Receita libera 1,24 bilhão no último lote do imposto de renda 2026. Se você não sabe se você tem direito, se não sabe como é que olha isso, dá uma olhada lá no nosso portal educadoramg.com.br. A gente fala também daquela notícia, né, que a gente falou do primeiro bloco, da passageira que morreu após a batida de um carro contra uma árvore lá no Pingo d'Água. E tem também um destaque aqui do Vale do Aço, de um acidente que chamou muito a atenção nesse final de semana. Foi na madrugada de sábado para domingo, né? Dia 30, domingo ontem, um ônibus pegou fogo aqui em Antônio Dias, um ônibus da Gontijo. O ônibus fazia a linha Belo Horizonte Nanuque. E o ônibus pegou fogo, o motorista falou que as chamas começaram no motor do veículo, assim. E de manhã, tem uma foto de manhã do carro. Esse fogo começou por volta das 4 da manhã. E tem uma foto, assim, do ônibus destruído pelas chamas. Tá lá no nosso Instagram. E tem um vídeo também que mostra o ônibus pegando fogo. Tem que mandar um abraço pra Eva Mendes. Eva Mendes, lá do bairro Nossa Senhora da Penha. Ela mandou uma mensagem pro Marcos, né? Mas aí eu tô lendo a mensagem que ela mandou no meu horário, minhas regras. Um abraço pra Eva Mendes, lá do bairro Nossa Senhora do Carro. Falou pro Marcos tocar música. Na hora que o Marcos chegar aqui, ele toca uma música pra ela. 5 horas e 44 minutos, hora do intervalo. Vou ali, volto já e você não sai daí.

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9: De volta com a sua hora do Rush, 5:48. A gente vai acionar nosso comentário esportivo, Matheus Cabral, que vai falar da rodada do fim de semana. Mas eu não sei se ele falou, vocês viram que o Messi aposentou da seleção da Argentina? A nossa querida Mônica Soares, agora nós gravamos um vídeo por dia, não sei se você observou isso lá no nosso Instagram, mas todo dia você vai ver a cara da Mônica, a cara da Tati, volta e meia minha cara lá no Instagram, trazendo notícias pra vocês. E hoje Mônica falou sobre a aposentadoria do nosso querido Lionel. É isso mesmo, Mônica Soares. Boa tarde pra você. Você tá aqui no estúdio? Aproveitar que você tá aqui, aproveitar a sua fala. Boa tarde, Mônica Soares.
10: Boa tarde, Felipe Machado, novamente. Boa tarde a você, ouvinte da Hora do Rush.
9: Minha primeira pergunta pra você: você é team Cristiano Ronaldo ou você é team Lionel Messi?
10: Pela história, os dois. Né?
9: Não,
10: mas
9: não é assim,
10: o CR7 pra mim CR7. Tem uma história
9: A gente tava falando disso, né? O Messi tem a questão da genialidade. O Messi com a bola no pé, assim, gênio desde criança, né? Jogou bola lá na Argentina desde sempre. Então, assim, ele fazia coisas assim impensáveis. Já o Robozão, nosso querido Cristiano Ronaldo, ele é a técnica. Sim. Ele é o treino. Ele é o primeiro a chegar, o último a sair. É aquela loucura de sempre buscar a perfeição. Quem, toda vez que se perguntou pra ele, toda entrevista do Cristiano Ronaldo que se perguntou pra ele quem é o melhor do mundo, ele virava e falava assim: eu.
10: Sim.
9: Óbvio, também concordo com ele. Mas aí, o Messi, o que que aconteceu com o Messi, tadinho?
10: Então, desde a final da Copa do Mundo, né, de 2022, ele já tinha essa questão de sair ou não sair da seleção argentina. Ele havia falado anteriormente na Copa do Mundo de 2022, no qual a Argentina foi campeã.
9: Uhum. E... imagem antológica, ele vestido de shake com a taça na mão.
10: Que ele iria, sim, iniciar o processo da aposentadoria. Mas ele, entre, né, 2022 a 2024, ele repensou, jogou a Copa do Mundo este ano, mas ele resolveu...
9: Foi segundo lugar, né?
10: Sim.
9: Segundo lugar.
10: Foi... ele resolveu aposentar as chuteiras da seleção. Até então, não ele aposentou ainda do futebol.
9: Ele tá no Inter Miami ainda, né?
10: Isso. Mas fica um legado mesmo de despedida, né? Porque, querendo ou não, nos últimos 20 anos, Lionel Messi foi a cara da Argentina sem discussão.
9: Não, isso é fato. E muita gente falou, muitos comentaristas esportivos falaram antes da Copa do Mundo, né? Essa é a Copa das Estrelas. Sim. Quem viu, viu. Quem não viu, da agora pra frente, não viu mais. Tem uma galera boa chegando aí, tem uma galera nova. Mas eu acho que fazer o que esses dois caras fizeram, né? Cristiano Ronaldo e Messi, para suas seleções, apesar que o Messi tem umas deslizadas aí na Argentina.
10: Sim.
9: Mas o que eles fizeram para os clubes deles, né? Que eles jogaram aí durante muito tempo, é um baita legado para o futebol, para esse esporte que a gente, sim, ama tanto, né?
10: E o, pegando um gancho, né? O CR7 também pode aí a qualquer momento, né, anunciar a sua aposentadoria definitiva do futebol. Então são lendas que quem viu, viu.
9: Quem, né, não viu, vai ver no YouTube.
10: Igual Neymar também. Mas... era Barcelona de 2015,
9: é, 2017, aquele Barça maravilhoso.
10: Real Madrid e Barcelona.
9: Mas você acha que o Robozão vai fazer essa pausa escalonada, igual esse encerramento escalonado, igual o Messi está fazendo? Ou ele vai simplesmente falar, gente, daqui pra frente eu não jogo mais?
10: Eu acredito que o CR7 ele vai fazer a pausa definitiva de tudo.
9: É?
10: Eu acredito, né? Porque ele está também em uma nova fase, né? Casou recentemente.
9: Depois de 64 anos que tá com a Camé.
10: Por mais que, né, tem um vínculo, tem filhos com a Georgina Rodrigues, mas...
9: que na qual eu fiquei sabendo que você é fã, né?
10: É. Mas é uma nova fase que ele está vivendo. Já, mas futebol é um mundo de surpresas. Pode anunciar o fim da aposentadoria agora, mas daqui, quem sabe, uns anos eles voltam como Ronaldinho Gaúcho.
9: Nosso querido pastor Fábio, goleiro do Cruzeiro, tá lá no Fluminense com 45 anos e jogando futebol. E sim, agarrando em alto nível.
10: Sim.
9: É. Beleza, Mônica, obrigado pela sua participação.
10: Por nada, Felipe Machado.
9: Até a próxima.
10: Até.
9: Continuando aqui o nosso bate-papo esportivo, a gente aciona nosso querido Matheus Cabral, porque teve rodada esse final de semana. Amanhã tem clássico, amanhã tem Copa do Brasil, doido. Na manhã eu pergunto pra Mônica, se ela vier aqui, pra quem que ela vai torcer amanhã. Eu acho que eu já sei. Mas vamos ouvir nosso querido comentarista Matheus Cabral.
6: Felipe Machado, grande abraço pra você, muito boa tarde aos amigos ligados aqui no programa Hora do Rush. Felipe Machado, que rodada do Campeonato Brasileiro, hein? Eu vou começar aqui já com o pé na porta. Cruzeiro não pode tomar 3 gols pro Vasco. É inadmissível a defesa, o Otávio. Nosso Otávio também tá tomando uns gols, hein? Nós de uns 4 jogos pra cá, o Otávio tem tomado uns gols, bolas defensáveis, tá? Otávio, que é um bom goleiro, até disse isso aqui em outras oportunidades. Otávio é um achado nesse gol do Cruzeiro, né? Que tinha o Cássio, e depois do Cássio se lesionou e foi Matheus Cunha. Matheus Cunha não deu certo, aí acharam o Otávio. Mas tem tomado uns gols muito bobos no que se diz respeito a falhas. Não, não, não falhas de frango, assim, mas algumas bolas, ao meu ver, defensáveis. Mas enfim. E amanhã que é o jogo de verdade. Já tomou 3 pro Vasco no sábado. O Galo venceu por 2-1, deu uma subida ali. O Palmeiras tá querendo entregar esse título pro Flamengo, né? Teve a chance de vencer o Mirassol, mas empatou 1-1. O Abel Ferreira saiu lá bravo. O Flamengo ganhou 3-0 ontem do Botafogo no Clássico. Encostou de novo, tem um jogo a menos, tem confronto direto, aumentou a possibilidade. Até a tabela do Flamengo é um pouco mais tranquila do que a do Palmeiras aqui pra frente. Pois é, né, Palmeiras? Também tá querendo entregar. Vamos lá. Outra situação, gente, dito isso de Campeonato Brasileiro, agora é Copa do Brasil. Separar os homens dos meninos, né? Amanhã, às 9 da noite, na Arena MRV, tem Galo e Cruzeiro. É o confronto que, na minha opinião, tá em aberto, né? Na minha opinião, tem a possibilidade de acontecer de tudo nessa partida, principalmente pelo fato, né, do Atlético ter trazido o jogo para os seus domínios em igualdade de condição. Então, vai ser um jogo aberto, o Atlético vai atacar, o Cruzeiro também não vai deixar de atacar, mas vejamos as melhores formações para amanhã. Então agora a gente já vira a semana, repercute Copa do Brasil, amanhã tem Atlético e Cruzeiro. Meu nobre Felipe Machado, excelente semana para você, tudo de bom, felicidades. Eu volto amanhã, se Deus assim nos permitir. Um abraço.

0: horas e 56 minutos aqui na sua rádio educadora. Vamos falar do seguinte: a conta de energia vai ficar mais cara, vai continuar mais cara nesse mês de setembro com a bandeira amarela. E nesse cenário, pequenas mudanças de hábito podem ajudar a reduzir o consumo dentro de casa. Um dos principais pontos de atenção é o chuveiro elétrico. Apesar que eu não abro mão de um bom banho, a gente sabe que banho demorado nem aumenta a conta de luz, isso é fato, que está entre os equipamentos de maior potência. Felipe Randazzo, que é analista de eficiência energética da CEMIG, explica quanto alguns minutos a mais no banho podem pesar no seu bolso. Vamos ver.
1: No inverno, os banhos costumam ficar mais quentes e demorados. Mas alguns minutos a mais debaixo do chuveiro podem fazer uma diferença importante na conta de luz. Uma simulação da CEMIG mostra bem esse impacto. Em uma família com 4 pessoas, utilizando um chuveiro de 5.500 watts, reduzir cada banho de 12 para 8 minutos pode gerar uma economia de aproximadamente R$50 por mês. Isso acontece porque o chuveiro elétrico é um dos equipamentos de maior potência dentro da casa. 4 minutos a menos por pessoa representam 16 minutos de economia por dia e, ao final do mês, cerca de 8 horas a menos de chuveiro ligado. O contrário também vale. Se cada pessoa dessa mesma família aumentar o banho em 5 minutos, o gasto adicional pode chegar a cerca de R$63 por mês. Por isso, controlar o tempo do banho é uma das maneiras mais simples de economizar energia, principalmente no inverno. A orientação da CEMIG não é abrir mão do conforto, mas evitar desperdícios. Pequenas mudanças na rotina, quando repetidas todos os dias, podem fazer uma grande diferença no valor da conta de energia.
0: Isso aí, 5 horas e 58 minutos. Lembrando, estamos em bandeira amarela nesse mês de agosto e a partir de manhã a bandeira amarela continua. A Nelly falou disso na sexta-feira, a gente até publicou lá no nosso portal Educador, falando que você paga R$1,83 ou R$1,85 a mais por cada quilowatt-hora consumido na sua casa. Então, se você tomar banho de 20 minutos, irmão, vamos, como diz a galera, vamos estar diminuindo aí o tamanho do seu banho pra você não pagar caro na sua conta de luz. Apesar que, como eu disse aqui, eu não abro mão de um bom banho. E eu só tomo banho quente. Gente, eu não consigo tomar banho frio. Não, eu não consigo entrar em piscina fria, gente. Eu fui num clube domingo passado. Eu fui num clube, botei o pé na água, a água tava gelada. Falei, o quê? Não vou, não entro. Não gosto de água gelada. Água gelada pra mim é pra beber. 5 horas e 59 minutos, hora de ir embora aqui na Hora do Rush, com oferecimento de Centro Universitário Única. 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A gente encerra a Hora do Rush desta segunda-feira desejando uma excelente semana para você, um excelente fim de noite, e amanhã a gente está de volta a partir das 5 da tarde. Fui!
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Senhor anunciou a Maria, e ela concebeu do Espírito Santo. Ave Maria, cheia de graça, o Senhor é convosco. Bendita sois vós entre as mulheres, e bendito é o fruto do vosso ventre, Jesus. Santa Maria, Mãe de Deus, rogai por nós, pecadores, agora e na hora da nossa morte. Amém. Eis aqui a serva do Senhor, faça-se em mim segundo a vossa palavra. Ave Maria, cheia de graça, o Senhor é convosco. Bendita sois vós entre as mulheres, e bendito é o fruto do vosso ventre, Jesus. Santa Maria, Mãe de Deus, rogai por nós, pecadores, agora e na hora de nossa morte. Amém. E o Verbo se fez carne e habitou entre nós. Ave Maria, cheia de graça, o Senhor é convosco. Bendita sois vós entre as mulheres, bendito é o fruto do vosso ventre, Jesus. Santa Maria, Mãe de Deus, rogai por nós, pecadores, agora e na hora de nossa morte. Amém. Rogai por nós, Santa Mãe de Deus, para que sejamos dignos das promessas de Cristo. Oremos. Derramai, ó Deus, a vossa graça em nossos corações, para que, conhecendo pela mensagem do anjo a encarnação do vosso Filho, cheguemos por sua paixão e cruz à glória da ressurreição. Por Cristo nosso Senhor. Amém. Glória ao Pai, ao Filho e ao Espírito Santo, como era no princípio, agora.

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15: Na primeira do Vale, 6:06. Confira aí, 6:06. Boa noite com alegria. Marcos Pereira te fazendo companhia.
16: Boa noite.
15: E aí, belezinha? Tudo tranquilo? Como é que foi sua manhã? E a sua tarde? Foi de boa? Foi nota mil? Se a sua manhã foi legal e a sua tarde foi boa, com certeza a noite vai ser maravilhosa. Porque quem cola a orelhinha no rádio para acompanhar a educadora, meu amigo, é impossível ter uma noite ruim ouvindo o nosso som. Vem comigo nessa segunda-feira, dia 31 de agosto. Tá acabando o mês de agosto, último dia. Daqui a pouquinho o calendário vai virar e o mês de setembro chega com força total. Obrigado pela sua audiência. Vamos que vamos. Já tô liberando os canais de interação. A partir de agora é o Zap Zap. 99771-4902. Pode mandar. Beijinhos na bochecha de quem você gosta. Vem me ajudar a fazer o programa. Conto com você. Maurício Manieri.

Jorge Brito e Samuel, dois diferentes. 6:14, confira aí, 6:14. Vamos nessa, mandando abraços e agradecendo a audiência que está curtindo o programa. Eva Mendes, Nossa Senhora da Penha, Fabriciano, a Eva tá ligadinha, antenada, curtindo o nosso programa. Obrigado, Eva, pela audiência, uma amiga do coração, todos os dias curte o nosso som. Tem mais pessoas que eu quero mencionar nesse momento. Vamos mandar abraço aqui pro Benedito Geraldo, do Ana Rita em Timóteo, obrigado pela audiência, e beijinhos na bochecha da minha amiguinha Ângela Maria, do bairro Bom Jesus, em Fabriciano. Tamo junto e misturado. 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
3: 6:16, confira aí 6:16. A minha amiga do coração está coladinha com a gente, ela não perde o programa. Eu tô falando da Lourdes Maria, do Giovannini e Fabriciano. Obrigado pela audiência e um abraço mais que especial também para esse irmão querido que é fã da rádio, ele tem maior respeito e admiração pela emissora, o José de Assis, do bairro Iguaçu, em Ipatinga. Obrigado, José. Alô, galera do Iguaçu, tamo junto, abraço pra todos vocês aí. Rastapé.

0: Olha Onde Eu Tô. Essa música tem tudo a ver com o clima do rodeio em Barretos que aconteceu nesse último fim de semana, Barretão 2026. 6:23, confira aí 6:23, mandando alô e agradecendo essa galera linda curtindo o nosso programa. Quero mandar abraços aqui para Aparecida Ângela, do Bom Retiro em Ipatinga, e a Aline Ramos, do Santa Cruz em Fabriciano. Essas meninas são demais. Alessir e Alessandro.
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Gonçalves, participação de Zeneto e Cristiano, só porque eu bebi. Eita, moda boa. 6:29, 6:29, quero agradecer a audiência da Maria das Graças do Morada do Vale em Fabriciano. Todos os ouvintes do bairro Morada do Vale moram no coração da equipe da educadora. Você já entrou no nosso Instagram? Quero convidar a galera a pegar o telefone agora, acessar @educadormg. Entre já no nosso Instagram, esse é o momento de você interagir, de você participar com a gente. Lá no Instagram, você vai curtir as nossas publicações, você vai compartilhar nos seus stories tudo que tá lá no nosso feed. Tem muitos reels, inclusive o Instagram da educadora está caminhando junto com o nosso portal. As notícias que são postadas no portal também entram no Instagram, @educadormg. Tá legal que a galera tá sabendo de tudo que tá acontecendo. Quem segue o nosso Instagram tá se dando bem. Ele sempre sai na frente sabendo de tudo. @educadormg.

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1: 6:30.
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6: 6:35, confira aí 6:35. Está na hora de acionar a nossa jornalista Mônica Soares.
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6: Hora de notícia, hora de informação, senhoras e senhores, a Mônica já está por aqui. É com você, Mônica.
7: Queimadas em áreas de vegetação deixaram cerca de 27 mil clientes sem energia no leste de Minas entre janeiro e agosto deste ano. Segundo a CEMIG, foram registradas 23 ocorrências na região provocadas por incêndios. Em todo o estado, foram 92 ocorrências afetadas, afetando mais de 46 mil consumidores. As chamas podem danificar postes, cabos e torres, o que também torna o restabelecimento de energia mais demorado. Em áreas rurais, o acesso aos locais atingidos ainda dificulta o trabalho das equipes. A maioria dos incêndios tem relação com ações humanas. Por isso, a orientação é evitar queimadas e não jogar pontas de cigarro em rodovias ou áreas de vegetação seca. Também é importante apagar completamente fogueiras e manter distância da rede elétrica. A prevenção ajuda a evitar incêndios de grandes proporções, protege a população e reduz o risco de interrupções no fornecimento de energia. E uma nova regra de segurança está mudando a rotina dos garis durante os deslocamentos com os caminhões de coleta. A norma regulamentadora 38 restringe o transporte dos trabalhadores nos estribos ou plataformas externas em determinados trajetos, como entre a garagem e os locais de coleta, no retorno das atividades e entre setores que não sejam próximos. A medida busca reduzir o risco de quedas, atropelamentos e outros acidentes durante esses deslocamentos, mas a regra não proíbe o uso do estribo durante toda a jornada. Durante a coleta, os trabalhadores podem utilizar a plataforma desde que sigam as condições de segurança. O caminhão deve trafegar a no máximo 10 km por hora durante a atividade e o trabalhador só pode subir ou descer com o veículo parado. A norma também prevê medidas de proteção, como água potável, proteção contra o sol e a chuva e condições adequadas para a alimentação e necessidades fisiológicas. A mudança reacende o debate entre os trabalhadores sobre como garantir mais segurança sem aumentar o desgaste físico de quem atua diariamente na coleta de resíduos. Para a Rede Educadora de Comunicação, repórter Mônica Soares.
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6: 6:39, confira aí 6:39. Um abraço muito especial para quem trabalha no período noturno. Nessa hora, os garçons já estão a todo vapor atendendo os clientes, principalmente o pessoal que depois de uma segunda-feira braba de muito trabalho, quer relaxar, tomar uma dose, bater um papo ali com os amigos. Tem muita gente com uniforme do serviço dentro do boteco nesse momento. Obrigado pela audiência. Um abraço, meu amigo garçom. Os motoristas de aplicativo estão trabalhando demais, porque essa é a hora que muitas pessoas saem do trabalho, finalizam o expediente e pedem um carro. Aí voltam para casa. E dentro do carro, adivinha o que que o motorista de aplicativo está ouvindo? A educadora, é claro. Pique novo.

0: adoro quando toca um som internacional aqui no Educadora Toca. Ariana Grande, Supernatural.
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8: 6:50, confira aí 6:50, mandar abraços é o que eu mais gosto de fazer aqui no programa. Auxiliadora Maria, do bairro Santa Cruz em Fabriciano, Solange Martins, do Cidade Nobre em Ipatinga, e a Ana Constância, aqui do centro de Fabriciano, Claudinho e Bochecha.

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0: Clínica e a hora certa. 7 em ponto.
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0: Na primeira do Vale, 7:05, confira aí 7:05. Quem é que recebe o nosso carinho nesse momento? Nosso muito obrigado. Eu quero agradecer o Maílson de Souza, Centro Sul Timóteo, e a Maria Aparecida, do bairro Betânia, em Ipatinga. Alô, galera do Betânia, obrigado pela audiência, todos vocês moram no meu coração, não só no meu, mas de toda a equipe da Educadora. Kleber e Cauã.

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Biquíni Cavadão, Dani. 7:11, confira aí, 7:11. Marina Rodrigues, do Belvedere, em Fabriciano, tá ouvindo o programa. Obrigado, viu, Marina? Pela audiência e toda a galerinha aí do Belvedere, o pessoal curtindo, acompanhando o nosso som, a nossa programação. Eu amo essa galera de paixão. Agora tem um som muito legal, a gente vai ouvir Dani.

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10: Olá, ouvintes da Rede Educadora de Comunicação. 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Mês de conscientização pelo fim da violência contra a mulher. E você sabia que o dinheiro também pode ser usado como uma forma de violência? Impedir uma mulher de trabalhar, controlar todo o salário dela, tomar seu cartão, esconder informações financeiras ou fazer dívidas em seu nome são alguns exemplos dessa violência. E atenção, violência financeira nem sempre começa de uma forma que parece violência. Muitas vezes começa com alguém assumindo todas as decisões e aos poucos a mulher perde o acesso à informação e à autonomia. Por isso, informação também é proteção. 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
2: 7:21, confira aí 7:21. Atenção, atenção, fique ligadinho aí, é o momento de você saber tudo do universo automotivo. Está chegando Boris Feldman.
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3: Há mais de 30 anos, o governo federal decidiu baratear os carros compactos, reduzindo o IPI dos que tivessem motor até 1 litro ou 1.000 centímetros cúbicos de cilindrada. Não foi uma grande ideia, pois as fábricas passaram a adotar esses motores 1 litro com injeção direta, tubo e de 50 cavalos, eles foram para quase 150. Agora a ideia foi outra e melhor: reduzir o imposto para os motores com até 116 cavalos. E agora então, vários modelos que tinham 120, 118, 125 cavalos, todos tiveram sua potência reduzida para 116 cavalos. Entre eles, o Polo da Volkswagen, o HB20 da Hyundai, o Kardian da Renault e outros. Entretanto, com a boa ideia de reduzir a potência, mantendo o torque sempre próximo dos 20 quilos.
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2: 7:23, confira aí 7:23. Tem uma mensagem que pintou na nossa telinha. Neucina Alves, Serra dos Cocais, em Fabriciano, minha amiga Neucina. Fala comigo, querida.
5: Boa noite, meu amigão do meu coração.
2: Ô, querida, obrigado por você todos os dias tirar um tempinho para participar com a gente.
5: A paz de Jesus, amor de Maria, que esteja sempre com você.
2: Amém, com você também.
5: Como é que você tá, tudo bem?
2: Beleza pura, sem mistura, e aí?
5: Aqui nós tá tudo bem, graças a Deus.
2: Amém.
5: Passar uma música aí pra mim com o Leonardo, o Leandro e Leonardo. Pode ser qualquer uma, tá bom?
2: Eu escolhi aqui uma belíssima pra você. Você vai amar essa música.
5: É, eu ofereço pra você, tá?
2: Obrigado.
5: E dá um abraço na Neucilene pra mim. E um abração pra você. Fica com Deus.
2: Amém. Não.

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3: 7:35, confira aí 7:35, tá na hora de dar uma passadinha no nosso portal e trazer alguns destaques para você. Mas já vou adiantando, eu vou ler só o comecinho da matéria. Para você ler a notícia inteirinha, acesse radioeducadoramg.com.br. Vamos começar, Vale do Aço. Ipatinga terá novo estacionamento rotativo a partir de setembro com aplicativo, parquímetros e 15 minutos grátis. Ipatinga inicia uma nova etapa na modernização do estacionamento rotativo. A nova operação tarifada está prevista para começar em 24 de setembro de 2026 com aplicativo, QR Codes, parquímetros, pontos de venda credenciados e 15 minutos de gratuidade para usuários. Segundo destaque, Vale do Aço, Ipatinga não realizará desfile de 7 de setembro em 2026. A Prefeitura de Ipatinga informou que não realizará em 2026 o tradicional desfile de 7 de setembro no município. A decisão foi tomada durante o período de preparação para a programação da Independência do Brasil. Terceiro e último destaque. Portal, semana decisiva em Brasília. Fim da escala 6x1 e da taxa das blusinhas vão à votação antes das eleições. A rotina de milhões de trabalhadores e o preço das compras feitas em sites estrangeiros entram na mesa de votação do Congresso Nacional nesta semana. Deputados e senadores têm pela frente 5 propostas de grande repercussão social, entre elas o fim da jornada 6x1 e a isenção de imposto para compras de até $50 em plataformas digitais, a chamada taxa das blusinhas. Muito bem, tá aí para você 3 destaques, só li o comecinho da matéria. Tem muito mais abaixo, o texto é grande. 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
3: 7:38, confira aí 7:38. De 20 às 21 horas, durante o período eleitoral de segunda a sexta-feira, você vai curtir comigo clássicos internacionais. Uma hora de músicas que fizeram sucesso no passado, canções, tema de novela, tema de filme, tema de série da TV, canções que tocaram muito no rádio. De 20 às 21 horas, clássicos internacionais, você não pode perder. Fica coladinho com a gente, que aqui tem muita coisa boa pra você. Neto Brito.

Seu Jorge e Marisa Monte. Quando chego. Sete horas 45 minutos, confira aí, 7:45. Rosângela Oliveira do Santa Terezinha 1 em Fabriciano tá ouvindo o programa. Obrigado, Rosângela.

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3: 7:49, confira aí 7:49. E aí, já entrou no nosso Instagram, @educadoramg. Corre lá, deixa um comentário nas nossas postagens e compartilhe também nossas publicações nos seus stories. Ô Marcos, eu não sei o que comentar, eu fico meio perdido. Coloca qualquer coisa, por exemplo. Não tem a conversa de WhatsApp que você vai responder uma pessoa, você coloca lá um coraçãozinho, você coloca uma palminha, um joinha, faz a mesma coisa no nosso Instagram, nas nossas postagens. Isso vai nos ajudar muito no engajamento. A gente vai crescer muito com a sua força. @educadoramg. Bruno e Marrone.

0: Você Mora, um dos maiores sucessos da banda brasileira de reggae Cidade Negra, lançada originalmente em 1994 no álbum Sobre Todas as Forças. Essa música foi composta por Nando Reis e Marisa Monte e ficou eternizada na voz do vocalista Tony Garrido. Maravilhosa, incrível essa canção.
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0: Na na primeira do Vale, 8:03, confira aí, 8:03. A partir de agora, você vai ouvir clássicos internacionais. É aquilo que eu anunciei alguns minutinhos atrás. Durante o período eleitoral de segunda a sexta-feira, de 8 até as 9 da noite, uma hora de música do passado, canções eternas, canções inesquecíveis, clássicos que vão emocionar as multidões. E a gente começa nesta segunda-feira, no último dia do mês de agosto, com esse clássico imbatível. Elton John.

0: Have Nothing. É uma das baladas mais icônicas gravadas por Whitney Houston, lançada em 1993 como terceiro single do aclamado filme O Guarda-Costas. A canção foi composta por David Foster e Linda Thompson. A faixa recebeu uma indicação ao Oscar de melhor canção original em 1993 e se consolidou na história da música pop devido ao impressionante alcance e poder vocal de Whitney Houston. Você assistiu o filme Guarda-Costas? É um filme marcante, lindo demais, vale a pena ver de novo.
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0: 8:17, confira aí, 8:17, matando saudade, voltando no tempo, clássicos internacionais de 8 até as 9 da noite durante o período eleitoral de segunda a sexta-feira, uma hora de músicas inesquecíveis. The Police.

um dos maiores marcos da música pop mundial, lançada em 3 de janeiro de 1983 como segundo single do lendário álbum Thriller. A faixa foi escrita e composta pelo próprio Michael Jackson e produzida por Quincy Jones. Ela consolidou o cantor como uma superestrela global e quebrou barreiras raciais na televisão comercial. Que música, é impossível ficar parado ouvindo esse som. Todo mundo acaba dançando e tentando imitar a coreografia do Michael. 8:27. Um abraço para Rosângela Oliveira do Santa Terezinha 1 em Fabriciano. A maravilhosa Nina Simone. It's a new dawn, it's a new

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5: Horas 33 minutos, confira aí, 8:33. A gente continua voltando no tempo e matando saudade. Do ano de 1991, Ariane.

mandar um abraço com muita alegria, muito carinho pra Rosângela Oliveira do Santa Terezinha 1 em Fabriciano e a Silene Aparecida do Timotinho em Timóteo. Elas estão curtindo clássicos internacionais. George Michael.

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20: 8:50, confira aí, 8:50. Essa música faz muita gente chorar, porque a história dela é triste. Eric Clapton.

semana de canções internacionais para você curtir. 8:57, 8:57. Matando saudades dessa grande artista que infelizmente nos deixou no dia 23 de julho de 2011. Quanta falta ela faz no cenário musical. Amy Winehouse. Back to Black. Essa é do ano de 2006. Consolidou a artista mundialmente através de uma mistura marcante de soul dos anos 50 e 60, jazz, R&B contemporânea. Galera, é o seguinte, tô indo nessa, volto amanhã se Deus quiser, obrigado pela audiência, um grande abraço pra você, beijinhos da bochecha, daqui a pouquinho tem a transmissão da Voz do Brasil. Até amanhã.

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